0: Dia 5 de junho foi celebrado o Dia Mundial do Meio Ambiente.
1: O Brasil vem reduzindo o desmatamento em todos os biomas nos últimos 3 anos.
0: Parte do resultado foi alcançado com uma cooperação internacional que resultou na retomada do Fundo Amazônia com a participação de 9 países financiadores.
1: Para reforçar o debate sobre a pauta ambiental, até a próxima quinta-feira acontece a Semana Nacional do Meio Ambiente, realizada aqui em Brasília.
0: Hoje, na abertura do evento, autoridades discutiram a importância do Fundo Amazônia e os avanços no Brasil na conservação da floresta.
2: Criado em 2008, o Fundo Amazônia é hoje um dos principais mecanismos de financiamento para ações de proteção e desenvolvimento sustentável na Amazônia, maior floresta tropical do mundo. Além da Noruega, pioneira na contribuição ao fundo, são doadores a Alemanha, Estados Unidos, Irlanda, Japão, Reino Unido, Dinamarca e Suíça. Segundo dados do Banco Nacional de Desenvolvimento Econômico e Social, BNDES, responsável por gerir o fundo. Em 18 anos de existência, mais de 5 bilhões de reais foram investidos em 153 projetos. As ações envolvem comunidades tradicionais, povos indígenas, agricultores familiares e outras comunidades que atuam na proteção e no desenvolvimento sustentável da Amazônia Legal. Só nos últimos 3 anos, a média de investimentos subiu para mais de 1 bilhão de reais, como destaca a diretora socioambiental do BNDES, Tereza Campelo.
3: O que nós fizemos ao longo desses 3 anos e meio é absolutamente diferenciado com relação ao que nós conseguimos fazer na história. É um dado de, assim, muito, muito representativo de tudo que a gente vem fazendo na área de floresta, na área de biodiversidade, de desenvolvimento sustentável.
2: Para o ministro do Meio Ambiente, João Paulo Capobianco, os números são resultado de um trabalho conjunto do governo do Brasil para fortalecer a conservação da floresta e o desenvolvimento sustentável na região.
4: É uma opção que o Brasil fez por, de fato, transformar a sua economia, encontrar uma rota própria de descarbonização, e tudo isso aconteceu com os desmatamentos registrando os menores índices da história, com o restauro florestal registrando os maiores índices da história, com a redução de incêndios com os maiores índices da história.
2: Os resultados e experiências de projetos apoiados pelo Fundo Amazônia são parte da exposição Afluentes, Caminhos e Histórias do Fundo Amazônia, que está em cartaz na Biblioteca Nacional de Brasília. A visitação é gratuita e segue até 12 de junho. Reportagem Gabriel Gabriela Noronha.
1: Todos os dias, toneladas de materiais recicláveis são descartadas no Brasil, mas boa parte desse lixo ainda acaba no lugar errado.
0: Para mudar essa realidade, o governo do Brasil lançou uma campanha nacional para incentivar a separação correta dos resíduos dentro de casa.
1: A meta é triplicar os índices de reciclagem no país, que hoje giram entre 8 e 9%.
5: A reciclagem começa dentro de casa, um gesto simples capaz de transformar resíduos em renda, inclusão social e preservação ambiental. E apesar dos avanços, o Brasil ainda recicla pouco. Ao todo, são 80 milhões de toneladas de lixo reciclados por ano, cerca de 382 quilos por brasileiro. Os serviços públicos recuperam apenas 4%, enquanto o índice chega a 8% quando se contabiliza o trabalho essencial dos catadores autônomos. O secretário-executivo da Secretaria-Geral da Presidência da República, Ari Moraes, defende que quando o lixo é separado corretamente, todos ganham.
6: Então tem estudos que dizem que o material que chega misturado, principalmente material orgânico com material seco na cooperativa, né, vai ter que separar, que depois vai virar rejeito, porque ele não fica comerciável, não fica economicamente viável. Então ele perde 2, 3 dias de trabalho da sua vida. Então, para os catadores, para a geração de renda para eles, é fundamental que o material seja segregado corretamente na fonte, já na sua casa, na sua empresa, para que possa chegar um material mais limpo e de melhor qualidade.
5: Os desafios são muitos. Resíduos orgânicos misturados aos recicláveis, restos de comida, vidros quebrados e até materiais perfurantes ainda chegam diariamente às cooperativas. Além de reduzir o aproveitamento dos materiais, o descarte incorreto coloca trabalhadores em risco, avalia o gerente operacional de uma empresa de reciclagem em Brasília, Jorge Ribeiro Dias.
7: Porque se o material chega na cooperativa melhor, vai facilitar o trabalho do cooperado e ele vai vender um material de melhor qualidade. Além desse ganho ambiental que tem, ainda vai gerar esse ganho social que rende renda para as pessoas.
5: O governo do Brasil quer triplicar a reciclagem no país e lançou uma campanha nacional para ampliar a conscientização ambiental e fortalecer o trabalho das cooperativas.
8: O resíduo que você separa vira renda nas mãos de quem recebe. Valorize e respeite as catadoras e catadores. O descarte correto pode começar com você.
5: A orientação é simples. Papéis, plásticos, metais e vidros devem ser separados dos resíduos orgânicos. Reportagem Pablo Mundim.
0: Desde 2023, o BNDES, Banco Nacional de Desenvolvimento Econômico e Social, recebeu mais de 500 mil pedidos de crédito rural de produtores do agronegócio.
1: Mas em 1% deles, as propriedades em questão tinham sido apontadas em indícios de desmatamento ilegal pelo MAP Biomas, um sistema de monitoramento colaborativo da vegetação nativa em todo o país.
0: Nesses casos, para evitar o fomento a quem prejudica o meio ambiente, os pedidos foram negados pelo banco.
9: O BNDES, Banco Nacional de Desenvolvimento Econômico e Social, rejeitou mais de 1 bilhão e 100 milhões de reais em pedidos de financiamento feitos por produtores rurais que tinham propriedades com indícios de desmatamento ilegal nos últimos 3 anos. O monitoramento de propriedades rurais é feito em parceria com o MAP Biomas, uma rede colaborativa de organizações não governamentais, universidades e empresas de tecnologia que monitora os biomas brasileiros via satélite. O objetivo desse trabalho em conjunto é evitar a concessão de financiamentos a quem pratica o desmatamento ilegal. O chefe do Departamento de Acompanhamento e Prevenção de Inconformidades do Banco, Rafael Santelli, explica que o BNDES é um grande parceiro do agronegócio e valoriza a produção sustentável e ética no campo brasileiro. Mas o banco, de acordo com Santelli, não é complacente com o agro que destrói o meio ambiente.
10: O BNDES é uma das maiores instituições apoiadoras do setor agropecuário, sem dúvida alguma. Mas é claro, o agronegócio sustentável. Está dentro da estratégia do banco apoiar a agricultura sustentável, preservação das florestas, transição justa para uma economia neutra em carbono. E a gente vem buscando apoiar os produtores que têm boas práticas de manejo, de sustentabilidade, agricultores inovadores. Então, a gente vem buscando apoiar essas boas práticas no setor agropecuário, assim como nos demais setores da economia também.
9: O Norte e o Nordeste foram as regiões que tiveram o maior percentual de financiamentos evitados pelo BNDES por conta de indícios de desmatamento ilegal. 1,7% dos 6 bilhões de reais em financiamentos solicitados na região norte e 1,7% dos quase 8 bilhões de reais da região nordeste. Reportagem André de Barros Lima.
1: E a Polícia Rodoviária Federal também aproveitou a Semana do Meio Ambiente para divulgar números recordes de combate aos crimes ambientais em todo o Brasil, especialmente na Amazônia Legal.
0: Desde 2023, quando foi lançado o Plano Amazônia Segurança e Soberania, também conhecido como Plano AMAS, foram apreendidos 300 quilos de ouro nos 9 estados da Amazônia Legal.
1: A PRF também atuou contra o tráfico de drogas na região com a apreensão de 107 toneladas de maconha e 32 de cocaína, além de armas e munições.
0: O prejuízo ao crime organizado inclui a inutilização de equipamentos utilizados no garimpo ilegal, como balsas, motores, tratores, escavadeiras, caminhões e até aviões e helicópteros.
1: Mais de 14 bilhões de reais foram anunciados hoje para fortalecer a agropecuária pelo programa Move Agricultura.
0: O valor vai ser investido em crédito para aquisição de tratores, colheitadeiras, plantadeiras e outros equipamentos para o campo.
1: O anúncio foi feito durante uma feira de tecnologia agrícola no município de Luiz Eduardo Magalhães, na Bahia.
0: O vice-presidente Geraldo Alckmin também anunciou o financiamento de 21 bilhões de reais para a renovação de frota de caminhões que deve atender às demandas logísticas do agronegócio.
11: estão liberados 14 bilhões de reais para financiamento de tratores, implementos agrícolas, um ano de carência, 5 anos para pagar, juros em torno de 9% ao ano. A segunda boa notícia é o Move Caminhões. São 21,1 bilhões de crédito, 2 bilhões para ônibus, renovação de frota, melhora a logística, melhora a produtividade, melhora o meio ambiente, segurança automotiva para ajudar a mecanização da nossa agricultura.
1: Estudante do ensino médio e ainda não fez a sua inscrição para o Enem, atenção.
0: O Ministério da Educação ampliou o prazo de inscrições para as provas desse ano para até sexta-feira, dia 12.
1: O Exame Nacional do Ensino Médio seleciona estudantes para ingresso nas universidades públicas e privadas e institutos federais de educação superior.
12: A prorrogação foi anunciada pelo Ministério da Educação, MEC, e pelo Instituto Nacional de Estudos e Pesquisas Educacionais, Anísio Teixeira, INDEP. As provas continuam marcadas para os dias 8 e 15 de novembro. Vale ressaltar que ter direito à isenção da taxa não garante a inscrição automática. Quem recebeu a gratuidade teve a justificativa de ausência aceita na edição passada, participa do programa PED Meia ou conclui o ensino médio na rede pública neste ano, também precisa confirmar a participação no sistema. No caso dos estudantes da rede pública, a inscrição foi gerada automaticamente, mas é necessário acessar a plataforma para confirmar os dados, escolher o município de prova, a língua estrangeira e solicitar atendimento especializado, se necessário. Para os candidatos do isentos, a taxa de inscrição é de R$ 85,00 e agora pode ser paga até 17 de junho. O prazo para solicitar atendimento especializado e tratamento por nome social também termina nesta sexta-feira. Quem concluir o ensino médio em 2026 e participa do PED Meia recebe um incentivo adicional de R$ 200,00 desde que esteja presente nos 2 dias de prova. Para conferir todas as regras da edição e se inscrever, acesse enem.inep.gov.br/participante. Dilson Santa Fé, para a Voz do Brasil.
0: O Ministério da Saúde suspendeu temporariamente a aplicação da vacina contra a dengue, desenvolvida pelo Instituto Butantan.
1: Segundo o ministro da Saúde, Alexandre Padilha, a ação foi necessária após o sistema de vigilância registrar 42 reações severas em pessoas que tomaram o imunizante, incluindo 2 mortes.
0: Os casos equivalem a apenas 0,008% do total de 500 mil doses que já tinham sido distribuídas.
1: Mesmo assim, o ministro Alexandre Padilha explicou os objetivos para suspender a aplicação do imunizante.
13: Primeiro é a ação de precaução, que deve sempre guiar quem respeita a vida, quem respeita a ciência, ainda mais quando a gente está falando de vacinação. Segundo, para que Ministério da Saúde, Anvisa, Instituto Butantan aprofundem a investigação, tanto nos 42 casos, buscar fator de risco nessas 42 pessoas, identificar com pessoas que tomaram na mesma época, se tem alguma outra diferença em essas pessoas, inclusive aprofundar a investigação sobre os 3 casos graves e os 2, em especial, que temos óbitos registrados, onde não existe informações suficientes para estabelecer uma causalidade entre a vacina e esses óbitos.
0: Importante destacar que esse imunizante nacional estava sendo aplicado apenas nas cidades de Botucatu, em São Paulo, Nova Lima, em Minas Gerais, e Maranguape, no Ceará, e ainda na região de Araguaína, em Tocantins.
1: Para quem tomou a vacina nos últimos 21 dias, a orientação do Ministério da Saúde é fazer o acompanhamento em uma unidade de saúde local para observar possíveis reações adversas.
0: E o Ministério da Saúde ampliou a capacidade de atendimento do SUS com a entrega de 300 equipamentos e a 185 municípios em todos os estados.
1: A modernização do Sistema Único de Saúde deve diminuir a fila de espera dos atendimentos em todo o país.
0: Os investimentos do novo PAC Saúde chegam a R$ 546 milhões de reais e vão viabilizar 428 mil cirurgias eletivas por ano.
1: O Ministério da Saúde iniciou a segunda etapa da entrega de equipamentos para hospitais públicos e filantrópicos em todo o país. A ação prevê a distribuição de 150 novos combos cirúrgicos e 20 tomógrafos para ampliar os atendimentos especializados no SUS. Com investimento de 546 milhões de reais, os equipamentos devem permitir a realização de cerca de 428 mil cirurgias eletivas por ano. A ação deve reduzir filas e o tempo de espera dos pacientes. Os combos incluem equipamentos para cirurgias gerais e oftalmológicas, utilizados em procedimentos como vasectomia, laqueadura e cirurgia de catarata. Ao todo, 185 municípios vão ser beneficiados. As remessas começaram em fevereiro deste ano e seguem até o fim de junho. Além da entrega dos equipamentos, o Ministério da Saúde também garante instalação, treinamento das equipes e manutenção por 3 anos. A iniciativa faz parte do programa Agora Tem Especialistas e busca ampliar o acesso da população a consultas, exames e cirurgias pelo SUS, especialmente em regiões com menor oferta de atendimento especializado. Lucília Araújo para a Voz do Brasil.
14: Entre 2023 e 2025, o Brasil levou mais de 26 milhões de pessoas para fora da faixa de insegurança alimentar.
0: Isso levou as Nações Unidas a retirarem o país do mapa da fome.
14: O resultado refletiu a adoção de uma série de ações para aumentar a oferta de alimentos e a renda das famílias mais vulneráveis.
15: Moradora do Sol Nascente, região mais pobre do Distrito Federal, Keila de Souza Barbosa tem 7 filhos e está à espera de mais 2. Segundo ela, com crianças ainda muito pequenas, é difícil trabalhar fora. Keila revela que a fome já fez parte da rotina do lar, mas hoje a situação mudou. O sustento vem principalmente do Bolsa Família. O benefício chega a R$ 1.400 por mês.
16: Já passei fome, mas meus filhos, e hoje meus filhos já não passam mais, né? Então, assim, é um benefício que me ajuda muito.
15: O Bolsa Família é uma das ações do Plano Brasil Sem Fome, criado em 2023. A iniciativa reúne o trabalho de 24 ministérios para aumentar a renda, garantir comida saudável e dar proteção social. E é coordenado pelo Ministério do Desenvolvimento e Assistência Social, Família e Combate à Fome. Valéria Buriti, secretária extraordinária de Combate à Pobreza e à Fome, explica que o plano nasceu num momento crítico e foi estruturado como uma das prioridades do governo do Brasil.
17: Era 33 milhões de pessoas passando fome. Então a gente conseguiu, nesse período, controlar a inflação de alimentos, gerar emprego, gerar ocupação e reduzir desigualdades.
15: Entre 2023 e 2025, o Bolsa Família atendeu, em média, 20 milhões e 700 mil famílias por mês. O total de repasses passou de 434 bilhões de reais. O resultado foi reforçado por ações como o programa Gás do Povo, o benefício de prestação continuada e a valorização do salário mínimo. Com isso, a rede de segurança alimentar avançou e a adesão de municípios ao Sistema Nacional saltou de 536 para mais de 2.200 cidades em abril deste ano. Mesmo com a saída do mapa da fome, 6 milhões e 500 mil pessoas ainda enfrentam a fome grave no país. Para mudar essa realidade, a nova etapa do Plano Brasil Sem Fome vai concentrar esforços em territórios onde há maior concentração de domicílios nessa condição. Valéria Buriti traz os detalhes.
17: A gente tem mobilizado os entes federativos para adotarem esses planos, também com estratégias que garantem acesso à água, produção de alimentos, abastecimento alimentar. Seja um esforço coletivo, um grande mutirão, para que a gente tenha, de fato, o direito à alimentação é garantido todos os dias para quem vive no Brasil.
15: Com o aumento da renda pelo trabalho, 2 milhões de pessoas deixaram o programa Bolsa Família entre janeiro e outubro do ano passado. Reportagem Luciana Colares de Holanda.
0: E assegurar renda para famílias vulneráveis que vivem da pesca é também o objetivo do Seguro Defeso.
14: Mais de 3 bilhões de reais foram pagos a pescadores artesanais de todo o país desde novembro do ano passado. O seguro-desemprego do pescador artesanal, também conhecido como seguro-defeso, é um benefício que garante renda aos pescadores durante o período em que a atividade é interrompida para a reprodução das espécies. O valor das parcelas é de um salário mínimo e o tempo do pagamento varia conforme a espécie e a região. Uma ajuda necessária para conseguir manter-se na profissão. No caso da pescadora Sandra Paula Ribeiro, de 41 anos, que exerce a atividade em Santa Catarina.
18: Nesse período que a gente não pode pescar, é uma ajuda para casa, para renda, para ir mantendo as contas em dia. Se a gente não consegue trabalhar nesse período de defeso, a gente vai sobreviver do quê? Então a gente precisa do seguro para isso.
14: Desde novembro do ano passado, 745 mil pescadores artesanais foram beneficiados pelo Seguro Defeso. Ao todo, o Ministério do Trabalho e Emprego já repassou 3 bilhões e 130 milhões de reais a esses profissionais. O diretor do Departamento de Gestão de Benefícios, João Paulo Ferreira Machado, explica que a medida também tem importância ambiental.
19: Para garantir a reprodução das espécies, a continuidade da produtividade, da produção de peixes, o seguro defesa é pago para que o pescador não pesque naquele momento, ele fique impedido de pescar e devido a esse impedimento, ele recebe uma parcela de um salário mínimo para cada mês em que há um impedimento.
14: Os estados do Maranhão, Pará, Bahia, Amazonas e Piauí concentram quase 80% do total de requerimentos do seguro defeso. Um dos beneficiados é o pescador José Leandro Melo, da cidade paraense de Santarém, que exerce a atividade no Rio Tapajós e recebe o seguro há 7 anos.
20: A distância de onde vivemos para a cidade são de 6 horas de embarcação, né? Para chegar na cidade para comprar alimentação. Então, esse seguro ele é muito importante. Ele serve para comprar a nossa alimentação, serve para comprar os nossos materiais de pesca, né? E comprar também combustível.
14: Para este ano, o orçamento destinado pelo governo ao seguro defeso é de 7 bilhões e 900 milhões de reais. Para receber o benefício, é preciso fazer o pedido no aplicativo da Carteira de Trabalho Digital ou no portal do Emprega Brasil. Tem direito ao seguro o pescador artesanal que já tenha pelo menos 1 ano de registro, que não tenha qualquer outra fonte de renda e que tenha se dedicado a essa atividade em todos os meses entre os períodos de defeso. Com locução de Natália Koslick, reportagem Márcia Fernandes.
0: 67 toneladas de drogas apreendidas, 639 armas retiradas de circulação e mais de 26 mil munições recolhidas.
14: Esses são alguns dos primeiros dados divulgados como resultado do novo programa Brasil contra o Crime Organizado.
0: Apenas 3 semanas após o lançamento da nova estratégia, 473 prisões foram realizadas.
14: O programa prevê ações integradas entre as forças policiais da União, estados e municípios.
0: E essas foram as notícias do Governo do Brasil.
14: A realização da Secretaria de Comunicação Social da Presidência da República.
0: Com produção da Empresa Brasil de Comunicação.
14: E agora com as notícias do Poder Judiciário e do Congresso Nacional. Boa noite.
0: Uma boa noite para você. Até amanhã.
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23: CNJ institui grupo de trabalho para aperfeiçoar sistema remuneratório da magistratura em cumprimento à decisão do Supremo Tribunal Federal.
24: STJ garante isenção de ICMS na compra de veículo por pessoa com visão monocular.
23: Tribunal Superior Eleitoral abre consulta pública para definir modelo da nova urna eletrônica.
24: Boa noite, eu sou Marcela Luiza.
23: E eu sou Walter Lima.
24: Conselho Nacional de Justiça institui grupo de trabalho para aperfeiçoar sistema remuneratório da magistratura em cumprimento à decisão do Supremo Tribunal Federal.
23: A medida integra ações para garantir transparência, uniformidade e controle dos pagamentos realizados no Poder Judiciário. Fernanda Porto.
24: O grupo
2: grupo de trabalho foi instituído pelo presidente do CNJ e STF, ministro Edson Fachin, a fim de realizar estudos para basear propostas legislativas sobre a remuneração da magistratura. A comissão tem a tarefa não só de analisar propostas já produzidas, mas consolidar e sistematizar conclusões voltadas a contribuir com a uniformização, padronização, transparência e previsibilidade das parcelas remuneratórias do Judiciário, em respeito à Constituição Federal. Para isso, os estudos e relatórios devem ser produzidos periodicamente e divulgados no portal do CNJ.
3: Pessoas com visão em apenas um dos olhos têm direito à isenção do ICMS na compra de veículo automotor.
4: Esse entendimento é do STJ. Fátima Uchoa.
6: A segunda turma do STJ rejeitou o recurso do Distrito Federal e manteve decisão que concedeu isenção do ICMS a um motorista com visão monocular. De acordo com o relator ministro Francisco Falcão, a jurisprudência das cortes superiores considera a visão monocular uma deficiência para vários efeitos jurídicos e uma lei de 2021 a classificou como deficiência sensorial do tipo visual para todos os efeitos legais. Assim, segundo o ministro, reconhecer a visão monocular como deficiência para diversos efeitos jurídicos e, simultaneamente, negar tal condição quando se trata de política pública voltada à promoção da mobilidade dessas pessoas implicaria incoerência normativa incompatível com a lógica do sistema jurídico.
3: Tribunal Superior Eleitoral abre consulta pública para definir modelo da nova urna eletrônica para as eleições de 2028.
4: Empresas especialistas poderão apresentar Aliás, empresas e especialistas poderão apresentar sugestões técnicas para aperfeiçoar o equipamento. Fábio Ruas.
7: As contribuições devem ser encaminhadas para o e-mail urna2028@tse.jus.br. As sugestões precisam ter fundamentação técnica com propostas de alteração, inclusão ou substituição dos requisitos previstos nos anexos do edital. O TSE poderá ainda solicitar esclarecimentos complementares às empresas participantes. A consulta pública vai ficar aberta por 21 dias, contados a partir da publicação do edital, e poderá ser prorrogada.
3: Ministério Público Federal entra com ação para que hospital em São Paulo implemente política de cotas na residência médica.
4: A instituição tem desrespeitado diretrizes do Ministério da Saúde, apesar de atuar no SUS e receber benefícios fiscais. Vanessa Pereira.
25: Na ação, o MPF pede que o Hospital Israelita Albert Einstein, em São Paulo, implemente a política de cotas nos programas de residência médica. Os pedidos incluem a abertura de editais complementares no atual processo seletivo de 2026, com a destinação de vagas para candidatos com deficiência, negros, indígenas, quilombolas e pessoas trans, conforme os percentuais definidos pelas normas vigentes. O MPF ressalta que a aplicação de ações afirmativas nas residências médicas é obrigatória, mesmo em instituições de direito privado. Isso porque tais programas envolvem o treinamento no âmbito do SUS, sendo regulamentados pelo governo federal.
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3: Uma boa noite.
4: E até amanhã.
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1: Eu sou Paula Groba.
2: E eu sou Ricardo Nakaoka.
1: E estes são os destaques de hoje do Jornal do Senado, que começa agora.
2: Congresso analisa a medida provisória para conter preço do diesel.
1: Policiais e bombeiros podem receber indenização por atuação na pandemia.
2: Aumento de pena para roubo de combustíveis e menores infratores está na pauta desta semana.
1: Boa noite.
2: Boa noite.
1: Quando o diesel sobe, o impacto é sentido em toda a economia, já que o combustível é essencial para o transporte de cargas e influencia o preço de alimentos, produtos e serviços.
2: E para tentar aliviar essa pressão, o Congresso vai votar uma medida provisória editada pelo governo federal que estabelece condições para produtores e importadores beneficiados ajudarem a reduzir o preço do combustível. Os detalhes com Lana Dias.
3: O subsídio de R$1,12 por litro do óleo diesel fica condicionado a critérios, como dedução do valor no preço de venda do combustível e identificação dos descontos equivalentes nas notas fiscais. A fiscalização dos preços será feita pela Agência Nacional do Petróleo, Gás Natural e Biocombustíveis. Para o senador Paulo Paim, do PT do Rio Grande do Sul, a medida foi positiva, especialmente em meio à guerra no Oriente Médio.
4: O governo continua entregando, apresentando, né, para o povo brasileiro subsídios como esse do óleo diesel, né, para que realmente chegue lá na bomba, lá na ponta, né?
3: Já o senador Isalci Lucas, do PL do Distrito Federal, espera que o incentivo tenha efeito real nos preços oferecidos ao consumidor.
5: Esse preço do diesel com relação à guerra do Irã, isso acaba comprometendo a economia. Espero que isso chegue na bomba, né? Porque muitas vezes também é dado desconto e o consumidor acaba pagando o mesmo preço.
3: A subvenção entrou em vigor em 1º de junho. Valerá até 31 de dezembro e substitui medidas anteriores. A medida provisória precisa ser analisada pelo Congresso Nacional.
1: E as companhias aéreas que operam voos regulares no Brasil também podem contar com um reforço bilionário no caixa. O Congresso vai analisar outra medida provisória que destina R$1 bilhão para financiar o capital de giro dessas empresas.
2: O objetivo é dar suporte às operações do setor, garantindo recursos para despesas essenciais e manutenção das atividades. O crédito extraordinário será administrado sob supervisão do Ministério da Fazenda e já está disponível.
1: O que é decidido no Congresso pode acabar no Supremo Tribunal Federal. E neste mês, temas que mobilizam parlamentares e dividem opiniões também estarão no centro dos julgamentos da Corte.
2: Entre os assuntos, a responsabilidade das plataformas digitais por conteúdos publicados na internet. A reportagem é de Márcio Maturana.
6: Nesta quarta-feira, dia 10, a Corte deve julgar recursos contra a decisão que ampliou a responsabilidade das plataformas digitais no julgamento sobre o Marco Civil da internet. No dia 17 está na pauta o prazo de 24 meses dado pelo ministro Flávio Dino para o Congresso regulamentar a mineração em terras indígenas. O Senado tem um grupo de trabalho sobre isso, que é presidido pela senadora Tereza Cristina, do PP de Mato Grosso do Sul.
7: O que nós não podemos mais conviver é com essa situação de infratores que invadem as terras indígenas, fazem o garimpo, na verdade, né? E ninguém ganha nada com isso. Nem os povos indígenas, nem o Estado.
6: E para o dia 24 está marcado o julgamento do Supremo Tribunal Federal, que discute o vínculo de trabalho entre motoristas e entregadores com plataformas digitais, a condição chamada de uberização.
1: Durante a pandemia de Covid-19, profissionais da segurança pública também estiveram nas ruas, mantendo serviços essenciais e atuando diretamente no enfrentamento da crise sanitária.
2: Agora o Senado pode ampliar um benefício já concedido aos trabalhadores da saúde, garantindo indenização para policiais, guardas e bombeiros que morreram ou ficaram permanentemente incapacitados em razão da atuação na linha de frente da pandemia. Os detalhes com Bruno Lourenço.
8: O projeto original, que está pronto para ser votado na Comissão de Segurança Pública do senador Marcos Duval, do Avante do Espírito Santo, foi apresentado no auge da crise sanitária em 2020 e pedia a criação de uma pensão especial para os dependentes dos profissionais da linha de frente. Naquela época, o senador destacava o drama de policiais e profissionais da saúde que iam para o trabalho sem saber se voltariam e de suas famílias.
9: É um amparo de toda a sociedade, um reconhecimento de toda a sociedade desse trabalho, porque hoje, caso aconteça alguma coisa com ele, não não é considerado acidente de trabalho, simplesmente uma morte natural. A família acaba não tendo a segurança, os benefícios que a família tem que ter uma profissão como essa, que você vai para o trabalho e não sabe se volta.
8: O relator da matéria, senador Márcio Bittar, do PL do Acre, atualizou o projeto para levar em conta a lei aprovada pelo Congresso Nacional em 2021, que garantiu uma compensação financeira paga pela União aos profissionais de saúde incapacitados pela Covid-19 ou aos seus herdeiros em caso de óbito. O substitutivo apresentado por Bittar estende os mesmos direitos e valores aos agentes de segurança pública, como policiais de todas as corporações, guardas municipais, bombeiros, agentes de trânsito e guardas portuários.
1: E o combate à criminalidade e à proteção do patrimônio público estarão entre os destaques das comissões do Senado nesta semana.
2: Na pauta, propostas que endurecem as punições para o furto de combustíveis e ampliam o tempo máximo de internação de menores envolvidos em atos infracionais graves. Saiba mais com a repórter Marcela Cunha.
10: Na terça-feira, a Comissão de Serviços de Infraestrutura pode votar uma proposta que endurece a punição contra o furto e o roubo de combustíveis, com penas de 4 a 10 anos de reclusão. E na Comissão de Segurança Pública, uma proposta aumenta o tempo máximo de internação de adolescentes que cometerem atos infracionais graves, especialmente os equivalentes a crimes hediondos. Hoje, pelo ECA, a internação não pode passar de 3 anos, como lembrou o senador Fabiano Contarato, do PT do Espírito Santo.
11: Não é razoável, por exemplo, hoje, se um rapaz de 17 anos, 11 meses e 29 dias, ele estuprar e matar e ocultar o cadáver, ele vai ficar no máximo 3 anos.
10: Na quarta, a Comissão de Constituição e Justiça analisa o projeto que facilita a cobrança da pensão alimentícia e outro que amplia o prazo para vítimas de crimes sexuais cometidos na infância ou na adolescência pedirem indenização na justiça. Já na Comissão de Ciência e Tecnologia, destaque para o projeto que reforça a proteção de dados pessoais para reduzir o risco de vazamentos e uso indevido de informações dos cidadãos por empresas e órgãos públicos.
1: Já no plenário, estão na pauta desta semana medidas que ampliam a proteção aos trabalhadores domésticos resgatados de situação análoga à de escravidão.
2: A renegociação de dívidas de produtores rurais e a definição de novas regras para atividades de inteligência no país também estão na pauta. Repórter Pedro Pincer.
12: Na terça-feira, pode ser analisado o projeto que estabelece novas medidas de proteção e acolhimento para trabalhadores resgatados de condições análogas à escravidão. A ideia é ir além da punição aos infratores e assegurar o acolhimento estrutural das vítimas, com acesso facilitado a benefícios sociais, acompanhamento psicossocial e políticas de qualificação e inserção no mercado de trabalho. Outra novidade, segundo o senador veneziano Vital do Rego, do MDB da Paraíba, é o combate à exploração no ambiente doméstico.
13: O trabalho doméstico tradicionalmente invisibilizado nas políticas públicas e na fiscalização estatal. O projeto reconhece que esse setor apresenta riscos específicos de exploração em razão do isolamento do local de trabalho, da assimetria de poder entre empregador e empregado e da naturalização histórica de práticas abusivas.
12: Já na quarta-feira, o plenário analisa a criação de uma linha especial de crédito com recursos do Fundo Social do Pré-Sal para a renegociação de dívidas de produtores rurais. O relator, senador Renan Calheiros, do MDB de Alagoas, afirmou que o texto foi ajustado para impedir que a regulamentação da proposta crie exigências excessivas ou restrições que dificultem a sua aplicação. Constam ainda da pauta da semana o projeto que estabelece diretrizes para as atividades de inteligência no Brasil e o texto que cria a política de governança da administração pública federal.
1: E motoristas com bom histórico no trânsito já podem contar com uma novidade na renovação da Carteira Nacional de Habilitação. Entrou em vigor a renovação automática da CNH para condutores sem infrações sujeitas à pontuação nos últimos 12 meses.
2: A medida reduz etapas burocráticas, mas mantém a exigência dos exames médicos obrigatórios, retomada pelo Congresso Nacional. A nova lei também prevê a criação de um teto nacional para o valor desses exames, que será definido pela Secretaria Nacional de Trânsito. Com a edição de Paula Groba e trabalhos técnicos de João Lira, o Jornal do Senado fica por aqui. Acompanhe agora as notícias da Câmara dos Deputados. Boa noite.
1: Boa noite e até amanhã.

0: dos deputados.
1: Deputados aprovam convenção da OIT sobre segurança e saúde no trabalho.
2: Câmara cria cadastro de pesquisa sobre drogas experimentais contra o câncer.
1: Relatório final sobre o combate à misoginia deve ser apresentado na quarta.
2: Projeto que altera código de mineração já pode entrar na pauta do plenário.
1: Boa noite. O plenário da Câmara pode votar projeto criticado pelo governo que altera o Código de Mineração. O repórter Antônio Vital nos conta como está a discussão.
3: Ganhou o regime de urgência e pode ser votado a qualquer momento no plenário da Câmara, projeto que altera diversos pontos da legislação da mineração. Entre outras medidas, o texto amplia o conceito de garimpeiro e cria o leilão social, que vai ofertar áreas de menor volume de minérios e pode beneficiar cooperativas de garimpeiros, que terão prioridade no processo de autorização. A lei atual define a garimpagem como trabalho individual que utiliza instrumentos rudimentares, aparelhos manuais ou máquinas simples. A nova definição prevê que a atividade não depende da técnica utilizada ou do tamanho da produção. A proposta foi apresentada por um grupo de trabalho criado em 2022 para propor mudanças no Código de Mineração. O projeto é assinado pelo deputado Felipe Barros, do PL do Paraná, coordenador do grupo. A justificativa é que o projeto dá mais agilidade ao processo de mineração. Um dos pontos permite que o plano de aproveitamento econômico da jazida levará em conta apenas questões de salubridade e segurança e não vai abranger o

0: soberania. Mas nós também temos a posição do Ministério do Planejamento, da Casa Civil, do governo, contra esta proposição. Não dá para liberar, como está se propondo, o garimpo sem regras.
1: Já o deputado Joaquim Passarinho, do PL do Pará, relator do grupo de trabalho que apresentou a proposta, defendeu as mudanças na lei de mineração. Segundo ele, o objetivo é permitir que pequenas empresas atuem no setor.
2: No nosso projeto, não há nenhum tipo de restrição ao meio ambiente, não há nenhum tipo de facilitação, não há anuência prévia, não há tácita, não há nada disso. Pelo contrário. O que nós estamos tentando é tirar da mão de 5, 6 empresas, umas nacionais, outras internacionais, que detêm quase todo o subsolo nacional pesquisado. Está na mão de 5 empresas. E essas empresas não dão anuência para as menores empresas trabalharem. E o subsolo brasileiro, ele é do povo brasileiro.
1: Com o regime de urgência, o projeto que altera diversos pontos da legislação sobre mineração pode ser votado diretamente no plenário da Câmara, sem passar pela análise das comissões permanentes da Casa. Da Rádio Câmara de Brasília, Antônio Vital.
3: Ações exteriores.
4: Pastor Henrique Vieira, do PSOL do Rio de Janeiro, protocolou no STF um pedido de inclusão de novas lideranças da oposição em inquérito que busca esclarecer a atuação de políticos brasileiros contra instituições e contra a soberania nacional junto ao governo dos Estados Unidos.
5: Pastor Henrique Vieira defende uma apuração técnica sobre reuniões ocorridas no país norte-americano. O deputado suspeita que a taxação a produtos nacionais e os ataques ao sistema de pagamento instantâneo PIX é fruto de pressão dessas lideranças.
4: José Medeiros, do PL de Mato Grosso, critica a condução da política externa do governo federal. De acordo com o parlamentar, o executivo cria atritos com o governo dos Estados Unidos para desviar o foco das críticas e dos vários problemas nacionais.
5: José Medeiros alega que possíveis taxações contra produtos brasileiros resultam de uma investigação sobre práticas comerciais consideradas prejudiciais aos Estados Unidos. Ele reitera que as novas taxas não têm relação com qualquer atuação de parlamentares da oposição.
3: Educação.
4: Comissão aprova projeto que autoriza o uso de escolas para atividades da comunidade no entorno. A reportagem é de Júlia Lopes.
6: Quadra, auditório e sala de aula poderão ser usados pela comunidade fora do período letivo. A Comissão de Educação aprovou o projeto de lei que permite às comunidades utilizarem os prédios escolares para a prática de exercícios e atividades de lazer. Pelo texto, a direção de cada instituição será responsável pela autorização e quem solicitar o uso deverá assinar um termo de responsabilidade sobre o patrimônio escolar. Além disso, a utilização dos espaços não poderá interferir no funcionamento regular da escola durante o período letivo, nem em atividades extracurriculares. O relator da proposta, deputado Luiz Fernando Vampiro, do MDB de Santa Catarina, destacou que, em muitos casos, esses espaços são os únicos disponíveis na comunidade para a realização dessas atividades.
7: Porque em algumas cidades do Brasil, nós temos um ginásio, por exemplo, de uma escola que é único naquela cidade e por uma briga política de alguma coisa não pode ser utilizado pela comunidade. Esse é o objetivo dessa lei, é colocar como base nacional a autorização de prédios públicos para a utilização do seu entorno onde está inserido.
6: O projeto prevê a realização de atividades formativas, científicas, culturais e esportivas com o objetivo de integrar a comunidade escolar, incluindo as famílias dos estudantes e moradores do entorno de cada escola. O texto estabelece ainda que atividades com fins lucrativos só poderão ser autorizadas se forem realizadas por entidades públicas ou de caráter social ou filantrópico, com finalidade social comprovada. O deputado professor Reginaldo Veras, do PV do Distrito Federal, que participou da discussão da proposta, explica na prática como essa medida já acontece nas comunidades do Distrito Federal.
8: Até às 23 horas do sábado e do domingo, a quadra é utilizada ininterruptamente pela comunidade, porque simplesmente, senhoras e senhores, não tem outro espaço de lazer. E o grande barato, a gente dialogando com a galera que usa para jogar o futebol, a gente ainda faz os multirões para que eles façam a pintura, para que eles mantenham o espaço.
6: A proposta que busca promover a integração entre a escola e a comunidade e altera a lei de diretrizes e bases da educação nacional, segue agora para análise na Comissão de Constituição e Justiça. Da Rádio Câmara de Brasília, Júlia Lopes.
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1: Saúde.
2: Câmara aprova projeto que cria cadastro de pesquisas sobre drogas experimentais para tratar o câncer. A repórter Sofia Peçanha nos conta como deve funcionar.
3: A Câmara dos Deputados aprovou o projeto que cria o Banco Nacional de Combate ao Câncer. O objetivo é divulgar em todo o país, de forma sistematizada, os protocolos abertos de pesquisas de drogas experimentais em oncologia, já validadas pelas normas de ética médica. Segundo dados da Organização Mundial da Saúde, no ano passado o câncer foi a segunda doença responsável pelos óbitos registrados, juntamente ao grupo de doenças cardiovasculares e as doenças do aparelho respiratório. Nesse cenário, o projeto pretende democratizar os novos tratamentos, tornar os protocolos experimentais amplamente conhecidos pela comunidade médica e pelo público em geral, e humanizar os canais de acesso aos medicamentos e tratamentos. Como ressaltou a deputada Rosângela Moro, de São Paulo, relatora na Comissão de Saúde.
4: A centralização dessas informações democratiza o acesso a novas opções de tratamento e fortalece a pesquisa clínica do país.
3: As pesquisas serão disponibilizadas ao público em geral, aos profissionais de saúde previamente registrados e às centrais de regulação de consultas de cada estado. Os dados coletados serão organizados e ordenados pelos ministérios das áreas da saúde e da ciência e tecnologia, ou por outro órgão indicado por estes ministérios. Médicos e demais profissionais poderão dispor de uma base de dados diversificada, atualizada, gratuita e de fácil acesso. Assim, a equipe médica ampliará o leque de alternativas de tratamento, potencializando as possibilidades de recuperação de cada paciente, como destacou a deputada Rosângela Moro.
4: Permitirá que profissionais de saúde e paciente tenham acesso a tratamentos inovadores, aumentando as chances de sucesso terapêutico e possibilitando a escolha dos tratamentos mais adequados ao tipo de câncer.
3: As informações disponibilizadas no banco de dados deverão estar habilitadas pela Comissão Nacional de Ética em Pesquisa e pela Agência Nacional de Vigilância Sanitária. O projeto que cria o Banco Nacional de Combate ao Câncer será analisado em seguida pelo Senado, caso não haja recurso para análise no plenário. Da Rádio Câmara de Brasília, Sofia Peçanha.
1: Desenvolvimento Regional.
5: Ricardo Maia, do MDB, registra a visita que fez a vários municípios no interior da Bahia. O parlamentar cumprimenta a população e lideranças locais, especialmente das cidades de Tucano, Ouriçangas, Queimadas e Cansanção.
6: Ricardo Maia destaca seu retorno à cidade de Araci depois de uma ausência de 2 anos relacionada à morte de seu irmão. Ele ressalta que, mesmo distante, continuou enviando recursos para a compra de viaturas, ambulâncias, tratores e para a construção de quadras esportivas, entre outras iniciativas.
1: Trabalho.
5: Câmara aprova a convenção da Organização Internacional do Trabalho sobre segurança e saúde no trabalho. As informações com a repórter Daniele Lessa.
7: A Câmara dos Deputados aprovou o projeto que aprova o texto da Convenção 187 da Organização Internacional do Trabalho, a OIT, sobre o marco promocional para a segurança e a saúde no trabalho. O texto da convenção foi adotado pela OIT em 2006 e busca promover a melhoria das condições de segurança e saúde no trabalho, com ações para prevenir lesões, doenças e mortes relacionadas à atividade profissional. A mensagem presidencial que encaminhou o texto ao Congresso destaca que a segurança e a saúde no trabalho passaram a ser reconhecidas pela OIT como parte dos princípios e direitos fundamentais no mundo do trabalho. Segundo o documento, a proteção à vida, à saúde e à integridade física dos trabalhadores é um direito humano básico. A convenção prevê que os países que ratificarem o texto adotem uma política nacional, com programas nacionais de segurança e saúde no trabalho. Essas medidas devem ser construídas em consulta com organizações representativas de empregadores e trabalhadores. O texto também valoriza a criação de uma cultura de prevenção para reduzir riscos no ambiente de trabalho. Ao defender a proposta, o deputado Hildo Rocha, do MDB do Maranhão, argumentou que aumentar a segurança no trabalho melhora a produtividade das empresas.
8: Para que nós possamos criar um ambiente de trabalho mais seguro, mais saudável. E isso favorece, logicamente, a nossa economia brasileira, melhora, sem dúvida nenhuma, o custo Brasil, porque vai aumentar a produtividade.
7: Hildo Rocha disse ainda que o aumento da produtividade torna as empresas brasileiras mais atrativas para investimentos. O deputado Marcel Van Hatten, do Novo, do Rio Grande do Sul, encaminhou voto contra a proposta, por considerar que o texto da convenção interfere no trabalho do parlamento.
9: Com tratados internacionais que afetam a nossa soberania, o Novo orienta contra. Afeta a nossa legislação nacional e a capacidade do parlamento decidir o que é melhor para o trabalhador.
7: O plenário da Câmara aprovou também mais dois acordos internacionais. O protocolo de Montevidéu sobre compromisso com a democracia no Mercosul estabelece medidas a serem tomadas pelos países participantes em caso de ruptura da ordem democrática, incluindo fechamento de fronteiras e sanções políticas e diplomáticas. Também foi aprovado acordo com a Venezuela para a cooperação em ciência e tecnologia espacial, em projetos nas áreas de observação do território, telecomunicações, tecnologias e dados espaciais. O Brasil já mantém acordos similares com Argentina, Peru e Colômbia. A Convenção da Organização Internacional do Trabalho sobre Segurança e Saúde no Trabalho e os dois acordos internacionais agora serão analisados no Senado. Da Rádio Câmara de Brasília, Daniele Lessa.
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1: Direitos Humanos.
6: O relatório final do Grupo de Trabalho sobre Combate à Misoginia deve ser apresentado na próxima quarta-feira. O repórter Murilo Souza adianta um pouco de como foi a última discussão do GT.
11: A Câmara dos Deputados encerrou a fase de audiências públicas do Grupo de Trabalho que analisa o projeto de lei que equipara a misoginia, definida como ódio ou aversão às mulheres, ao crime de racismo. O texto prevê penas de 2 a 5 anos de prisão para combater discursos de ódio e a discriminação baseada na crença da supremacia masculina. A coordenadora do colegiado, deputada Tabata Amaral, do PSB de São Paulo, anunciou que o foco agora está em receber sugestões técnicas para construir a versão para a votação.
12: O nosso trabalho está longe de ter terminado. A gente está agora numa fase muito importante de acolher as contribuições técnicas, de sugestões de alteração do texto que a gente está analisando. Então, por favor, me procurem, procurem a equipe do meu gabinete, a secretaria do nosso grupo de trabalho, para que a gente possa fazer esse esforço difícil, complexo, mas necessário, de tentar... Não sei se consensuar, mas com certeza consolidar as contribuições para que a gente possa avançar.
11: A última audiência pública reuniu juristas, pesquisadores e representantes de embaixadas para avaliar a eficiência jurídica da proposta. O objetivo é assegurar que os novos mecanismos possam ser aplicados de forma prática pelo sistema de justiça e estejam alinhados com os princípios da Constituição Federal, como a liberdade de expressão e a dignidade humana. Segundo a deputada, o relatório final do colegiado será apresentado na próxima quarta-feira. Durante a reunião, representantes estrangeiros compartilharam as experiências de seus países. Simon Fairweather, conselheiro político da Embaixada Britânica, explicou que o Reino Unido incluiu o sexo na lista de motivações de crimes de ódio. Pela legislação britânica, se um crime for motivado por hostilidade baseada no sexo, a pena se torna mais severa. Ele também destacou ações voltadas para o ambiente digital, como a proibição de aplicativos de inteligência artificial que tiram a roupa de mulheres em fotos sem autorização. Já a representante da embaixada francesa, Cynthia O'Hyan, afirmou que a lei da França evita o termo misoginia, por considerá-lo amplo e subjetivo. O direito francês prefere focar em sexismo ou violência sexista. A constitucionalista Alice Bianchini, presidente da Associação Brasileira de Mulheres de Carreiras Jurídicas, garantiu que a proposta atende aos critérios técnicos necessários para integrar o sistema penal. Ela rebateu críticas de que o texto criaria um conceito vago e explicou que a proposta segue a mesma lógica das leis que já punem o racismo e a homotransfobia. O projeto de lei que criminaliza o ódio contra mulheres já foi aprovado pelo Senado e, se for aprovado pela Câmara dos Deputados sem alterações, poderá seguir diretamente para a sanção presidencial. Da Rádio Câmara de Brasília, Murilo Souza.
1: Segurança Pública.
5: Coronel Ulisses, do União do Acre, relata sua experiência de mais de 30 anos na segurança pública para apoiar a classificação do PCC e do Comando Vermelho como organizações terroristas. Segundo ele, as facções espalham medo nas comunidades, dominam territórios e impõem regras.
6: Para Coronel Ulisses, o governo federal é tolerante com o crime organizado e, por isso, resiste contra a classificação dos grupos criminosos como terroristas. O deputado entende que só o endurecimento das leis é capaz de desestimular a criminalidade e ampliar a proteção aos cidadãos.
5: Delegado Éder Mauro, do PL, critica a condução da segurança pública no Pará diante do avanço de organizações criminosas no estado. Ele relata que comerciantes de Belém têm sido ameaçados por criminosos que cobram taxas para permitir o funcionamento de estabelecimentos.
6: Delegado Éder Mauro responsabiliza o grupo político que comandou o governo estadual nos últimos anos. Ele também contesta a eficácia da PEC da Segurança Pública, que busca centralizar as ações no governo federal. O deputado entende que os estados precisam de mais autonomia.
5: Termina agora o jornal Câmara dos Deputados, produzido pela Rádio Câmara, com trabalhos técnicos de Wellington Teles e apresentação de Val Monteiro e Luciana Vieira. Uma boa noite para você.
6: Você fica com as notícias do Tribunal de Contas da União. Boa noite.
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5: Ontem já era, hoje é o dia e o amanhã poderá não mais chegar. Está começando mais um Love Times. Vamos juntos com você, tocando o melhor da música. Tocando músicas que tocam você. Tocando o seu coração. O melhor da música você ouve aqui com a gente. Começamos muito bem o programa de hoje. Esse é o Love Times. Música boa o tempo inteiro.
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4: Boa noite, Alberto Brizola. Meu nome é Laís Alfredique, moro em Cabo Frio. E gostaria de ouvir aqui no Love Time a música Is This Love, do Whitesnake. Obrigada.

Esse é o Love Times, uma grande noite pra você. E agora no Love Times, uma regravação de um clássico com uma nova roupagem.

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1: Esse é o Love Times. Daqui a pouco, uma tradução muito especial aqui no Love Times. Daqui a pouco, no Love Times.
2: Boa noite. Boa noite. Boa noite. Legal.
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3: Um alerta importante para os pais irresponsáveis. A leitura dentro de casa ainda é pouco comum no Brasil. Um estudo internacional mostrou que 53% das famílias raramente ou nunca leem para as crianças pequenas. E o problema vai além. Só uma pequena parte dos responsáveis tem o hábito de ler com frequência, bem abaixo da média de outros países. Isso traz consequências diretas no desenvolvimento, no aprendizado e até no futuro dessas crianças. Ler desde cedo ajuda na imaginação, na fala e na formação escolar. O hábito da leitura começa em casa e pode mudar uma vida inteira.
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1: Muito bem, chegou o momento da tradução de hoje aqui no Love Times. Hoje, Seal e a regravação dessa belíssima canção, My Girl. 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

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Essa foi a tradução de hoje aqui no Love Times. Todo dia, uma belíssima tradução para você. Continue ligado aqui, a música não para. Vamos juntos até a meia-noite. Esse é o Love Times. Esse é o Love Times. Uma grande noite para você.

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E agora é hora de mandar a letra. Hoje escolhi para você uma letra muito especial. Música do Tim Maia, Eu Amo Você. 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
1: Aqui a música não para. Vale a pena ouvir de novo. Você fica agora com Tunai, recordando uma das que marcaram época e marcaram a vida de muita gente.

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Rui Barbosa. Pense nisso. Enquanto você pensa, Fernando.

0: Muito bem, pessoal, chegamos ao final do programa de hoje. Amanhã tem mais. Até amanhã, pessoal.
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1: Salve, salve, bom dia! Terça-feira chegou! Chegou com frio, mas chegou daquele jeito gostoso de ser de uma terça-feira. E vamos combinar uma coisa, povo? A terça é aquele dia que não faz muito barulho, mas é nela que a semana começa a ganhar ritmo de verdade, né? A correria já voltou ao normal, os compromissos estão na agenda e os planos que você fez ontem já estão pedindo ação hoje. Terça-feira, meu povo, é dia de colocar as ideias em movimento, de sair do eu vou fazer para o eu estou fazendo. Será assim? Então, se a segunda foi para organizar, a terça é para quê? Pra acontecer. Então respira fundo, ajusta a rota, confia no seu caminho e segue em frente. Porque às vezes, isso aqui é muito sério, às vezes, as melhores oportunidades não aparecem com fogos de artifício. Elas chegam discretamente numa terça-feira qualquer e mudam tudo. Então vem com a gente, aumenta o volume, bora fazer deste dia um daqueles que valem a pena ser lembrados. Uma excelente terça-feira pra você. Uma excelente terça-feira pra você, Robin.
2: Bom dia, Claudinha. Bom dia, ouvintes da Rádio Manchete Rio. Obrigado pela sua companhia.
1: Bom dia, Cacaju.
3: Um ótimo dia pra você, Claudinha. Pra você, Fê. Pra todos os nossos ouvintes. Todo mundo espera alguma coisa de uma terça-feira.
1: De uma terça... A música não é essa, mas tudo bem.
3: Não é, não?
1: Não.
3: Não. Ah, eu achei que era.
1: Espera alguma coisa de um sábado à noite.
3: Ah, achei que era de uma terça-feira.
1: Ah, muito bom esse garoto. Mas tá valendo. Todo mundo espera alguma coisa de uma terça-feira.
3: De uma terça-feira, de uma quarta-feira, de uma quinta. Gente, é óbvio que eu sei do trecho da música. Eu tô brincando.
1: Mentira!
3: É mentira.
1: Ah, e a gente vai junto porque por aqui é emoção. É música na veia, no coração, na alma, no pensamento. E a gente vai voando. 6:05, que prazer ter você com a gente aqui. Tá na hora de acordar? Já pulou da cama? Eu sei que tá frio, tá difícil. Pra eu pular da cama hoje foi um sacrifício, mas a gente tá aqui com fogo na... vontade de ouvir música.
3: Que susto! Meu Deus!
1: A gente começa assim, ó, Monte Castelo, Legião Urbana.

0: Blinding Lights com The Weeknd, Monte Castelo com Legião Urbana.
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0: E aí a gente tá falando aqui sobre as coisas que caem na rede.
2: É, bola gente, cai na rede.
0: Bola cai na rede.
2: Pois é, mas ainda não caiu não, mas...
0: Não, né? Mas o que tá falando aqui que caiu na rede é aquela questão da ponte Rio-Niterói. Não sei se você viu um vídeo que sempre você tava falando, que sempre mostra um vídeo com aquele buraco na estrutura,
2: todo
0: né?
2: Todo ano passa um pescador e passa por essas estruturas, né? As colunas, e eles gravam e todo ano esse vídeo viraliza. Porque é uma estrutura corroída, uma estrutura antiga, né? E isso dá a impressão para as pessoas que estão vendo o vídeo de que aquilo é a coluna da ponte Rio-Niterói, que aquilo está desgastado. Na verdade, e a ponte, né, a concessionária que gerencia a ponte, agora é a Covias Ponte, antes Ecoponte, ao longo dos anos eles sempre estão explicando, né, os engenheiros da ponte também, que aquilo é uma estrutura... Na verdade, é uma estrutura que já deveria ter sido tirada da ponte.
0: Como quando você falou, acessória, né?
2: É, uma estrutura meio que acessória. Ela foi construída, ela na verdade auxiliou ali a coluna, enfim, toda aquela estrutura no momento em que foi criada. E aquela parte ali já deveria ter sido tirada há muito tempo. Mas eles decidiram manter. Então, aquela estrutura não faz parte da coluna em si da ponte Rio-Niterói. É só mesmo que uma estrutura que auxiliou na construção, que já era pra ter sido retirada, mas eles não tiraram.
0: Há muito tempo.
2: Então fica parecendo que a coluna da ponte Rio-Niterói tá totalmente corroída, mas não.
0: Gente.
2: É uma estrutura lateral que pode ser tirada a qualquer momento.
0: Então
2: mas
0: não
2: que
0: é pra se preocupar.
2: Fica aparecendo.
0: Fica aparecendo,
2: né?
0: Tá vendo? Caiu na rede, a gente corre atrás pra saber se é verdade ou não.
2: É isso.
0: É agora, falando em cair na rede, agora vamos pra outra rede.
1: Bora.
0: Vamos.
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0: 6:14, Cacá.
2: E faltam 4 dias pra essa rede balançar.
0: 4 dias, hein?
2: Pro lado do Brasil, porque pra Copa do Mundo mesmo, gente, só faltam 2 dias.
0: 2 dias.
2: 2 dias nós teremos o primeiro jogo da Copa do Mundo. E aí, gente? Eu já tô na expectativa, já tô assim...
0: Tá todo mundo, né?
2: É, pois é.
0: Deixa eu te falar, passando hoje ali, eu moro perto do Alzirão, né? Passando lá, eu vi um pôster, né? Um outdoor enorme, assim. Aqueles de prédio. Como
2: pois
0: chama
2: é,
0: aquilo?
2: Não
0: sei o que lá. Um
2: banner, né? Um banner?
0: É um negócio enorme no lateral do prédio.
2: Sim,
0: dizendo
2: sim,
0: assim,
2: sim.
0: Alzirão voltou. Então já sabe que vai ter Copa do Mundo no Alzirão, hein, galera?
2: Pois é, infelizmente não vai ter.
0: Ah, não vai ter?
2: Não, porque por conta de questões técnicas e de estruturais, o Alzirão não foi autorizado, você acredita?
0: E olha que eu dei de cara hoje com esse banner lá, esse troço enorme lá. Poxa vida, gente. Aqui, ó, tá vendo?
2: E todos os anos... É, porque é recente. Isso foi ontem à noite, na verdade.
0: Ah,
2: ontem à tarde que a gente
0: então é
2: teve
0: isso.
2: Essa decisão. Infelizmente, foi cancelado. Depois a gente pode até trazer essa informação com a Lu, né? Em relação
0: justamente.
2: Ao Alzirão, já que a gente tá falando do Alzirão. Infelizmente, por essas questões técnicas, ele não foi aprovado. Mas tem muito espaço no Rio de Janeiro.
0: Tem muito espaço.
2: Eu imagino que todo aquele entorno ali da Tijuca, né? Todo aquele entorno do Alzirão vai ter uma festa
0: enorme,
2: absurda.
0: Né?
2: A rua vai ficar lotada, mesmo que não seja dentro do Alzirão.
0: Mas me conta, então, primeiro dia já daqui a 2 dias.
2: Pois é, daqui a 2 dias a gente já tem México e África do Sul às 16h, do dia 11 de junho, né? Dia 11 de junho, mais conhecido como quinta-feira. 16h, eu já vou estar lá do meu outro emprego, já assistindo.
0: Já assistindo,
2: espero
0: né?
2: Espero conseguir prestar atenção no, nas outras coisas. Enfim, vamos ao que importa.
0: Vamos.
2: Porque ontem teve coletiva da seleção brasileira, do médico da seleção brasileira, o Rodrigo Lasmar, em relação à situação do Neymar, que está com né, se recuperando de uma lesão na panturrilha grau 2. E segundo informações da CBF, Neymar, ele passou por esses exames e tem uma boa recuperação. Segundo a apuração do GE, do Globo Esporte, a expectativa da comissão técnica é de que o Neymar já esteja disponível para o segundo jogo da Copa do Mundo contra o Haiti. Ou seja, aquela expectativa que a gente tinha de que o Neymar ficasse até fora da primeira fase inteira, graças a Deus já foi por terra, né?
0: Ah.
2: A gente já perdeu o Wesley, inclusive lateral direito. Então a gente não precisa perder
0: mais ninguém
2: que seja cortado pela seleção. Nessa nota que a CBF divulgou, né, ela diz que o Neymar apresenta uma boa evolução. Ainda não fez uma projeção em relação a isso, mas é que a intenção que com o passar desses dias ele apresente melhora, né, seja liberado para fazer esses exercícios com bola. Portanto, ele ainda não está treinando, né, com os outros jogadores. Está fazendo essa parte física, né, de recuperação. E Ele foi submetido, né, segundo a nota, a uma ressonância magnética e apontou uma boa evolução no tratamento dentro dos parâmetros esperados nessa coletiva de imprensa também prevista ali para falar do jogo, né, contra o Egito, né, essa coletiva antiga, né, do Ancelotti, Carlo Ancelotti, técnico da seleção brasileira. Ele já tinha afirmado, né, que esperava contar com o Neymar nos treinos ainda essa semana, então a gente tem essa expectativa. Vamos trazer o nosso calendário, porque agora faltam 4 dias efetivos
0: pro Brasil.
2: Graças a Deus, pro Brasil começar a jogar. Pois é, faltam 3 dias pro jogo entre México e África do Sul, que vai abrir a Copa do Mundo, e 4 dias pro jogo do Brasil, que joga no dia 13 de junho, sábado, às 19 horas, contra o Marrocos, lá em Nova Jersey, no dia 19. 19 de junho? É, 19 de junho. Mais conhecido como sexta-feira.
0: Sexta-feira.
2: Sexta-feira, 19 de junho, 9:30 da noite. Segundo jogo do Brasil contra o Haiti, lá na Filadélfia. E dia 24 de junho, na quarta-feira, 19 horas, é Brasil contra a Escócia, lá em Miami.
0: Muito bom, muito bom. 6 horas e 18 minutos. E vai, Brasil! E vai dar, Brasil! 6 e 18, bom dia pra você! Bom dia pra você que está chegando por aqui agora, você que ligou o seu rádio agora. Tá resfriada?
3: Pouquinho.
0: Tá, tô vendo alguém fungar aqui.
2: Não fui eu, funguei.
0: Não,
2: mas
0: foi
2: eu
0: ela que fungou.
3: Fui eu.
2: É bom que a gente
3: Nossa,
2: tá tudo...
3: mas eu tô de longe
0: o
3: do
0: quê?
3: Microfone e ela consegue escutar.
0: Só estou ouvindo funga, funga.
2: O microfone da manchete são altas captações.
0: Bom dia, Luciana Paiva. Só pra te dar aquele bom dia, chegou bem, meu bem.
4: Bom dia, Claudinha. Bom dia, Fê. Bom dia, Carlinhos.
0: Bom dia.
4: Bom dia pra todo mundo que tá sintonizado aqui no Café da Manhã. Rádio Manchete, Terçou. Tudo certinho, Claudinha.
0: Tudo
4: e você?
0: Tudo certinho. Chegou bem, não chegou?
4: De boa, de boa, de boa. Como é o anjo da guarda.
0: Ai, que bom, que bom. Quer começar com notícias já?
4: Bora!
0: Então vamos lá, vamos rodar, vamos girar. Porque por aqui, você sabe como é. Luciana sentou ali, tem notícia.
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0: 6:19, fala, Luciana.
4: É, estamos no ar aí com Café da Manhã, Claudinha, trazendo informações sobre o tempo no Rio. Olha, depois de registrar o dia mais frio do ano, temperatura mínima ontem registrada 11,7 graus lá na Vila Militar, segundo o IMET, foi a madrugada mais fria do ano. A gente amanhece com friozinho hoje novamente, tá? Os termômetros aqui no centro estão marcando 16 graus, o céu está parcialmente nublado. Mas a previsão para hoje, segundo o Alerta Rio, é de uma melhorada aí nessa temperatura, viu, Claudinha?
0: É, né?
4: A temperatura sobe, pode chegar perto aí dos 30 graus.
0: Eita!
4: É, pois é, né? E aí a gente fica assim, né? Gripado. Resfriado, igual a Fernanda. Mas vamos que vamos, que a gente é guerreiro. Pode chegar aí aos 30 graus. Mas a mínima, que deve ser registrada hoje também, segundo o sistema Alerta Rio, é de 13 graus, tá? Estamos aguardando aí os dados oficiais das temperaturas dessa manhã e dessa madrugada. Passadinha rápida no trânsito, Claudinha. Lá na Avenida Brasil, um carro bateu numa mureta em São Cristóvão, interditando a calha do BRT Vasco da Gama e também a faixa seletiva, isso no sentido do centro. O Centro de Operações Rio atualizou que a faixa seletiva já foi liberada, mas o tráfego de veículos ainda é intenso. A calha do BRT da estação Vasco da Gama continua interditada. Em Benfica, teve o tombamento de uma carreta na rua Couto Magalhães, que ainda provoca reflexos, apesar da remoção do veículo. O container dessa carreta permanece ali no acostamento, deixando o tráfego de veículos bastante intenso para quem segue no sentido Cadeg, desvio feito pela linha amarela. Na Zona Sul, motoristas devem ficar atentos às mudanças ali na região da Gávea. A Sete Rio mantém uma operação especial. Essa operação vai até o dia 19 de junho para o evento Village no Jockey 2026, com restrições de estacionamento no entorno do Jockey. Isso até o dia 19 de junho. Claudinha, volto com você. Daqui a pouco tem mais de panorama da cidade aqui no Café da Manhã. E a gente deixa o ouvinte da Manchete muito bem informado.
0: Tá bom, Lu.

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1: E a gente já tá de volta.
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1: 6:24, pra você que tá aqui com a gente, olha só. Ouve só. Cássia Eller,

0: Brindy. Esquece e vem. Enquanto houver sol com Titãs. Malandragem, Cássia Eller. Ela chegou.
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0: Bom dia, Robertinha.
2: Oi, Cláudia, bom dia, ouvintes da Rádio Manchete. Começando mais uma edição do Café Esotérico nesta terça-feira, 9 de junho de 2026. A terça-feira chega com uma mistura bem interessante de movimentos astrológicos que podem trazer para a vida de todos nós muita inquietação, mas também a preparação para mudanças importantes. O Sol segue em Gêmeos, estimulando a comunicação, os contatos e a circulação de informações. Ao mesmo tempo, Saturno e Netuno continuam sua jornada pelos primeiros graus de Áries, trazendo um chamado coletivo para agir com mais consciência e responsabilidade. Mercúrio segue no signo de Câncer, tornando os diálogos mais emocionais e subjetivos. O destaque deste dia fica por conta da aproximação do encontro entre Vênus e Júpiter no signo de Câncer, um dos aspectos mais favoráveis deste mês. Esse alinhamento amplia o sentimento de proteção, acolhimento, afeto e generosidade, mas também pode aumentar significativamente as expectativas. Por isso, hoje é muito importante saber equilibrar razão e emoção. Existe sim uma energia favorável para fortalecer os vínculos familiares, resolver questões domésticas e buscar segurança emocional. Porém, a presença de Saturno em Áries nos lembra que o crescimento verdadeiro exige maturidade, disciplina e coragem para assumir responsabilidades. Porque não basta desejar a mudança, é preciso agir para que elas aconteçam. E para você entender como toda essa movimentação astral pode impactar o seu dia, então espera só mais um pouquinho, porque eu já volto com o horóscopo para os 12 signos. Até já.
0: Até já.
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3: Luciana Paiva.
4: Tô de volta, Claudinha, falando dos transportes na cidade. O metrô opera normalmente nas linhas 1, 2 e 4. Nos trens, o funcionamento também é normal agora de manhã. Ramais de Santa Cruz de Japeri tem intervalo médio de 9 minutos. Deodoro, 9 minutos. No ramal de Saracuruno, intervalo de 15 minutos. E Belfor Roxo tem intervalo de 20 minutos. VLT também funcionando normalmente em todas as linhas agora de manhã, viu? No BRT, a Mob Rio informa que a estação Olaria está fechada para embarque e desembarque no sentido Madureira. Essa interdição é devido a uma manutenção. O sentido Fundão opera normalmente. Os passageiros que desejarem acessar a estação viajando no sentido Madureira devem desembarcar na estação Ibiapina e retornar no sentido Fundão. Claudinha, volto com você.
3: Obrigada, meu amor. Joyce Santos, bom dia.
5: Bom dia, Cláudia Jones. Para você e para os nossos ouvintes da Rádio Manchete, o Jardim Botânico do Rio de Janeiro vai comemorar seus 218 anos com uma programação especial no próximo sábado. A principal novidade é que a entrada será gratuita para os visitantes durante todo o dia. Além disso, o parque lança um passaporte temático que promete tornar o passeio ainda mais interativo. Por R$ 15,00, os visitantes poderão participar de percursos especiais, colecionar carimbos e conquistar brindes exclusivos. O primeiro roteiro, chamado Descobridor do Jardim, irá levar o público a percorrer diferentes áreas do arboreto e do corredor cultural, além de participar de um desafio fotográfico. Durante o trajeto, QR Codes vão apresentar curiosidades sobre plantas, conservação ambiental e a história do local. Quem completar a missão irá receber um PIN exclusivo inspirado na tradicional aleia das palmeiras imperiais, um dos símbolos do Jardim Botânico. Novos desafios serão lançados nos próximos meses para incentivar visitas frequentes ao parque. Volto com você, Cláudia Jones.
3: Tá bom, amor.

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0: Opa, Cláudio Zoli, cada um. A namoradeira, esquece, vem com o Nico Rezende, você ouviu na anterior, né? Mas ouviu, ué.
1: Ouviu.
0: Tava perguntando pra mim que música que tocou antes dessa.
1: Ah, ouviu.
0: Esquece,
1: sim.
0: E vem.
1: É.
0: Nico Rezende. Bom, falando em esquecer e vem, a gente vai fazer o que agora? A gente vai saber do trânsito. Como está o trânsito na cidade do Rio de Janeiro?
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0: Bom dia, Anderson Ramos.
3: Bom dia pra você também, querida. Muito bom dia, Claudinha Jones. Bom dia pra todo mundo sintonizado aqui na Manchete. Manhã de terça-feira de trânsito bastante complicado na saída da Washington Luiz. Pessoal que tá saindo de Caxias, antiga Kennedy, é a opção em direção a Bulhões Marcial. O engarrafamento começa na altura do Caxias Shopping, vai na base do Anipara até a chegada à Avenida Brasil. Acessa a linha vermelha com péssimas condições da manhã de hoje, hein? Pessoal ficar brigando pra entrar na alça de acesso ali da linha vermelha na saída da Washington Luiz. Trânsito tá um horror, tá tudo parado por ali, viu? Uma carreta tombou ontem à noite na rua Couto de Magalhães, lá em Benfica, ali no sentido Cadeg. A carreta já foi retirada, só tem o container que tá atrapalhando um pouquinho a movimentação do trânsito no local, viu? 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
0: Tá certo, volta mesmo.
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0: Luciana Paiva.
4: Sim, Claudinho, olha, tô de volta, Carlinho, eu te falava aqui mais cedo, né? Sobre a notícia de que não vai ter alzeirão, menino. Não vai ter alzeirão esse ano lá na Tijuca, tradicional ponte que reúne torcedores durante a Copa. Infelizmente, os organizadores anunciaram que não vai ter. Não vai ter alzeirão, a tradicional festa foi cancelada. O anúncio foi feito pela diretoria do evento e, segundo uma nota que eles emitiram, análises técnicas feitas por órgãos públicos concluíram que não seria possível cumprir com os padrões operacionais de segurança exigidos para o local. Aí a diretoria reforçou que a integridade e o bem-estar do público precisam prevalecer, mas a verdade foi água no chope de muita gente, né, Claudinha?
0: Foi mesmo.
4: Alzeirão que já reuniu em outras Copas públicos de mais de 30 mil pessoas, infelizmente não vai estar funcionando. Mas agora o que a gente tem observado, Claudinha, é que há uma movimentação em diversas ruas da cidade, mais para a Zona Norte, né? O pessoal tem mais tradição por isso, enfeitando as ruas. Esse movimento aumentou depois que a
0: prefeitura, né?
4: A prefeitura

0: antes da festa. É, começa antes da festa.
1: É, da Copa.
0: Porque as pessoas têm se reunido durante os finais de semana, aí fazem churrasco, junta criança, todo mundo pintando as ruas. E eu achei bem bacana que esse movimento aumentou depois do anúncio desse concurso da prefeitura. Alzeirão esse ano não tem, viu?
1: É.
0: Infelizmente, mas tem muita rua bacana, tem muito lugar pra curtir aí. Sexta não, é sábado, meu Deus. Sábado é o primeiro jogo do...
2: Sábado, isso
0: sábado
2: aí, sábado
0: o primeiro
2: sábado
0: jogo do Brasil. Sábado o primeiro jogo do Brasil, já tô me preparando, já tô até com a camisa verde e amarela que eu ganhei ontem, viu?
1: Tá certo.
0: Até já, Claudinha.
1: Até já.
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1: 6:49, como é que faz pro povo mandar aquele alô pra cá direitinho?
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1: 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Cacá tá triste com essa promoção. Não pode participar,
2: tô triste porque eu não vou poder participar.
1: Não pode, não tem namorado, não pode.
2: É, não que eu tenha, né?
4: Não, mas também eu tenho. Eu tenho namorado e não posso também.
1: É.
2: A vida é uma só, gente. Aproveitem aí que quem eu vi na rua de mãos dadas, eu vou
1: dar uma voadora. Participa,
2: não,
1: participa.
2: Vou dar uma voadora.
1: Meu Deus. 6:50, quem chega por aqui?
5: Vai uma dose dupla aí.
1: Vai.
5: Café em dose.

0: Você não sabe o que acontece nesse estúdio quando toca certos tipos de música. Quer saber? Vai lá no meu Instagram, @claudjones. Clau.jones, você vai saber direito. Gente, tô cansada. Eu perdi o fôlego dançando.
1: Acho que eu faleci de manhã cedo.
2: Falou, eu acho que agora todo mundo acordou.
1: Nossa. Não, acho que eu faleci. Meu corpo, só meu corpo tá aqui.
0: Eu
1: mesmo
0: também faleci, gente. Não tem Nossa mais fôlego. Tanto que eu pulei aqui.
2: Menino,
0: nesse
2: você
0: estúdio
2: tá desde ontem só falando em.
0: Tá mesmo, hein? Vamos falar de coisa boa.
1: Faz parte, é vida e é morte também.
0: Vamos falar de coisa boa. Promoção. 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
0: 12. Sexta-feira.
1: Obviamente, eu não sei. 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
0: 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E a gente vai pro
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0: Com
1: Érico Barreto.
0: Aê! Esse é o Café da Manhã, na Rádio Manchete, com você. Todo mundo sem fôlego por aqui, mas todo mundo feliz pra caramba!

0: Ministério da Saúde suspende vacina da dengue do Butantan após mortes.
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0: Terça-feira, 9 de junho de 2026. Segundo o sistema Alerta Rio, o tempo segue estável na cidade do Rio. Assim, haverá predomínio do céu claro a parcialmente nublado e sem possibilidade de chuva. Os ventos estarão fracos a moderados. Neste momento, Rio e Grande Rio com temperaturas estáveis. Aqui no centro, 22 graus. O Jardim Botânico do Rio completa 218 anos no próximo sábado, dia 13, com portões abertos e entrada gratuita o dia todo. A grande novidade é o lançamento de um passaporte temático por apenas R$ 15,00 à venda na loja da Associação de Amigos. Ao carimbar o passaporte e completar os percursos, os visitantes ganham recompensas exclusivas e aprendem mais sobre a natureza. Com a iniciativa, a instituição busca incentivar o retorno do público, ampliar a experiência dos visitantes e fortalecer a conexão com a natureza e a educação ambiental. O estudo da Rio Tour e da Secretaria de Desenvolvimento Econômico mostra que cada jogo do Brasil na Copa de 2026 vai movimentar, em média, 30 milhões de reais na capital carioca. Só na fase de grupos, a expectativa é de quase 92 milhões circulando na cidade. E o bolo só cresce à medida que a seleção avança. O montante previsto nas oitavas de final é de 153 milhões. Nas quartas de final, 183 milhões. E mais de 214 milhões de reais nas semifinais. O Ministério da Saúde suspendeu temporariamente a vacinação contra a dengue com o imunizante do Instituto Butantan. A medida preventiva foi anunciada na última segunda-feira após o registro de 42 casos graves sob investigação, incluindo 2 óbitos. O ministro Alexandre Padilha ressaltou que ainda não há comprovação de que as mortes tenham sido causadas pela vacina, que já foi aplicada em cerca de 500 mil pessoas. O Comitê de Farmacovigilância aguarda conclusão das análises e estados e municípios devem reforçar o monitoramento. Quem se vacinou nos últimos 21 dias deve ficar atento a sintomas como febre, dor abdominal e sangramento. 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

0: Respirar fundo e não consigo. Essa pulação dentro desse estúdio aqui, ela, outro roubou café na camisa branca. Olha, eu vou te contar. Deixa eu aproveitar aqui e mandar um alô pra quem tá ouvindo aqui com a gente. É o João Dias, da Catedral de Niterói. Salve, salve, João Dias!
1: Um abraço, João!
0: O Luciano de Humaitá também tá super ligado aqui, mandou um beijo. Lucas da Bahia, lá em Salvador, tá ligadinho aqui com a gente.
1: Meu Deus, que delícia! Oxi. Que delícia, gente da Bahia. É, Cláudia?
0: Acho que o sotaque não é assim, não, né?
1: Não, da Bahia. Eles falam cantados, né?
0: Eles falam que eu acho tão bonitinho.
1: Ô, meu rei!
0: Ô, meu rei! Mas eu não sei fazer, não. Eu sei fazer de Minas.
1: Como é que é de Minas?
0: Ó, de Minas, assim, ó. As minhas amigas, tá tudo ouvindo lá em Caxambu, São Lourenço, sul de Minas Gerais. Tá todo mundo assim, né, ouvindo lá, assim?
1: Ai, que delícia!
0: 7:04. 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
1: Pelo 2199-507-0525. Você, ouvinte da Rádio Manchete, fala com a gente aqui.
0: A Margarida tá lá no Espírito Santo, em Vila Velha, dizendo assim, estou ouvindo vocês pela Alexa. E é fácil, Alexa. Ouvir Rádio Manchete. Música boa pros seus ouvidos. Swing Out Sister, Breakout, 7:05. Bom dia, já pulou da cama? Então vem com a gente.

0: 7:08, Breakout com Swing Out Sister. 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
0: O que a senhorita conta hoje, senhora Robin?
2: Bora falar de um assunto que parece a mais novela. Você viu o caso que aconteceu lá em Santa Catarina do rapaz de 21 anos que foi desadotado, Cláudia Jones?
0: Não vi.
2: É, eu nem sabia que isso era possível.
0: Desadotado.
2: Eu nem sabia que isso era possível de acontecer, não, tá? Mas isso, inclusive, tá gerando debates, assim, na justiça brasileira. Porque o rapaz foi adotado aos 10 anos de idade pelas mães, um casal, duas mulheres, uma advogada e uma juíza. E aí, aos 18 anos, ele começou a namorar. E as mães não aprovaram o namoro do rapaz.
0: Aí desadotaram.
2: E aí falaram pra ele o seguinte: ou ela ou nós.
0: Eita!
2: O rapaz, muito chateado, já tava com 18 anos de idade, saiu de casa. E no dia seguinte ele recebeu um documento do escritório ligado a uma das mães pra ele assinar, retirando inclusive o nome que elas tinham dado, o sobrenome, e todos os direitos que ele teria legalmente falando. É, como filho.
0: Que coisa, hein?
2: Só que sim, tá um bafafá na internet, porque ele só entrou na justiça agora aos 21 anos de idade. Uhum. Ele alega que na época ele não tinha estrutura emocional, ele ficou muito sem saber o que fazer na época, até porque uma das mães é juíza, a outra é advogada, mas que ele não teve suporte com psicólogo, ele não teve absolutamente nada. E o mais, assim, que me deixou mais... Cara, parece surreal. Em menos de 48 horas aconteceu esse processo. Agora, me explica isso.
0: Não te explico não, porque eu não sei.
2: Como é que alguém consegue desassociar? Cara, é tão surreal, porque você com um filho biológico, você não faz isso.
0: É, complicado.
2: Né? E aí, assim, a justiça brasileira tá... Só que só veio agora na internet, tá todo mundo caindo de pau. E tem, assim, muitas especulações em relação a isso, porque a namorada do menino é negra. Então, você imagina como é que tá a internet com esse caso, sabe? Mas assim, eu tô até agora sem entender.
0: Então vai tentando entender isso. 7:11, eu vou ali e já volto.
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0: Com ela.
3: Voltei agora com as previsões para Áries, Touro e Gêmeos. Ariano, o dia favorece conversas importantes e decisões relacionadas à família e o lar. Amanhã. Evite agressividade diante de opiniões divergentes. Sua impetuosidade será mais eficiente quando acompanhada de diplomacia. Touro, questões financeiras e profissionais podem exigir mais atenção. Uma oportunidade interessante pode surgir através de contatos, conversas ou informações recebidas hoje. Mantenha-se aberto a novas possibilidades. Geminiano, com o sol iluminando seu signo, a sua capacidade de comunicação está em alta. Aproveite para apresentar novas ideias, negociar ou ainda ampliar a sua rede de contatos. Já eu volto com as previsões para Câncer, Leão e Virgem. Até já.
0: Ah, 7:12, você tá onde?
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0: É comigo mesma.

0: Hit com Olivia Zinn, Perplexo para Lamas do Sucesso. Ó, quem tá morrendo de ciúmes aqui? Ó, quem é que tá morrendo de ciúmes? Fala aí pra gente, vai.
1: Nosso querido ouvinte, Rony Júnior, lá de Aracaju.
0: Tá ouvindo a gente.
1: Tá ouvindo a gente, falou, é, vocês estão falando aí de Salvador, né? Fiquei com ciúmes.
0: Mas é só mandar aquela mensagem pra gente, tá? Ai, ai, ai. Bom dia pra você, a gente vai com você até o seu trabalho, pode deixar, viu? Ó, deixa eu te falar uma coisa, 7:18, vamos saber como é que tá o trânsito na cidade do Rio de Janeiro nesse exato momento.
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0: Fala comigo, Anderson Ramos.
3: Oi, Claudinha, eu tô de volta no pique, contando tudo aqui na Manchete. O trânsito tá apresentando retenções na saída do túnel Marcelo Alencar, sendo retirado agora o ônibus que estava enguiçado dentro do túnel em direção à Zona Sul, tá saindo em baixa velocidade. O trânsito apresenta lentidão e tem problemas em um pequeno trecho. Avenida Repelé, com trânsito lento na altura do Maracanã, vai na base do Andepar até a chegada à Praça da Bandeira. Quem opta pela Visconde de Herói, Bartolomeu de Gusmão, Francisco Eugênio, vai encontrando melhores condições. Atenção aí, Marechal Rondon, para variar um pouquinho, com vários sinais apagados, cautela dirigindo nos cruzamentos. 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Eu volto já.
0: 7:19.
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0: Luciana Paiva.
4: Claudinha, tem operação da PM na Zona Norte. A Polícia Militar realiza desde o início da manhã operação no Complexo do Chapadão, em Costa Barros. É mais uma etapa da Operação Barricada Zero para retirada de entulhos e outros materiais colocados por traficantes para dificultar a entrada das forças de segurança nas comunidades do Complexo. Até o momento foram apreendidos um fuzil, 2 rádios transmissores e também drogas em quantidade ainda não contabilizada. Operação em andamento. Essa operação é comandada por agentes do Batalhão de Irajá. Volto com você, Claudinho.
0: 7:20.
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0: Muito bem, a gente volta com ela.
6: Oi, Cláudia, tô de volta agora com as previsões para Câncer, Leão e Virgem. Canceriano, Mercúrio, Vênus e Júpiter fortalecem a sua energia pessoal. Você tende a transmitir mais confiança e acolhimento. Pode ser um excelente momento para cuidar de projetos pessoais e fortalecer relacionamentos importantes. Leão, questões que parecem indefinidas agora estão apenas ganhando forma. Evite forçar situações ou buscar conclusões precipitadas. Sua melhor estratégia será analisar os fatos com calma antes de tomar uma decisão importante. Virginiano, as amizades, os grupos e projetos coletivos ganham destaque. Uma conversa pode abrir portas inesperadas, por isso, permita-se ouvir perspectivas diferentes das suas. Já já eu volto com as previsões para Libra, Escorpião e Sagitário.

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0: gente tá de volta ao Café da Manhã na Manchete.
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0: Comigo mesmo, 7:25, chegando tribalistas. Passa em casa.

0: 7:29, passa em casa, tribalista, passa na manchete.
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0: Venha, Roberta.
2: Voltei agora com as previsões para Libra, Escorpião e Sagitário. Libriano, sua imagem profissional está em evidência. Pessoas influentes podem observar o seu trabalho ou reconhecer os seus esforços. E olha, mantenha o foco e demonstre segurança nas suas decisões. Escorpião, a energia do dia favorece estudos, planejamentos de viagens e conexões com a espiritualidade, além de expansão dos horizontes. Pode ser um excelente dia para buscar novos conhecimentos ou aprofundar-se em temas que inspiram o seu crescimento pessoal. Sagitário, as transformações internas continuam acontecendo. O momento favorece desapegos e organizações emocionais. Confie mais na sua capacidade de renascer diante das mudanças. Já eu volto com as previsões para Capricórnio, Aquário e Peixes. Até já.
0: 7:30.
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0: Anderson Ramos.
3: Minha amiga, estou de volta com informações do trânsito na área central do Rio de Janeiro. Caminhão quebrado do gasômetro em direção à Avenida Francisco Bicalho. Então, em motivo do trânsito lento, uma saída da Ponte Rio Niterói, na altura da reta do Cais, chegada ao viaduto do gasômetro, já tem um reboque da Sete Rio no local. E atenção, você que for passar aí por Campo Grande, na zona oeste da cidade, olha, está passando por obras no sentido da Avenida Brasil, permanece fechada a estrada do Mendanha, no trecho entre a Avenida Paulo Afonso e a Rua Guandumirim, devido a reparos num vazamento de água. Então, portanto, a Estrada do Mendanha permanece interditada após um reparo em uma adutora. O trânsito apresenta lentidão e tem problemas por lá, viu? 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Eu volto já.
0: Ok.
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0: Luciana Paiva.
4: Oi, Claudinha, tô de volta. Olha, tá rolando um incêndio, viu? É, agora de manhã, os bombeiros do quartel de Benfica foram acionados às 6:40 da manhã para essa ocorrência. É um incêndio ali no Conjunto Habitacional Mandela, em Manguinhos, na Leopoldo Bulhões, número 540. O incêndio, a ocorrência tá em andamento. Os bombeiros foram acionados, como eu disse, às 6:40 e, de acordo com as primeiras informações, não há vítimas, viu, Claudinha? Leopoldo Bulhões, que é uma via importante ali, que escoa o trânsito para quem quer não passar pela Avenida Brasil, no sentido centro e outros bairros da Zona Norte. Mas, no momento, trânsito sem problemas por lá, tá? Bombeiros do Quartel Benfica atendendo a essa ocorrência de incêndio no Conjunto Habitacional Mandela, em Manguinhos, sem informações de vítimas no momento. Volto com você, Claudinha.
0: 7:32, você está super ligado aqui na melhor programação do seu rádio.

0: 7:36. Essa energia que eu gosto por aqui. Toda menina baiana, Gilberto Gil. É muito bem-vindo. Agora presta atenção aqui comigo, ó.
1: Essa você precisa ouvir.
0: Meninos, vocês viram a notícia de um ataque sofrido recentemente pelo jornalista José Roberto Burnier durante um passeio com seus cães? Esse incidente aí reacendeu um debate muito importante sobre a responsabilidade dos tutores de animais em espaços públicos. Segundo o relato, um pitbull que estaria sem guia e sem focinheira avançou contra o Burnier e uma das suas cachorras, né, Fernanda?
2: O apresentador, ele precisou receber, inclusive, atendimento, Cláudia.
0: É.
2: Porque levou 4 pontos na mão após o incidente, né?
0: Uhum.
2: E casos como esse, assim, têm levantado muitas dúvidas sobre os deveres dos donos dos animais. E é o uso obrigatório desses equipamentos.
0: De segurança, né?
3: Pois é. E também essas consequências jurídicas quando o cão, né, provoca ferimentos em pessoas ou outros animais que você ali, às vezes, tá passando pela rua e esse fato acontece, né?
0: Eu comentando com a Fernanda aqui, o meu cachorro é pequeno, mas ele é super, assim, agressivo com pessoas. Ele não gosta. E ontem a gente quase teve um problema. Eu falei, não, tem que botar focinheira. Olha só isso. Quando você menos imagina...
3: E às vezes ele fica assustado na rua, pode acabar mordendo.
0: Justamente.
3: Gente,
0: ele não gosta de criança. A criança passa, bate o pé pra ele, aí ele fica irritadíssimo. Mas vamos falar sobre isso aí, sobre os direitos das vítimas, as responsabilidades dos tutores. O que, que a legislação brasileira prevê para situações desse tipo, né? A gente vai conversar agora com o advogado Ramon Camurugis. Pega seu café, Ramon. Vem comigo. Bom dia.
4: Bom dia a todos os ouvintes da Rádio Manchete. É um prazer estar com vocês agora pela manhã. Em especial para a dona Cláudia Jones, nossa amiga, essa voz fantástica, comunicadora maravilhosa.
0: Ah, você é um fofo. A gente se conhece há muitos anos, né, Ramon? Ramon passou num concurso público, né? Porque eu trabalhava em concurso público, a gente interagiu muito, né, Ramon?
4: Exatamente. E aí hoje eu estou atuando na advocacia. Mas é um prazer muito grande estar com vocês agora pela manhã.
0: É, prazer é todo nosso. Mas o Ramon, fala com a gente, esse caso envolvendo o jornalista Roberto Burnier, que chamou bastante atenção, né? O que, que a legislação brasileira diz sobre a responsabilidade dos tutores quando um cão ataca uma pessoa?
4: Vamos lá. Temos duas vertentes, que seria na esfera penal e na esfera civil, né? Quando o ataque ele decorre da falta de cuidado do tutor, que é o caso específico, a tipificação penal mais comum é a lesão corporal culposa, prevista no artigo 129, parágrafo 6º do Código Penal. Mas cada caso precisa ser analisado individualmente. Se houver elementos que demonstrem que o responsável assumiu conscientemente o risco de provocar o resultado, a investigação pode discutir uma responsabilidade mais grave. No caso, é a negligência, né? Eita. A falta de cautela. Isso a gente falando da esfera penal. Já na esfera civil, a gente vai passar pelo artigo 936 do Código Civil, que a responsabilidade ela é presumida, né? A vítima não precisa provar que o dono teve a intenção ou foi negligente. Basta demonstrar que ocorreu o ataque, o dano sofrido e é o nexo causal entre o ataque e o dano. Aí a responsabilidade vai ser diversa, né? Seja de indenização por danos morais, seja de indenização por danos materiais, é uma imensidão da responsabilidade do tutor.
0: A gente que é tutor aí, gente, a gente pode perder uma grana, pode machucar muito sério alguém, inclusive pode matar. Então a gente precisa realmente ter esse cuidado, né? Essa responsabilidade. Agora, quando o ataque também atinge o outro animal, doutor, como ocorreu no caso da cachorra do Burnier, né? O tutor responsável pode ser obrigado a arcar com as despesas veterinárias?
4: Perfeitamente. Vai precisar demonstrar a culpabilidade. Vai ter que provar que aquele ataque causou os ferimentos e esses ferimentos precisaram ser cuidados, né? Através de clínica, através de médicos veterinários, através de medicamentos. Então, tudo vai ter que ser analisado de uma forma individual. No caso do ator da Globo, ficou demonstrado que o tutor ele foi negligente. Ele estava transitando com um cachorro da raça Pitbull, sem a guia e sem a focinheira. Então, já demonstrou essa negligência. E o ator, ele consiga demonstrar todos esses elementos probatórios, ele pode solicitar na justiça o ressarcimento dessas despesas.
3: Perfeito, doutor Ramon. Obrigado por estar aqui com a gente. Carlos Júnior aqui. Queria saber de você, né? Se existem situações, né, em que o proprietário, né, na verdade, quem cuida do animalzinho que está ali levando ele na rua, se ele pode responder criminalmente, além dessa esfera civil, né? Você falou que tem a questão da negligência. Como isso pode se desenvolver nessas esferas?
4: Sim, a gente vai lembrar que nós temos o artigo 129, parágrafo 6º, que seria uma lesão corporal culposa. Principalmente quando a gente percebe que o tutor ele agiu de forma negligente, comprovando os elementos, esses elementos probatórios, a pessoa que foi agredida, a outra parte no caso, ela vai na delegacia de polícia civil registrar um boletim de ocorrência, uhum. E a autoridade policial, através de todos esses elementos probatórios, ele vai instaurar um inquérito policial. E embasados principalmente no artigo 129, para depois propor ação penal através do Ministério Público.
0: Perfeito.
2: Doutor Ramon, bom dia. Fernanda falando, tudo bom? O que uma pessoa deve fazer imediatamente após ela sofrer um ataque para preservar os seus direitos e reunir provas?
4: O principal cuidado seria fazer o boletim de ocorrência. Logicamente, a pessoa que sofreu um ataque de um cachorro agressivo, ela vai precisar ir no hospital, né? Vai precisar de todos os cuidados médicos, tomar a vacina antirrábica, os medicamentos necessários, e logo após ir na delegacia de polícia civil registrar o boletim de ocorrência. Caso ela tenha testemunhas, é importante também levar já com ela para fazer esse registro na ocorrência e já com a testemunha para comprovar se tiver fotografias, vídeos da situação, para que o delegado de polícia civil ele tenha robustez para continuar com esse inquérito policial e fazer a representação no Ministério Público para a Justiça Estadual tomar as devidas providências nas esferas penais. Perfeito. Agora, na esfera civil, ele com posse de toda essa documentação, dos gastos, ele pode entrar com um processo no juizado, dependendo do valor da causa, para responsabilizar também o tutor desse animal para indenizações posteriores.
0: Tá certo. A gente tá conversando aqui com o doutor Ramon Camurugi. Eu nunca sei se é Camurujo ou se é Camurugi. Eu sempre falo a mesma coisa com você,
4: Camurugi.
0: Ramon. Camurugi, que tá em Salvador, na Bahia, é isso?
4: Perfeitamente, sou baiano, moro aqui em Salvador, na Bahia.
0: Você sabe que eu tenho muito ouvinte aí, viu? Mas muito, agora mesmo já teve um ouvinte aqui falando, tamo ouvindo aqui em Salvador. A gente tá conversando sobre esse caso aí, né, sobre o que a legislação brasileira prevê em relação aos tutores, né, que tem os seus animais de estimação, seus cachorros, agredindo outras pessoas, outros animais, com o doutor Ramon Camurugi. Eu quero, assim, um final mesmo, o que você deixa de alerta aí pra quem é tutor?
4: O principal alerta seria os cuidados ao transitar com o animal para evitar esse tipo de situação. Eu, por exemplo, eu tenho um cachorro da raça American Bully, é um cachorro dócil, mas quando passa carros, motos, ele costuma ficar agitado, né? Uhum. Então, para evitar que ele corra, fuja ou até mesmo queira brincar e termine machucando uma criança, eu transito com a guia, né? Bem próximo ao corpo, com aquele peitoral, para evitar que ele fuja. Então, a cautela é sempre a principal forma de cuidado para evitar esse tipo de situação.
0: Tá certo, então. Muito bom falar com você, doutor. Muito obrigada pela sua participação e até a próxima, viu?
4: Até a próxima. É sempre uma satisfação estar contigo agora pela manhã. E no que precisar, pode contar comigo, que eu estarei inteira à disposição para a nossa comunicação.
0: Tá bom. Obrigada. Um grande abraço para você. E a gente continua por aqui, ó.
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0: Aqui, ó.
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0: Fala comigo, Anderson Ramos.
5: Minha amiga, eu tô de volta no pique. Uma informação importante para quem for passar por Campo Grande, na zona oeste da cidade. A gente vem informando de uma interrupção no trânsito que tá gerando, olha, uma dor de cabeça para quem mora em Campo Grande, lá pelos lados da zona oeste. No sentido da Avenida Brasil, a estrada do Mendanha permanece interditada, fechada por conta de uma interrupção do trânsito após o reparo de uma adutora. Moura, entre as avenidas Paulo Afonso e a rua Guandumirim. Esse reparo aconteceu ontem, mas ainda permanece interditado. Equipes da Sete Rio no local, a estrada do Mendanha no sentido da Avenida Brasil está tendo desvio pela Paulo Afonso e a estrada do Pedregoso no sentido da Avenida Brasil. Há retenções nos dois sentidos em função dessa interrupção no trânsito na altura da rua Pitá. Já no sentido Campo Grande, as interdições começam ali no trecho da Moraes Neto. E tem retenções, tem problemas por ali em Campo Grande, viu? 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Tô de olho no Rio, volto já já com o Gasparetti atualizando todas as informações. Bom descanso, viu, querida?
0: Ah, obrigada! Bom trabalho pra você!
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0: Pra gente terminar, Luciana Paiva.
6: É, a gente termina assim bem, né, Claudinha? Porque tá preso o homem que foi flagrado agredindo um gato lá na Zona Norte do Rio. A Polícia Civil prendeu o Renan Lopes Siqueira, de 21 anos.
0: Que bom.
6: Acusado de maus tratos contra um gato lá em Bento Ribeiro. O caso ganhou muita repercussão depois de um vídeo nas redes sociais mostrar esse cidadão arremessando o animal pro alto em uma praça.
0: Filho da mãe.
6: Enquanto ele era incentivado por um monte de gente que estava lá do lado dele. As investigações começaram depois que essas imagens viralizaram. O gato acabou sendo encontrado com vida. Foi encaminhado para atendimento veterinário. Um laudo confirmou ferimentos graves, mas ele está sob cuidados, viu? Renan Lopes de Siqueira foi localizado em casa, confessou o crime e foi levado para a delegacia. A Polícia Civil agora busca identificar por essas imagens outras pessoas envolvidas. E a gente lembra que maus tratos contra cães e gatos pode resultar em pena de 2 a 5 anos de prisão, né, Claudinha? Além de multa.
0: Uhum.
6: Volto com você amanhã, 6 da matina, se Deus quiser, querida.
0: É, obrigada. Um beijo pra você, tá? Ela continua por aqui, viu, gente? Deixa eu aproveitar e falar, tô falando que o Brasil inteiro tá ligado na gente. Quem está no alto da serra, lá na rodovia SP-312, ao lado de Santana de Parnaíba, quem é você, meu amigo Vanderlaino de Barueri, São Paulo? Ele mandou aqui, bom dia, Claudinha, Fernanda, Cacá,

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4: 7h50, quem tá chegando? Ele, Calvin Harris, Fuse.

0: Harris.
1: É, Calvin Harris. Esse é um feat, uma música maravilhosa com a participação de Pharrell Williams, Katy Perry, Big Sean.
0: É muito bom isso, né?
1: Ah, é sensacional.
0: É gostosinho. O que eu faço nesta vida, nesse exato

0: Momento.
1: A gente precisa dar tchau.
0: Dar tchau antes de falar com ela?
1: É, para ela.
0: Tchau pra ela.
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3: Oi, Cláudia, tô de volta agora com as últimas previsões do dia, começando pelos capricornianos. Capricórnio, os relacionamentos ganham protagonismo. Seja no amor ou nas parcerias de negócios, o diálogo será fundamental para construir acordos mais equilibrados e duradouros. Aquário, a organização e a disciplina serão suas melhores aliadas hoje. Pequenos ajustes na rotina geram resultados mais eficientes do que você imagina. Pisciano, o céu favorece a criatividade, o romance e a expressão pessoal. Permita-se viver momentos de prazer e inspiração. Uma notícia agradável pode trazer mais leveza ao seu dia.
0: E como é que a gente faz para te encontrar, mocinha?
3: Então, Cláudia, para entrar em contato comigo é muito fácil. É só me mandar uma mensagem de WhatsApp para o número 21 990 548469, ou dar uma passadinha no meu canal do YouTube, o Religar e Astrologia. Na descrição de todos os vídeos tem um link que leva direto para o meu WhatsApp. Olha, lembrando que ontem lancei vídeo novo e amanhã também tem vídeo novo no canal. Então, se você ainda não está inscrito ou inscrita, aproveita para se inscrever. Não se esqueça de ativar as notificações, porque aí você não perde nenhum conteúdo, tá certo? Bom, eu fico por aqui. Desejo para você e para toda a equipe bom descanso. E a gente se fala de novo amanhã, a partir das 6 da manhã. Beijo.
0: Beijo, 7:56. Meu povinho. Meu povinho, minha povinha. A gente tá indo embora.
1: Não me diga isso.
0: Eu sou Fefe está e você ficará.
1: É sobre.
0: Aquilo tipo, eu terçarei, tu terçarás, tu não terçarás. Ele ficará com Gasparetti. Olha, deixa eu te falar uma coisa, presta atenção, escolhe, Cacá. Já que você vai ficar, escolhe um ou dois?
1: Dois.
0: Então, pra encerrar muito bem nosso programa, chegando ele. Ele que nunca sai. Ele não chega, ele tá sempre aqui com a gente, ó.
1: Quem?
0: Ó.
1: Quem? Opa!
0: Bruno Mars.

0: Tinha, viu, filho?
1: Coisa linda. Bom dia, Cláudia Jones.
0: Bom dia, meu amor.
1: A Cláudia, ela é chique, né? Ela vem com óculos do... Como é que é o nome dele? Que era do...
2: É da Cláudia Jones.
1: É, da Cláudia Jones. John. É... É Elton John, né?
0: Elton John. Ah, chique.
1: Tudo bem, amiga?
0: Tudo bem, tudo certinho. O que você traz de coisa boa pra gente hoje?
1: Olha, eu tô aqui, a gente fez semana passada, tá aqui. Hoje no Gasparete quer saber o que você acha de pessoas inconsequentes. Quem toma medidas sem pensar nas consequências. É igual esse menino aí que pegou o gato, só o pai.
0: Gente, não foi bem. Ai, foi, já tá pagando. Já muito tá. Bom, muito
1: fazer
0: bom.
1: O quê, né?
0: Gostei.
1: Então
0: gostei.
1: É isso. Então, assim, é. Pô, aqui destruído, descansado, só dormi 2 horas.
0: Foi pro baile, né, filho?
1: Fui fazer o aniversário
0: na segunda-feira,
1: de...
0: né? Igualba
1: Grande. Aniversário de Igualba Grande, Naldo Bene, Luma. Foi maravilhoso, foi espetacular.
0: Que bom. Ó, um bom programa pra você, Gaspar.
1: Pra você também, meu amor.
0: Até amanhã.
1: Até amanhã.
0: Chegarei amanhã às 6 horas. Um beijo grande pra você, Cacaju, que vai ficar aí.
3: Beijo, até daqui a pouquinho. Até amanhã pra você.
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0: Irão é cancelado e local histórico não terá edição da Copa do Mundo de 2026.
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0: Terça-feira, 9 de junho de 2026. Neste momento, Rio e Grande Rio com céu claro e sem possibilidade de chuva ao longo do dia. As temperaturas estão estáveis. Aqui no centro, 27 graus. A Operação Foco, antiga barreira fiscal, dobrou o número de multas nas divisas do estado do Rio. De acordo com o governo estadual, em maio deste ano, foram aplicadas 873 multas, somando 39 milhões de reais em penalidades. Foram 431 autuações, totalizando 11 milhões de reais. O balanço aponta um crescimento de 102% nas apreensões e de mais de 250% no valor arrecadado. O imposto seletivo, conhecido como imposto do pecado, vai encarecer produtos que fazem mal à saúde e ao meio ambiente a partir de 2027. A lista vai de cigarros, álcool e refrigerantes, até carros poluentes. O objetivo é desestimular o consumo e cobrir o rombo bilionário que esses produtos deixam nos cofres públicos e na saúde. Para a cobrança começar a valer, o Congresso ainda precisa aprovar a regulamentação que o governo brasileiro irá enviar até o fim do ano. Alzirão está cancelado na Copa de 2026. Os organizadores anunciaram que a festa na Tijuca não vai acontecer. Após meses de negociações, o evento esbarra em exigências técnicas e de segurança das autoridades. Em nota, a organização reforçou que a prioridade máxima é a integridade física do público. Para a edição de 2026, a organização já havia anunciado atrações como os grupos Clariou, Revelação e Bom Gosto. Criado durante a Copa do Mundo de 1978, o Alzirão se tornou um dos maiores símbolos da paixão dos cariocas pela seleção brasileira. Em algumas edições, a festa chegou a reunir cerca de 30 mil pessoas para acompanhar os Jogos do Brasil. 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
2: Tem momentos na nossa vida que é escuro, mas não existe noite que possa impedir o nascer do sol. Não se entregue, não seja fraco, pare de reclamar. O sol nasceu e a luz de Deus ilumina o seu caminho. Tenha fé, você é forte, você é grande, você já venceu. 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
0: É psicológico, coisinha. Mora mal. Eu sou a pitanga africana do Brasil. Beijo no corpo.

Chat FM até 10 da manhã, com muita música e informação pra você. Claro, e a sua participação que é super importante, né? Escândalo! Hoje é terça-feira, dia 9 de junho de 2026. Faltam 205 dias para 2027. Hoje é dia nacional da imunização. Quase que não sai, vou repetir. Hoje é dia nacional da imunização, dia do porteiro, ô porteiro amigo de sempre, dia do tenista. Alô, João, a todos os treinistas e tenistas aí do Brasil. Dia do vigilante sanitário, dia de São José de Anchieta. Hoje é seu dia, dia do seu aniversário, de alguém da sua família. É

Vem comigo! 9950. Peraí, virou 7. 07. O inglês me complica. De novo. 9507. Isso. Ih, não tá, hoje não tá saindo, não. Vai do 99507-0525. Sabe o que é isso, gente? É o cansaço. Ô! Oh!

Tô cansado. A voz. Só dormi 2 horas, gente. Mas vamos que vamos. Isso aqui não impede nada. Certo, escândalo? Hoje no Gasparetti quer saber o que você acha de pessoas inconsequentes. Que tomam medidas sem pensar nas consequências. Valendo um par de ingressos para o trenzinho do Corcovado. Chega de papo e vamos de música! A gente vem com ele, Biologia. Um bom dia pra você, Cazuza!

0: Ferrugem! É dor que não passa. Ferrugem, sábado, botou 35 mil pessoas. Aniversário de Iguaba Grande. Foi lotado, lindo! Daqui a pouco eu vou falar sobre tudo isso. 995-070-5525.
1: Mas infelizmente não deu certo, né?
0: Toquei também Ideologia, comecei com o programa com Cazuza. Escândalo! Gasparetti quer saber é o tema de hoje. É muito fácil, presta atenção. Escândalo.
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0: Ó, o Gasparetti quer saber de hoje, esse é o tema. O que você acha de pessoas inconsequentes? Que tomam medidas sem pensar nas consequências. Tem tanta gente que faz tanta coisa, a gente vê toda hora na televisão aí. A melhor resposta vai ganhar tá valendo, um par de ingressos para o Trenzinho do Corcovado, para você que nunca foi, tem uma oportunidade, há muito tempo você não vai, tá a fim de ganhar? É simples. 995-070-5525, no final do programa, a gente vai escolher o melhor e a gente dá o ganhador. Porque tá na hora do Central de Trânsito.
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0: E a gente vai falar com ele, o gordinho mais gostoso do Brasil, que adora pegar praia no Leblon. Fala comigo, Anderson Ramos. Bom dia, escândalo!
3: Bom dia pra você também, Gasparetti. Muito bom dia pra todo mundo sintonizado aqui na Manchete. Que dia, essa terça-feira é a melhor terça-feira da sua vida, meu amigo, não tem jeito. Vamos nessa, olha, elevado Paulo de Fronteira com trânsito complicado em direção Rebouças, tem retenções, tem problemas, tem dificuldade pro motorista que se desloca nesse exato momento em direção à Zona Sul, tinha um carro quebrado por ali. Elevado Rufino Pizarro também com engarrafamento, quem segue pela Ripelé vai encontrando também retenções a partir do viaduto do Valdo Cosi em direção à Praça da Bandeira, siga pela Visconde de Niterói, Bartolomeu de Gusmão, Francisco Eugênio, tem melhores condições. Olha, os bombeiros continuam atuando num incêndio em uma residência na Leopoldo Bulhões, lá em Manguinhos, na comunidade do Mandela. Olha, a Polícia Militar tá lá no local, viu? 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Eu volto já. Deixa arder.
0: Tá ardendo, Anderson.
4: É música.
0: E agora a gente vai com um time maravilhoso. É o time do Escândalo Show, escandalizando tudo, contando notícias maravilhosas. E a gente começa com ela, a centroavante do time. É, Luciana Paiva. Hoje ela está. Fala, Carlos.
5: Sherry Crow.
0: E que isso? Arrasou, Sherry Crow.
6: Nossa, é muito peso. É.
0: Bom dia,
6: nem
0: amiga.
6: Sei se eu consigo carregar.
0: Tudo bem?
6: Bom dia, escândalo. Bom dia para todo mundo que está acompanhando a nossa programação. Temos uma terça-feira assim abençoada, escândalo.
0: Que bom.
7: Amém. Olha.
0: Desculpa.
6: Ok. Polícia Civil tá nas ruas, viu, Gaspa? Ah. Febre das canetas emagrecedoras, viu? Quarta fase da Operação Monjauro, de combate à venda clandestina de medicamentos usados para emagrecimento. Agentes da DECOM, a Delegacia do Consumidor, cumprem mandados de busca e apreensão em endereços da Barra da Tijuca, Recreio dos Bandeirantes, Campo Grande. E também essa operação está acontecendo em alguns locais lá do estado de São Paulo. Segundo as investigações, o grupo utilizava academias, principalmente academias da Zona Sul e da Zona Sudoeste do Rio, como ponto de distribuição desses produtos.
0: Barra da Tijuca.
6: É, pois é. De acordo com a polícia, os medicamentos eram comercializados sem comprovação de procedência, nota fiscal ou controle sanitário.
0: Gente!
6: Colocando em risco aí a saúde dos consumidores. Durante a operação, já foram apreendidos documentos, equipamentos eletrônicos e também medicamentos que vão passar por perícia. Os envolvidos poderão responder por crimes contra relações de consumo e também contra a saúde pública, já que esses produtos não têm registro, né? Não são autorizados.
0: Sim.
6: Pela Agência de Vigilância Sanitária, a Anvisa. Essa operação segue em andamento, Gaspa.
0: É incrível, né, gente? A vaidade do ser humano. Ele não quer saber, ele quer usar, mesmo que ele não precise. E outra, às vezes tem opção de coisas erradas que não é verdadeira, todas falsas. Como é que pode isso? É o desespero para emagrecer ou é a preguiça de não querer malhar?
6: É, eu acho que tá acontecendo muito isso mesmo, né?
0: É, fecha a boca, gente. Eu, hein? Difícil. Cuida da vida.
6: Difícil.
0: É, vamos falar com ela. Escândalo, fala comigo, Deise, a nossa. Hoje ela está...
5: É, Jennifer Hudson.
0: Ele trocou. Aqui a branca botou pra Luciana e aqui a branca botou pra Deise.
5: Eu pensei muito rápido.
0: Bom dia, minha amiga. Fala comigo.
7: Oi, Gaspa. Ótimo dia pra você. Falando dos transportes, tudo funcionando normalmente. O VLT operando com intervalos de 8 minutos. Barcas operando com intervalos de 15 minutos. Metrô tem intervalos de 6 minutos. No BRT tem alteração. Atenção à estação Olaria, no sentido Madureira, está fechada para embarque e desembarque por conta de obras de manutenção na calha. Já o sentido Fundão está funcionando normalmente. Os aeroportos também, tanto Galeão quanto Santos Dumont, funcionam normalmente e estão abertos.
0: E a amiga fez um corte hoje de separo, fez um meio, né? Aquela coisa assim.
7: Está molhado meu cabelo hoje, deu tempo de secar, Gaspa.
0: Deixa arder. É o café da manhã, que foi bom,
5: nossa,
0: né?
5: Nossa, se ela não seca o cabelo fica bonito assim, né? Não seque nunca.
0: Imagina o meu.
5: É, ó, ó.
0: Deixa rápido.
5: Tá cortadinho, inclusive, o seu tá bonitinho.
0: Cortei onda, gente. Tá um espetáculo. Bom dia, Carlos Júnior.
5: Tudo bem, Gás? Um ótimo dia pra você e pra todos os nossos ouvintes. Ó, vamos falar da Ponte Rio-Niterói. Situação bem complicada na Ponte Rio-Niterói. Tem no mínimo 3 acidentes na chegada ao gasômetro, ali na saída pra grande reta. Nesse momento, Ponte Rio-Niterói, 50...
0: Não.
5: Continua.
0: Não, não é isso não, não pode
5: 50
0: ser.
5: 50 e...
0: 55 minutos.
5: 51.
0: Você tá falando sério?
5: 51 minutos de travessia. A travessia que nesse momento era pra 17, 18 minutos, no máximo 20. 51 minutos de travessia. Que ou seja, isso? A sua travessia pra você que tá vindo da BR-101, da RJ-104, vai passar de 1h30, porque ainda tem o acesso BR-101 muito complicado, igual a ontem, com retenções desde o Porto Novo, Gradim. Então, a minha dica, real dica. Sim. Você tá vindo pro Rio de Janeiro, você tá vindo de ônibus, a melhor opção é pegar um ônibus que venha, pare em Niterói e
0: sim,
5: pegue as barcas.
0: É mais rápido.
5: É, não pegue a Ponte Rio-Niterói, porque nesse momento você não vai conseguir.
0: É, meu amigo, o negócio tá sério. É o Rio de Janeiro que tá funcionando, terça-feira, terçou.
5: Pois é.
0: É, e terçou saiu sem querer, mas deu certo, né?
5: Quase terçol.
0: Meninas, daqui a pouco tem a pesquisa que eu vou perguntar a vocês. O que vocês acham de pessoas inconsequentes que tomam medidas sem pensar nas consequências? Certo, gente? Daqui a pouco, tá?
6: Já tô pensando.
0: De deixar de. Vamos lá. Escândalo! Não sai daí não, tá? 995070525. Comercial tá rapidinho. Eu vou ali e volto já com música.

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0: como é que a gente começa assim? Com música! Aqui no nosso...
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0: Jimmy Borrone, You Got Me Hurt! Um bom dia pra você! Mata a saudade aí, ó!
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Hits. Maravilhosa, né? Semana que vem. Ô, escândalo. Toquei também. You Get My Heart. Jimmy Porrone. 995070525 é o nosso WhatsApp da Manchete FM. Hoje no Gasparete quer saber o que você acha de pessoas inconsequentes que tomam medidas sem pensar nas consequências. Você já fez isso? Conhece alguém? Tem algum assunto que você viu? Quero saber da sua opinião. Está valendo um par de ingressos para o Trenzinho do Corcovado. Também você pode mandar o seu recado, um love escândalo, um recado de amor, mandar um feliz aniversário para alguém, tá certo? Mandar um beijo de escândalo. Agora você também tem o seguinte: você tá afim de arranjar um namorado? Tá sozinho? É, tem um paquera escândalo. Gasparete, quer arranjar um namorado. É simples. Você fala as características da pessoa, da sua pessoa, a característica da pessoa que você quer, tá bom? E dá o seu telefone no ar, tá bom? Por inteira responsabilidade. Então, vamos pra dentro? Tá lá. Eu vou daqui a pouco botar o Andersonzinho que tô esperando, beijo de Chardê, e a gente vai de Barão Vermelho. Bete Balanço.

0: Aqui só tem música gostosa pela manhã, aqui no Escândalo Show, na Manchete FM 96,1. Quase. Faz parte. Olha, vou te falar, você tem que estar dormindo bem, a cabeça tá boa, porque o tic-tac às vezes não funciona. Escândalo! Ó, você já sabe o tema de hoje, tá valendo um par de ingressos para o trenzinho do Corcovado. Gasparetti quer saber o que você acha de pessoas inconsequentes que tomam medidas sem pensar nas consequências. Eu quero sua opinião. Escândalo, a gente não perde tempo, não. E a gente já vai aqui falar do Central de Trânsito.
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0: Fala comigo, Anderson Ramos.
2: Tô de volta, meu amigo Gasparetti. O trânsito tá complicado na ponte Rio-Niterói. Acidente carremoto na altura da reta do caso em direção ao viaduto do gasômetro. Quase uma hora o tempo de travessia em direção ao Rio de Janeiro. Tá tudo parado nos acessos para quem segue de Niterói e São Gonçalo em direção ao Rio de Janeiro pela ponte. Utilize as barcas no caminho em direção à Praça 15. É o caminho nesse exato momento, viu? Atenção. Outro acidente envolvendo carro e moto na linha amarela, altura da Abolição, saída 4 em direção à Barra da Tijuca. Motorista perde tempo e vai encontrando retenções. 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Volto já já com outras informações. Ok, Escândalo?
0: Valeu, Anderson. Aqui a informação não para. Escândalo, não sai daí não, tá? Daqui a pouco eu volto com mais músicas pra você. Vai mandando sua mensagem. Daqui a pouco tem beijos e abraços. Daqui a pouco tem a mensagem do pessoal que tá mandando aqui já sobre a opinião do tema de hoje. Tá valendo um par de ingressos para o trenzinho do Corcovado, Pezinha. Daqui a pouco tem muito mais pra você aqui. O Escândalo News. Muito babado básico. Sai daí não, tá, Pezinha?

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que vamos, escândalo. Ó, daqui a pouco tem agenda do Gasparetti, daqui a pouco tem escândalo news, tem participação, daqui a pouco manda um beijo, abraço, manda o pessoal no ar. Tá, a gente vai fazer isso na segunda hora, porque por enquanto, olha que delícia. Simple Hats.

0: geração. Olha essa geração aí, eu e Luciana pegamos, hein? Não é, Lu? Pegamos essa geração, né?
1: Verdade.
0: Geração de verdade.
1: De verdade.
0: É escândalo.
1: Menina, me lembro, sou Legião Urbana no Tijuca Tênis Clube.
0: E...
1: ai, gente.
0: Meu amor, deixa eu ficar na minha boca. É porque passa muito tempo, né? Vou entregar nossa idade.
1: Sim.
0: Escândalo! Você ouviu aí, ó, geração Coca-Cola, Legião Urbana no Saudade Escândalo, Something Got Me Started, é, com Simple Red, né? Melhor assim. Tá bom, Escândalo 995070525, Gasparete quer saber o que você acha de pessoas inconsequentes e consequentes e que tomam medidas sem pensar nas consequências, valendo um par de ingressos para o 300 Cocovado. Aquele que tiver boa, né, tal, mensagem, pergunta sobre isso, a gente escolhe e dá o ganhador no final do programa. Tá na hora da gente fazer, saber do trânsito, que está complicado no Rio de Janeiro.
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0: É com você, fala comigo, Anderson Ramos.
3: Oi, Gasparete, tô de volta no pique. Acidente continua deixando o trânsito muito complicado na linha amarela, pista sentido Barra da Tijuca. Tá tudo parado, meu amigo. O motorista vai encontrando um grande engarrafamento na linha amarela por conta de um acidente ali na altura da Abolição, carro e moto. Também tem acidente na ponte sendo desfeito nesse exato momento. A tendência é que melhora a situação para quem segue em direção ao Rio de Janeiro por Niterói e São Gonçalo. Mas nesse exato momento tá tudo parado nos acessos e o transporte pelas barcas aí é o caminho. 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Eu volto já!
0: Valeu, Anderson!
4: É música!
0: Luciana Paiva.
1: Gaspa, tô de volta agora trazendo informação importante para moradores lá da Baixada Fluminense, especialmente para Japeri. A cidade suspendeu hoje a produção de água na estação de tratamento do município para a realização de manutenção preventiva. Os serviços incluem limpeza, conservação e revisão de alguns equipamentos. Essa manutenção vai até logo mais às 6 da tarde e depois da conclusão dos trabalhos, o abastecimento vai ser retomado de forma gradativa. Segundo a companhia, a normalização completa do fornecimento só depois de 72 horas, após o término da intervenção. Bairros mais afetados: Centro de Japeri, além de Chacrinha, Lagoa do Sapo, Nova Belém, Proletário, Beira Rio, Fazenda Americana e Virgem de Fátima. Aquela recomendação, né? Economiza água.
0: É bom.
1: Pra poder ficar de boa, né?
0: É verdade. Que bom que estão mexendo lá pra ficar.
1: Isso, é
0: pra
1: melhorar.
0: Tudo normal
1: é
0: pra vida das pessoas.
1: É isso aí. Até
0: valeu, Luta, que daqui a pouco. Escândalo! É, aqui a gente não perde tempo. É tanta coisa gostosa, tanta informação. Deixa eu dar a agenda do Gasparete já, rapidinho.
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0: Quero agradecer ao prefeito Fabinho, ao meu irmãozão, que deu show lá, Naldo Bene, a Luma, ao meu irmão Black J, a gente sacudiu lá no palco. Legal poder ver a foto da gente com a marca da Manchete FM, nossas fotos, a gente sacudiu.

Vinhetinha, foi maravilhoso. Falamos do Black Escândalo da Rádio Manchete. Muita gente, nesse momento, eu quero aproveitar e mandar um beijo escandaloso para a cidade de Guaba Grande, que nos recebeu com o maior carinho. Muito obrigado! Foi lindo, tá bom? E eu sei que tem muita gente ouvindo, então mando um beijo pra vocês aí de Guaba Grande. O pessoal de Araruama foi muito também pra lá. Muito obrigado, tá? Acessa lá, arroba André Gasparetti. Também postei lá em parceria com a Manchete FM. Tá bom? Pra você ver o que rolou ontem. Certo, escândalo? 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Tá certo, escândalo? Vamos de música, porque daqui a pouco tem o nosso jornalzinho. Eu vou botar uma música aqui maravilhosa e eu gosto muito dele, Daniel Maravita.

0: Maravilhosa essa música, né? Daniel, Maravida. Escândalo, ó, tem gente aqui me cobrando, mas eu prometo que logo depois do nosso jornal, no próxima hora, eu vou mandar aqui as mensagens, vou mandar os beijos e abraços, e tá todo mundo esperando, ok? Tá bom, Escândalo? 995070525, tá valendo, o Gasparetti quer saber, tá valendo um par de ingressos para o trenzinho do Corcovado. Você tá afim de ganhar? Então você tem que mandar sua mensagem dizendo sobre o tema ou mandar um recado de amor bem bonito pra alguém no Love Escândalo. Tá certo, Escândalo? E ó, o que você acha de pessoas inconsequentes que tomam medidas sem pensar nas consequências? Eu quero a sua opinião. Tá bem, Escândalo? Daqui a pouco tem agenda, eu já falei da agenda, daqui a pouco tem o Escândalo News, tem muita coisa aqui pra você no nosso Escândalo Show. Não sai daí não, porque tá na hora da Linha do Tempo com o nosso Érico Barreto. 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
1: Prefeitura do Rio assina acordo para transformar a cidade em polo global de inteligência artificial.
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1: Terça-feira, 9 de junho de 2026. Neste momento, Rio e Grande Rio com céu parcialmente nublado. Aqui no centro, 20 graus. A Firjan, em parceria com o VLT Carioca, realiza hoje uma ação para cadastro antecipado para vagas de capacitação. A iniciativa acontece no segundo andar do Terminal Gentileza, das 9 da manhã às 3 da tarde. Ao todo, são 3.800 vagas gratuitas em cursos técnicos distribuídos em 24 unidades por todo o estado. Os cursos abrangem diversas áreas e são voltados ao público em geral, incluindo quem possui ensino médio completo ou está em fase de conclusão. Instrutores da Firjan Senai fornecerão detalhes sobre os conteúdos das capacitações e o perfil profissional de cada área, além de indicar os locais de atuação e oferecer dicas importantes para quem deseja aprimorar suas habilidades e fazer escolhas mais assertivas na carreira. Um homem morreu e outro ficou ferido após uma briga em um bar em Duque de Caxias, na Baixada Fluminense. O caso aconteceu durante um evento de forró na região e é investigado pela Delegacia de Homicídios da Baixada Fluminense. A vítima foi identificada como Douglas Ramos Eugênio, também conhecido como Douglas Rangel. Segundo testemunhas, o homem teria entrado em luta corporal com outro homem no local. No meio da confusão, o terceiro suspeito chegou por trás e efetuou os disparos. Douglas não resistiu aos ferimentos. A Prefeitura do Rio deu início a um passo para tirar do papel o Rio AI City, projeto que pretende transformar a capital fluminense em um dos principais polos globais de infraestrutura para inteligência artificial. Durante a abertura do Web Summit Rio, nesta segunda-feira, o prefeito Eduardo Cavalieri e o CEO da Elia Data Centers, Alessandro Lombardi, anunciaram um aporte de US$ 550 milhões na plataforma de infraestrutura digital da empresa, incluindo a importação do complexo no Rio. A expectativa é que o empreendimento gere mais de 10 mil empregos qualificados, fortaleça o ecossistema local de inovação e amplie a atração de startups, centros de pesquisa e empresas globais de tecnologia para o Rio. 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E segue o Escândalo Show com André Gasparetti.
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tempo do nosso Escândalo Show. Hoje é terça-feira, dia 9 de junho de 2026. Faltam 205 dias para 2027. É, meu amor. Hoje é dia nacional de imunização, dia do porteiro, dia do tenista, dia do vigilante sanitário, dia de São José de Anchieta. Escândalo! E é o seu dia, como é todos os dias aqui na Manchete. Você, ouvinte, é o mais importante de tudo. Escândalo meu! Tamo junto! Para esse programa ficar um escândalo, a minha equipe maravilhosa escandalizando todos os dias, meu sonoplasta Treme Clark, meu produtor Carlos Júnior, a direção geral da Manchete FM, meus jornalistas Luciana Paiva, Gabriel Machado, Deise de Assis e Anderson Ramos, todo mundo aqui nesse escândalo chamado Manchete FM, o Escândalo Show. Hoje eu vou falar do Escândalo News, que é assustador. Você já ouviu falar de peixes pênis? Aguarde. Eu vi. Tem agenda. Daqui a pouco tem beijos e abraços. Daqui a pouco já tem gente mandando enquete. É a enquete de hoje, meu amor, só pra você saber, tá? Gasparetti quer saber o que você acha de pessoas inconsequentes que tomam medidas sem pensar nas consequências. Tá valendo um par de ingressos para o trenzinho do Corcovado. Você nunca foi? Já foi? Tem carioca que não conhece o Cristo, né? Além de ver a paisagem linda do trenzinho, você pode ganhar e tá aquela vendo a paisagem lá de cima linda do nosso Cristo. Tá certo, Escândalo? 995070525. Não esquece de mandar o nome e o bairro, tá? Vamos que vamos! Agora, essa música é maravilhosa. Eu gosto demais. E a gente vai com Black Eyed Peas.

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0: A gente vai fazer aqui tudo direitinho, foi prometido. Depois, eu mando beijo e abraço. Reclama não, tá, gente? Vou mandar. Vem. Que bom. Mas cobra mesmo, que eu vou mandar, tá? Porque tá na hora da gente falar do trânsito no Rio de Janeiro.
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0: E aí, ele? Fala comigo, Anderson Ramos.
2: Gasparete, eu tô de volta no pique. Os bombeiros conseguiram controlar um incêndio lá no Mandela, rapaz. Lá em Manguinhos, na Leopoldo Bulhões, uma via muito importante pra quem não quer ficar preso no engarrafamento na Avenida Brasil. Ela chegou a ser parcialmente interditada no sentido Benfica, mas já foi liberado. O trânsito sofre impactos muito por conta do excesso de veículos em direção ao Largo de Benfica, ali pela Senador Bernardo Monteiro, conhecido como Rua dos Lustres. Está saindo da Zona Sul em direção ao centro. Evite a orla da Lagoa Rodrigo de Freitas. Utilize a orla entre o Leblon e a chegada à Copacabana, no sentido Leme. Delfim Moreira, Vieira Souto, no sentido Leme. 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Eu volto já, Gasparetti.
0: Valeu, Anderson.
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0: Muita informação. Luciana Paiva, fala comigo, Rupi Golper.
4: Falo sim, Gaspa. Olha, a Prefeitura de Niterói lançou mais um edital do programa Aluguel Universitário. Esse programa, Gaspa, ajuda estudantes de baixa renda a permanecerem na faculdade tendo apoio para moradia. Nessa edição são oferecidas 1.000 vagas para alunos de instituições públicas, mas também das instituições particulares lá da cidade de Niterói, viu? As inscrições já estão abertas, começaram hoje e vão até o dia 29 de junho, conforme o edital. Atualmente, 1.200 universitários já são beneficiados por esse programa. O programa concede um auxílio de R$700 para ajudar no pagamento de aluguel de imóveis localizados ali no centro de Niterói, também nos bairros de São Domingos e São Lourenço, que ficam próximos às instituições de ensino. Uma parada bacana, os dados desse programa apontam que, entre os beneficiários, maioria mulheres, 60%.
0: Caramba.
4: Dos beneficiários. A proposta é reduzir a evasão universitária e garantir melhores condições para que estudantes que tenham menor renda possam concluir os seus estudos aí com mais tranquilidade. Esse
0: legal,
4: auxílio,
0: né, o projeto?
4: 700 pratas para ajudar a pagar o aluguel.
0: É isso aí, arrasou, Mara, parabéns. Vamos com ela, Deise de Assis. Fala comigo, escândalo.
5: Oi, Gaspa, falo sim. A Fundação Bradesco está com inscrições abertas para 35 vagas gratuitas destinadas a estudantes do primeiro e do segundo ano do ensino médio até o dia 11 de junho. As aulas serão ministradas presencialmente durante a noite. As inscrições podem ser realizadas pelos estudantes maiores de 18 anos, sem limite de idade, na Secretaria da Escola, das 4 da tarde às 9 horas, na Rua Adoc Lobo, 253, na Tijuca. Os alunos devem ter em mãos original e cópia do RG, CPF, comprovante de residência atual e histórico escolar. Gaspa.
0: Maravilha, se não abrir o microfone fica difícil. Fala comigo, Cacá, Caju, Caquinho.
6: Caquinho, Caquinho.
0: Caquinho é bonitinho.
6: Caquinho.
0: Vamos lá, Gaspa.
6: Atualiza a situação na Ponte Rio Niterói. A gente tava falando desse trânsito absurdo agora. Tempo de travessia caiu um pouquinho no sentido Rio de Janeiro.
0: Caiu para 35 minutos.
6: Quase 31.
0: Gente, acho que tem muito tempo que eu não escuto isso. 50 minutos a primeira hora que a gente falou e agora 35. Caramba!
6: Pois é, e quando a gente começa e finaliza o programa, o tempo de travessia geralmente é por volta de 20 minutos,
0: exatamente.
6: 25 minutos. Então ainda tá um tempo alto na travessia da ponte. Nesse momento, sentido Rio, 31 minutos, como eu falei, com bastante retenção na descida do vão central, na saída pro gasômetro, por conta desse acidente, né? O acidente já foi finalizado, mas é claro, tá trazendo bastante retenção.
0: Isso.
6: O que continua realmente é a situação na BR-101, Gradinha, todo aquele acesso ali pra Niterói, a chegada
0: para quem
6: ao buraco do Boi.
0: Quem tá vindo de Itaboraí vai pegar um trânsito.
6: Quem tá
0: fora
6: vindo de Itaboraí realmente ainda tá com bastante trânsito. E agora aumentou o trânsito na Alameda São Boaventura, né? Que tem aquele acesso pra RJ-104. cara, tá muito, muito trânsito
0: mesmo. Muito
6: complicado, mesmo.
0: Né?
6: Na Alameda São Boaventura inteira, na altura do Colubandê e também na chegada a Alcântara. Não tem realmente outra alternativa.
0: Caramba, meu, o negócio ficou sério hoje no trânsito,
6: sério,
0: né?
6: Hoje ficou sério.
0: Não tem problema, o que a gente sempre fala aqui, vem devagar, vem ouvir na manchete, vem ouvir o Escândalo Show, que aqui você tem todas as informações. Gente, a enquete de hoje eu quero perguntar a vocês, tá? O que você acha de pessoas inconsequentes que tomam medidas sem pensar nas consequências? Luciana.
4: É, aquela coisa, né, Gaspa? Quem nunca? Porque...
0: Verdade.
4: É, às vezes é aquela coisa, você só sabe, é igual reação a assalto, eu sempre falo muito isso, você não sabe muito bem como é que tu vai reagir ali na hora.
0: Verdade.
4: Que o negócio tá acontecendo, tá com sangue quente e tal, né? Mas o ideal, existe o ideal e o real, né?
0: É verdade.
4: O ideal, na minha opinião, é contar até 10, sabe? É, em qualquer atitude, contar até 10.
0: Exatamente.
4: Respirar.
0: Lu.
4: Porque é aquela coisa, toda ação tem uma reação. Então, você está preparado para a ação, mas está preparado para a reação?
0: Exatamente.
4: Esta é a pergunta.
0: Maravilha, arrasou. E você, Deise?
5: Ah, Gaspa, eu acho que uma vez tudo bem, mas agora quando a pessoa é inconsequente diversas e diversas vezes, aí também já é difícil, né?
0: Eu
5: a gente tem que
0: acho.
5: Aprender com os nossos erros todos os dias, então a gente tem que aprender a não ser inconsequente.
0: Verdade. E Cacá, você?
6: É o que a Lu falou, né? Às vezes a gente acaba no impulso precisando fazer isso. Mas quem realmente age com inconsequência tem também que se planejar para quebrar a cara, né?
0: Não
6: isso
0: é.
6: Pode acontecer.
0: A conta chega de
6: chega
0: qualquer forma.
6: É, isso.
0: Entendeu?
4: É plantação, é colheita.
0: Foi o exemplo de hoje desse menino, por teleguiação, deixou a emoção ser levada, que às vezes a emoção atrapalha, e pega o gatinho e faz aquela coisa toda. Que louco.
4: Aí se empolga, porque junta um bando de gente cheio de pra que isso, né?
0: Teleguiação, vai botando na cabeça e ele faz o que fez.
6: E é o que a Lu falou, né? Quando você é inconsequente, você planta qualquer coisa e você não sabe o que você vai colher.
0: É verdade.
6: É sobre
4: essa parada
0: isso.
4: Aí.
0: Eu plantei uma vez uma casca de ovo e incrível. Adivinha o que eu colhi?
4: Um pintinho.
0: Não.
5: Uma casca de ovo?
0: Pimentão. Gente, é apurado. Mas adorei.
6: Pimentão vermelho ainda por cima.
0: Não, é bem azul. Gente,
4: para,
0: ó.
4: Porque o abacaxi não
0: é
4: cai na casa.
0: Psicológico. Escândalo, olha o que vem daqui a pouco depois do comercial. Isso é muita música. Gente, o tempo bom. Ahá. Mas deixa eu te falar. We're the one. Escândalo. Mas eu tenho que falar o seguinte. É daqui a pouco, depois dos comerciais, quando eu voltar, tem beijo e abraço, tem as mensagens das pessoas. Mas é daqui a pouquinho, tá? Daqui a pouco a gente toca ela. Não sai daí, não.

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0: Nós estamos de volta com o Escândalo Show, é claro, por você que é o mais importante no nosso, na nossa sequência maravilhosa, né, de programa assim, que tá, sequência de programa não, sequência de quadros aqui que a gente tá fazendo e tal, daqui a pouco tem o Escândalo News, mas prometi, vou mandar algumas mensagens aqui, porque tem gente que já mandar um beijo pra Gina lá do Jardim América, obrigado, Escândalo, beijo pra você, e tem uma porção de mensagem de gente participando da enquete. Fala aí comigo, Edson!
1: Bom dia, Luiz Eduardo, sou taxista. Eu conheço o Gasparetti há mais de 20
0: Luiz
1: anos.
0: Luiz Eduardo, beijo, desculpa,
1: errei. Fala pra ele que agora o pessoal entra no táxi, já pede pra colocar na manchete.
0: Ah, tá, tá,
1: já
0: deixa
1: eu ver. O quinto passageiro que entra no meu carro, já, assim, já tá na manchete, eu só vou aumentar.
0: Isso, valeu? Maravilha, adorei, um adorei, adorei.
1: Bom dia pra vocês.
0: Tamo junto, Escândalo. Ih, meu Deus, eu me perdi, cadê? Tá. Ih, entrou, gente, é muita mensagem. Vamos que vamos, mais um.
2: Bom dia, família Manchete.
0: Bom dia.
2: Bom dia, Gasparetti.
0: Bom dia,
2: aqui
0: meu
2: é Marco
0: amor.
2: Dizzi, cantor e compositor de Santa Cruz. Respondendo a pesquisa, a pessoa inconsequente, ela tem que se reciclar. Ela precisa
0: Verdade.
2: Crescer, mudar. Ela está aqui para se melhorar, para se tornar uma pessoa melhor. Então, ela tem que crescer. Essa é, vamos direto ao ponto. Ela tem que melhorar a qualidade do ser dela, para que ela não vive sozinha, ela vive em sociedade. Então, ela tem que pensar que todo ato, toda ação tem uma reação.
0: Verdade,
2: okay? Escândalo. Bom
0: arrasou.
2: Dia à família Manchete.
0: Bom dia.
2: O que aconteceu, filho Manchete?
0: Ele tá chique, né? Legal que todo mundo quer ser locutor. Olha o barato, cara, muito gostoso. Vamos lá, tem mais gente aqui para mandar. Gente, explodiu, hein? Explodiu que é gente pra caraca, é essa, né? Vamos lá.
3: Oi, Gaspa.
0: Oi.
3: Bom dia, família Manchete. Bom dia.
0: Bom dia.
3: Edson Cardoso, de Guapi, curtindo.
0: Valeu, Edson.
3: Gaspa, sobre a pesquisa de hoje, é o seguinte. As pessoas inconsequentes, em qualquer contexto da vida, são pessoas irresponsáveis ou imaturas.
0: Também
3: pois
0: acho.
3: Elas não tem nem nível de empatia com o que pode causar com ela mesma e com o próximo, né? Com o outro. E até mesmo com ela mesma. Pois tem determinadas atitudes que não tem como voltar atrás. Tá, Gaspa?
0: Então, valeu, aí, Edson!
3: Minha opinião sobre a pesquisa de hoje, tá bom?
0: Obrigado, meu
3: e
0: amor.
3: E sejamos mais consequentes, tá bom?
0: Com certeza,
3: valeu,
0: meu Gás, amigo.
3: Bom dia.
0: Bom dia.
3: Boa terça, boa semana.
0: Você também. Fala, Maria.
4: Bom dia, André.
0: Bom dia, meu amor.
4: Quem tá falando é Ana Maria, de Duque de Caxias.
0: Vou de Dallas.
4: A minha opinião é, o indivíduo que age no calor do momento, movido por emoção passageira, ele sempre tem que usar a razão, o calor
0: Verdade.
4: Da emoção. Essa é a minha opinião. Um abraço e fique todos com Deus aí da Manchete.
0: Obrigado, gente. Só coisas maravilhosas. Tem mais aqui, mas vou botar depois. Vamos lá, quero mandar um beijo pro pessoal lá da Ilha do Governador. Tá sempre ligadinho. Agora, né, os novos ouvintes. Um beijo pra Rose, que tá lá atrás do shopping lá da Ilha. Beijo pra ela, pra Zuleide da Ilha, pro Thiago da Ilha, o Sandro da Ilha. Todo mundo ligadinho no Escândalo Show. Muito obrigado, tá? É, tem mais beijos pra mandar. Mandar um beijo aqui pra pessoal da barbearia ali, ó, a backstage. Todo mundo ligadinho. Beijo pro Maicon, que arrasou no cabelo ontem, cortou meu cabelo. O Rodrigo, o Bernardo, tá bom? E Renan, eles são sócios. Beijo maravilhoso, bem do lado ali da Lerd. Maravilhoso, gente, vai lá, porque olha, vou te falar, coisa linda, tá? Caprichado. Tá bem, Escândalo? Não sai daí não, porque tem muita música que eu prometi, eu vou tocar, né? Porque aqui, meu amor, só tem musicão. Olha que escândalo. Daqui a pouco tem mais beijo e abraço, tá? Ahá! You are the one. Isso é um clássico, né?

0: Olha, deixa eu só falar uma coisa pra vocês. Ricardo Graça Mello, essa música, acho que muita gente tá ouvindo da minha idade, da minha época, um pouco mais velho. Eu fiquei quase 4 horas ali em frente ao Rocks. Eu tinha o quê? Uns 12 para 13 anos para ver esse filme. Eu vou falar uma coisa. O tempo passa e a gente nem vê. É, meu amor. É a vida. Saudade, escândalo, maravilhosa essa agora, né? Caramba, essa foi assim, de 1900 e lá vai bolinha. O Treme tinha 16 anos, você sabe. 30 já.
1: Ele não tinha só 12, não.
0: Que fase, hein? Que fase, Treme! Deixa eu te falar, escândalo. Tá na hora da gente falar com ele, porque tá na hora de botar aquele futebol maravilhoso. Eu não sei porque não tá vindo, né? Vê isso aí, que eu tô puxando pra cá e o babado não quer entrar. Então tá quebradinho isso aqui. Vamos de música? Vamos fazer o seguinte. Não, vamos mandar beijo e abraço, é melhor. Vamos lá, escândalo. Tá, manda um beijo também pra ele, tá aqui, Gaspar, cadê meu beijo, Gaspa? Manda um beijo pro Rodolfo, que tá no estacionamento trabalhando, tá sempre lá na, atrás do shopping da ilha, do governador, tá ligadinho, tô de escândalo, tá certo, escândalo meu? Te mandar um beijo aqui pro Johnny, do Novo Horizonte, no Maranhão, tá sempre ligado também aqui no Escândalo Show, beijo gostoso. Oba! É o Brasil todo. Mandar um beijo maravilhoso pro pessoal de Guaba Grande, que tá assim. Ontem foi e nos abraçou com o maior carinho, eu e o Black Jay. Muito obrigado pra vocês, beijo. Deixa eu mandar um beijo pra galera que tá aqui, que não tá perdendo tempo. E tá aqui, Gasparete, a gente tá esperando o nosso beijo. Gente, calma, eu vou mandar. Psicológico. Então tá, escândalo. Beijos vitaminados e apoteóticos para Jeffrey 70. Um beijo, escândalo. Beijo pro Val Belmiro, coisa linda. O Bar do Jorginho, que tá de férias. Beijo, tá todo mundo sempre ligado lá. Beijo pra Kelly Ramos, Gabriela Lopes, Merola. Beijo, meu irmão André Merola. Beijo, Jorginho Luiz. Beijo pro Vanderlânio, lá em Barueri. O Anjinho do Mengão. Stalinho e Stallone. Tá me ouvindo, hein? Um beijo pro Vinícius. Um beijo pro Wagner. Galvão, lá do Galo. Carlinho. Tá tudo no esquema. Deixa aqui. Vamos, gente, escândalo. Não tem essa, não. A gente vai mandando um beijo e abraço aqui pro Marcinho. Luiz Mendes, um abraço pra você. Pessoal, um beijo pra minha sobrinha Bruna Bernice. Manuel Neto, treinador. Beijo pro Timotinho. Felipe Mangue. Rodrigues, Rafael, meu sobrinho. A Liliane de Mutuá, sempre ligadinha. Certo, escândalo. Beijo pro Thiago de Souza. Alexandre da Palmier. Tamo junto, meu parceiro. A gente tem que conversar, hein? Rodrigo Gomes. Gente, muita gente aqui. Tá? Certo, escândalo. Valeu, não sai daí não, que eu vou rapidinho pro comercial. Volto já já. Com mais Escândalo Show pra você. Beijo.

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1: Não é agora, daqui a pouquinho você vai ouvir isso aqui. 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

0: Solta o escândalo já no clima do trânsito no Rio.
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0: Fala comigo, Anderson Ramos.
2: Oi, Gasparetti, tô de volta no PIC. Teve acidente agora há pouco na Avenida Ayrton Senna, na Barra da Tijuca, pista sentido Orla, na altura do Gardênia. Duas motos bateram agora há pouco, viu? O motorista perde tempo e vai encontrando retenções. Trecho inicial da Rua das Laranjeiras, ali no trecho do Catete, uma manutenção emergencial da Rio Luz. Tem um caminhão parado do lado direito da pista e o motorista perde pouquinho de tempo e vai encontrando retenções. 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Eu volto.
0: Valeu, escândalo. Você volta já já, Anderson. Tá na hora da gente falar do Manchete. Bate o bolão, esporte, escândalo.
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0: E é com ele, meu amigo, meu parceiro, o gostoso, o nosso Superman, ou Robin hoje, ele tá muito Robin do Batman. Fala comigo, meu querido Gabriel.
3: Bom dia, Gaspa, bom dia também para os nossos ouvintes.
0: Bom dia.
3: Vamos falar de seleção brasileira.
0: Vamos.
3: Copa do Mundo tá chegando, 2 dias para a estreia da Copa do Mundo.
0: Verdade,
3: 4 amigo. 4 dias para a estreia do Brasil contra o Marrocos. Mas antes disso, vamos trazer uma boa notícia para o torcedor do Fluminense.
0: Vambora.
3: O Palmeiras estava negociando com o Nino, campeão da Libertadores pelo Fluminense em 2023. O zagueiro titular está no Zenit da Rússia. Hoje em dia, o Palmeiras estava negociando com o Nino, mas desistiu da contratação. E agora o Fluminense tem os caminhos abertos para, quem sabe, uma possível volta
0: zagueiraço.
3: Do zagueiro, que já é um ídolo do time tricolor.
0: Verdade.
3: O Fluminense também tentava, mas a gente sabe que o Palmeiras é um time com mais grana, é um time com mais dinheiro. Mas como trouxe o Alexander Barbosa do Botafogo, o Palmeiras desistiu da contratação do Nino. E agora o Fluminense vai atrás e sem nenhum concorrente com mais dinheiro, né? Que é o caso do Palmeiras.
0: Verdade.
3: Mas vamos falar de seleção brasileira.
0: Vambora.
3: Agora. Porque o Ederson, jogador que foi convocado para a vaga do Wesley, que infelizmente teve uma lesão ali na partida contra o Egito, teve que ser cortado.
0: Triste, né,
3: gente?
0: Vale
3: a gente lembrar que o Wesley é lateral direito, é o único lateral de origem que a gente tinha no elenco, né? Porque o Danilo tem jogado de zagueiro e o Ibanez é um zagueiro que faz a lateral. Mas o Ederson foi convocado, volante, joga na Atalanta, tem uma ida muito encaminhada para o Manchester United, então um jogador que se destacou muito na temporada europeia. O Ederson já treinou com a equipe, o Ederson já está nos Estados Unidos, já inclusive treinou com jogadores da seleção brasileira para a estreia na Copa do Mundo. Claro, ele chega atrás dos outros, né, Gaspa?
0: Com certeza.
3: Um jogador que foi convocado de última hora por um corte na seleção, mas quem sabe aí, se for bem,
0: como isso já acontece, falei, também,
3: ele fez,
0: né?
3: Uma boa temporada.
0: Pode ser
3: na
0: titular.
3: Atalanta, da Itália. Então, quem sabe aí, se for bem, até pode ganhar uma chance com Carlo Ancelotti. O Carlo Ancelotti convoca mais um meia, né? Na convocação inicial, ele tinha convocado só 5 meias de campo. Hoje ele tem 6 meias com a chegada do Ederson, talvez podendo indicar até que mude o esquema, né, do 4-2-4 que ele tanto falou, para um esquema com 3 meias, talvez o Paquetá ou o Danilo ganhando essa vaga, mas o Ederson já está com a seleção e já treinou. Vamos falar
0: verdade.
3: Rapidinho daqui do adversário do Brasil na estreia.
0: Vambora.
3: A seleção de Marrocos empatou com a Noruega no final de semana, um confronto amistoso ali, pré-Copa do Mundo, e é um adversário difícil para o Brasil, viu, Gaspa? Claro, não é uma Argentina, uma França, uma Espanha.
0: Dá para a gente ganhar, gente.
3: Com 3 gols do Olise, um grande jogador do Bayern de Munique, mas o Marrocos vem de 29 jogos sem perder. É uma equipe
0: vai
3: que chegou na semifinal da Copa do Mundo de 2022. Claro, não está tão bem quanto estava naquele ano que surpreendeu o mundo
0: exatamente.
3: Inteiro. Mas é uma equipe muito forte. Tem o Hakimi, um dos principais laterais do mundo, jogador do PSG. Então o Brasil vai ter uma estreia complicada, viu, Gaspa?
0: Eu não acho não, hein? Beleza! Gabriel! Agora tem Skank,

0: toda essa música lanchando o palco, joga. Galera, Valdelina, muito bom. Anitta e Felipe Amorim, gostosinho. Antes, Três Lados, Skank. Vou mandar as últimas mensagens aqui, que tem mensagem pra caraca, gente. Muito obrigado, só quero agradecer. Fala aí, Rose!
1: Bom dia, Gasparetti.
0: Bom dia,
1: aqui é Rose Gomes, de Campo Grande. Então, respondendo a pesquisa, uma pessoa que age de maneira inconsequente, pra mim é uma pessoa que não tem amor ao próximo.
0: Também acho.
1: É uma pessoa que pensa apenas no seu próprio momento.
0: É o egoísmo
1: puro.
0: E não
1: leva em conta as consequências do que o ato dela vai causar em outras pessoas. É isso.
0: Arrasou, Rose. Parabéns. Beijo, Escandra. Rose arrasou, hein? Beijo, gostosa. Fala aí, Luiz Eduardo.
2: Bom dia, Luiz Eduardo. Sou taxista. Eu conheço o Gasparetti há mais de 20 anos. Fala pra ele que agora o pessoal entra no táxi, já pede pra colocar na manchete.
0: Tá bom. Eu mandei isso aqui já.
2: O passageiro que entra no meu carro já, assim, já tá na manchete, eu só vou aumentar.
0: Valeu, Escândalo.
2: Um abraço.
0: Vamos lá, fala comigo, você também. Beijo, Sérgio. Fala, Sérgio.
3: Bom dia. Eu acho a pessoa imatura. Valeu, bom dia. Sérgio Luiz Augusto de Santos de Itaguaí.
0: E rápido, sim, que acabou isso aí, arrasou. Beijo pra Itaguaí. Valeu, Sérgio. Fala comigo, Rony.
4: Bom dia, Gaspa.
0: Bom dia.
4: É Rony Luiz de Itaguaí. Gaspa, é a gente falar o que pensa, a gente paga um preço muito alto.
0: Verdade.
4: Na maioria das vezes, as pessoas não gostam. E a gente, muitas vezes, fala realmente sem pensar, fala de pronto. E aí depois a gente vai pensar, mas aí já falou, não tem mais jeito. A palavra não tem como voltar atrás.
0: É aquela emoção do momento, né?
4: Eu sofro muito com isso, Gaspa. Às vezes eu falo muito o que penso e não sou muito bem aceito por isso, não. É um preço muito alto que a gente paga pela sinceridade. Porque
0: exatamente.
4: Quem fala o que pensa é sincero.
0: E falar na frente,
4: e
0: isso aí.
4: E a gente, por ser sincero, não é muito bem aceito, não.
0: É, às vezes eu passo por isso.
4: Beijo no corpo, Gaspa!
0: Beijo no corpo pra você também, Escândalo! Fala, Lúcia!
5: Bom dia, Escândalo,
0: bom
5: André!
0: Bom dia!
5: Eu sou uma pessoa que realmente eu não penso, faço as coisas sem pensar.

0: pensar. Mas isso é muito ruim, hein? Tem que pensar antes de fazer. Depois eu me
1: arrependo. Muito bom, tia.
0: Aí já é tarde demais.
1: É.
0: Mas é isso aí. Um beijo, um abraço. A senhora... Eu sou Manchete.
1: Tia, a senhora arrasou hoje porque a senhora pensou antes de me chamar de raspa. Hoje você falou, André Gasparetti, e arrasou. Olha, tia Lúcia! Gente, muita mensagem, muito obrigado, coisa linda. A gente vai com a última música, o Escândalo News deixa pra amanhã de novo. Mas graças a Deus por isso, porque é muita gente, participação, mandando beijo e abraço. Nossa, hoje foi o quê? Mais de 12 mensagens aqui, não parou. A gente vai deixar algumas aí, a gente deixa pra outro dia, tá? Mas amanhã também tem, né, Escândalo Show. Mas a gente vai terminar hoje o programa desse jeito, dessa forma. 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Tá bem, Escândalo? Não podia terminar melhor com o Marvin Gaye. 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

0: terminando um programa super bem com Marvin Gaye. O que está acontecendo, Rafael?
1: What's going on?
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0: Gente, quem ganhou o trenzinho do Cocovado foi Edson.
1: Peraí, não dá.
0: Peraí.
1: Você vai dar o trem, o Sábio vai ficar como? O Sábio vai ficar sem ter como faturar o dinheirinho dele lá.
0: Quem faturou o convite para... andar no trenzinho do Cocovado foi Edson Cardoso de Guapi Mirim, final do telefone 2633.
1: Bom, já foi a Guapi?
0: Já, pô.
1: Chove quando... muito.
0: É, sei final disso, de tarde, fiz já... muito evento em Guapi.
1: Já viu a chuva de Guapi cair no final da tarde?
0: Não.
1: Aí, é intensa, é forte.
0: É mesmo?
1: Muito.
0: Eu não vou entrar nessa pegadinha,
1: não. Já caiu.
0: Né?
1: Já.
0: Muito bom, gente. Tá chegando o show do Rafael de França, tem muita coisa boa, Rafael?
1: Muita. Hoje a gente vai falar. Você usa Tadala Fila sem brincadeira?
0: Não.
1: O dia que o Tadala não funcionar, o que a gente faz? Dr. Francisco Coutinho, brilhante urologista, vai conversar com a gente sobre esse tema.
0: Legal.
1: E a gente recebe aqui no nosso programa, no debate de hoje, querido Dr. Sérgio Pimentel, jornalista Marco Aurélio Dizan e, para nossa alegria, o Bruno Lessa, que é ex-superintendente da Secretaria de Estado das Cidades, foi candidato a prefeito lá em Niterói e vai participar também com a gente no debate.
0: Coisa linda. Escândalo está chegando, então. Show do Café de França. Eu estou partindo e amanhã tem...
1: Amanhã eu não venho, tá?
0: Tá bom? Ah, não. É verdade. Não, porque amanhã tem o...
1: No meu lugar entra a cacetada.
0: É que é verdade. Quarta que vem.
1: Você adora, né?
0: Da quarta, amanhã, no caso.
1: Você gosta, não gosta?
0: De quê?
1: Quando a cacetada entra.
0: Eu não sei, eu nunca passei por essa situação.
1: É,
0: não tenho essa experiência.
1: Coisinha.
0: Eu acho que o treme tem isso.
1: Ele não consegue, porque ele erra. Ele treme.
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1: Tchau, Gasparetti!
0: A cara do treme! Vem aí, Linha do Tempo com Érico Barreto.
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5: Polícia Civil realiza uma fase da Operação Monjaro contra a venda ilegal de canetas emagrecedoras.
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5: Terça-feira, 9 de junho de 2026. Neste momento, Rio e Grande com céu parcialmente nublado. As temperaturas permanecem estáveis. Aqui no centro, 21 graus. O governo federal, por meio do Instituto Chico Mendes de Conservação da Biodiversidade, informou que o turista que pulou nas cataratas do Iguaçu para pegar o celular e caminhou à beira das quedas d'água pode ser multado e até mesmo sofrer restrição de acesso ao parque. A administração do Parque Nacional do Iguaçu não divulgou a identidade do turista e disse apenas que ele é um brasileiro. Em nota, o Parque Nacional do Iguaçu reforçou que é expressamente proibido ultrapassar, subir ou sentar nos guarda-corpos, seja para tirar fotos ou recuperar objetos. O governador em exercício Ricardo Couto sancionou a Lei número 11.218, que estabelece procedimentos obrigatórios a serem adotados para escolas públicas e privadas sempre que houver casos de racismo ou intolerância religiosa. A nova legislação tem como objetivo criar protocolos de acolhimento, apuração e encaminhamento de denúncias, além de reforçar a responsabilização dos envolvidos em práticas discriminatórias. A norma entra em vigor 90 dias após a publicação. A lei também determina que a vítima receba suporte psicológico e pedagógico em conformidade com o Estatuto da Criança e do Adolescente. Nos casos em que houver necessidade, a escola deverá encaminhar a situação aos órgãos competentes, incluindo o Conselho Tutelar. A norma entra em vigor 90 dias após a publicação. A Polícia Civil do Rio de Janeiro iniciou a quarta fase da Operação Monjaro contra a comercialização clandestina de canetas emagrecedoras. Dessa vez, o alvo é um homem que oferecia esses medicamentos e anabolizantes em academias nas zonas oeste e sul do Rio. Agentes saíram para cumprir 7 mandados de busca e apreensão no Rio de Janeiro e também em São Paulo. A Polícia Civil identificou o esquema em postagens nas redes sociais. A ação busca arrecadar provas, identificar outros integrantes do esquema e aprofundar a apuração sobre a origem, armazenamento, distribuição e comercialização dos medicamentos. Segundo a polícia, entre os perigos do uso desses produtos estão aplicação de substâncias diferentes da anunciada, contaminação bacteriológica, quebra da cadeia de refrigeração necessária para conservação e dosagem inadequada sem acompanhamento médico. 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E vem aí, o show do Rafael de França.
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mais linda do mundo, na cidade que é Manchete, 10h08, 10h08. 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Começando o show do Rafael de França, o programa Alegria das Manhãs do Rádio.

0: O radialista Luiz de França, aqui no centro do Rio de Janeiro, Avenida Rio Branco, 156, direto pro seu coração.
1: Hey, hey. Fazendo show pra você.
2: Querida, cheguei.
0: Vambora, querida, vambora, querido, vambora, vambora, meu povo, sem perder tempo, sem mais delongas. Essa é nova, hein? Abre a janela, deixa o sol entrar, deixa o nosso som invadir a sua casa, deixa o nosso som te fazer companhia no trabalho, na condução, não importa onde você esteja, tá manchete, tá bem demais. 10h10 agora, desta terça-feira, 9 de junho de 2026, faltando só 2 dias para a abertura oficial da Copa do Mundo. 205 dias para 2027. E já daqui a pouco, nosso queridíssimo Sidney Marinho, falando ao vivo dos Estados Unidos, na preparação da seleção. Essa é a rádio. Hoje, dia da imunização, dia do porteiro. Meus amigos porteiros, alô turma, alô Bill. É, tem muito Bill por aí, né? Alô companheiros, alô porteiras também, meu beijo pra vocês. Dia do tenista e dia internacional dos arquivos. Hoje é aniversário de Magé, 237 anos de emancipação. Alô, Magé! Bom dia, turma querida. E Magé só da manchete, só da manchete, só da manchete. Tá tudo bem, amiga dona de casa? Você tá boa, meu amor? Tá boazinha mesmo? Então tá bom, um beijo carinhoso pra você. Obrigado pela audiência, pela companhia. Obrigado por tudo sempre, minha linda. Meu irmão, trabalhador brasileiro, bom dia, meu chapa. Isso, beijo pra você também. Respeitoso e carinhoso, como sempre. Vozinha, vem, vó, deixa eu te dar um beijo. Eita, vó, que beijo gostoso. Vozão, beijo pro senhor também, sua bênção. Criançada, rapaziada, gatinhas e gatonas, família do rádio, até o meio-dia é o programa que tem DNA. Você já sabe, né? Programa que tem DNA, por quê, Rafael? Você vai descobrir quem é o pai, quem é a mãe? Não! Tem debate, notícia e alto astral. Equipe Alto Astral do Rádio, bom dia, senhor Ricardo Alexandre Simão. Bom dia, senhor Luiz Gustavo Águeda, o produtor de peito. A sonoplastia é dele, Marco Aurélio Cardoso, o Crepe Crepe. No vídeo, Sherlon Cherene. Na informática, o calmo Ivo Laino. Adriana França toma conta da turma do jornalismo. Nos transmissores, o Jairo, o João, o Charlinho, o Derick, o Ivan, toda a nossa turma. E aí, do outro lado do rádio, tem você. Que é o mais importante, o melhor, mais simpático ouvinte de rádio do mundo todo.
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1: Amigo, estou aqui.
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0: 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Seguindo o rádio que a gente tanto ama. E te digo de coração, bom dia, bom dia, bom dia.

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1: É a rádio de verdade em cima do fato. É música, é esporte, é notícia. Girando todos os postos, eu começo com um panorama da cidade. Trens, barcas, metrô, aeroportos, VLT. Bom dia, bom trabalho, Carlos Júnior.
2: Obrigado pra você também. Um ótimo dia, um ótimo trabalho pra você, Rafael de França, e a todos os nossos ouvintes sintonizados no 96.1 na Rádio Manchete. Começo falando da situação dos trens. Até o momento, sem ocorrência no Jamais da Trens RJ. Tudo tranquilo no Jamais e também nas extensões. Falo do metrô Rio, metrô com intervalos tranquilos, né? É previstos ali entre 4 e 6 minutos, tudo normal nas linhas 1 e 2. Falo também do VLT, linha 1, terminal Gentileza Santos Dumont, intervalos de 8 minutos, linha 2, Praia Formosa, Praça 15, intervalos de até 60 minutos, linha 3, Santos Dumont Central, intervalos de 8 minutos, e linha 4, terminal Gentileza, Praça 15, intervalos de 8 minutos. Falo também das barcas, quem utiliza as barcas nesse momento, tudo tranquilo nos deslocamentos, né, para as estações Cocotá, Praça 15, Araribóia, Charitas, Paquetá, e também para quem se desloca entre Ilha Grande e Mangaratiba. Falo também do BRT. A Mob Rio informa que a estação Olaria vai ficar fechada para embarque e desembarque no sentido Madureira, devido a obras de manutenção na calha. O sentido Fundão opera normalmente. Os passageiros que desejarem acessar a estação viajando no sentido Madureira devem desembarcar na estação Ibiapina e retornar no sentido Fundão. Panorama dos aeroportos: Aeroportos Internacional do Galeão e Nacional Santos Dumont com operação normal. Rafael.
1: Valeu, obrigado pelas informações. Até já, Carlos Júnior.
2: Até já.
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1: Na Manchete, você fica por dentro de tudo. Ela tá de olho na cidade. Bom dia, Luciana Paiva.
3: Olá, Rafael de França. Muito bom dia pra você. Bom dia pra todo mundo que acompanha a nossa programação. Olha, Rafael, a Polícia Militar realiza desde o início da manhã uma operação no complexo do Chapadão, em Costa Barros, na zona norte do Rio. É mais uma etapa da Operação Barricada Zero, para retirada de entulhos e outros materiais colocados por traficantes para dificultar a entrada das forças de segurança. Até o momento, foram apreendidos um fuzil, dois radiotransmissores e drogas em quantidade ainda não contabilizada. A operação, em andamento, é comandada por agentes do Batalhão de Irajá. Volto com você, Rafael.
1: Até já, Luciana, 10h15.
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1: De olho na cidade, direto do Centro de Operações da Prefeitura do Rio, meu querido Anderson Ramos. Alô, alô, Ramos, bom dia.
4: Bom dia pra você também, meu amigo Rafael de França. Muito bom dia pra todo mundo sintonizado aqui na Manchete. Já tô de olho no Rio, contando todas as informações do início da manhã desta terça-feira de trânsito complicado na Avenida Brasil. Acidente envolvendo caminhão e um carro de passeio na altura de Ramos, Passarela 11, em direção ao centro do Rio. Motorista perde tempo e vai contando retenções. Atenção, e tem acidente na Tijuca, no sentido Praça Sãs Pena, na altura da Campos Salles. Ônibus e táxi por ali, viu? Na rua Campos Salles, no sentido Praça Sãs Pena. Trânsito apresenta lentidão e tem problemas. Atenção, hein? Trânsito complicado na Rua das Laranjeiras, trecho inicial, ali no Catete, uma manutenção emergencial da via ali no trecho do Catete. 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Aproveite, eu volto já, rapaz!
1: Ok, obrigado, Anderson Ramos! Eu fiz igual a ele, né? Cortei o S dele. Deise de Assis, o seu destaque.
5: Ministério da Saúde ainda não tem prazo para concluir investigação sobre vacina da dengue do Butantan.
1: Samuel Correia, eu quero ouvir o seu destaque na Manchete.
6: Parceria entre Prefeitura do Rio e PRF visa mapear carros suspeitos de clonagem na cidade.
1: Não perca a hora, não perca o compromisso. 10h17.
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1: Acontece em todo canto, a Manchete conta, não é, Joyce Santos?
7: Fórum de Turismo Sustentável de Niterói reúne representantes de entidades para debater o futuro do setor na região.
1: Rodrigo Machado na Manchete.
8: Governo do Rio de Janeiro negocia o uso de créditos da Petrobras para redução de cerca de 10% da dívida de 200 bilhões de reais com a União.
1: 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Fica ou não fica, Luiz Gustavo Águeda, o nosso Gugu?
9: Fica sim, Rafael de França. Bom dia pra você, bom dia pra todos os ouvintes da Rádio Manchete.
1: Aquele dia bonito, charmoso pra você. Aquele dia charmoso igual você.
9: Obrigado.
1: Por que que eu tô desejando mal pro garoto? Que isso, Ricardo?
9: Ricardo, faz isso não.
1: Ô, Gugu, me diga o que é destaque no nosso portal.
9: Prefeitura do Rio e Polícia Rodoviária Federal integram sistemas para reforçar combate ao crime na cidade. Acordo foi assinado durante a celebração dos 2 anos de funcionamento da Civitas Rio.
1: Muito bem, daqui a pouquinho a matéria completa na voz do nosso Samuca, o Samuel Correia.
9: Estado é condenado a indenizar a família de Emily e Rebeca, mortas em ação policial em Duque de Caxias. As crianças foram assassinadas com um único tiro de fuzil em dezembro de 2020, durante uma ação da Polícia Militar na favela do Sabinho, em Duque de Caxias, na Baixada Fluminense.
1: Isso pode abrir um precedente muito grande. É importante a gente debater, conversar sobre esse assunto. Mais um tema, por favor. Mais uma notícia que está no nosso site, Gugu.
9: Estado do Rio decreta ponto facultativo no dia 24 de junho. Medida assinada pelo governador em exercício, Ricardo Couto, foi publicado nesta terça-feira no Diário Oficial. Por que dia 24, família Manchete? Porque é quando a seleção disputa a terceira rodada da Copa do Mundo.
1: É uma quarta-feira e a Manchete vai começar a transmissão a partir das 5 da tarde, direto dos States, com Sidney Marinho e todo o timaço Litoral News. Mais uma, Gugu.
9: Pesquisa Poder Data revela 37% dos brasileiros fecharam o último mês com contas em atraso. Para 42% dos endividados, o programa Desenrola Brasil ajudou a aliviar a situação.
1: Eu já fechei o ano de 2027 com dívida já. Já tô jogando lá pra frente.
9: 2027?
1: É.
9: Tá melhor do que eu, que já fechei em 2030.
1: Olha, quem quiser saber essas e outras notícias,
9: radiomanchete.com.br.
1: Lá também tem edição digital da nossa revista Rádio Manchete deste mês. Por que, Sossô? Conta, papai.
10: Aconteceu, virou manchete.
1: Valeu.
11: Previsão do
1: família, terça-feira, com céu predominantemente claro, não há previsão de chuva e a temperatura até sobe um cadinho mais. Mas a amplitude térmica tá muito grande, né? São dias mais quentes, madrugadas mais frias. Para quem é carioca mesmo, tá gelado. A máxima prevista para hoje fica em torno dos 31, a mínima em torno dos 14 graus. Neste momento, aqui no centro do Rio, os termômetros da Manchete marcam 23

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1: Olha, minha família, uma moradora do meio oeste dos Estados Unidos provocou polêmica nas redes sociais. Ela gravou um vídeo afirmando que não deixa o marido, trabalhador e provedor da família, fazer qualquer tarefa doméstica. Segundo ela, o marido deve apenas descansar. E por isso eu quero saber de você, da família Manchete. Ela tá errada ou errada pra caramba? Mesmo trabalhando fora, o homem deve ajudar em casa? Ou não é ajudar, é todo mundo tem que dividir as tarefas, porque a mulher também trabalha muito, hein?
2: Será?
1: Tá valendo um par de convites pro trenzinho do Corcovado, aquele passeio bonito, indo e vindo, indo e vindo, indo e vindo, cheguei. WhatsApp da Manchete, o Marco Aurélio Cardoso solta pra mim.

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0: hoje, meu povo querido, a terça-feira, dia 9 de junho, ano é 2026. Rafael de França está no... Para um Brasil de audiência em 96,1, nas ondas poderosas da Manchete. Rafael de França. Alô, alô. Exército, você ouviu aí, Ricardo Alexandre?
1: É?
0: Tem. Bucha de canhão.
1: Ah, isso é muito bom.
0: Você quer ir pra lá?
1: Claro que eu vou.
0: Posso te mandar também como...
1: O salário é bom?
0: Salário é bom, bom.
1: É uma vez só, né?
0: Uma vez só também, que o estúdio... Quando acende o rabinho ali, né? Vai embora, né?
1: É sempre assim.
0: Ricardo Alexandre, bom dia.
1: Bom dia.
0: Tá tudo certinho?
1: Tudo ótimo.
0: Então tá bom. Me diga alguns dos temas que nós vamos...
1: Ou não.
0: ...debater a partir das 11 nos debates populares aqui da Manchete.
1: Bom, vamos lá. Muitos estão implantando microchips sob a pele para substituir chaves e cartões.
0: Ah, substituir o Chaves eu não gosto, não. Gosto muito dele, do Chapolin.
1: Ele é muito bom.
0: Ah, mas... não. Chave de casa. Entendi.
1: Agora, microchip com essa deve ser diferente, né?
0: Deve ser diferente, né? Não, mas eu queria mandar um abraço ao seu Manel.
1: Seu Manel?
0: Português, amigo nosso, que acabou de cair duro depois dessa aí. Mais um, Gugu.
1: Mais um.
0: Ou quer dizer, Ricardo?
1: Ah, que susto que você me deu.
0: É que eu olhei o Gugu e vocês se parecem.
1: Seria uma honra, meu.
0: Coitado.
1: Mas olha, especialistas estão recomendando trocar o sexo noturno pelo diurno.
0: Por quê?
1: Segundo eles, isso deixa o casal mais pronto para o dia todo.
0: E para quem não... Bom, pra quem não estará conosco na mesa hoje, Ricardo?
1: Sérgio Pimentel, procurador do Estado, Bruno Lessa, ex-superintendente da Secretaria de Estado das Cidades, e Marco Aurélio Lizan, jornalista.
0: Muito que bem, esse trio com a gente já. E daqui a pouco eu vou conversar com o Bruno Lessa antes do debate, para a gente falar um pouquinho mais sobre o trabalho que ele vem fazendo, trabalho na Secretaria das Cidades também. Mas, Ricardo, como eu sou arroz de festa e gosto de começar tudo antes, quero saber da expressão, por favor.
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0: Ricardo Alexandre. Ricardo Alexandre Simão, 20 de julho de 2026.
1: Não digo o valor.
0: Ah, tá, não digo. Me diga. Sacanagem, colar
1: que é isso? É coisa de alguém que não tem o que fazer.
0: É, ou arroz de festa? Você tem cara de arroz de festa?
1: Tenho, mas não sou não, pelo contrário.
0: Você é o primeiro a sair.
1: A sair, a chegar sair. Não.
0: Aham. Me diga então de onde vem a expressão arroz de festa.
1: Há duas versões. A primeira é a tradição de jogar arroz nos noivos, na saída de um casamento, né? A pessoa que é chamada de arroz de festa estaria presente em tudo que fosse casório. A outra explicação é de Câmara Cascudo, especialista em expressões desse tipo.
0: Ele era de que cidade? Da cidade de Cascudo?
1: Pode ser.
0: É a Câmara, né? Quantos deputados estão lá em Cascudo?
1: Lá, essa Câmara aqui devia ter um... Todos eles não fazem um cascudo.
0: Ah, entendi. Segundo ele...
1: A explicação de Câmara Cascudo diz que a culpa é do arroz doce.
0: Por quê?
1: Sobremesa quase obrigatória nas festas do século XIV, no Brasil e em Portugal.
0: Um arrozinho doce é bom, hein?
1: É uma delícia,
0: né? Eu adoro.
1: Bom, logo a delícia, então, virou sinônimo daquelas pessoas que não perdem uma confraternização por nada no mundo, né? Como o arroz doce, aos poucos, deixou de ser a principal sobremesa, a expressão se modificou e virou arroz de festa.
0: Muito que bem, seu Ricardo Alexandre. Eu vou te dar um recado.
1: Diga.
0: Amanhã eu não faço programa, tá? Só na quinta.
1: Então eu estou em greve. Tá, não bom, farei então programa amanhã
0: faça
1: também.
0: Faça greve também, porque amanhã tem Rádio Cacetada, Cláudio Manuel, Beto Silva e Hubert aqui na...
1: Manchete.
0: Acertou a rádio aí.
1: Pensou que eu fosse falar? Não, deixa quieto.
0: Deixa quieto, 10h29.
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1: Você tá na manchete com a luz da psicologia. Dr. Luiz Aimbinder, como vai? Bom dia.
2: Muito bom dia, Rafael. Tô bem, muito obrigado.
1: Que bom, meu amigo. O nosso ouvinte Alexandre mora na Barra da Tijuca. Ele diz que é impulsivo, o que leva ele muitas vezes a se arrepender dos comportamentos. Toma decisões precipitadas e principalmente dá respostas grosseiras às pessoas. Ele pergunta, Dr. Luiz Aimbinder, o que eu posso fazer para mudar isso?
2: Desenvolva um santo remédio, cujo nome é calma.
1: Olha.
2: Uma mente calma, Rafael, toma as decisões mais sábias. Lembre-se sempre que a sua capacidade de manter a calma sob ataque é a sua melhor defesa em qualquer discussão. Se você revidar, que te irrita, te controla. Já falei isso aqui.
1: Sim.
2: A calma permite que você enxergue o que os outros não veem. Que você tome decisões que os outros não podem tomar e agir com inteligência, porque os outros agem com impulso. Nada é mais poderoso que uma mente calma e tranquila. A verdadeira força está em controlar as emoções e responder com calma e sabedoria. Ao escolher a paz em vez de raiva, você evita aquele tumulto mental e constrói um caminho de harmonia em relação aos outros. Quem controla sua mente, quem controla a própria mente, controla sua vida. Sendo assim, uma das maiores lições que você pode aprender na vida é conseguir dominar suas emoções e manter sua calma. O autocontrole é força, a calma é maestria.
1: É verdade.
2: Procure chegar a um estado de ânimo que não mude em função das ações insignificantes de outras pessoas. Não permita que os outros controlem a direção da sua vida. Não permita também que as suas emoções dominem a sua inteligência. Senão vai dar ruim.
1: Vai dar ruim, vai embolar tudo, aí o trem fica doido. Dr. Luiz Aimbinder, frase do dia de hoje.
2: Rafael, pessoas impulsivas reagem. Pessoas calmas escolhem.
1: Repita.
2: Pessoas impulsivas reagem. Pessoas calmas escolhem.
1: Dr. Luiz Aimbinder sempre aqui em A Luz da Psicologia. Até a próxima, doutor.
2: Até a próxima.
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3: São 10h34, minha gente querida do Rio e de todo o Brasil. Parceria entre Prefeitura do Rio e Polícia Rodoviária Federal visa mapear carros suspeitos de clonagem. Samuel Correia, bom dia.
4: Muito bom dia, Rafael de França. Você ligado aqui na Manchete, e o monitoramento urbano entra em uma nova fase. A Prefeitura do Rio e a Polícia Rodoviária Federal firmaram um acordo de cooperação para integrar o sistema de câmeras da Civitas à base de dados da PRF. Com a iniciativa, alertas sobre veículos suspeitos e clonagem de placas serão compartilhados instantaneamente. A cooperação também permite a troca de inteligência para o combate direto ao crime. O chefe executivo da Civitas, Davi Carreiro, explica o que muda na operação diária da Central de Apoio e Segurança Pública.
5: Um carro entrando no cerco eletrônico da Civitas, um carro objeto de investigação, o nosso cerco agora tem condições de entender se esse mesmo carro circulava numa rodovia federal por meio dessa troca segura de dados com a Polícia Rodoviária Federal. E do lado da PRF, também ter todo o acesso ao histórico de deslocamento, ao registro de passagem do veículo pelo município do Rio de Janeiro.
4: O prefeito do Rio, Eduardo Cavalieri, também destaca a possível expansão do programa de vigilância municipal para todo o Brasil.
6: A gente completa os 2 anos da Civitas, expandindo as ferramentas de análise de vigilância que a Civitas usa através de tecnologia nos limites do Rio de Janeiro, obviamente atendendo a região metropolitana. A gente está falando em mais celeridade nas análises criminais, mais agilidade na ação, mais integração de dados. É isso que serve esse código de cooperação. O ponto que a gente está dizendo aqui, a gente está colocando na Civitas a tecnologia, a vigilância, né, o sistema desenvolvido aqui à disposição de todo o Brasil.
4: O Civitas Rio foi criado em 2024 para o monitoramento de segurança urbana. Nos últimos 2 anos, a rede de câmeras municipais saltou de quase 7 mil para mais de 12 mil câmeras espalhadas pela cidade do Rio de Janeiro. Volto com você, França.
3: Muito obrigado pelas informações, querido Samuel Correia. É sempre importante quando a gente vê integração das nossas forças, integração de inteligência com quem está na rua trabalhando, com quem está combatendo o crime. Crime se combate assim, com inteligência.
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3: Eu quero ouvir você, Anderson Ramos.
7: Oi, de França, eu tô de volta, rapaz, no pique. Tem acidente na linha amarela, pista sentido Barra da Tijuca, Abolição, e um caminhão quebrado no trecho do túnel da Covanca. Isso tudo em direção à Barra. O motorista perde tempo e vai encontrando retenções. E atenção, rapaz, lá em Ipanema tem um ônibus quebrado na Avenida Rainha Elizabeth. Trânsito apresenta lentidão e tem problemas, tem dificuldades por ali. Quem se desloca nesse exato momento pela Avenida Brasil ainda se depara com dificuldades na altura de Ramos por conta de um acidente. 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Eu volto já, Rafa!
3: Obrigado, Ramos! 10h37, alô, Luciana Paiva.
8: Rafael, a Polícia Civil do Rio realiza hoje mais uma fase da Operação Monjaro contra a comercialização de canetas emagrecedoras. Dessa vez, o alvo é um homem que foi identificado como Michael Douglas Barreto da Silva, que seria responsável por oferecer os medicamentos e anabolizantes em academias da cidade. Agentes da Delegacia do Consumidor cumprem 7 mandados de busca e apreensão em endereços ligados ao suspeito em Campo Grande, Recreio dos Bandeirantes e Barra da Tijuca, e também endereços em São Paulo. A DECOL identificou o esquema em postagens nas redes sociais e agora busca provas para identificar outros envolvidos no esquema criminoso. Esta é a quarta fase da operação da DECOM. A terceira etapa ocorreu no final do mês de maio, quando uma mulher foi presa em flagrante no Recreio dos Bandeirantes. Na segunda fase da operação, realizada em abril deste ano, agentes da DECOM prenderam um casal em flagrante em Oswaldo Cruz, na zona norte do Rio. Na primeira fase da operação, que aconteceu há um ano, em junho de 2025, investigou uma organização por importar clandestinamente os medicamentos controlados. Na ocasião, mandados foram cumpridos em Jacarepaguá e também na Barra da Tijuca, na zona sudoeste. A operação segue em andamento e até o momento não há informações sobre prisões. Rafael, volto com você.
3: Então a turma da canetinha tá manjada hoje, né?
8: É.
3: Tão de olho na turma da canetinha. Cuidado com esse negócio, gente. Cuidado. Se for usar com orientação médica, com médico acompanhando. Pelo amor de Deus.
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3: A medicina em sua casa, a medicina ao alcance de todos. Gente, o Tadalafila se tornou um dos medicamentos mais conhecidos no tratamento da disfunção erétil. Mas o que muita gente não sabe é que em alguns casos ele pode não apresentar o resultado esperado. E aí, o que tem que fazer? Tadala faz milagre? Não faz? Querido doutor Francisco Coutinho, urologista, urologia sem tabu. Bom dia, bem-vindo ao nosso programa.
9: Bom dia, Rafael de França. Prazer enorme falar com você e seus ouvintes.
3: Prazer é todo nosso. Doutor Coutinho, Tadalafila, assim como já foi o Viagra, hoje é sinônimo de boa performance, de show, disso, daquilo. Mas tem vezes que ele não funciona. Aliás, muitas vezes ele não funciona, né?
9: É, exato. Essa é uma colocação muito importante, porque essas medicações, tanto o Tadalafila, que é o Cialis, nome comercial, né, da primeiro laboratório, e o Viagra, eles têm alguns mitos, né, que as pessoas às vezes acreditam, né? Primeiro que eles são medicamentos perigosos para o coração, o que também não é verdade. Vários estudos mostram que essas medicações são extremamente seguras, obviamente sendo utilizadas sob orientação médica. A segunda é que essas medicações vão sempre funcionar, e também não é uma verdade. Cerca de 30% a 40% das pessoas não respondem ou não toleram os efeitos adversos da medicação. Então, nós temos um grupo grande de pacientes que realmente não respondem. Agora, eles podem não responder porque realmente o tecido peniano erétil dele é comprometido, ou eles podem não responder porque estão usando de maneira inadequada ou o seu organismo não está devidamente preparado para receber a medicação. Ou seja, eles têm outros problemas que estão interferindo na ação do remédio.
3: Uhum. E como é que o homem, doutor Francisco Coutinho, define que vai usar o Tadalafila? Tem que consultar o médico? Tem que ter orientação? Ou vai lá na farmácia, compra e vê se deu certo?
9: Bom, esse é um grande problema dessas medicações. Elas deveriam ser comercializadas com o receituário médico. A grande maioria dos homens acabam utilizando por indicação do amigo ou do balcão da farmácia. E essa medicação, ela não só deve ser orientada por médico, mas por médicos especialistas, porque muitas das vezes a disfunção erétil é apenas a ponta de um iceberg de um problema mais sério cardiovascular, emocional, psicogênico, psiquiátrico, vascular. Então, a gente sempre precisa de traçar uma investigação da causa da disfunção erétil para depois lançar mão das medicações. Uhum. E aí sim entra uma outra questão. Muitas das vezes o paciente não é devidamente orientado. Então a medicação, por exemplo, ela tem que ser usada com uma hora de antecedência ou 90 minutos de antecedência. No caso do sildenafila, que é o Viagra, não pode ter consumido alimentos gordurosos ou bebida alcoólica, porque eles atrapalham a absorção. O paciente tem que estar com bons níveis de testosterona. Se ele estiver com níveis muito baixos, a medicação não vai responder. O paciente tem que ter com a sua diabetes, naqueles indivíduos de diabetes, tem que estar controlada, porque níveis muito elevados da diabetes, uma diabetes muito descontrolada, também diminui a resposta. E também, muitos pacientes acreditam que a medicação ela é milagrosa, ela não é indutora de ereção, ela é facilitadora da ereção. Então, ele precisa, além da medicação, ter todo o estímulo erótico que possa propiciar a sua ereção. E aí sim, a medicação vai ser um facilitador.
3: E quais são os tratamentos, doutor Francisco Coutinho, urologista, mais comuns quando o medicamento não funciona ou não tem tanta eficácia?
9: Bom, aí nós saímos da chamada primeira linha terapêutica, que é a linha mais fácil, né? Ela é primeira por ser melhor, mas por ser mais fácil, né? E aí nós normalmente indicamos primeiro um exame chamado exame de Doppler peniano, uma ultrassonografia do pênis com teste de ereção. E aí nós vamos avaliar se esse paciente tem uma alteração vascular grave do pênis e o principal, se ele responde a uma outra terapia, que é a terapia intracavernosa. Então, existe um segundo tratamento que é excelente, que tem uma taxa de sucesso que próximo a 90%, ela se chama as medicações intracavernosas, uma das mais conhecidas hoje em dia é a Andropen, que é da caneta, é uma caneta tipo essas canetas, como você falou aí, o Ozempic, Monjaro, essas canetas emagrecedoras, é uma caneta de insulina com uma microagulha e o indivíduo aplica momentos antes, cerca de 2-3 minutos antes da atividade sexual, ele aplica diretamente na base do pênis, não dói nada e ele vai ter uma rigidez excelente, vai ter uma atividade sexual, é uma medicação inclusive muito mais potente e eficaz do que os próprios comprimidos. E caso ele não esteja funcionando com essa medicação ou não se adapte a ela, aí nós temos o recurso do implante de prótese peniana, que é uma cirurgia mais definitiva, né? Mas ela tem também essa questão que ela não é reversível, né? Uma vez colocado, você não pode mudar o esquema terapêutico, mas ela tem uma taxa de satisfação também muito elevada. Uhum. E bem indicada e bem selecionada, a prótese peniana, diferente do que as pessoas imaginam, não altera a sensibilidade, permite o indivíduo ter um intercurso sexual muito prazeroso. Então, quem coloca prótese dificilmente se arrepende.
3: Intercurso é bonito, hein, doutor Coutinho? Gostei, hein? Intercurso sexual. Para a gente fechar, doutor Coutinho, quem já passou por cirurgia, por exemplo, para retirada de um tumor na próstata e tudo mais, e usa, por exemplo, o tadalafila, é um uso terapêutico? Tem isso também?
9: Olha, a sua pergunta ela é excelente, porque esse grupo especial, pacientes que fizeram cirurgia de câncer de próstata, eles têm um comprometimento do nervo peniano, do nervo eretor. E a medicação oral, tadalafila, sildenafila, embora utilizada, ela não costuma ter respostas muito boas. E normalmente, o melhor tratamento para esse tipo de paciente que teve o câncer de próstata é a terapia injetável, como a Andropen, a medicação injetável, tem uma eficácia naqueles indivíduos que tinham uma boa qualidade erétil antes da cirurgia, operou e perdeu a ereção, a taxa de sucesso da Andropen ela é quase de 100%. O indivíduo tem uma resposta excelente. E aí, com o tempo, se a cirurgia tiver tido pouco dano do nervo e ele puder recuperar, aí sim ele vai começar a responder melhor, inclusive com o tratamento dos comprimidos, ou quem sabe até voltar ao que ele tinha antes, mesmo sem usar nenhuma medicação.
3: Meu querido amigo Dr. Francisco Coutinho, urologista, obrigado pela participação no nosso programa, mais uma vez uma aula. Um beijo no seu coração e até a próxima.
9: Um grande abraço, é sempre um prazer enorme falar com você e levar um pouco de conhecimento, tá?
3: Prazer é todo nosso, querido. Tchau, tchau.
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3: Faltando 13 minutos para as 11 no Rio de Janeiro. Alô, Anderson Ramos.
7: Oi, de França, eu tô de volta, rapaz. No pique, tem acidente na linha amarela, pista sentido Barra da Tijuca, Abolição, e um caminhão quebrado no trecho do túnel da Covanca. Isso tudo em direção à Barra. O motorista perde tempo e vai encontrando retenções. E atenção, rapaz, lá em Ipanema tem um ônibus quebrado na Avenida Rainha Elizabeth. Trânsito apresenta lentidão e tem problema problemas, tem dificuldades por ali. Quem se desloca nesse exato momento pela Avenida Brasil ainda se depara com dificuldade na altura de Ramos por conta de um acidente. 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Eu volto já, Rafa!
3: Valeu, obrigado, até já, Ramos! 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

0: sempre e no maior astral. Gente, tô recebendo aqui nos nossos estúdios o querido Bruno Lessa. Ele é ex-superintendente da Secretaria de Estado das Cidades aqui do Rio de Janeiro. Foi candidato em Niterói, é pré-candidato a deputado estadual e tá aqui para bater um papo com a gente. Vai ficar pro debate, mas antes tem que apresentar pra nossa família Manchete. Para quem não conhece o Bruno ainda, deixa eu apresentar. Bruno, bem-vindo ao nosso programa. É uma alegria te receber, meu amigo.
1: Rafael, eu que agradeço. Um abraço para todos os ouvintes da Rádio Manchete FM. Uma alegria tá aqui com vocês, batendo esse papo, conversando sobre diversos assuntos. E eu vinha falando, Rafael, tava falando contigo aqui nos bastidores. Eu adoro rádio. Tá em rádio, para mim, é tá em casa. Eu, quando pô, era estudante do ensino médio, montei uma rádio no colégio onde eu estudei com os meus amigos, tocava no intervalo, chamava Rádio Ativa no Colégio Itapuca, lá em Piratininga, na região oceânica.
0: Que coisa boa.
1: Rádio é bom demais, obrigado por me receber.
0: Então já tá no sangue, já tá no DNA, a gente gosta muito de fazer rádio. Conta pra gente, Bruno, você falou aí do rádio, lá na adolescência, mas de onde começou a carreira política, onde veio esse estalo pra entrar na política?
1: Comecei muito jovem, né, Rafael?
0: Jovem você é ainda.
1: Obrigado. Eu fui candidato a vereador em Niterói com 17 anos de idade. Né? Eu comecei a militar ali, colégio, sempre gostei, comecei a gostar de política muito jovem. Acho que eu comecei a me interessar muito em política ali com 14 para 15 anos de idade. Na época, o escândalo do Mensalão foi uma coisa que tomou conta dos noticiários, aquilo me indignou muito. Eu comecei a militar, me aproximei de um partido.

0: que, enfim, dois mandatos no Legislativo está de bom tamanho. Tive a honra de ser candidato a prefeito da minha cidade recentemente, nas eleições de 2024, e de poder apresentar um programa para a cidade que eu me orgulho muito. E mais recentemente, trabalhar na Secretaria de Estado das Cidades, que eu também acho que a gente fez um belo trabalho lá sobre a liderança do então secretário Douglas Ruas.
1: Aproveita e conta pra gente, ô Bruno Lessa, como é que é o trabalho? Muita gente fala, ah, essa Secretaria das Cidades, que o Douglas Ruas era o secretário e tal. Como é que funciona a dinâmica da Secretaria das Cidades? Como é que ela interage? Ela fala com os 92 municípios, é isso?
0: Fala com todos os municípios. É, a Secretaria das Cidades, com o secretário Douglas Ruas, ela tem por missão apoiar as cidades no desenvolvimento das suas pautas de investimento em infraestrutura.
1: Uhum.
0: Então, muitas vezes, a realidade da imensa maioria dos municípios fluminenses é que o município é muito carente de recursos para fazer qualquer investimento, porque tudo que ele próprio arrecada, ele acaba mantendo ali de custeio do próprio município. Então, uhum, a Secretaria das Cidades, ela surge como um instrumento para ajudar os municípios nos investimentos em infraestrutura. E a Secretaria das Cidades, sob a liderança do secretário Douglas Ruas, conseguiu estar presente em mais de 70 municípios do Rio de Janeiro com algum tipo de intervenção na área de infraestrutura, com alguma obra, com algum serviço prestado por ela. Então, é uma missão super importante, porque o nosso estado ainda é muito carente de infraestrutura. E em especial os municípios do interior, uhum, que muitas vezes são esquecidos pelo poder central do Rio de Janeiro. Mas quando se vai ao norte, quando se vai ao noroeste, quando se vai ao sul fluminense, a Costa Verde, a região dos lagos, se vê uma demanda muito grande de investimentos. Na prática, a secretaria pegava um projeto vindo de uma cidade, uhum, através de um programa que ela tinha chamado PGPC, Programa Governo Presente nas Cidades, pegava aquele projeto, trabalhava aquele projeto e licitava e executava aquela obra. Então, uma secretaria extremamente importante para o estado do Rio, e eu era superintendente de integração e articulação regional, e meu papel era fazer um pouco esse meio campo da secretaria com as prefeituras.
1: E é o que a gente fala sempre, eu falo muito aqui no nosso programa, que o Rio de Janeiro, ele é plural. A gente, dentro dos 92 municípios, tem de tudo. A gente tem a área do vinho, que é uma mais voltada para o sul do país, a gente tem aqui dentro em Areal. Nós temos a vocação do plantio, da cana, do gado lá no norte fluminense, em Campos dos Goytacazes. A gente tem as maravilhas da serra, a gente tem na região costeira as lindezas da região dos lagos, a vocação da pesca, das marisqueiras, do turismo. Tem é coisa pra gente explorar e falar bem desse nosso estado, né, Bruno?
0: Não, com certeza, eu sempre falo, né? O Rio de Janeiro tem muitos estados dentro dele próprio.
1: Uhum.
0: E eu acho que é fundamental para quem tá na vida pública compreender essas diferentes realidades. Porque, como você falou, as demandas das planícies do norte fluminense, que produzem cana-de-açúcar, que tem pecuária, são diferentes de um sul que é mais industrializado, que tem indústrias na área automobilística, por exemplo. São diferentes das demandas. Eu estava, por exemplo, sábado, em Angra dos Reis, na Costa, uhum, Verde, aquele potencial turístico maravilhoso da Costa Verde. Eu acho que é a única região do mundo que a floresta encontra o mar.
1: É delicioso. Né? Não, Angra, cenários... eu tenho um fraco por Angra, é o peixe com banana que eu gosto.
0: Então, o Rio é um estado, geograficamente, se a gente olhar o mapa do Brasil, não é um dos menores estados em área territorial da federação, mas com tantas realidades, com tantas nuances, com tantas especificidades, e eu acho que é fundamental que quem quer ser gestor, quem quer estar na política, tenha a compreensão dessa dimensão grande que a gente tem no Rio de Janeiro e do potencial que é o Rio de Janeiro, que apesar dos problemas que a gente sabe que existem, o Rio de Janeiro ainda é a referência do Brasil para o mundo. E isso é algo muito importante que a gente não pode perder.
1: Daqui a pouquinho a gente vai começar o nosso debate, vai se juntar à mesa o nosso querido doutor Sérgio Pimentel, procurador do estádio, jornalista Marco Aurélio Lizan, mas eu sou curioso. Todo mundo conhece o Eduardo Paes, que foi prefeito do Rio de Janeiro, conhece o trabalho do Eduardo, mas pouca gente, às vezes, liga o Douglas Ruas, né, que também é pré-candidato ao governo, e não sabe como é que o Douglas é, às vezes nem sabe que ele é filho do Capitão Nelson, é prefeito de São Gonçalo. Como é que é o dia a dia, como é que é o trabalho, você que trabalhou ali com a liderança tão de pertinho com o Douglas Ruas, hoje presidente da Assembleia Legislativa, como é que ele é trabalhando? Eu sou fofoqueiro do bem.
0: Não, uma alegria falar disso. Foi pouco mais de um ano trabalhando diretamente, diariamente com Douglas Ruas. Assim, o Douglas é um gestor extremamente competente e dedicado. É um líder de equipe formidável. A Secretaria de Estado das Cidades funcionava de maneira plena, com todos os setores dialogando.

0: entre si, buscando a entrega do melhor equipamento e serviço possível do cidadão, e isso só era possível por conta do gestor que o Douglas é. O Douglas é alguém extremamente detalhista, uhum, de visitar as nossas obras em loco e olhar pequenos detalhes que não estavam legais e falar para consertar, para ajeitar. Então é alguém que busca a perfeição e que eu acho que acredita.
1: Puxou o pai, né? Porque o Capitão Nelson, prefeito de São Gonçalo, ele acorda cedinho e vai rodar a cidade, vai atrás e vai dar ordem, se tá funcionando, se não tá, tapa aqui, faz ali. Eu pude acompanhar de perto a atuação do prefeito Capitão Nelson e a gente sabe que ele é linha dura.
0: Linha dura, que revolucionou São Gonçalo. Sim. Né? Revolucionou São Gonçalo. Eu sou ali de Niterói, uhum, município limítrofe. A gente vê São Gonçalo nos últimos anos sobre a gestão do Capitão. Então, enfim, a outra cidade. E o Douglas traz essa mesma linha de trabalho, de dedicação. Tanto que a secretaria entregou muito, uhum, ao longo da gestão dele. E tem muitas obras acontecendo ainda, fruto do planejamento, né, dele e de toda a equipe da secretaria. Então, se eu pudesse definir, o Douglas é alguém extremamente competente, dedicado e que acompanha muito de perto tudo que acontecia na secretaria. A gente tinha reunião semanal de alinhamento de projeto com todos os setores da secretaria, com ele liderando, prazo pra caramba pra todo mundo cumprir. Então, é um grande gestor e eu não tenho dúvida que é graças à liderança dele que a secretaria toda se dedicava tanto, trabalhava tanto pra entregar coisas positivas pro nosso estado. Então, pra você que ainda não conhece o Douglas, eu tenho certeza que com decorrer, mas ainda estamos em pré-campanha, vem, uhum, Copa do Mundo, vem muita coisa pela frente, mas daqui a pouco, com a campanha começando, eu tenho certeza que o nosso ouvinte vai conhecer o Douglas Ruas e vai gostar do Douglas Ruas.
1: Ele esteve aqui com a gente, já conversou bastante no nosso programa, tá feito convite pro Douglas voltar ao nosso programa, presidente da Leste, como também tá feito convite ao ex-prefeito e pré-candidato Eduardo Paes, a todos. O microfone da Manchete é democrático, o importante é a gente apresentar a ideia, ideias, é a gente falar, e o que eu sempre falo, Brunão, a intimidade já, que o povo que tem o poder da escolha, e o nosso papel enquanto imprensa, enquanto rádio, enquanto site, revista, é explicar para as pessoas, mostrar um pouco do outro lado e também além daquilo que só é passado politicamente. É nessa conversa, nessa resenha. Até por isso que eu quero te convidar para ficar com a gente no nosso debate aqui. Tem alguns temas cabeludos, mas também tem aqueles temas para a gente divertir um pouco, combinado?
0: Vamos embora, vou ficar, vai ser muito bom. Acho que esse debate é o que você falou, é a boa conversa, é o bate-papo. É a boa política que tem que voltar, trocar ideia, respeitar quem pensa diferente.
1: Com certeza. Né?
0: Conversar com quem pensa igual é muito fácil, difícil é conversar com quem pensa diferente.
1: Não é?
0: E é esse exercício que a gente tem que fazer constantemente.
1: E aí eu vou fazer até uma brincadeira aqui, às vezes é difícil conversar com quem não pensa. E graças a Deus o nosso ouvinte da Manchete pensa sempre, pensa bem, a gente ajuda a estimular esse pensamento todo. Eu vou para as notícias, gente, o Bruno Lessa vai continuar com a gente aqui na mesa, o Dr. Sérgio Pimentel já está ali alinhando os últimos detalhes, o Lisan também já está chegando e já depois das notícias com Érico Barreto, tem mais show do Rafael de França aqui na Rádio Liberdade. Barreto, as notícias e eu volto já.

0: Prefeitura do Rio agiliza a emissão de certidões para taxistas acessarem crédito do Move Brasil.
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0: Terça-feira, 9 de junho de 2026. Neste momento, Rio e Grande com o céu parcialmente nublado. Aqui no centro, 22 graus. A Fundação Bradesco do Rio está com inscrições abertas para 35 vagas gratuitas destinadas a estudantes do primeiro e do segundo ano do ensino médio até o dia 11 de junho. As aulas serão ministradas presencialmente à noite. As inscrições podem ser feitas por estudantes maiores de 18 anos, sem limite de idade, na Secretaria da Escola, das 16 às 21 horas. Na rua Radoc Lobo, 253, na Tijuca. Os alunos devem ter em mãos o original e a cópia do RG, CPF, comprovante de residência atual e histórico escolar. A Anvisa publicou uma medida de urgência que determina a apreensão e proíbe a comercialização, a distribuição e o uso de um lote do medicamento Keytruda, utilizado no tratamento de diversos tipos de câncer. A medida atinge o lote Y013149. Segundo a Agência Nacional, a empresa responsável pela fabricação do medicamento não foi identificada. O medicamento circulava no mercado nacional fora dos canais oficiais de controle, o que acendeu um alerta sanitário. O frasco de 100 ml do Keytruda custa mais de 20 mil reais. A Prefeitura do Rio simplificou a emissão de certidões necessárias para acesso ao Programa Federal de Crédito destinado à compra de veículos novos. Além disso, a Prefeitura também homologou a lista oficial de classificação dos motoristas auxiliares que aguardam a concessão da autonomia, A principal mudança envolve a criação de um procedimento mais ágil para a obtenção da declaração de regularidade cadastral junto ao município. O documento é uma exigência para que taxistas possam participar do programa federal Move Brasil. O programa federal prevê a disponibilização de 30 bilhões em linhas de crédito com condições facilitadas para aquisição de veículos de até 150 mil reais. Incluindo modelos flex, híbridos e elétricos. Com a nova regulamentação, a Secretaria Municipal de Transportes terá até 5 dias úteis para emitir a certidão. O pedido poderá ser realizado integralmente pela internet por meio do portal oficial da Prefeitura voltado ao setor de táxis. Linha do Tempo, atualizando o que é manchete. Essas e outras notícias você acompanha em radiomanchete.com.br e segue o show do Rafael de França.
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0: São 11 horas e 4 minutos, 11 e 4, minha família. 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Tem Pedro Augusto aqui na Manchete.

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1: Começando a partir de agora o nosso debate com você pela Manchete. Conosco na mesa hoje o Bruno Lessa, que eu já apresentei aqui. Nosso querido ex-superintendente da Secretaria de Estado das Cidades do Rio de Janeiro. Deixa eu roubar essa aqui de baixo. Então a pauta que eu vou... A minha pauta é marcada de café, Sérgio. Eu vou marcando, Sérgio já sabe. Querido Sérgio Pimentel, fiquei com saudade semana passada. Eu também estava fora, acabei ficando fora, né, por motivos da vida, na correria danada, mas... Que bom que você voltou também. A gente fica triste quando você não está conosco. Bom dia.
2: Eu também fico triste. Eu estava distante. Tinha um oceano entre nós. Mas estou de volta aqui. É um prazer estar aqui, Rafa.
1: Foi bom para você?
2: Foi bom para mim. É sempre bom.
1: Um descanso é merecido, né?
2: É merecido.
1: Thaísa gostou?
2: Thaísa gostou. Acho que está feliz. Enfim, ficou... Curtimos um friozinho. Se bem que, ó, vou te falar, o Rio está mais frio do que o que a gente pegou em Portugal e na Holanda.
1: É mesmo, é?
2: Olha, o Rio, hoje de manhã que eu desci para fazer uma caminhada com as minhas cachorras no Leme, tava um frio de cortar, pô, tava duro.
1: Tá uma geladinha, né? Eu gosto, eu acho que você gosta também, né, Sérgio? Um friozinho. E,
2: rapaz, eu desde que eu passei dos 100 quilos, eu não sinto mais frio, né? Eu já sou, me sinto uma foca... E hoje eu tô chegando no estágio morsa, mas...
1: Morsa é bonitinho.
2: É, então eu não sinto frio mais. Mas olha, senti frio hoje de manhã.
1: Ô Bruno, você, Bruno Lessa, você é do time frio ou do time calor? Você que mora em Niterói, tá ali na beira também.
3: Eu, Rafael, gosto do frio. Eu gosto do frio. Eu acho que o frio é bom pra trabalhar, o calor é ruim pra trabalhar. Mas pra descansar, pra tirar férias, aí eu gosto do calor, eu gosto da praia. É, eu gosto da boa praia, aquele mar gostoso, areia, cervejinha gelada.
1: Ah, então falou minha língua.
3: Aí o verão também tem um lugar especial, né?
1: Eu quero começar o debate, o tema nem tá na pauta, mas foi destaque o Luiz Gustavo trouxe no nosso site, que o estado do Rio de Janeiro foi condenado a indenizar a família das primas Emily Vitória e Rebeca dos Santos mortas por um tiro de fuzil durante uma ação da polícia militar na favela do Sapinho, em Caxias. Isso aconteceu em dezembro de 2020. A sentença é uma reviravolta num caso que ficou na discussão de quem partiu o tiro, de onde partiu o tiro. Doutor Sérgio Pimentel, na expressão, né, no juridiquês e até para a população, se fala do dano colateral. E muitas vezes acaba acontecendo, infelizmente, pessoas de bem são atingidas numa operação. A maior parte desses tiros vem dos bandidos. Mas uma condenação dessa para o Estado, por exemplo, abre um precedente perigoso ou é também uma forma da população se sentir segura de que a polícia está agindo realmente ali dentro das quatro linhas?
2: Eu acho que o precedente, obviamente, existe, mas eu não acho que ele é perigoso. A gente precisa prestar contas. Uma coisa que é fundamental em qualquer um que pretenda ingressar no serviço público, seja através da política, seja através de um concurso, para prestar serviços à população, o serviço público, nós prestamos serviços ao público e não nos utilizamos do serviço público em benefício próprio. E isso vem com responsabilidade. Obviamente que a situação de confronto no Rio de Janeiro coloca as forças da ordem em posição, em situação muitas vezes muito difícil. E como você bem falou, os próprios traficantes, os criminosos, eles fazem essa população de refém. E eles não têm o menor pudor de atirar a esmo e, se for o caso, atingir moradores, pessoas de bem, pessoas que estejam trabalhando, crianças que estejam indo para a escola, eles não estão nem aí, porque são criminosos, são vagabundos. Sim. Agora, obviamente que é preciso que haja uma resposta, é preciso que haja uma responsabilidade de todo o agente público. E um exemplo disso a gente teve na semana retrasada, quando teve aquela operação lá em São Gonçalo, e que infelizmente... duas pessoas, dois pedreiros foram confundidos com criminosos, foram alvejados e foram mortos por agentes policiais, e os agentes reconheceram o erro no tiro. Eles reconheceram, eles disseram: nós não tínhamos como fazer a distinção. Nós achamos que eram criminosos porque eles estavam carregando, acho que um tripé, alguma coisa que parecia com um fuzil. Na distância e na adrenalina da operação, a gente precisa entender
1: o estresse que o policial passa no dia
2: a dia. O estresse do policial, exatamente. Eu acho que a gente precisa ter esse nível de sensibilidade e de empatia com o policial.
1: Claro, nada vai trazer a vida desses dois trabalhadores de volta, mas aí a gente também não pode ficar martirizando a polícia o tempo todo, porque eles estavam só carregando marmita, eles estavam
2: isso. Mas às vezes você não tinha como saber, e naquele estresse, isso é uma zona de guerra. Sim. As coisas que me contaram desde que eu entrei no governo e comecei a participar um pouco mais de perto dessa dinâmica da segurança pública, são operações de guerrilha. Os traficantes, eles estão entrincheirados em determinadas comunidades e eles têm tática de guerrilha. Táticas que devem ser ensinadas por pessoas que tiveram treinamento de guerra.
1: E que muitas vezes a própria polícia não tem essa preparação. No caso aqui, o Bruno Lessa, das jovens, né? Da Emily Vitória e da Rebeca dos Santos, testemunhas relataram que os disparos partiram de policiais militares. Já a investigação da Polícia Civil disse que o tiro teria sido feito por bandidos, dado por bandidos, por traficantes. Essa inconclusão também de versões causa uma certa preocupação?
3: Acho que primeiro, Rafael, é ter essa empatia com relação ao policial que está ali na ponta, que está no front. Não é fácil para esse policial colocar a vida dele diariamente em risco para a proteção da nossa vida, uhum, da vida da sociedade. Então, é claro que do ponto de vista da perda dessa vida inocente, conta com a nossa solidariedade, conta com o nosso sentimento de pesar para a família. Mas primeiro, eu também acho que a gente não pode aqui partir para uma crítica dura e grave contra a polícia, que está ali tentando fazer o seu melhor. E do ponto de vista da ação de responsabilização do Estado, eu não conheço o processo, mas se chegou o julgador desse processo, não sei em que instância foi, não sei se já em órgão colegiado, chegou-se à conclusão que, de fato, aquela família merecia dessas duas jovens uma indenização, que, se nós formos pensar, é justa também. Porque não há recurso pecuniário no mundo, não há dinheiro no mundo que vá fazer com que as pessoas, com que os parentes, com que as pessoas queridas dessas duas jovens possam deixar de sofrer pela perda que tiveram. Porém, nesse caso, no meu entendimento, é que eu acho justo que, com o judiciário entendendo haver esse pagamento de indenização, acho justo que ele seja feito. É claro, fica essa questão. A Polícia Civil disse que foram os bandidos, algum outro tipo de perícia deve dizer que tenha sido o tiro vindo da polícia nesse caso, mas aí, no caso, decisão judicial, a gente recorre se o Estado entender que ela não é correta, o Estado vai recorrer se couber recurso, se não se cumpre, porque numa democracia as decisões judiciais devem ser cumpridas.
1: Sim, deixa eu chamar a Deise de Assis. Deise, vem ajudar a gente, por favor, com a matéria que você vai apresentar, porque o Ministério da Saúde ainda não tem prazo para concluir as investigações sobre a vacina da dengue do Butantan. Porque a vacina, Deise, ela foi tirada, né, de circulação, está deixando de ser aplicada numa faixa de público, uma faixa de pessoas, porque algumas reações foram identificadas. É isso, Deise? Bom dia.
4: É isso mesmo, Rafa. Essa vacina estava sendo aplicada em profissionais de saúde e em moradores de alguns municípios brasileiros. Ela deixou de ser aplicada ontem. O Ministério da Saúde suspendeu ontem a aplicação dessa vacina por conta de 42 casos suspeitos de reações severas, sendo 3 considerados graves e 2 mortes. O Ministério ressaltou que ainda não há resultado conclusivo sobre a correlação desses casos com a vacina, na verdade, desses casos graves com a vacina. Vamos ouvir o que disse o ministro da Saúde, Alexandre Padilha.
5: Dentro dos 42, nós chegamos a ter 3 situações de óbitos que não existe dados suficientes para estabelecer uma causalidade entre tomar a vacina e esses óbitos, né? 3 casos graves, 2 óbitos, tivemos 3 casos graves, precisaram de internação em UTI. Desses 3 casos, 2 óbitos, sem Até esse momento, das investigações já feitas pelos sistemas municipais, de vigilância estadual, escutando os especialistas, não existe dados suficientes para estabelecer uma causalidade da vacina com a ocorrência desses três casos graves, mas é um sinal de alerta para o sistema de vigilância.
4: Ainda segundo o ministro, os casos suspeitos identificados até agora são eventos raros, que correspondem a 0,008% de um total de 500 mil doses aplicadas até o dia 30 de maio. A decisão não afeta, a gente lembra, a vacina contra a dengue, que segue atualmente sendo oferecida pelo SUS para crianças e adolescentes de 10 a 14 anos. A vacina que foi suspensa é apenas a vacina que foi produzida pelo Instituto Butantan. O governo federal afirmou que também não há sinais de falhas no armazenamento, transporte ou aplicação das doses, mas que essas hipóteses também serão investigadas. O Ministério da Saúde orienta a quem já recebeu a vacina a observar o estado de saúde por 21 dias após a aplicação. Em casos de sintomas como febre, dor abdominal intensa, vômitos persistentes, sangramentos, tontura, sonolência excessiva, sinais de desidratação ou piora do estado geral, deve procurar atendimento médico imediatamente. Rafa.
1: Obrigado pela informação, querida Deise Assis. Bruno Lessa e doutor Sérgio Pimentel, já o Lisan está chegando, pegou um catiquinho de trânsito, sobre a vacina contra a dengue. Lembrando, né, esclarecendo, não são todas as vacinas só produzidas pelo Butantan. É importante mesmo essa transparência, o Bruno, de, ó, temos problema, vamos parar, vamos investigar, do que empurrar e deixar dar uma dor de cabeça pior depois?
3: Não, acho fundamental. Fundamental, identificado que pode haver ali um problema. Sim. É o que mexe diretamente com a saúde das pessoas, é parar e ter transparência plena na forma de comunicar isso para a população.
1: E mesmo se tiver que suspender a vacina do Butantan, suspende e tira de circulação.
3: Suspende e tira de circulação, exatamente.
1: É, o doutor Sérgio Pimentel, pode causar um efeito ruim uma informação como essa? Porque a gente já tem algumas pessoas que não são chegadas à vacina, vamos chamar assim, né? E aí você tem uma vacina produzida aqui que está dando muita reação, pode gerar um problema ou isso pode acontecer também? Então, faz parte do processo, né?
2: Então, eu acho que isso não pode servir de pretexto para os anti-vax defenderem a ausência, enfim, a inutilidade das políticas de vacinação. A gente erradicou o sarampo no Brasil, a gente diminuiu e praticamente erradicou a poliomielite com campanhas de vacinação que foram feitas ao longo do século passado. Infelizmente, essa visão retrógrada e negacionista, ela está fazendo com que essas doenças retornem. Isso está acontecendo nos Estados Unidos, é uma coisa seríssima que tem acontecido por lá. Então não pode servir de pretexto. Existe, e eu não sou médico, muito menos médico sanitarista ou especializado em saúde pública, mas é óbvio que toda vacina produz algum tipo de efeito colateral em um número mínimo de pessoas. Existem estatísticas e existem estatísticas que são aceitáveis dentro de um contexto de...
1: Todo medicamento, né? Todo remédio, tudo, se a gente ler a bula, é porque a gente acaba não lendo a bula. Eu, às vezes, leio, porque eu sou meio curioso.
2: É, eu também leio.
1: E normalmente, eu sinto o efeito super adverso que ninguém sente. Psicológico, né?
2: É,
1: eu
2: olho verdade.
1: Lá, gente, você vai sentir uma coceirinha no dedinho esquerdo, eu sinto a coceira.
2: É, às vezes, a gente é induzido também por conta disso. Mas, enfim, então, pode haver efeito colateral? Pode. Agora, nesse caso, e aí eu não sei realmente qual é a estatística aceitável, aqui no release está dizendo que foram 500 mil vacinas aplicadas e 42 casos de reações mais severas que foram constatados, incluindo essas duas mortes, parece, de profissionais de saúde. É, tem que entender por que isso aconteceu. Porque às vezes podia ser uma condição específica deles.
1: Pode ser também uma condição da faixa de idade, porque as vacinas do Butantan foram produzidas, Bruno Lessa, para os profissionais de saúde, para uma galera já mais velha. Então, que há vacinas que funcionam muito bem em crianças, nos bebês, nas crianças, nos jovens, e não funcionam para gente que tem um pouquinho mais de 18, né?
3: Mas nesse sentido, eu acho importante a suspensão da aplicação momentânea, para que seja averiguado, investigado e até esclarecido se, de fato, esse grupo de 40 e poucas pessoas que teve uma reação mais dura, de fato, foi por conta da vacina, em especial os óbitos, né? Até para que a vacina possa voltar a circular com tranquilidade diante da população.
1: Você falou dos Estados Unidos, doutor Sérgio, já eu vou pro trânsito, já eu vou falar com a Joyce Santos, falar sobre Niterói, que ontem aconteceu o Fórum de Turismo Sustentável de Niterói, reunindo diversas entidades, foi um evento maravilhoso, com apoio da Rádio Manchete, parabenizar a todos os organizadores, a turma do Convention Bureau de Turismo de Niterói. Mas eu quero falar dos Estados Unidos, que os olhos estão virados para lá, Estados Unidos, México, Canadá, mais especificamente para os Estados Unidos. Não vou mentir, Bruno Lessa e doutor Sérgio Pimentel, que ontem, assistindo o Jornal Nacional, me deu uma vontadezinha de estar no lugar da Renata Vasconcelos, ali bem no meio da Times Square, né, na esquina ali da Broadway com a Quinta Avenida, para quem, graças a Deus, pôde conhecer um dos lugares mais fascinantes do mundo. Não vou mentir que me deu aquela vontadezinha.
2: Aquela coceirinha. No dedinho esquerdo.
1: Se eu pudesse, meu dinheiro desse, né? Mas a Copa do Mundo já está sendo marcada por polêmicas. Vários participantes, como um árbitro da Somália, fotógrafos e jogadores, foram impedidos de entrar no país. No passado, e a gente teve Copa do Mundo lá em 1994, não se tem registro de problemas semelhantes com outros países sedes. O presidente americano Donald Trump encara a Copa do Mundo como crucial na agenda de celebração dos 250 anos da independência do país. Aí não é um pouco inconsistente o discurso? A gente está falando de independência do país, de um país que é formado por diversos povos. Você fechar a porta num evento esportivo ou ter que ter controle? Doutor Sérgio Pimentel, que situação, hein?
2: Olha, é muito louco o que está acontecendo nos Estados Unidos. Eu, como profissional da área de direito, tendo estudado direito constitucional, a gente sempre bebeu na fonte dos americanos, né? Os chamados pais fundadores, founding fathers da
3: federalistas,
2: os federalistas, né? Da República Norte-Americana no movimento de independência em 1776. E hoje tem coisas sendo revistas nos Estados Unidos que retrocedem a essa era pré-independência. Então isso é muito complicado. Essa pedra estava um pouco cantada, que ia ter casos assim. O que eu acho grave é que aconteça com as delegações esportivas. Então, eu, pelo menos, a única notícia que eu li sobre isso, além do árbitro da Somália, foi uma notícia de que a delegação do Irã teria tido problemas com pessoas do staff dela, que não foram admitidas nos Estados Unidos. Isso é grave, porque isso pode gerar um desequilíbrio, inclusive, competitivo, esportivo.
1: A partir do momento em que você aceita, Bruno, uma grande competição, nós já fomos, né, sede de grandes competições, nós tivemos Olimpíadas, nós tivemos Jogos Pan-Americanos. Quando a gente aceita receber a gente de fora, tem que se ter esse cuidado? Ou também muita coisa que acontece lá nos Estados Unidos é um pouco de mídia, porque o Donald Trump,
3: ele é midiático.
1: Ele é midiático. Ontem ele deu um xilique lá na televisão, né?
3: Levantou e ele foi embora.
1: Levantou, foi embora, levantou, deu xilique.
2: E depois foi vaiado no Madison Square Garden, vaiado copiosamente no jogo da NBA.
1: E aí, Bruno, o que é que faz? Tem que controlar quem entra? Tem um pouquinho também de falta de sensibilidade?
3: Rafael, é um assunto complexo. Eu, primeiro assim, eu ideologicamente me considero um conservador. Uhum. E para mim a grande liderança conservadora recente do mundo foi Ronald Reagan. Uhum. E no seu discurso de despedida, Ronald Reagan falou que o que diferia os Estados Unidos de todas as outras nações do mundo é que os Estados Unidos era a única nação onde você poderia se tornar um americano sem que necessariamente nascesse lá. Porque os Estados Unidos eram um conjunto de ideias e valores que uniam o povo, e Reagan falou isso no seu discurso de despedida. Então, eu não tenho dúvida que, se a gente olhar a história da formação norte-americana, a imigração foi fundamental para que os Estados Unidos virasse o país que virou. Agora, tem um lado também, e é um lado que eu, que talvez não seja o mais popular de falar, mas que eu respeito o Donald Trump, que é da afirmação do país enquanto Estado-nação, da sua soberania, independente de receber ou não um evento internacional. Uhum. Eu lembro, por exemplo, uma coisa que foi muito criticada no Brasil. O Brasil tinha uma lei federal que proibia bebidas em jogos de futebol. E nós mudamos essa lei por uma exigência da FIFA. O que, na minha opinião, foi um erro do país naquele momento. Porque o Brasil é maior do que a FIFA. Qualquer Estado-nação é maior do que a FIFA. Eu até, no mérito, acho que deve ter bebida alcoólica no estádio, né? Como hoje nós alteramos a nossa lei.
1: Ainda bem.
3: Então, assim, é complexo de falar. Ah, o árbitro lá teve o visto negado, né? Quer dizer, quais são as condições? Quando a gente olha... Eu acho ruim que ele tenha um visto negado. Parece que é um bom árbitro de futebol, pra gente que gosta de futebol.
2: Foi destaque na Copa Africana, das Nações, né? Africanas.
3: É. Cá pra nós, a gente que gosta de futebol, a gente precisa de bons árbitros.
1: Claro, e tá tão difícil.
3: O nível da arbitragem é difícil.
2: Mas hoje em dia o mundo tá tão maluco, né, Bruno? Porque, assim, eu já não acredito mais em nada que envolva essas discussões voltadas pra área de segurança, porque todas elas têm viés e muitas vezes
3: ideológico,
2: tem notícias,
3: né,
2: plantadas também. Então você também não sabe se o Irã quer embutir dentro da delegação
3: algum
2: doido para fazer alguma coisa nos Estados Unidos, se o árbitro da Somália tem relações de família ou de proximidade.
1: Mas tem uma grande preocupação, doutor Sérgio Bruno Lessa, eu junto meu irmão querido Marco Aurélio Lizan. Antes de público, mais uma vez, agradecer a força na semana passada. Lizan comandou brilhantemente o nosso programa na segunda e na terça. Né? O meu padrasto, como eu contei, o Ricardo, sofreu um acidente brabo de carro. Graças a Deus, tá bem, tá em casa. Eu tive que ir pra Barbacena ficar com eles, com a minha mãe, com ele. Tá tudo bem. O Lizan, prontamente, como um irmão querido, comandou nosso programa. Obrigado, tá, querido?
6: Imagina,
1: obrigado mesmo.
6: Foi um susto, né? Foi um susto com o Ricardo.
1: Mas tá bem agora.
6: Mas tá bem, graças a Deus.
1: Já
6: que
1: tá
6: bom.
1: Indo ao banheiro sozinho, como diz ele, já
6: pois
1: tá ótimo.
6: Já.
1: São só 5 costelinhas fraturadas e 2 pontos do externo. Mas Ricardo tira de letra, graças a Deus, ele tá se recuperando. Lizan, falando sobre Copa do Mundo e Estados Unidos, tem um assunto aqui que muita gente tá preocupada. Que o ICE, que é a Polícia Migratória Americana, vai atuar na segurança dos eventos. E tão temendo... ondas de prisões de estrangeiros no país. É uma preocupação que tem que se ter na Copa do Mundo? Ou acha que até mesmo pela questão política externa o Trump vai dar uma segurada na turma dele lá?
6: Rapaz, é a pergunta do milhão, né? Como a gente costuma dizer, né?
1: Mas se fosse pergunta fácil, não fazia pra você.
6: Se fosse fácil, né? Eu acho que, principalmente quem já mora nos Estados Unidos e trabalha nos Estados Unidos e de forma ilegal, ou que seja migrante, né, mas que não esteja com a situação totalmente regularizada, pode sentir um pouco de pressão, porque vai haver fiscalização, vai haver mais segurança, muito turista, né, vai haver um reforço justamente no sentido de garantir maior segurança, né, a quem chegar nos Estados Unidos. Eu acho que pode haver, mas eu não sei se seria uma atitude prontamente política, né, acertada, de ele imprimir justamente durante um evento festivo uma repressão e chamar a atenção, né, mudar o foco da cobertura de um evento esportivo para um evento político nesse sentido.
1: Será que ele vai ser vaiado lá? Ah, vale lembrar que na Copa do Mundo, que nós tivemos aqui no Brasil, os nossos governantes foram vaiados à época.
6: É.
1: Nós tivemos vaias também.
2: Tem o quão famoso contra a Dilma na abertura da Copa.
1: André Tomassuco, não foi?
2: Que foi puxado por um grande advogado carioca, meu amigo, uma figura, puxou o couro, mandando a Dilma tomar suco de caju, né? E o estádio inteiro seguiu.
3: O Lula, na abertura do Pan-Americano de 2007, no Maracanã, foi vaiado, não sei se vocês lembram.
1: Eu acho que não tem hoje. E aí eu tô aqui com um jornalista que entende placas de política, doutor Sérgio, que é um homem do direito, mas também da política. O Bruno, que é da política, eu acho que hoje também é moda.
3: É verdade.
1: Eu vou ver um político, nem sei quem é, vou vaiar, vou xingar. Tem essa coisa também, né, Lizan? Ou ame ou odeio, não tem meio termo.
6: E com a rede social potencializou muito essa movimentação. Você vê que o zagueiro Marquinho da seleção brasileira, né, fez uma brilhante final da Champions, né, que o PSG foi campeão em cima do Arsenal, e aí ele comete um erro bizonho no jogo do Brasil, né? Entrega, né, o a paçoca, como a gente diz, e já está sofrendo. Ó, também ele admitiu, né? Ele falou, o erro inadmissível, poderia custar o resultado. Mas a rede social já está crucificando e está todo mundo... Ainda nem começou, né? E já estão crucificando e levantando dúvidas se realmente ele é esse cara ou não. É muito complicado. Mas
3: e num amistoso, né? Que não valia nada.
6: Pô,
3: quer
6: dizer. Mas num amistoso ele fez aquilo,
3: sim, mas o jogo pra falhar é um amistoso. Pois pode falhar na Copa.
6: Não, o problema, eu acho que, evidentemente, tirando o fanismo, né? A gente é brasileiro e vai torcer. O problema não é o quanto o Brasil ganhou do Egito. O problema é os gols que eles levaram, que o Brasil levou desses caras. Levar dois gols do Egito, né? E aí como é que faz?
1: E aliás, o segundo gol foi um golaço, né?
6: Então eu acho assim, mas o que? Só pra complementar, eu acho que essas pessoas que estão no poder, sejam elas políticos ou não, um jogador de futebol de ponta, tem que estar preparado pra isso.
1: Sim.
6: Tem que estar preparado.
1: Acho que tem que estar preparado qualquer
6: coisa.
1: Tem que estar preparado, né? Mais pra vaia, mais claro. Do que pro elogio. Elogio tem um monte de puxa-saco pra fazer. Vamos falar no português, claro.
6: Exatamente.
1: E meu avô costumava dizer o seguinte, e não era hater, né? Na época não se usava tanto hater, não tem tanto tempo assim que ele se foi em 2017. Fala, Rafael, quem não tem uma mala pra te xingar, pra reclamar de você, não é uma pessoa feliz. Então tem que ter alguém pra ir ao encontro. Senão fica tudo muito chato.
2: E é bom pra baixar um pouquinho a bola, né? No ego também,
1: sim,
2: né?
1: Sim, sim.
2: Fora que governo precisa ser criticado mesmo. Governo que é aplaudido unanimemente é o primeiro caminho pra derrocada.
1: A Thaísa tá ouvindo?
2: Com certeza.
1: O homem tem que ter uma mulher pra elogiar e uma pra falar mal dele, doutor Sérgio?
2: Não, o homem só precisa de uma mulher. Que normalmente fala mais mal do que
1: tem. Bruno, tem que ter um carinho no ego de vez em quando?
3: De vez em quando elogio.
1: Pra isso
3: faz
1: que é mãe,
3: bem, né?
1: Gente.
3: O elogio faz bem.
1: Né, Lisão? Pra isso que mamães existem.
6: Aí a mentira. Mentira sincera sempre é legal.
1: Não é?
6: Né?
2: Mentira sincera me interessa.
1: Eu só jogo o doutor Sérgio no fogo.
3: No ego,
1: quem não quer, quem né, não gosta. Tem uns lugares por aí no mundo que falam, né, que você vai, você só é elogiado. Não sei que tipo de lugares são esses, Lisan. É que você é lindo, que você é maravilhoso.
6: Quanto custa? Quanto tu tá pagando?
1: Não, deve ser Pix,
6: deve
1: né?
6: Ser, deve ser.
2: Tem o espelho também, né?
1: Tem. Mas depois que inventaram o Pix, não tem gente feia, doutor Sérgio. Não tem. Daqui a pouquinho a gente volta, minha família. Vamos falar do Dia dos Namorados online. Porque tem venda pra caramba acontecendo. E eu quero saber da nossa mesa o que vocês vão fazer no Dia dos Namorados. Eu já vou antecipar a minha. Eu gostaria de mudança. Minha casa estará toda encaixotada. Então eu só tenho uma cama e um sonho para a noite do Dia dos Namorados. Porque não vai ter televisão, não vai ter nada. Eu, os meus felinos, e vou dormir.
2: Mas você precisa só de um colchonete.
1: Às vezes até em pé.
6: Pois é.
1: Eu volto já com Bruno Lessa, Dr. Sérgio Pimentel e Marco Aurélio Lisan.
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1: Fala comigo, Anderson Ramos.
7: Oi, Rafa, tô de volta. Rapaz, olha, o trânsito ainda apresenta lentidão, tem dificuldade, tem problemas ainda pro motorista que se desloca nesse exato momento em direção ao centro da cidade pela Avenida Brasil. Rapaz, o motorista perde muito tempo na altura de Ramos, onde teve um acidente mais cedo, que se desloca nesse exato momento em direção ao centro, utilizando a zona da Leopoldina, vai se encontrando melhores condições. Olha, acabou de ser retirado aquele caminhão que estava quebrado na linha amarela, pista em direção à Barra da Tijuca. O motorista vai encontrando o trânsito um pouco mais intenso por ali. 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
1: Paulo, obrigado pelas informações, o querido Anderson Ramos. Joyce Santos, vamos falar de Niterói, essa terra tão querida, terra do nosso querido Bruno Lessa. Fórum de Turismo Sustentável de Niterói reúne representantes de entidades para debater o futuro do setor na região. Bom dia, Joyce.
8: Bom dia, Rafael, para você e para os nossos ouvintes da Rádio Manchete. O auditório do Caminho Niemeyer, no centro de Niterói, recebeu nesta segunda-feira o primeiro Fórum de Turismo Sustentável do Leste Fluminense. O encontro reuniu representantes do setor turístico, empresários, entidades e especialistas para discutir estratégias de desenvolvimento sustentável, fortalecimento de parcerias e promoção do turismo regional. O presidente do Niterói Convention Visitor Bureau, William Chaves, destacou a importância da integração entre diferentes segmentos do setor.
9: Olha, um dia hoje muito importante para a gente reunir aqui todo o trade turístico, reunir as entidades. É o primeiro evento do Niterói Convention Bureau que a gente consegue trazer aqui para esse emblemático Caminho Niemeyer, para a gente poder discutir o futuro do turismo sustentável, da gastronomia e dos eventos, e principalmente da integração entre público e privado. A gente traz aqui as parcerias da Neltur, as parcerias da Apresenta Rio, que é a empresa de associação de eventos, de promotores de eventos do estado do Rio de Janeiro. A gente traz aqui também a Abrazel, que representa aí o pessoal da gastronomia. Enfim, diversas entidades discutindo hoje sobre a chancela e a realização do Niterói Convention Visitors Bureau, esse primeiro fórum de turismo sustentável do Leste Fluminense.
8: Entre os temas debatidos estiveram o turismo de negócios, a gastronomia e a criação de ações conjuntas para impulsionar a economia da região. Um dos palestrantes convidados, o turismólogo e empresário Zé Alexandre Almeida, falou sobre a importância da conexão entre a região metropolitana e o interior do estado.
10: Estar aqui é muito importante para falar um pouquinho daquilo que eu gosto, que eu tenho trabalhado muito e defendido muito nos últimos anos, nas últimas décadas, que é o fortalecimento das regiões turísticas do estado do Rio de Janeiro e principalmente essa conexão da capital, aqui de Niterói, da região metropolitana, com o interior. Então eu fui convidado para falar um pouquinho sobre a relação dos projetos que podem estar sendo realizados junto com a iniciativa privada, com o poder público e também o trabalho integrado do trade turístico, fortalecendo toda a cadeia produtiva do turismo, criando oportunidades, gerando emprego e trazendo desenvolvimento aqui para as regiões turísticas e principalmente para a economia das pessoas.
8: O presidente da Federação de Convention Visitor Bureau do Estado do Rio de Janeiro, Guilherme Abreu, reforçou que a união entre poder público e a iniciativa privada é fundamental para o crescimento do turismo.
11: Nós, graças a Deus, a Federação vem ampliando cada vez mais as parcerias com as instituições empresariais, com o poder público municipal, estadual e federal. Isso tudo é de grande importância para todo o trade turístico, tendo em vista que sem parceiro, sem a gente estar de mão dada, as coisas acabam não funcionando de uma forma harmônica. Desta forma, o que eu vi aqui hoje, na abertura do Fórum de Turismo, maravilhoso, o Niterói Convention conseguiu reunir aqui todo o trade turístico local, todas as instituições empresariais, parceiras e locais da cidade estão aqui presentes, e isso, para o turismo, isso é de grande importância.
8: A proposta do Fórum é estimular soluções inovadoras e sustentáveis, alinhadas às novas tendências do turismo nacional e internacional. Volto com você, Rafael.
12: Muito obrigado pelas informações, Joyce Santos. Parabéns, William Chaves. Parabéns a toda a turma do trade de turismo de Niterói, do estado do Rio de Janeiro. O turismo é a força motriz do nosso estado. Isso aí a gente não pode negar. A gente estava falando ainda agora, né, Bruno Lessa, do tanto de importância que o nosso turismo tem. E Niterói tem uma vocação turística maravilhosa, e eu posso falar porque eu acompanho de perto, né? O William Chaves, todo mundo sabe, é meu parceiro, meu sócio de trabalho aqui na rádio, meu parceiro. Pega mal, né, Sérgio? Tem que falar com carinho, senão o pessoal vai achar que a gente casou. Outro dia a gente saiu pra almoçar na Páscoa. Ele solteiro, eu solteiro. Aí foi almoçar na Páscoa, aí a moça no restaurante, bem-vinda, família. Eu falei, tudo bem, preconceito nenhum, mas não, bicho é feio demais. Mas a gente tem que falar de Niterói, que o convention de Niterói estava largado, o turismo de Niterói largado e agora ganhando protagonismo novamente. Niterói tem maravilhas, né, Bruno?
3: Maravilha, Rafael. Eu fico muito feliz de saber essa notícia do convention reativado de Niterói. Niterói tem paisagens maravilhosas. O pôr do sol mais bonito do mundo é do Parque da Cidade. Eu falo isso com muita certeza.
12: Não é a parte que vê o Rio de Janeiro, não, né? Tem essa brincadeira. Não,
3: mas é.
13: Mas é aquela cidade que consegue ver o Rio de Janeiro,
3: né? Uma piada de mau gosto dos cariocas.
12: Mas aqui os dois lados, né, Lisa? A gente olhando daqui pra lá também.
3: A praia de Itacoatiara, a praia.
12: Eu acho linda a vista ali da virada de Flamengo Botafogo, que você vê tanto o Rio quanto o Niterói. Aí você vê que é tudo bonito, né?
14: Não, Niterói é uma cidade incrível, né? Já teve o segundo, não sei agora, o segundo melhor clima do país, né? Tem uma vocação também turística, tem o museu MAC, não é MAC? Uhum. Que é sensacional, aquele caminho ali.
12: O Caminho Niemeyer, inclusive o evento ontem foi lá no Caminho Niemeyer, lindíssimo.
13: E outros museus também, né, Lisa? Tem o Museu do Engá, tem o...
2: o Museu Antônio Parreiras.
3: Recém-reaberto o Antônio Parreiras. Recém-reaberto
2: pela Secretaria de Estado de Cultura.
14: E o Carioca gosta muito dessa coisa das praias, as praias oceânicas de Niterói.
1: São maravilhosas. Não, e o Parque São Bento, né, o Jardim São Bento, Campo de São Bento, né, maravilhoso. Eu adoro Niterói, eu gosto muito de passear por lá. Tem umas coisas bonitas de se ver em Niterói, doutor Sérgio Mentel.
2: Tem que andam ali pela Moreira Serra, que agora não é mais Moreira
1: Serra. Não, agora é Paulo Gustavo. Fui lá com o William tomar uma cerveja no bar do Kiko, meu querido amigo Kiko. Umas coisas bonitas de se ver, Bruno. Gostei.
3: Niterói é uma cidade
1: muito boa. Por isso que a gente fala que é cidade de sorriso, né? Que você faz sorrindo sempre. Deixa eu fazer uma conexão aqui com os Estados Unidos. Vamos lá, porque o nosso Sidney Marinho, da equipe Manchete Litoral News, lado a lado com a seleção, está acompanhando a preparação. Faltam só 2 dias para o início oficial da Copa do Mundo, primeiro jogão do Brasil no sábado, 7 da noite. A Manchete começa os seus trabalhos às 5 horas da tarde, com Sidney Marinho, Sidão, Marcelo Marinho, Renata Marinho, todo o time, direto dos States. Depois, de 7 às 9, a galera do Pop Bola assume o comando para fazer uma resenha para lá de boa quando a bola estiver rolando. Informação em segundo lugar, como é a característica deles. E quando a bola parar no gramado, a bola volta para a turma do Sidney Marinho, todo o timaço direto dos Estados Unidos. Meu irmão Explosão, Sidney Marinho, bom dia!
15: Bom dia, Rafael de França, bom dia, amigos da Manchete. Falamos aqui direto de Morristown, no centro de treinamento do New York Red Bull. Seleção brasileira faz daqui a pouco, ao meio-dia, horário de Brasília, o seu treino dessa terça-feira, nessa reta final de preparação para a estreia na Copa do Mundo, no sábado, contra o Marrocos, do MetLife. A expectativa fica por conta da formatação do time, né? O Ancelotti já anunciou que tem o time definido na cabeça dele, mas há uma diferença naquilo que ele vinha planejando, porque o Wesley foi cortado em razão da lesão no músculo da coxa e tá fora da Copa do Mundo. O Ederson já chegou ontem, Rafael, aqui a Morristown, já tá treinando com a seleção meio campo da Atalanta, que foi convocado pelo técnico Carlo Ancelotti. Fica a dúvida como o Ancelotti vai formar a equipe, quem é que entra na lateral direita. No jogo de sábado contra o Egito, o Danilo, zagueiro do Flamengo, jogou nessa posição, ele foi convocado também para isso. O Ibanhas é uma outra alternativa, mas essa definição o Ancelotti vai tratando do assunto ao longo da semana para anunciar na sexta-feira a estreia com a escalação oficial da seleção brasileira na Copa. Outra expectativa grande, Rafael de França, amigos da Manchete, é com relação ao Neymar. Ele voltou a trabalhar no campo, voltou a trabalhar progressivamente. Ontem a CBF divulgou uma nota falando da evolução positiva da recuperação da lesão do Neymar e a previsão de que na semana que vem ele já possa estar treinando normalmente com um grupo, pelo menos essa era a indicação inicial. Para o jogo de estreia, o Neymar tá fora. Os treinos vêm sendo bem fortes. Ontem, apesar de ter sido um treino logo após a realização do amistoso, Rafael, a seleção treinou forte aqui. O time tá no pique, já no clima para a Copa do Mundo e a expectativa é enorme em torno dessa reta final da preparação da seleção. Aqui direto de Morristown, ao lado da seleção brasileira, voltaremos a qualquer instante na programação da Manchete, a caminho do Hexa, ao lado do Brasil, aqui nos Estados Unidos. Um abraço, Rafael de França.
1: Valeu, muito obrigado, meu querido amigo Sidney Marinho. A partir das 7 da noite tem Agito Esportivo e ao longo da programação e também no nosso digital, nas redes sociais, Sidney Marinho, Marcelo Marinho, a voz oficial da seleção, toda a turma contando porque a Manchete tá rumo ao Hexa. Hexa é a rádio.
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1: As feras estão à solta. Fora do ar aqui, a gente estava só falando da gastronomia de Niterói. Ai, que delícia. O Kiko mandou mensagem aqui agradecendo o alô. Quero ver se vai me dar uma cerveja gelada de presente, né, meu amigo Kiko? O Kiko é fera. Ah, do Kiko é a maior... A maior audiência da Rádio Manchete Niterói é do Bar do Kiko. Liga 2, 3 rádios lá, toda altura. Outro dia o cara chegou lá.
3: O Bar do Kiko?
1: O Bar do Kiko fica ali perto de onde você estudou.
3: Ali no Engar?
1: É, fica por ali. E aí os Kiko, desliga o rádio aí. Ele falou, sai você do meu bar. A Manchete não...
2: Outro programa bom é no Mercado de Peixe, né?
3: É, ali é muito bom. Muito bom.
1: O mercado municipal de Niterói também tá muito bonito.
2: É, não, tá bonito, tá, mas aí é mais pelimpo, né?
1: Não, aí é pra quem tem dinheiro. Pra quem tem mais...
3: E o mercado municipal foi... Ficou, não, o mercado municipal foi revitalizado, ficou muito bonito, mas o mercado de peixe, eu também, niteroense raiz, ainda tem aquilo. Você compra ali embaixo o camarão, leva pro restaurante em cima e manda fazer, é bom demais.
14: Fortaleza assim, Fortaleza é assim.
3: Fortaleza é assim. É
1: maravilhoso. Vamos falar de Dia dos Namorados, Bruno Lessa, superintendente da Secretaria de Estado das Cidades, jornalista Marco Aurélio Lizan e Dr. Sérgio Pimentel, procurador do Estado. Porque uma pesquisa do Instituto Fercomércio revela que 24,8% das pessoas pretendem comprar presentes para o Dia dos Namorados em lojas online. E há 2 anos essa intenção era de pouco mais de 15%. Doutor Sérgio Pimentel, presente da patroa online ou já escolheu aquele anel de brilhante bonito na loja?
2: Olha, a Thaísa já deve ter ganho uns 10 presentes por conta desse Dia dos Namorados e o aniversário dela, que é semana que vem, no dia 17. Então, assim, eu tô com crédito para uns 5 anos pela frente.
1: Pode fazer besteira, não?
2: Mas sempre tem alguma coisa. Sempre, eu nunca faço besteira.
1: Mas mulher merece nosso carinho sempre, né?
2: Sempre.
1: Então o homem também merece o carinho. Bruno, online a compra ou vai à loja? Gosta de escolher?
3: Não, eu gosto de escolher. Aliás, ainda vou comprar o presente da Bruna, que tá nos ouvindo. Deixar um beijo aí para ela.
1: É Bruna e Bruno?
3: Bruna e Bruno.
1: Que beleza.
3: Vou comprar no físico, que eu não gosto de comprar no online. Eu gosto eu acho que a compra presencial ainda tem seu valor, mas Bruna, me perdoe, vai ser um presente só, tá bom?
1: Antigamente, Lisa, era aquela coisa, quanto maior o presente, melhor, né? Era um videocassete, ou não sei o que. Hoje a caixa fica esperando a caixinha com brilhante, com tudo
14: pois
1: mais.
14: Pois é.
1: Você comprou quantos presentes, Lisa, pra esse Dia dos Namorados?
14: Eu sou um solteiro convicto, né?
1: Mas não, mas solteiro sim, sozinho nunca.
14: Não, papeguete não tem presente.
1: Não!
14: Não, claro que não, o presente já é a gente.
1: Tem mas aquela história do...
14: Isso é engraçado essa coisa de data. Hoje de manhã eu tô acordando, que eu tive uma reunião antes de vir pra cá, e aí tô me arrumando, não sei o quê. Aí a televisão fala, porque sábado, sexta-feira é Dia dos Namorados. Aí eu cacumei os botões, eu falei, tem essa data aí. Porque você fica tão desligado quando você não tem. Mas tem namorado e namorada que não lembram nem do dia do início do namoro, do casamento, tem isso também. Agora, eu acho mó barato, né? Namorar, se relacionar, cada um com o seu cada um, da sua forma, da sua maneira, com quem se quer. E o presente é uma... mas eu também não... Essa coisa do presente, ter
1: tem que ser que físico.
14: Dar presente, o físico online...
1: A minha linguagem de amor é presente. Pois então, eu dou presente fora de data. Dou presente pra namorada dos outros. Ou, quer dizer...
14: Essas enfermeiras... A Martinelli que canta uma música do Martinho, né? Que pegar... Ela só pega... Homem de amigo, né? Mulher de amigo e tal, sei que e tal.
1: Mulher de amigo meu, pra mim, é igual violino.
14: Como é que é isso?
1: Não vou. Não, tá muito cedo.
14: Penetrou e não vai...
1: Como é que é? Viro a cara e aí toco, pronto. Fica assim.
14: Não, eu acho que quem gosta de dar presente, tem mais é que dar presente, tem namorado, namorada que cobram, né? Por que você não me deu o presente? Mas eu acho que uma relação sadia, saudável, independe de presente, né? O respeito é o amor, é o cuidado. O dia a dia não é o dia, esse é um dia comercial.
1: Deixa eu fazer uma correção aqui, porque eu confundi as faculdades. O bar do Kiki é do lado da faculdade da Universo. Tá no centro de Nikit, no centro de Niterói, na Marechal Deodoro. Então, Kiko, me desculpe, tá? Ô, Rafinha, que não pode faltar daqui a pouco, tá no show do Pedro Augusto, Homem Alegria do Rádio. O Kiko te mandou um beijo, Rafinha.
14: Ai, mandou outro pra ele.
1: O Kiko do bar. Ele tá cheiroso.
14: Tá?
1: A turma chegou lá e falou, Kiko cheiroso.
14: Oi, gente.
1: Kiko maravilhoso.
14: Um beijo pra ele.
1: Rafinha, você já comprou o presente da sua namorada?
14: Já comprei.
1: O que que você comprou?
14: É surpresa, né? Ela tá te ouvindo.
1: E o anel, você não vai dar não no Dia dos Namorados?
14: O anel já perdi.
1: Perdeu, Rafinha.
14: Há muito tempo.
1: Ai, meu Deus. Você quer que a gente te ajude a achar?
14: Você me ajuda?
1: Ajudo. Vamos procurar o seu anel.
14: Tá, se você achar, eu te dou ele.
1: Tá bom. Obrigado, Rafinha. Tá você bom. É um lindo, tá?
14: Aí você que é.
1: Você é um charmoso.
14: Vamos ver a Copa do Mundo?
1: Vamos.
14: Beijo.
1: Vamos, Pedro. Ontem o Pedro não queria te levar, né?
14: Não, não quis.
1: Teve choro e teve uma choradeira aqui que o Pedro não queria levar ele pra Copa.
14: Nem me levou pra ver o filme do Michael Jackson no cinema.
1: Não. Doutor Sérgio, quebra esse galho. Leva o Rafinha pra ver o filme do Michael Jackson.
2: Na hora que ele quiser.
14: Vou esperar, então.
2: Mas vou chamar a Thaísa.
14: Ai. Leva.
1: Na hora do que ele der o gritinho. Esse é Rafinha, que daqui a pouco assume, junto com Pedro Augusto, o show aqui na Manchete. Deixa eu ir até o Rodrigo Machado, porque o governo do Rio negocia o uso de crédito da Petrobras para redução de cerca de 10% da dívida com a União. É isso mesmo, Rodrigo? Bom dia. Alô, Rodrigo?
16: Bom dia, Rafael de França. O governador em exercício, Ricardo Couto, e o ministro da Fazenda, Dário Durigan, se reuniram em Brasília e um dos assuntos tratados foi a possibilidade de redução da dívida fluminense com a União, que atualmente soma 200 bilhões de reais. O possível abatimento se refere a um crédito de 20 bilhões de reais junto à Petrobras, valor relacionado a divergências envolvendo o Estado do Rio de Janeiro, a Petrobras e a Agência Reguladora Fluminense sobre os valores de ICMS pagos pela estatal. Segundo o governador em exercício, existe um depósito judicial estimado em cerca de 20 bilhões de reais vinculado ao caso, que poderá ser aproveitado nas negociações com a União no programa de pleno pagamento de dívidas dos estados. A expectativa do governo do Rio é concluir a adesão ao PROPAG ainda neste mês de junho. A operação é considerada estratégica porque pode representar um dos maiores abatimentos já discutidos nas negociações envolvendo a dívida fluminense. O PROPAG permite que estados ofereçam ativos, créditos e outros instrumentos financeiros para reduzir suas dívidas com a União em troca de compromissos relacionados ao equilíbrio fiscal. Segundo dados apresentados pelo governo estadual, a entrada no programa poderá reduzir significativamente as parcelas mensais pagas pelo Rio. Atualmente, o Estado paga cerca de 490 milhões de reais por mês para a União. Com a adesão ao PROPAG, esse valor poderá cair para aproximadamente 113 milhões de reais mensais, com reajustes graduais ao longo dos próximos 5 anos. A redução abriria espaço para novos investimentos em áreas prioritárias. O governo estadual também negocia mudanças nos critérios de correção da dívida e na contabilização de outros créditos que o Rio considera ter a receber. Segundo Couto, a intenção não é apenas reduzir o valor devido, mas redesenhar toda a trajetória de crescimento do passivo estadual. Segue com você, Rafael de França.
1: A gente vai acompanhar e tudo que a gente vê de ação para reduzir de fato a nossa dívida, para botar as contas em dia,

0: Zona Oeste. Tá tudo parado em direção à Avenida Brasil. Tem uma manifestação na Avenida Rio Branco, hein? Deixando o trânsito lento, hein, no trecho da Rua da Carioca. Atenção, a Rua da Carioca passa por obras, né? Vai se transformar na Rua da Cerveja. O trânsito tá lento, complicado por ali. 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Eu volto amanhã. Mais tarde tem a Deise atualizando todas as informações. Ok, Rafa?
1: Obrigado, Ramos. A Deise, quase 24 horas na manchete.
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1: É a rodada final, Marco Aurélio Lizan, Bruno Lessa e Dr. Sérgio Pimentel, porque uma moradora do meio oeste dos Estados Unidos provocou polêmica nas redes sociais depois que ela gravou um vídeo afirmando que não deixa o marido, que é trabalhador e provedor da família, fazer qualquer tarefa doméstica. Segundo ela, o marido deve apenas descansar, Marco Aurélio Lizan.
3: Ah, ela tá certa.
1: É?
3: Eu também acho.
1: Certo,
3: eu isso. Acho. Ué, mas assim, e aí não é só ironicamente. A mulher não quer um protagonismo na relação homem-mulher. Então qual é o problema? Inverte-se os papéis, o marido descansa mais, ela trabalha mais. Sem filho, né? Porque aí o filho realmente, né, vamos ser justos.
1: Demanda muito
3: da mulher. Mas um casal em que não tem filho, não tem problema não. Troca de papel é a melhor coisa.
1: É? Trocar de papel é bom, doutor Sérgio?
4: Olha, depende, né? O carnaval, às vezes.
1: É, tem aquela foto clássica, né? Que a gente reconstituiu do Dr. Sérgio no bloco.
4: Das,
1: né?
4: Das Gabrielas
1: e tal. Mas essa mulher aqui, Dr. Sérgio, o homem tem que estar em casa descansando e sua mulher trabalha?
4: Olha, eu acho que se eu falar isso, eu não volto pra casa mais. Mas aí, assim, agora falando sério, uma das coisas que eu mais me orgulho foi, desde criança, eu ter sido ensinado pela minha mãe, que não é exatamente uma dona de casa, sempre trabalhou fora, mas a gente foi ensinado, eu e meu irmão, a fazer as coisas mínimas. Então a gente passava aspirador de pó em casa, a gente varria a casa, a gente lava a louça, a gente lava os nossos pratos, lava os nossos copos, aprendi a fazer arroz, aprendi a fazer ovo, aprendi a fritar um bife. E isso me deu a tranquilidade de quando eu fiquei mais velho, quando eu resolvi conseguir ter dinheiro e meios para ir morar sozinho, eu sabia me virar. Então hoje em dia eu faço qualquer coisa, eu não
1: lava,
4: dependo.
1: Lava, passa e cozinha, doutor Sérgio?
4: Eu lavo, passo e cozinho. Entendi. Se eu cozinho, eu não lavo.
1: É, bom, mas é justo, é uma divisão de tarefas, não é, Bruno?
5: Eu acho que, por exemplo, pra moradora lá do meio oeste americano, se no relacionamento dele está funcionando, ela faz tudo, ele só descansa, tá ótimo. O que importa é tá combinado entre os dois. Também, se as tarefas domésticas forem divididas, tá ótimo também. O que importa é pra aquele relacionamento as duas pessoas estarem felizes.
1: O que fazemos nós solteiros, Marco Aurelizan? Eu não posso. Se eu não lavar a louça, quer dizer, eu não lavo muito, né? Mas se eu não lavar a louça, ela fica lá na pia. Eu fico esperando a Liliana, que me ajuda lá em casa, ir lá pra lavar.
3: É, mas aí é todo ônus e bônus, né? Tem ônus e bônus.
1: Sim.
3: O bônus de ser solteiro é que você pode namorar todo mundo. E o ônus é que você, em casa solteiro, você tem que resolver a tua vida toda.
1: Aquela toalha não sai sozinha da cama,
3: certo,
1: né?
3: Não,
1: a louça não é autolimpante.
4: A meia que você zuniu na hora que você chegou em casa.
1: Vai continuar no mesmo lugar durante um século,
4: se você não mexer.
1: É, às vezes a roupa do varal fica dura. De tanto tempo que tá ali secando. Ô, Luiz Gustavo Águeda, quem tá levando o par de convite pra curtir o trenzinho do Corcovado, presentão da Manchete. Não é o trem que a gente tá dando, igual o Gasparetti falou, não. Nós estamos dando um ingresso.
3: Um par de ingresso.
1: O Gaspar falou, vou dar o trem. Eu falei, Gaspar, e o Sábio Neves vai ficar sem trem lá?
3: O
1: trem fica lá, o trenzinho. Beijo, Gaspar, amanhã às 8 aqui na Manchete. Quem tá ganhando, Gugu?
6: A Fernanda Ribeiro de Irajá, que comentou o seguinte: olha, Rafa, eu acho que ela tá errada. Se os dois moram na mesma casa, os dois devem ajudar. E mesmo trabalhando fora, o homem precisa participar das tarefas.
1: Suelen concordaria com essa pesquisa, que é sua amada?
6: Ela me bota pra ajudar ela.
1: Ajudar, seu cara de pau?
6: Ajudar, cara.
1: Eu passo o dia todo fora trabalhando?
4: Pro meio oeste americano.
1: Ele sai da rádio 3 horas da tarde, chega em casa às 4, tem muito tempo.
4: Você não sabe se ele sai direto da rádio pra casa.
6: Quem disse que eu cheguei em casa 4 horas?
1: Ok! Meu irmão querido Bruno Lessa, superintendente da Secretaria de Estado das Cidades, pré-candidato a deputado estadual, Obrigado pela participação, conte sempre com a gente aqui. Sucesso e participe mais com a gente, por favor. Microfone da Manchete à sua disposição.

0: Rafa, uma alegria estar aqui, bate-papo muito bacana. Queria dar um abraço aqui no Sérgio, agradecer também ao Marco Aurélio, obrigado a todos vocês, ouvintes da Manchete 96.1, Manchete FM. Uma alegria dividir essa parcela de manhã com vocês.
1: Leva muito meu beijão pra Nikit, hein?
0: Com certeza.
1: Eu gosto muito de Nikit. Querido Marco Aurelizan, mais uma vez, obrigado pela força na semana que passou e até semana que vem.
2: Imagina, até semana que vem. Desculpa, tive uma reunião, não consegui chegar na hora, mas...
1: Um homem atarefado.
2: Semana on time.
1: E hoje tem Conexão Manchete?
2: Com certeza.
1: Temos o Direto da Fonte com Marco Aurelizan, notícia quente sempre no panorama com o Rodrigo Machado. Doutor Sérgio Pimentel, até semana que vem.
3: Um beijo pra você, Rafa.
1: Vê se paga aquele almoço que a gente tá combinando.
3: Pois é, né? O almoço, esse almoço, ele tá sendo devido desde a última vez.
1: Do Vasco.
3: Que o Vasco ganhou do Fluminense, que deve ter sido no século passado.
1: Meu Deus. Então a gente tem primeiro aquele almoço e depois o nosso almoço.
3: É isso.
1: Então
3: é
1: tá
3: isso.
1: Bom, então. Gente, obrigado pelo carinho, obrigado pela audiência. Você já sabe que depois do Rafael de França tem Pedro Augusto aqui na Manchete. Fique com a gente, o Pedrão assume agora o microfone, vai até as 3, entrega pra Alberto Brizola. É o Timaço Manchete. Fiquem com o Pedrão, eu volto quinta, porque amanhã, de 10 a meio-dia, tem Rádio Cacetada.
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ouvinte, ouvinte, ouvinte, preste atenção. Aumenta o volume do rádio. Aqui é o Pedro Augusto Manchete. Aumenta que tá dando o maior ibope. Girando pelo Brasil. Calhardinha, facínora, estúpido, oi.

0: para Xulipa, Pimba na gorduchinha, tira o caroço do abacate, faltou dois dias. Olha a seleção brasileira, olha o Hendrick, Hendrick, Hendrick para Hendrick, Hendrick vai fazer, é gol, é gol, é gol! Não, do Flamengo não, bicho. O Flamengo nem tá jogando. Você tá de sacanagem? Não tem uma musiquinha da seleção brasileira aí? É, ó. Pois é, tem uma música da seleção Canarinho, né? Que quem gravou na época foi o Luiz Airão, né? Vai, vai, Brasil. Depois nós vamos colocar no ar. Ô, Rafa, tudo bem com você, Rafa?
1: Tudo bem, Pedro Augusto. Boa tarde, excelente terça-feira. Tá chegando a hora, hein? Copa do Mundo, as ruas já estão enfeitadas. Vamos torcer pela nossa seleção, hein?
0: Faltam dois dias para Brasil e Marrocos. Eu tô muito preocupado com essa seleção do Marrocos, hein? Há 28 jogos que esta seleção não perde um jogo, né? E vem dando sempre de goleada. E na Copa passada, ela foi a quarta seleção. Na final, ela ficou em quarto lugar. É preocupante, hein, bicho? Isso não é um joguinho qualquer, não.
1: É verdade, Pedro Augusto. No jogo contra a Noruega, do Haaland, os africanos invadiram o estádio lá nos Estados Unidos e foram maioria, hein?
0: Tá vendo só? Então, todo cuidado é pouco, seu Ancelotti, com esta seleção de Marrocos, não é? É sábado, a cobra vai fumar lá nos Estados Unidos. E que vença o melhor, que vai ser a seleção brasileira, se Deus quiser. Mas, bicho, você já conheceu algum ex-gay na sua vida, Rafa?
1: Não, Pedro, nunca.
0: Tem certeza?
1: Absoluta.
0: Paulo Eduardo, você conheceu algum ex-gay?
2: Já sei, Pedro Augusto, meu vizinho.
0: Tem certeza?
2: É, ele diz que não é ex-gay, ele deu um tempo, porque estava dando muito problema na vida dele com a família, então ele resolveu casar, tem dois filhos, mas ele se considera um gay, só não pratica mais.
0: Quer dizer, ele é gay, mas não se considera um gay?
2: Não, ele não quer mais praticar o homossexualismo, ele casou, tem dois filhos, e ele disse que não é mais gay.
0: Mas a esposa dele sabe que ele já foi gay?
2: Sabe, porque é prima dele.
0: Olha que interessante, cara. Ele casou-se com a prima dele?
2: Casou com a prima dele, tem dois filhos, ele tava sofrendo com a vida de homossexual. Então ele deixou, não pratica mais, mas é casado e tem dois filhos.
0: Será que ele não pratica mesmo?
2: Olha, não bota a mão no fogo, não.
0: Olha, cara, ela é tua prima?
2: Não, é meu vizinho, é prima do meu vizinho.
0: É prima do teu vizinho?
2: São casados.
0: E eles têm dois filhos?
2: Tem dois filhos.
0: Olha que interessante, que bacana, né? O cara, de repente, encontrou um outro caminho, né? Ele não estava feliz sendo gay e hoje é um ex-gay. Rafinha, o que você acha disso?
3: Eu não acredito, ele deve estar dando escondido, ninguém tá vendo.
0: Que é isso, cara? Pelo amor de Deus, você tá de sacanagem, bicho?
3: Não existe ex-gay, Pedro.
0: Olha aqui, ó, homem descobre que é macho e torna-se um ex-gay. E nós temos o áudio dele aqui. Vamos ouvir, bota aí, bota no ar.
4: Esse rapaz é Natal Zero, estamos aqui com esse casal maravilhoso, Ramon, que é ex-gay, com o Jussiara. E vamos pegar aqui o depoimento agora da melhor amiga, Maria. E aí, Maria, como é que você descobriu que Ramon gostava realmente de mulher e não de homem?
5: Pois é, né? Isso é até uma novidade pra mim, porque eu descobri agora recente, né? Mas a minha mãe sempre falava, Ramon, eu vejo você como um machinho, viu? Não um macho de físico, né? Um macho assim, hétero, top, sabe?
4: Sim.
5: E eu falava, não, mãe, porque ele já nasceu assim, né? Meu duvidoso, mas agora ele se revelou.
4: Mas, assim, vocês são melhores amigos, como é que é, Ramon?
6: Sim, best friends.
4: E você sabendo que é a melhor amiga dele, rola ciúme, é normal?
5: Rola.
4: Tô vendo que ela não gosta muito não, né, Dudu?
6: Gosta não, ela diz que a energia não bate muito não com a minha amiga.
4: Por que, Jussiara, assim?
7: Porque eu sinto as coisas.
4: Yeah.
7: Eu tenho medo dele querer ficar com ela, sei lá, do jeito que quis ficar comigo.
4: Sim, mas assim, quando vocês eram amigos, quando você era gay?
7: Se ela fosse feia, talvez eu não ficasse com os filhos, mas ela é tão bonita, né? Aí não sei como não sentir.
4: Aí, quando você era gay, você trocava a roupa na frente dele assim, normal?
5: Várias vezes.
7: Após você continua se trocando.
4: Yeah?
6: E okay.
4: Mas você sentiu algum desejo assim por Maria?
6: Então, como eu sou blogueirinho, aí os homens já perguntavam quando eu posto ela. Tipo, ela é uma mulher muito desejada. Sim. Quando essa sua amiga troca de roupa na sua frente ou está de biquíni, você não sente nenhum tipo de atração? E de fato, não, porque eu só considero como amiga. Nunca existiu atração. Não é que eu seja gay, porque eu não sou mais gay. É porque a química, a conexão bateu quando eu vi essa aqui, a ruiva.
4: Sim, no caso, você não prefere as galegas, prefere as ruivas tatuadas.
6: Foi ela só.
0: Tá aí, não é? Tá aí o depoimento deste rapaz, que é um ex-gay. E se você conhece alguém que é um ex-gay, é só mandar um zap pra mim. 995070525. Rafinha, então quer dizer que você não conhece nenhum ex-gay.
3: Olha, Pedro, depois dessa opinião aí, desse ex-gay, eu definitivamente vou mudar a minha opinião.
0: Vai mudar a tua opinião?
3: Vou. Eu acho que esse rapaz aí, ele não é um ex-gay, não. Ele acabou de sair do armário.

0: Atenção, atenção para o confessionário de hoje, hein? Você pode participar do confessionário do Pedrão. Filha preocupada com a mãe que está saindo com um novinho. Olha só, bicho. A filha está preocupada com a mãe que está saindo com um novinho. Pedro Augusto, eu estou muito preocupada com a minha mãe. Ela tem 60 anos, é viúva e recebe pensão do meu pai, que era da Marinha. Há alguns meses, ela conheceu um rapaz, um novinho de 19 anos, em uma festa. E ela se apaixonou por ele, Pedro Augusto. Desde então, ela faz de tudo por este garoto. Ela já deu, inclusive, uma moto para ele. Olha só, hein, bicho? Ela compra roupas, relógios, joias, leva o garoto para passear e não deixa faltar nada, absolutamente nada para ele. Ele diz que ama minha mãe, mas não assume o relacionamento. Um dia ele encontrou uns amigos e apresentou a minha mãe como tia dele. Agora ele está pedindo que ela compre um apartamento para ele. Diz que está preocupado com o futuro dele, né? Por causa da idade dela, né? Pois ela já está com 60 anos, ele tem 19, então ele pede a ela um apartamento, porque ele está preocupado. Olha, e se você morrer, de repente eu vou ficar desamparado, eu vou ficar abandonado, sozinho, né? Pedro, a minha mãe já está procurando um apartamento para comprar e dar de presente para ele. Eu acho que esse rapaz está se aproveitando da minha mãe. Mas ela diz que ama ele de verdade. Pedro Augusto, eu não sei mais o que fazer. Ela está perdidamente apaixonada por esse garoto. Me ajuda, pelo amor de Deus. Ô, Rafinha, qual é a sua opinião, hein, Rafa?
1: Olha, Pedro, a minha opinião é que esse rapaz aí, só pelo fato de não ter assumido ainda a mãe dela, ele tá com mais intenções, ele tá se aproveitando da situação. E a mãe, que está perdidamente apaixonada, tá cega de amor pelo garoto, porque o amor não tem idade, né? Agora, se ele de fato tiver aí se aproveitando da mãe pra pegar dinheiro, pra ganhar apartamento, pra ganhar carro, ela tem que correr, porque é um relacionamento tóxico, Pedro.
0: Olha, tem muito novinho aí, dependente de senhoras viúvas, inclusive senhores viúvos, não é verdade? Tem muito novinho casado com viúvos, não é isso, Rafinha?
1: É verdade, se aproveita da fragilidade da pessoa, tá sozinha, tá na solidão há bastante tempo, aí chega com aquele papinho, levou. Aí ele não quer assumir pros outros, aí chega na rodinha dos amigos e fala que é tia, chamando a mulher de tia, Pedro. Que loucura.
0: Que coisa, né, Rafa? Liga agora, 995-07-0525. Qual é a sua opinião? O que que esta filha que está desesperada, o que que ela deve fazer? Ô, Paulo Eduardo, qual é a sua opinião, Paulo Eduardo?
2: Esse garoto aí é um gigolô, um aproveitador, eu acho que ele não gosta nem um pouquinho dessa senhora e ela tá perdidamente apaixonada, tá cega de amor por ele, mas ele é um safado, Pedro Augusto.
0: Mas por que que ele é safado, cara?
2: Ele é safado, ele tá se aproveitando do amor que ela sente pelo rapaz, ele tá tirando tudo dela que pode e que não pode.
0: Mas e se ele estiver apaixonado de verdade por essa senhora?
2: Não acredito não, Pedro Augusto, ele tá se aproveitando do amor dela.
0: Olha, ela já deu uma moto de presente pra ele, já deu relógios, já deu de presente joias pra ele, e agora ele quer um apartamento, alegando que tem medo de ficar sozinho pela idade dela, hein, Rafa?
1: Aí pra você ver as segundas intenções dele, né? Ele já tá pensando lá na frente, ele quer ganhar um apartamento sem fazer força, sem vai trabalhar, vagabundo.
0: Que é isso, bicho? Calma! Pelo menos ele tá fazendo esta senhora feliz, né? Ela, pelo menos, tá apaixonada por ele.
1: É, mas não tá sendo recíproco, né, Pedro? Porque ela ama, ela tá perdidamente apaixonada por ele, pelo fato dele ser novinho e tal, deve fazer bem as coisas, mas não recebe o troco, né, que ela merece. Ele tem que assumir ela, ele tem que fazer o papel de homem, não de moleque, Pedro.
0: Olha, por exemplo, nós temos uma atriz na televisão, qual o nome dela? A Suzana Vieira, né? A Suzana Vieira.
1: Vieira,
0: Pedro. Ah, é Vieira. A Suzana Vieira sempre foi apaixonada por novinhos. Ela sempre teve relacionamento com novinhos.
1: É, mas no caso da Suzana Vieira, que é uma excelente atriz e sempre foi muito bem sucedida na vida, é o contrário, é o novinho que quer colar com a Suzana Vieira.
0: Ué, bicho, é a mesma coisa.
1: É status, Pedro.
0: É a mesma coisa. Suzana Vieira só é uma atriz da Globo, né? E tem dinheiro. E essa senhora também tem dinheiro. Porque o marido foi, ele trabalhou na Marinha o tempo, a vida toda na Marinha. Quer dizer, ela deve receber aí de pensão, né? Uma pensão maravilhosa. Para comprar moto pro garoto, né? Relógio, joias, e agora quer dar um apartamento para ele.
1: Pedro, hoje em dia tá muito difícil um homem de verdade. Tá em falta no mercado, não tem. E aí essas mulheres que já são mais experientes, né? Para não falar outra coisa, elas têm certa dificuldade de encontrar um par, um amor, porque tem muito aproveitador aí na pista, Pedro.
0: Bom, aproveitador tem, mas quem pode dizer se esse garoto de repente não esteja apaixonado por ela, né? Não se sabe, cara.
1: É, mas quem tá ajudando aí o nosso, aqui o nosso raciocínio é a filha, que a filha já viu tudo, né? A filha é o quê? É a que ama mais a mãe nessa vida. Então ela tá falando: mãe, abre o olho, esse garoto quer te usar, agora tá pedindo apartamento. Se toca, Pedro.
0: Atenção, atenção. O telefone é 995070525. Tem gente aí, Rafa? Bota no ar.
3: Boa tarde, Pedro Augusto.
0: Boa tarde.
3: Santos, aqui do Rio de Janeiro. Então, se realmente a criança for dele, é tocar pra frente, é assumir, é ter todas as responsabilidades, porque infelizmente o negócio já foi feito, né? O incesto já aconteceu, não dá pra você mudar
0: o passado. Não, pode cortar. Isso daí deve ter sido de um outro programa, não é? E de repente caiu aqui. Então esquece. Eu quero saber da sua opinião. 995-070525. Tem algum texto aí ou áudio? Bota no ar.
4: Ô Pedro Augusto, aqui é o Gabriel de Nova Iguaçu. Pedro, eu acho que não tem problema não, cara. Se ele tá sendo bom pra senhora aí, eu acho que a filha não deveria se meter não. É a minha opinião. Talvez ela tá com ciúme, Pedrão. Um abraço.
0: É, e de repente, né, ela tá preocupada porque a mãe pode presentear esse garoto com um apartamento e teretetê, e depois ele vai querer um carro também, e essa senhora tá gastando tudo que tem direito com esse garoto, né? A filha tá preocupada, porque ela diz o seguinte: e eu? Como é que eu fico? E se a minha mãe falecer? Como é que eu faço? Né, ó, Rafa? Mais uma...
5: Boa tarde, Pedro Augusto. Renato Pires, Resende, Rio. Não existe amor aí não, pelo que eu estou ouvindo aqui. Esse rapaz, ele quer ficar aproveitando da véia aí, querendo moto, querendo carro. Ele que trate, lute, vai trabalhar. Se eu fosse a família dela, eu botava ele para correr. Chamava a polícia, dá um cacete nele. Ah, gigolô.
0: Que isso? Vocês também estão crucificando o rapaz. Vamos com calma, né? Na verdade, ele tá na dele, cara. Não é verdade? Hein, ô Rafa?
1: É verdade, ele tá. Enquanto ela tá viva ali, dando tudo do bom e do melhor pra ele, como diz a filha, pra ele é uma situação muito cômoda, Pedro. Ele vai continuar. Ele é que não vai terminar com ela nunca, Pedro.
0: Tem mais alguém aí, Rafa? Vamos lá.
3: Essa filha tem que abrir o olho dela na lata, mostrar o padrão de comportamento e segurar qualquer decisão grande de dinheiro. Porque depois que ela der mais coisa, vai ficar ainda mais difícil de sair disso. Porque o cara não assume, esconde para os outros, ainda está empurrando esse pedido aí de apartamento. Isso aí é interesse puro, entendeu? Então tem que abrir o olho dela sim, tá? Abraço, Pedrão. John Santos aqui do Rio de Janeiro.
0: Outro para você, John. Então, olha, o Pedro Augusto quer saber. Presta atenção, uma senhora está apaixonada, ela tem 60 anos, né? É viúva de um homem que foi a vida toda marinheiro, não sei se ele é major, tenente da marinha, alguma coisa assim. Eu só sei que ele deixou uma boa pensão, uma pensão maravilhosa para esta mulher que é viúva. Numa festa, ela se apaixonou por um novinho, ela teve um envolvimento com esse garoto de 19 anos, e o garoto se aproximou dela também, e disse para a família dela que está apaixonado, e teretetê, e coisa e tal. Eu só sei dizer que até agora ela já deu uma moto para ele. Quanto é que custa uma moto hoje, uma moto Bacana.
1: Bacana, de 30 a 50 mil.
0: Então, de 30 a 50 mil reais. Relógios, né? É, pulseiras.
1: Viagens.
0: Viagens. E por aí vai. Agora ele quer um apartamento. Ele disse, amor, eu quero um apartamento. Me ajuda a comprar um apartamento. Aquele papo, né? Aquele papinho. Me ajuda a comprar um apartamento. Eu tenho medo. Vamos supor que amanhã você venha a falecer. Eu vou ficar sozinho. Pelo amor de Deus, me ajuda.
1: Né? Aí ele só pediu o apartamento por causa disso, porque ele não quer ficar sozinho, ele tá com medo dela morrer, Pedro. E depois do apartamento ele vai pedir um carro.
0: É, bicho, até agora ele não pediu o carro, né? Até agora ele não pediu. Atenção, tem repórter chamando, girando pelo Brasil. Gira, repórter. Vamos direto para Gravataí, Rio Grande do Sul. Alô, alô. Paulo Eduardo, alô Paulo.
2: Alô Pedro Augusto, mulher vende o filho após o parto, se arrepende e denuncia o casal por sequestro e acaba presa. Socorro, Pedro Augusto.
0: Soraya Martins, 37 anos, passou toda a gravidez dela espalhando entre vizinhos e amigos que não ficaria com a criança, porque era de um homem que a abandonou, né? Então ela tinha um certo ódio por estar grávida daquela criança, de um cara que abandonou ela, né? Então ela não queria assumir aquele filho, certo? Acontece que há 5 dias ela foi internada para ter o bebezinho. Porém, antes de deixar a maternidade, Soraya vendeu o próprio filho para um casal por 15 mil reais. Ela vendeu seu próprio filho para um casal por 15 mil reais, gente. Ao chegar em casa sem o bebê, a mulher revelou aos vizinhos que a criança tinha nascido morta. Arrependida, Soraya decidiu pegar o filho de volta. Para se proteger, ela denunciou o casal por sequestro. A polícia prendeu em flagrante Margarete Polac, 34 anos, e Everton Polac, de 36 anos, que estavam com o recém-nascido. Na verdade, eles pagaram 15 mil reais para terem essa criança. Na verdade, eles compraram a criança. Na delegacia, o casal confirmou que pagou os 15 mil reais pelo bebê. Soraya tentou negar a venda, mas caiu em contradição e acabou assumindo o crime. Ela e o casal, os três, né, estão presos e o bebê está sob os cuidados do Conselho Tutelar da cidade de Gravataí, no Rio Grande do Sul. Que coisa mais absurda esta mãe vender o próprio filho por 15 mil reais, né? Resultado, o casal está preso, ela também, a criança está aos cuidados aí do Conselho Tutelar e por aí vai, né? Tem mais ouvinte aí, bota no ar, ô Rafa.
6: Boa tarde a todos, aqui é o Wallace da Central do Brasil. Gente, que mundo que essa mulher está? Não tá vendo que isso aí é um espertalhão? É um aproveitador? Ele quer ficar bem financeiramente explorando essa senhora. Agora, a filha não tem como fazer nada, porque ela tá em sã consciência, o dinheiro é dela. O que a filha pode fazer é mostrar a realidade, é conversar, é aconselhar. Isso que a filha pode fazer. Não mais do que isso. Agora, que é uma baita de uma pilantragem que esse rapaz está fazendo, isso é verdade. Ô Pedro, manda um abraço aí pro taxista Macaíba, o Léo Macaíba. Esse aí é Pedra 90. Um abraço.
0: Um abraço, é o Wallace, né? O Wallace da Central do Brasil e o Macaíba, que é taxista. Ei, Macaíba, um abraço. Obrigado pela carona, todos os taxistas, né? Todos vocês aí do aplicativo Uber, um grande abraço, obrigado pela carona. Aumenta aí o volume do rádio que tá dando maior ibope, hein, ó. O Delcio Luiz Santana Cândido, boa tarde Pedro Augusto, quero mandar um abraço e feliz aniversário para todos da nossa querida Magé, que hoje completa 461 anos de existência. Então hoje é aniversário de Magé, não é? Alô Magé! Aquele abraço. Tem mais ouvinte, bota no ar.
7: Boa tarde, Pedro Augusto.
0: Boa Verônica tarde.
7: De Volta Redonda, um abraço. É, eu acho que essa mulher, ela tem que parar de ficar dando as coisas para ele. Ela deve estar uma senhora carente. Hoje em dia tem muito homem aproveitador novo, que não quer trabalhar, que é uma mulher para bancar. Então tem que ficar esperta. Já está começando a dar um monte de coisa para ele, meu filho. O Bobear já está pegando até a outra e ela bancando ele. Sendo a mãe dele bancando ele. Ela que tem que acordar para a vida. É minha opinião. Ela parar de dar as coisas para ele, vamos ver como é que, se ele vai continuar com ela. Na hora que ela parar de dar as coisas para ele.
0: Ô Rafinha, você nunca saiu com uma mulher mais velha que você?
1: Já saí, Pedro.
0: Você tinha quantos anos na época?
1: Eu na época tinha 20, a mulher mais velha tinha 58.
0: 58, e como é que foi? Como é que tudo aconteceu?
1: A gente saía assim, mas não tinha compromisso sério. Ela não queria compromisso e eu também não. E a gente saía e tal, marcava de dar uma voltinha. Aí eu ia pra casa dela, porque ela morava sozinha, ela era viúva. Mas a gente não seguia um relacionamento sério, Pedro.
0: Você já ouviu falar que panela velha é que faz comida boa, não?
1: Sim, já ouvi falar também que muita coroa dá um banho nas novinhas de hoje em dia.
0: É verdade, cara. Não tenha dúvida nenhuma disso.
1: E você, Pedro, já se relacionou com uma mulher mais velha?
0: Claro, claro que sim.
1: Conta pra gente.
0: É, eu tinha os meus 17 anos, né? E eu tinha uma vizinha que vivia me elogiando. Ah, esse menino é lindo. Esse menino. A minha mãe falava: ah, muito obrigado, coitada da minha mãe. Minha mãe não sabia de nada, coitadinha, né? Um belo dia, a mamãe foi trabalhar, né? E a vizinha falou: eu fiz um bolo, vem aqui pra casa. E daquele bolo, meu amigo, eu comi até a sobremesa, nego velho.
1: Você pegou a vizinha, Pedro?
0: Peguei a vizinha e era uma coroa, ela devia ter o quê? Devia ter uns 60 e poucos anos, cara.
1: E você tinha quantos anos?
0: 17 anos.
1: E foi uma boa experiência
0: claro
1: pra você?
0: Claro que foi inesquecível, né? Aquela mulher viajou na maionese em relação a tudo que ela me ensinou a fazer, né?
1: Além do bolo, você também comeu cuscuz?
0: Eu... Cara, eu fiz tudo que eu tinha direito. Porque ela pediu, né, meu? E... Ah, bicho. Eu não sei por que vocês ficam aí fazendo diferença de uma senhora que tem 60 anos. Ela tá viva e tá dando o que é dela. O problema é dela, bicho.
1: É, tá na flor da idade. Sessentona e tá dando cor e muita novinha.
0: É verdade. É. Então, um beijo pra todas as minhas amigas, né? Cinquentonas, sessentonas, quarentonas, oitentonas. Vocês estão vivas. O que importa é isso, tem que curtir a vida. É claro, evidentemente, que vocês não têm que sair com qualquer imbecil pra te enganar e às vezes até te matar e roubar o teu dinheiro, não.
1: É verdade, tem que abrir o olho, tem que tomar muito cuidado, tem muito trambiqueiro hoje em dia aí dando golpe, Pedro.
0: E tem muitas novinhas, né? Novinhas que eu digo na faixa dos 20, 23, 22 anos, procurando os velhotes, não é verdade? Os homens mais maduros.
1: É verdade, assim como tem novinho, tem novinha também querendo fazer aposentadoria, Pedro.
0: É verdade. Tem mais ouvinte aí, bota no ar.
8: Boa tarde, Pedro Augusto.
0: Tarde.
8: O que mais tem hoje? É menino novo aí, ganhando dinheiro de senhoras, de senhores. Muita gente aí tem gastado dinheiro com esses garotos, Pedrão. Ai, na minha opinião, Pedrão, esse rapaz, essa moça, né, na verdade, ela deveria deixar a mamãe quieta. Talvez a mamãe tá sendo feliz, né, Pedrão? Aqui é Mário de Del Castilho. Um abraço, Pedro.
0: Você conhece o Mário, não?
1: Não.
0: Não conhece o Mário?
1: Não, que Mário?
0: Aquele que te pegou atrás do armário, seu vagabundo. Seu nojento. Ô Mário, obrigado aí pela sua opinião. O Mário falou tudo. Deixa ela viver, né? Por que que a filha, de repente... É claro, tem que observar, porque às vezes o garoto pode ser um espertalhão, quer tirar tudo da mãe dele, da mãe dela, né? E por aí vai.
1: Esse que participou foi o Mário Bessa?
0: Não, eu não conheço Mário Bessa. Quem é o Mário Bessa?
1: Aquele que te pegou atrás da mesa.
0: Essa da...
1: Eu não achei graça nenhuma, tá, cara? E outra coisa, não deu rima. Mário Bessa não rima com Messa.
2: A mesa é minha, eu chamo a mesa em espanhol, Messa.
1: Ai, bicho. Dá um jeito nesse cara aí, por favor. Ora, para, bicho. A que orem? Tá dizendo aqui, Pedrão, te ouço desde os meus 5 anos. Meu avô ouviu você agora. Eu ouço você todo santo dia, continuo te ouvindo. Beijocas pra você. Ela tá dizendo aqui que é a que orem. Eu não entendi muito bem. Eu queria saber o seu nome correto, viu, minha querida?
2: Eu queria saber a idade dela também, que ela te acompanha desde 5 anos. Se ela tivesse 60.
1: Ai, bicho, bota no ar aí, vamos lá.
9: Fala, Pedrão, boa tarde, meu amigo. Aqui é o Jonathan de Engenho de Dentro. Beleza, meu amigo? Pedrão, eu tô com inveja desse camarada aí, Pedrão. As coroas que eu arrumo, cê tá doido. As coroas não tem nada. Nada, nada, nada. Já vou naquela intenção assim, essa coroa tem alguma coisa, tem um dinheiro. Ih! As coroas tão tudo dura. Deus me livre. Pô! Vê se tem um contato dessa coroa aí pra mim, Pedro. Me ajuda aí.
1: Ah, bicho, vocês não prestam, viu, bicho? Só... Hein, ó, esse Jonathan aí é outro que não vale porcaria nenhuma. Onde já se viu?
2: Esse aí quer disputar com outro aí, pra ver quem toma mais.
1: Seu interesseiro nojento. Atenção, tem repórter chamando. Girando pelo Brasil. Gira, repórter. Vamos direto para São Paulo, capital. Alô, alô.
10: Alô!
1: Luiz Gustavo, alô, Gugu.
11: Alô, Pedro Augusto. Homem é assassinado por garoto de programa quando fazia orgia sexual para festejar o aniversário. Socorro, Pedro Augusto.
1: Minha Nossa Senhora do Bom Parto. O que é isso? Antônio César Martins estava completando 41 anos e saiu pela noite de São Paulo para comemorar. Falou, hoje eu não quero nem saber, né? Eu quero curtir a noite toda. Ah, bicho. Decidido a promover uma orgia sexual no apartamento dele, lá num bairro nobre da cidade de São Paulo, Antônio foi até o parque do Ibirapuera, onde conheceu o garoto de programa, de nome Ivens da Silva, 22 aninhos de sacanagem. Após revelar que estava fazendo aniversário, ele convidou o rapaz para uma festinha no apartamento dele, a sós. Só os dois, né? Lá na casa dele. Acontece que o rapaz acompanhou Antônio. E quando estavam fazendo sexo, a campainha do apartamento tocou. Os dois estavam fazendo sexo. Mas vamos ouvir aí a sacanagem.
12: Tá tão gostosinho, maninho. Depois vai ser minha vez, tá bem?
13: Ai, eu quero você todo dentro de mim, mano.
1: E de repente, não mais que de repente, a campainha tocou. Olha só, isso só pode ser viado pobre, né, cara? Com essa campainha aí, só pode morar mal pra cacete. Pode parar. Vocês estão muito, mas muito ruim de produção. Tinha que ser uma campainha, já que ele é um viado chique, tinha que ser uma campainha tipo aquela assim, olha. Olha aí, olha a diferença. Olha a diferença. Recapitulando. Uau! E
0: Então, bicho, o cara estava lá fazendo amor, aquela coisa toda, com o rapaz, né? Eis que a campainha tocou. Olha que diferença, né, cara? Que diferença.
1: Pedro.
0: É, oi.
1: Sabe como é que faz a campainha da casa deles?
0: Como é que é?
1: Pintão.
0: Ai, bicho, você não tem vergonha na cara. Seu nojento, pior que parece, né? Então, quem era? Era um amigo de Antônio, que ele tinha convidado para aquela orgia sexo. Sem revelar nada para o garoto de nome Ivens. Ao perceber que o cliente e o amigo pretendiam fazer sexo a três, o garoto de programa se recusou. Então eu tô fora. Eu não quero. Eu não tô afim. Eu quero ir embora. Em seguida, teve início ali uma discussão. E Antônio expulsou o garoto de programa da sua casa. Olha, você quer saber de uma coisa? Vai embora. Eu não quero você aqui, tá? Some da minha frente. Ah, bicho. Pra quê? Por que que ele fez aquilo? E outra coisa. O garoto falou, bom, já que você tá me mandando embora, paga o meu cachê. Me dá 250 paus. Aí a bicha, mais do que depressa, falou assim, eu não vou pagar. Eu não vou dar. Hã? Arrevoltado, o rapaz, o garoto de programa, no caso, armou-se com uma faca e passou a ameaçar os dois. O amigo de Antônio fugiu para chamar a polícia. Em seguida, Ivens matou o cliente com 25 facadas. Eu vou te matar, seu desgraçado, seu viado nojento. Toma! Seu desgraçado, sua ficha. Após o crime, o jovem fugiu, mas foi identificado através das imagens gravadas pelas câmeras do edifício onde Antônio morava, e o rapaz acabou preso. Que notícia horrível. Que situação, hein, Rafa?
1: É verdade, Pedro. Ele acabou tentando fugir, mas foi capturado.
0: Foi preso, vai ver o sol nascer quadrado pra nunca mais cometer esse tipo de crime, né, cara? Que coisa impressionante. E que isso sirva de exemplo pra você que costuma de levar um garoto de programa, quem você não conhece, pra dentro da tua casa. Olha que merda. Olha o que aconteceu na vida desse homem. Né? E quantos casos que nós já falamos aqui no programa, quantas notícias, quantos assassinatos que já aconteceram envolvendo homossexuais.
1: É verdade, muita gente já perdeu a vida depois de colocar um estranho dentro de casa, Pedro.
0: Então, cara, e ainda não queria pagar o cachê do rapaz, podia pagar o cachê e falar, vai embora, né? Mas ele não quis pagar. O garoto, bicho, virou bicho. Não foi bicha, não. Ele virou bicho. E partiu pra cima de Antônio e matou o cara. Matou o rapaz com 25 facadas. Pelo amor da mãe do guarda. Quanta violência. Quanta viadagem. Meu Deus.

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2: E olha, ele está chamando dos Estados Unidos da América, né? Domingo, aliás, sábado, começa a Copa do Mundo, Brasil e Marrocos. E você vai ouvir agora o maior narrador esportivo do Brasil, Sidney Marinho. Alô, Sidney!
3: Oi, Pedro, boa tarde para você, para quem tá ligado na manchete, no show do Pedro Augusto. A gente tá aqui no campo de treinos da seleção brasileira em Morristown, Nova Jersey, no CT do New York Red Bulls. E a marca, Pedro, da seleção brasileira nesses últimos treinos é a intensidade, né? O Ancelotti tá exigindo bastante do grupo, formando não apenas um time de 11 jogadores, mas um elenco que tem a possibilidade, Pedro Augusto, de ir bem aqui na Copa do Mundo nos Estados Unidos. A estreia no sábado contra o Marrocos, o jogo vai ser no MetLife em Nova York. Vou te mostrar, né, para quem está no YouTube da manchete, para quem está acompanhando a gente, né, algumas imagens aqui do treino da seleção brasileira, né, os jogadores se movimentando ali no campo reduzido e o Ancelotti observando tudo de perto. A gente segue acompanhando com você e com a galera da manchete tudo o que acontece aqui na seleção nos bastidores. Tem uma semana ainda pela frente de trabalho para a seleção estrear na Copa do Mundo. Valeu, Pedro Augusto, estou contigo aqui direto de Morristown, nos Estados Unidos, Pedrão.
2: Sidney Marinho, obrigado, Sidney Marinho, quem está assistindo aí pelo YouTube, né? Já o Sidney Marinho pode voltar aqui no programa e você vai ver imagens lá do CT da seleção brasileira com o nosso querido Ancelotti. Olha, cara, eu tô muito ansioso com essa Copa do Mundo, eu tô ansioso com esse primeiro jogo da seleção, hein, Rafa?
4: É verdade, Pedro, e a expectativa fica pelo retorno de Neymar, né? Que deve voltar contra o Haiti. Ele não tem condições de enfrentar o Marrocos na estreia da Copa do Mundo, porém, existe uma grande expectativa de Neymar voltar a jogar contra o Haiti, Pedro.
2: É, melhor ele voltar contra o Haiti mesmo, cara, porque contra o Marrocos, eu acho complicado o Neymar voltar contra o Marrocos. Pra mim é o melhor time desse grupo aí do Brasil, né?
4: Isso aí, o jogo mais difícil do Brasil é a estreia contra o Marrocos. O Brasil tem chance de se classificar, na minha opinião, em primeiro do grupo, né? E aí no mata-mata, vamos jogo a jogo até a final, Pedro.
2: Ah, meu Jesus amado, né? Eu tenho certeza que o Brasil, eu sei que vai ser difícil, muito difícil, mas eu tô com um pressentimento, sabe? Uma intuição de que a seleção brasileira vai fazer bonito nessa Copa e vai trazer o caneco. E será em definitivo. Se o Brasil ganhar essa taça agora, ela vai ficar aqui em definitivo, como ficou a taça Jules Rimet, né? O Brasil foi 3 vezes campeão na época e ficou com a taça Jules Rimet. E agora esse troféu aí que eu não sei qual é o nome, né?
4: Vai ser o troféu do Hexa.
2: É o troféu do Hexa, né? E vai ficar aqui, vai permanecer aqui no Brasil, se Deus quiser. Adolescente de 12 anos matou o irmão de 14 com um tiro de espingarda. Um garoto de 12 anos matou o irmão dele de 14 anos lá em Campos Borges, no Rio Grande do Sul. De acordo com a polícia, os dois estavam sozinhos em casa e começaram a discutir. Você é isso? Ah, você também é? E os dois começaram a discutir. Um dos meninos pegou a espingarda do pai, apontou para o irmão, né, e atirou contra o rosto do garoto, que morreu na hora. O pai das crianças estava na lavoura da família e chamou a polícia. O jovem que atirou foi encaminhado à delegacia. Hoje nós estamos falando aqui sobre um assunto muito sério, né? Nós recebemos aqui um WhatsApp de uma querida ouvinte que está preocupada com a mãe dela. A mãe dela tem 60 anos, ela é viúva do marido que trabalhou a vida inteira na Marinha. Não sei se ele era tenente da Marinha, se ele era major. Eu só sei que ela deixou uma pensão muito boa para a esposa, certo? E ela, no auge dos seus 60 anos, ela quer curtir a vida. E numa festinha, ela encontrou um garoto de 19 anos. Os dois tiveram um caso e se apaixonaram um pelo outro. Pelo menos é o que a filha diz, que a mãe está apaixonada pelo garoto. A mãe já deu de presente para o garoto uma moto maravilhosa. Quanto é que custa a moto, Rafa?
4: De 30 a 50 mil, Pedro.
2: De 30 a 50 mil. Ela já deu joias, relógio. E agora o garoto, roupas também, né? Agora o garoto quer um apartamento. Ele disse, olha, eu estou preocupado, eu não quero ficar sozinho. Você já está com uma certa idade. E se você vier a falecer, como é que eu faço? Eu não posso ficar sozinho. Acontece que a mãe desta jovem que mandou a mensagem aqui para mim, já está procurando um apartamento para comprar e presentear o garoto com esse apartamento. Então o Pedro Augusto quer saber o que que esta jovem deve fazer para acabar com essa situação toda. Ou você acha que ela deve deixar acontecer? Deve deixar a mãe convivendo aí com esse garoto e tudo mais? Tem gente aí, Rafa? Bota no ar.
0: Boa tarde, meu amigo Pedro Augusto. Tudo bem? Aqui é Luiz de Lopes, Santa Cruz, Rio de Janeiro. Quanto à questão dessa senhora aí, 60 anos com esse rapazinho aí de 19 anos, o que que acontece? Tem que abrir o olho, porque ele pode estar fazendo a cabeça dela para passar os bens dele, dela, no caso aí, né? Todo para ele. E depois, e a filha? Como é que vai ficar em caso de uma falta dela? Como é que vai ficar a filha dela? Vai ficar sem nada. Tem que abrir o olho com essa situação aí. Entendeu? Boa tarde, Pedro Augusto.
2: É,
0: um abraço para todos vocês aí.
2: A filha está justamente preocupada com isso, que ela pode ficar sem nada, né? Se bem que a produção está me dizendo aqui que esta senhora, ela possui 10 casas. Ela tem 10 casas que o marido deixou para ela. Hã? Vamos lá, bota no ar aí, ô Rafa.
5: Boa tarde, Pedrão.
2: Boa tarde.
5: Boa tarde aí para todos da rádio. Ó, essa menina aí tem que tomar cuidado mesmo, Pedrão. Esse cara aí pode estar de esperteza. Todo cuidado é pouco, né? Tentar alertar a mãe aí sobre o caso aí. Entendeu? Ele pode estar querendo só se aproveitar dela. Como também pode estar gostando realmente. Tem vergonha no começo aí, né? Da relação. Valeu? Manda um abraço aí todos do Campo Novo, São Gonçalo. Aqui é Luizinho de São Gonçalo, Campo Novo. Um abraço, Pedrão.
2: Ô, Luizinho, um abraço pra você aí no Campo Novo, em São Gogô. Alô, São Gonçalo! Alô! Aquele abraço. Ô, Paulo Eduardo, manda, Paulo Eduardo.
4: Pedro Augusto, um homem enterrou o corpo do sogro no quintal de casa, Pedro Augusto. O auxiliar administrativo Robson Pereira Nunes, de 32 anos, assassinou o sogro Eurico Cruz de Souza, de 65 anos, com vários tiros em Imbé, no Rio Grande do Sul. Parentes contaram que a vítima era contra o relacionamento do genro com a filha dele. Depois de uma discussão, Robson foi chamado de boiola pelo sogro. Revoltado, ele atirou em Eurico e enterrou o corpo dele no quintal de casa. Vizinhos chamaram a polícia depois de perceber o comportamento estranho do rapaz. Ele foi preso em flagrante, Pedro Augusto.
2: É, bicho, estamos vivendo o final dos tempos mesmo, né? Não é brincadeira, não. Uma notícia mais terrível que a outra. Tem repórter chamando, girando pelo Brasil. Gira, repórter. Vamos direto para Goiânia, Goiás. Alô, alô. Ô, Rafinho, o que que aconteceu lá em Goiânia, Goiás, hein?
4: Pedro Augusto, mãe queima o corpo do próprio filho com ferro de passar por ele depilar todo o corpo. Socorro, Pedro Augusto!
2: A Maraldina Correia, 47 anos, estava passando roupas quando ouviu o filho dela, Thiago Correia, 19 anos, contar... durante uma conversa ao telefone, que tinha depilado todo o corpo. Olha só, ao ouvir a revelação, dona Maraldina ficou uma fera e chamou o filho para uma conversa. Em seguida, a mulher, mãe do rapaz, exigiu explicações do garoto sobre a depilação, né? E obrigou que o jovem ficasse pelado. Ao ver que o filho não tinha nenhum pelo no corpo, dona Maraldina ficou descontrolada e começou a espancar o filho. Seu vagabundo! Toma! Toma! Toma! Seu viado! Olha, bicho, ela começou a chamar o garoto de gay, viadinho, porque ele depilou o corpo. Durante a confusão, ela pegou o ferro que estava passando roupas, e encostou em várias partes do corpo do garoto. O garoto gritava, pedindo socorro. O jovem foi internado com queimaduras de segundo e terceiro grau. E dona Maraldina, autuada por tentativa de homicídio. É mole ou vocês querem mais, hein, ó? Que mãe maldosa, né, Rafa?
4: Nada a ver, Pedro. Eu só tava se depilando. Isso é questão de higiene. Não tem nada a ver com viadinho, Pedro.
2: Você costuma depilar o corpo?

0: Maquininha. É, bicho.
1: E você, Pedro, você depila o corpo?
0: Não.
1: Eu já sou mais, Pedro?
0: Porque eu já sou mais velho, né, cara? E os mais velhos já tem um outro costume. Deixa rolar, né, cara?
1: Você então fica todo cabeludo, Pedro?
0: É, o meu sovaquinho continua cabeludinho. De vez em quando eu dou uma paradinha, né, cara?
1: E o seu bumbum, Pedro?
0: O bumbum continua o mesmo.
1: Você não depila?
0: Parece a bunda do Tony Ramos, cara. Toda peludinha, nego velho. Tem mais ouvinte aí? Bota no ar.
1: Tem mensagem de texto. Rosângela Ferreira de Nova Iguaçu. Pedro, me desculpa, mas esse rapaz não quer namorar a mãe dessa ouvinte. Quem ama não tem vergonha de assumir. Se ele apresentou a mulher como amiga para os próprios colegas, já mostrou que realmente pensa. Agora apareceu pedindo apartamento? Isso não é amor, isso é conveniência. O Carlos Eduardo de Madureira. Pedro, eu tenho um filho de 20 anos e vou falar uma coisa. Um rapaz de 19 que ganha moto, roupas, passeios e depois pede apartamento, está pensando em tudo, menos em amor. Essa família precisa abrir os olhos da mãe antes que ela perca o patrimônio. É outro ouvinte chegou aqui pegando o bonde andando. O Oswaldo Mesquita falou assim: Pedro, quem não depila espera cobra.
0: Quem não depila espera cobra?
1: É, porque você vai deixar o maior matagal aí, tá esperando cobra.
0: Ai, bicho. Eu vou te dar uma porrada.
1: Não, não dá.
0: Eu vou te encher de porrada.
1: Não dá.
0: Toma, toma. Seu nojento. Tapa na cara, dedo nos olhos, chute no saco, bolada nas costas, bolada no céu da boca. Toma.
1: Me acertou.
0: E não adianta chorar.
1: Você me

0: macho. Pelo amor de Deus.
1: Tô com medo de não poder mais engravidar.
0: Claro que você vai poder engravidar. Se fosse assim, jogador de futebol, todos seriam estéreis, né, cara? Tá certa a pronúncia? Estéreis.
2: Estéreo.
0: São vários jogadores.
2: Aí no plural.
0: Estéreos.
2: É estéreo.
0: Estéreos.
2: Estéreos.
0: Estéreos. Todos seriam estéreos. Ah, bicho, cansei.

0: Mas saudade do Aguinaldo Timóteo também, né, bicho?
1: Saudade do Timóteo. Menino.
0: Aliás, deixa eu mandar um abraço aqui pro Timotinho, né? Alô, Timotinho. Ele tá na paquera do programa. Olha ele aí. Olha o Timóteo aí.
2: Sofre por alguém.
0: Alô, Timotinho.

Que olha, a Verônica tá mandando um boa tarde aqui pro Pedro Augusto, ela mora em Volta Redonda, tá mandando um abraço para toda a equipe da Manchete, pro Pedrão e

0: Ela disse que pegou a vizinha. Como é que é o negócio? Ela, sim, tá dizendo que comeu o bolo da vizinha. Tá dizendo que eu me aproveitei e comi o bolo da vizinha,
1: não é isso? Verdade que você contou a história aí, Pedro, da sua vizinha, que era muito mais velha que você na época, que te chamou pra comer um bolo, aí você comeu o bolo, comeu o pudim, comeu o cuscuz.
0: Isso, e a Neia tá dizendo, que menino safadinho você, hein, Pedrão? KKKKK, né? Tem tempo aí pro noticiário, não?
1: O Mário Eulálio tá te mandando um abraço, perguntando se você lembra dele.
0: O Mário Eulálio?
1: Conhece o Mário Eulálio?
0: Eu não conheço.
1: Aquele que te pegou no estúdio da rádio.
0: Eulálio.
1: Eulálio.
0: Repete, vamos lá.
1: O Mário Eulálio tá perguntando se você conhece ele.
0: Eu não conheço o Mário Eulálio. Quem é ele?
1: Aquele que te pegou no estúdio da rádio.
0: Arática. Seu nojento. Vamos parar com essas piadinhas aí. Eu não achei graça nenhuma. Tatiana Silva, como é bom almoçar ouvindo essa delícia de programa. Tatiana Trindade, de New Iguaçu City.
1: Ai, o Jorge aqui, de Ipanema. Ai, eu tô curtindo você, Pedro. Vamos marcar pra tomar um suco. Você conhece ele, Pedro?
0: Quem?
1: O Jorge, de Ipanema, tá te convidando pra tomar um suco. Muito tempo que não te vê.
0: Ô, Jorge, você vai tomar um suco no meio dos córneos já, tá, cara? O Bezerra tá dizendo aqui, vou se formar em jornalismo. Aqui, ó. Ele está dizendo aqui, ó, vou se formar em jornalismo em março do ano que vem.
1: Desse jeito aí, ele não vai se formar, não.
0: Desse jeito você não vai se formar, tá, cara? Pelo amor de Deus, hein, ó. Minhas cabritinhas lindas, maravilhosas. O Pedro Augusto da Manchete é a maior audiência do Brasil, não é? É ou não é? O Pedro Augusto da Manchete é o maior felômano do rádio, não é? É. E olha, a partir do finalzinho deste mês, né, eu vou ter que me ausentar do programa e o Rafa vai continuar aqui, né, Rafa?
1: É verdade, Pedro Augusto, estaremos aqui nesse período bem curto, né? Piscou, você já tá de volta.
0: Exatamente. É como se fosse um piscar de olhos, né? Então, gente, o que acontece? O Pedro Augusto, a partir do mês de junho, final de junho, né? Eu vou ter que me ausentar atendendo aqui uma determinação do TRE, que é o Tribunal Regional Eleitoral. O Pedro Augusto é pré-candidato a deputado federal, tá certo? É o Pedro Augusto, tem muita gente perguntando, Pedrão, como é que eu faço para votar em você? Qual é seu número? Eu não tenho meu número ainda, né, pessoal? Depois vocês vão descobrir pela internet, né? Por enquanto ninguém tem número. Candidato nenhum tem o número, né? Eu também não tenho, eu sou pré-candidato, né? Então daqui a 2 meses eu vou saber o meu número direitinho, aí eu vou anunciar na internet e tudo mais. Vocês vão me ver aí pelas ruas do Rio de Janeiro, central do Brasil, pelos bairros, as comunidades do Rio. Aí você vai saber o meu número, né, para pré-candidato a deputado federal, né, Rafa?
1: É por isso que é importante seguir as redes do Pedro Augusto para você ficar por dentro de tudo. Facebook, Instagram, TikTok, @ Pedro Augusto Show.
0: Muito bem. É claro que eu fico triste, né? Porque eu queria continuar aqui com o programa, mas eu volto em aproximadamente 2 a 3 meses, eu estarei de volta. Passa rápido, é como se fosse um piscar de olhos, como está dizendo aqui o Rafinha, né, Rafa?
1: É, Pedro, você vai deixar nós socar?
0: Não, não vou deixar ninguém socar nada, tá bom? Você quer parar, rapaz? Seu nojento, daqui a pouquinho eu volto com a parada das paradas.

0: Pesquisa mostra que 37% dos brasileiros não conseguiram pagar todas as contas no último mês.
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0: Terça-feira, 9 de junho de 2026. Neste momento, Rio e Grande Rio com céu parcialmente nublado. Aqui no centro, 23 graus. O governo do estado do Rio decretou ponto facultativo nas repartições públicas estaduais no dia 24 de junho, quando a seleção brasileira entra em campo pela terceira rodada da Copa do Mundo. A decisão foi hoje no Diário Oficial e assinada pelo governador em exercício Ricardo Couto. O expediente terá início às 8 horas da manhã e será encerrado às 15 horas. O ponto facultativo parcial será aplicado apenas às repartições públicas estaduais que não prestam serviços essenciais e foi adotado em função da partida do Brasil, que impacta na rotina administrativa do estado. O estado do Rio de Janeiro foi condenado a indenizar a família das primas Emily Vitória e Rebeca dos Santos, mortas por um tiro de fuzil durante uma ação da Polícia Militar na favela do Sapinho, em Duque de Caxias, na Baixada Fluminense, em dezembro de 2020. A decisão também determina o pagamento de indenização pelas falhas na investigação conduzida após o crime. Em nota, o governo do estado informou que aguarda o julgamento de embargos apresentados pela Defensoria Pública. Segundo o Executivo Estadual, somente após essa etapa, a Procuradoria-Geral do Estado decidirá se irá recorrer da decisão. Um novo levantamento divulgado hoje acendeu um alerta sobre a situação financeira das famílias brasileiras. De acordo com a pesquisa do Instituto Poder Data, 37% dos brasileiros afirmaram que não conseguiram quitar todas as despesas do último mês. Ao contrário do que se poderia imaginar, os jovens não são os que mais acumulam contas em atraso. O recorte por faixa etária revela que a maior taxa de inadimplência está entre a população mais velha. 43% dos que deixaram de pagar as contas têm 60 anos ou mais. Em contrapartida, a faixa que vai dos 16 aos 24 anos registrou o menor índice de calotes, com 30%. O estudo ouviu 2.500 pessoas em 166 municípios distribuídos pelas 27 unidades da federação e traçou um panorama do endividamento do país. Linha do Tempo, atualizando o que é manchete. 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

0: Tonight I love you tonight. Aliás, eu amo tanto vocês que eu já tô até aqui com vontade de chorar, viu, Rafa?
1: Não chora, Pedro.
0: Eu tô aqui sinceramente, viu, Rafa?
1: Não, você é a nossa base. Se você chorar, todo mundo chora.
0: Eu já tô com saudade de vocês.
1: Não, não sofre por antecipação, Pedro.
0: Finalzinho do mês de junho, então, não é? O Pedrão vai atender aí a determinação do TRE, Tribunal Regional Eleitoral. Vou fazer a minha campanha. Minha campanha é uma campanha pobre. Tem uns caras aí que são candidatos, tem dinheiro pra cacete pra fazer campanha. Eu não tenho dinheiro, né? A minha campanha é uma campanha humilde, né? Eu saio pelas ruas, vou conversando com as pessoas, sabendo dos problemas, da dificuldade do povão, né? E se eu merecer que as pessoas votem em mim, ótimo. Se elas acharem que não, né? O que que eu posso fazer? Isso daí é um voto que a gente tem que respeitar, certo? Agora, você só não pode vender o teu voto para ninguém. Isso não pode acontecer. E depois reclamar que o país não vai, que o país não anda. Se você vende o seu voto, aí, bicho, não adianta reclamar, né, Rafa?
1: É verdade, Pedro Augusto, você não precisa de dinheiro. Você só precisa fazer o que você sempre fez. Olhar para o nosso Rio de Janeiro, ser uma voz a serviço do povo. Continue assim que tá todo mundo de olho.
0: Muito bem, tá certo. Ô, Pedro Augusto, qual é o teu número? Não tenho número ainda, vocês vão saber depois, tá bom? Ô, Rafa, tem mais alguém aí, Rafinha?
1: Tem gente só me mandando mensagem de texto, Pedro.
0: Vamos lá, manda um recado.
1: Vamos lá, a Sandra Cristina de São Gonçalo. Pedro Augusto, fiquei revoltada com essa história. O menino teve coragem de apresentar a mulher como amiga e depois pedir um apartamento? Eu acho que ele está se aproveitando dessa senhora, da carência dela, e a filha tem realmente que abrir os olhos, Pedro.
0: Bom, quer saber de uma coisa? Eu acho que o assunto está encerrado. A filha realmente tem que prestar atenção, saber direitinho, abrir os olhos da mãe. Mãe, toma cuidado, veja bem. Agora, tem que deixar a mãe curtir a vida, né? Afinal de contas, ela está viva, tem 60 anos e vai viver muito ainda, né, Rafa?
1: É verdade, Pedro, mas qual é o veredito final? Essa mãe, ela tem que abandonar o novinho ou ela tem que seguir? Se der ruim, ela vai quebrar a cabeça?
0: Ah, bicho, eu acho que ela tem que curtir a vida dela, né? Se o rapaz é um rapaz bonzinho e tudo mais, evidentemente que ele está interessado no futuro dele. Ninguém é trouxa, ninguém é idiota, né? Ele está interessado ali que essa senhora dê para ele de presente um apartamento. Olha só, imagine só ele ganhando um apartamento dela, certo? Já ganhou uma moto, roupas, joias, relógios, né? Perfumes. Agora ele quer um apartamento, dizendo o seguinte: eu não quero ficar sozinho. Se você morrer amanhã, como é que eu faço, né? Eu vou estar sozinho, vem num beco sem saída.
1: É, eu vou dar a minha opinião final aqui. Eu acho que todo mundo tem o direito de ser feliz. O amor não tem idade. E se realmente ele for um aproveitador, ele tiver com ela por interesse, que ela possa abrir os olhos e a verdade possa aparecer e ela dê um chute na bunda desse novinho, Pedro.
0: Ok. Ou então um chute no saco dele, que dói mais. Você já levou um chute no saco alguma vez?
1: Já levei uma bolada no saco.
0: Doeu?
1: Eu fiquei uma semana com dor, Pedro.
0: Uma semana com o saco inchado.
1: Uma semana, e quando eu jogava bola, eu ficava com a mão na frente, assim.
0: É.
1: Peguei trauma.
0: Ô, Paulo Eduardo, qual é a sua opinião, hein, Paulo?
2: Olha,
0: pra encerrar definitivamente esse assunto hoje.
2: Olha, agora, diante das opiniões dos ouvintes, eu acho melhor ela viver o amor com ele e tá tudo certo, mas ficar de olho bem, bem aberto pra não pegar o dinheiro dela todo.
0: É verdade, ela vai ficar com os olhos bem abertos, né? Porque se o moleque demonstrar segundas intenções, é claro que ela não é nenhuma idiota, né? Ela vai tomar uma atitude e botar esse moleque pra correr, né,
1: cara? Por falar em botar, o Carlos Bengala tá perguntando se já pode botar no Pedro ou só pode botar em outubro.
0: Só pode botar em outubro. Tá certo? Só pode botar em outubro, tá certo? Seu palhaço nojento. Em outubro você pode botar à vontade, tá bom? Tira esse cara daí, por favor. Tira ele daí. Não precisava exagerar também, não. Hora do almoço, hora de curtir uma musiquinha. Almoço com música, não tem coisa melhor, é ou não é? Está no ar!

Uma para vocês, tá bom? Atenção, preparem-se, segurem-se nas cadeirinhas, porque lá vai, hein? Atenção, está no ar! A Parada das Paradas! Hoje a Parada das Paradas com sucessos nacionais, hein? A Parada das Paradas

0: nome desse cara, hein?
1: Marcos Paulo da Nobele.
0: Alô, Marcos Paulo da Nobele. Nobele deve ser o quê, hein, bicho?
1: Deve ser a esposa dele.
0: Não, não é, cara.
1: Nobele.
0: É uma empresa.
1: Sério?
2: É uma empresa que vende cosméticos, produtos de beleza.
0: Você tem certeza?
2: Tenho, Nobele.
0: Bom, então o pessoal da Nobele pode até anunciar aqui no programa. Tá bom? Tá certo?

0: Graziella, princesa, tá dizendo: Pedrão, você é do meu coração. Olha que coisa linda. Ô, Graziella, eu te I love you tonight. Beijocas pra você, ó. Mua, mua, mua.
1: Que beijo gostoso.
0: Parada das paradas. As mais da parada das paradas. E que música maravilhosa da banda Blitz, a dois passos do paraíso, hein, gente? E agora, os

0: Parada das Paradas. E hoje uma parada nacional, hein, gente? Você tá gostando da paradinha de hoje, Rafa?
1: Tô amando, Pedro. Faz mais nacional, tem tanta música boa aqui.
0: O primeiríssimo lugar, que rufem os tambores, a campeoníssima de hoje.

0: tarde, Pedro Augusto. Verônica de Volta Redonda. Manda um beijo pro Rafa. Ele é muito engraçado, divertido. Igual você, Pedrão. Pedro Augusto nasceu pra brilhar. Um abraço, Pedrão. Obrigado, Verônica.
1: Um beijo pra Verônica. Obrigado pelo carinho. Alô, Pedro Augusto. Eu tô aqui almoçando e curtindo o seu programa. É o José Carlos de Macapá, no Amapá. Tá aqui o Marcos Paulo da Nobel pedindo desculpas, Pedro, por ter colocado o nome da empresa que ele trabalha.
0: Muito bem. O Jorge Luiz, lá de Ribeirão Preto, interior de São Paulo. Boa tarde, Pedro Pedreiro. Ô, Pedro, um abraço. E todos aí da Manchete.
2: Desafiando de vez a noção.
0: Tem mais gente aí, Rafa?
1: Tem aqui o César Ornelas de Unamar.

meu nome aí, Pedrão. Davi Nascimento e Paula Catrinque. Coloca o meu nome na oração. Daqui a pouquinho, às 14h, a maior corrente de fé do rádio brasileiro. Matheus Gomes, fala, Pedrão. Alô, alô, Matheus do Rio Bonito. Alô, Rio Bonito.

0: aqui do Lulu Santos. O nome dessa música é A Cura, não é isso? Yeah, yeah, tarararararara. Ô Rafa, o Rafa tá pedindo aqui, Pedrão, eu posso escolher uma música da caixinha musical?
1: Posso, Pedro, um, dois ou três?
0: Um, dois ou três, na caixinha musical, o que, qual o número que você escolhe?
1: Ontem eu escolhi a três, hoje eu vou escolher a número dois, Pedro.
0: Então, a caixinha musical do Rafinha, bota no ar. Olha, cara.
1: Olha, caiu uma outra música nacional.
0: Que música linda. É o Bom Baiano Gilberto Gil.

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0: O que tá acontecendo com a minha buzina, cara? Alguém botou a mão na minha buzina. Agora melhorou, né? Alô, realmente? Alô, Terezinha? Como vai a sua buzininha? Alô, seu Juvenal? Aperta o nariz que sai mingau. Alô, dona Bernadette? Tá ligada na manchete, hein? Alô, foca! Foca! Foca!
1: Foca na fofoca!
0: Olha aqui, ó, o padre Fábio de Melo revela que pensava em suicídio. Eu não consigo entender como é que um cara que é padre, né, estudou durante 10 anos para se formar padre, né, e ao invés de transmitir coisas boas para os seus fiéis, aí o cara fala para todo mundo, porque você sabe que o padre Fábio de Melo é conhecido no Brasil inteiro, né? Aí fica com essa coisa de pensar em suicídio, depressão e o escambau a quatro. Padre, afinal de contas, o senhor é padre. O senhor tem que levar uma palavra de conforto para os seus fiéis, não é verdade? Por mais que você tenha problemas, por exemplo, eu tenho problemas. Todo mundo tem problema. Quem não tem problema, que atire a primeira pedra, nego velho. Todo mundo tem os seus problemas para resolver, não é verdade? Só que a partir do momento, por exemplo, eu aqui na rádio, a partir do momento que eu entro, boto o pé aqui na porta da rádio, eu esqueço os meus problemas, eu deixo os problemas lá fora, né? Para vir aqui para este programa e tentar de alguma forma alegrar as pessoas, né, transmitir aqui alegria, emoção, na verdade, entretenimento para essa galera. Agora, padre, eu não posso chegar aqui no microfone e falar, porque eu sou um cara que tenho depressão e o escambau a quatro, eu vou deixar as pessoas tristes, preocupadas, né, padre? O padre Fábio de Melo participou de uma live e revelou, né, que ele, há 7 anos, passou por uma profunda depressão e pensou em cometer o suicídio. Ele disse que ficava horas e horas do dia e da noite pesquisando na internet formas de morrer. A pergunta foi feita após o padre revelar que sua maior preocupação durante a quarentena era controlar a sua saúde psíquica. O padre acrescentou, dizendo que no ano passado tomou decisões importantes como parte do tratamento, como parar com a música e ter uma vida com mais dedicação e uma vida menos pública, né? Isso aí para mim é cascata, porque na verdade o padre Fábio de Melo, ele gosta de aparecer nos programas de televisão, principalmente na Globo, no Luciano Huck. O endereço certo é Luciano Huck na Rede Globo de televisão, né, Rafa?

0: Tá aí, bicho, depois de falar sobre um padre tentando suicídio, você bota essa música aí e ele vai acabar se suicidando. Não, Rafael?
1: Mas é a música
0: qual
1: dele.
0: Qual é a tua opinião? Fala pra mim, bicho.
1: A música dele, Nunca Pare de Lutar. Aí ele grava uma música, Nunca Pare de Lutar, e se entrega. Ele tem que dar um exemplo, Pedro. Ele é um cara, influencer, né? Ele influencia muita gente, ele participa de muitos programas de TVs. Ele é o último aqui que tem que desistir de alguma coisa,
0: Pedro. Você é a favor do padre Fábio de Mello participar destes programas de televisão, como ele vem participando aí do Luciano Huck há anos e anos?
1: Olha, se for pro bem, se for pra levar uma palavra amiga, né, pra pessoa que tá em casa assistindo, precisando de um conforto, eu sou a favor. Agora, pra exposição, pra se aparecer, aí eu sou contra.
0: O Fábio Souza Santos tá dizendo aqui, tá uma bagunça. Padre e pastor tentando suicídio, usando tatuagem. Aqui, ó, o desabafo do Fábio Souza Santos, né? É, tem muita gente que não concorda com o estilo do padre Fábio de Mello, porque ele acaba se colocando como um popstar, vamos dizer assim, e não um padre, né? Às vezes ele coloca aquela calça apertada de couro e tudo mais. Eu não sei, eu acho que acaba deixando a mulherada meio confusa, né, cara?
1: É verdade, como inclusive a gente falou outro caso aqui, que a mulher ia pra igreja, né, se confessava com o padre, acabou se apaixonando pelo padre, é por conta desses padres aí, né, moderninhos, podemos dizer assim, Pedro?
0: Muito bem. Ô, Paulo, o que você pensa sobre isso, hein? Sobre o padre Fábio de Mello.
2: Olha, em relação à doença dele, a depressão é uma doença, né? Então ele tem que se tratar. O padre Marcelo Rossi também sofreu de depressão, entretanto ele se afastou da igreja, se afastou da mídia, das redes sociais, se tratou e ele continua sendo hoje um padre muito querido. Ele é um padre que leva a palavra de Deus aonde ele se apresenta nos programas de televisão, sempre com aquela vestimenta de padre. O padre Marcelo Rossi é um padre de verdade. Já o padre Fábio de Mello é mais artista do que padre, Pedro.
0: É a tua opinião, né? Muito bem. Ô, Gugu, o que você pensa a respeito, hein, Gugu?
3: Existe padre verdadeiros e existe padre Fábio de Mello. Pra mim, ele não tá sendo padre, não tá sendo um cara religioso que tem que sempre levar uma mensagem positiva pros fãs, pros fiéis. Pra mim, ele é carta descartada.
0: É barato. Mais artista do que padre.
3: Mais,
0: né?
3: Artista do que padre.
0: O Leonardo, o cantor Leonardo, quer se aposentar. Abandonar os palcos para se dedicar à família. Eu acho que está muito cedo, né, pro Léo resolver parar de cantar, né, cara? A quantidade de shows que o Leonardo estava fazendo seria o principal motivo pelo qual o Leonardo já teve alguns atritos com os seus filhos. Segundo um amigo do cantor, o Leonardo teria feito uma confissão bastante impactante para amigos próximos, principalmente por curtir bastante durante a pandemia. Ele teria afirmado que está cansado de seguir com a agenda de shows em extrema correria e que, por isso, em 2027, pretende tomar uma decisão definitiva, ou seja, abandonar os palcos. O que você acha, Rafa?
1: Ah, eu acho, Pedro, que ele nem precisa trabalhar mais, né? Já trabalhou muito, já ganhou muito dinheiro, já fez muito show. Agora vai curtir os netos, vai curtir os filhos, né? Vai curtir a família, curtir a vida, passear, conhecer lugares, né? O Leonardo.

0: acho o seguinte, ele não precisa abandonar os palcos, ele pode diminuir esse número de shows que ele apresenta, né? Se ele apresenta, por exemplo, 30 shows por mês, diminui para 10, né, cara?
1: Ou começa a se apresentar em palcozinho.
0: Ó, vai te catar as palcos. Palcozinho ou palcozão?
1: Prefiro palcozinho.
0: Ah, bicho, você não tem vergonha nessa cara, né, cara?
1: E você, Pedro, quando você vai pro palco? Quero saber a verdade.
0: Em breve nós estaremos nos palcos dessa vida aí, tá bom, cara?
1: Palcozinho ou palcozão?
0: Palcozão. Andressa Uraki convidou a Virgínia e o filho do Edir Macedo para fazer conteúdo adulto. Em vídeos divulgados nos stories do Instagram, a Vanessa Uraki afirmou que as fotos publicadas pelos dois teriam potencial para gerar lucro em plataformas de conteúdo por assinatura. Durante a gravação, ela chegou a sugerir que tanto a Virgínia quanto Moisés, que é o filho do Edir Macedo, poderiam transformar a exposição nas redes em uma nova fonte de renda. A influenciadora também mencionou a fortuna atribuída ao fundador da Igreja Universal e brincou sobre uma possível herança envolvendo o filho do líder religioso.
1: Pedro, eu tava ouvindo você falar essa fofoca da Andressa Uraki e antes mesmo de você falar eu já sabia tudo que você ia dizer aí.
0: Tá, e daí?
1: Porque tá lá no seu Instagram, bobo.
0: Ah, está no meu Instagram.
1: Isso, arroba Pedro Augusto Show.
0: Aliás, vocês podem entrar no meu Instagram, agora de roupagem nova, né? Está muito legal o meu Instagram, tem muita coisa bacana, notícias, fatos, não só aqui do Brasil, mas do mundo inteiro, né, Rafa?
1: É verdade, tem variedades, tem fofoca, tem notícia, tem alerta para a população em geral. Olha, eu gostei dessa roupa nova do seu Instagram.
0: É só entrar lá, arroba...
1: É arroba.
0: Ah, é arroba. Arroba Pedro Augusto Show. É só entrar no Insta do Pedro Augusto, inclusive quando eu for candidato, né? Por enquanto eu sou pré-candidato. Quando eu for candidato para valer mesmo, que isso é daqui a uns 3 meses, aí lá no meu Instagram vocês vão saber tudo sobre o Pedro Augusto, pré-candidato a deputado federal, tá bom?
1: Pedro, aproveitar que a gente tá aqui na fofoca, posso fazer uma fofoquinha?
0: Pode falar.
1: Você já, alguma vez dirigindo, já viu algum ser humano pelado passando do seu lado, você de carro, na rua?
0: Olha, cara, só se for maluco, né? Eu nunca vi um ser humano pelado, às vezes dirigindo. Por quê? Você já viu?
1: Olha, aconteceu isso comigo hoje, Pedro. Quando a gente pensa que nunca, que já viu tudo nessa vida, sempre tem algo a mais. Então, olha a imagem que eu filmei na linha vermelha, vindo pra rádio. Quem tá

0: manchete. Deixa o cara aí, não tira o cara daí não. Deixa o cara aí que a galera quer ver o cara peladão andando pela linha vermelha. Se essa moda pega, né, rapaz?
1: O problema é que aquela parte ali, que é próxima ao Batalhão da Maré, não tem residência, não tem rua. É uma via, né, com muitos carros, Pedro. Ele apareceu do nada pelado andando.
0: Será que é um alienígena? Hein, bicho?
1: Ai, Pedro, eu fico até com medo agora, sabia?
0: Pode ser, né, cara? O cara tá perdido na linha vermelha.
1: E eu fiquei sem ação e sem reação. Ainda deu tempo de pegar o celular pra filmar.
0: Quem quiser ver o cara peladão andando à vontade, como se ele estivesse num supermercado, numa feira, né, andando pela linha vermelha, completamente peladão.
1: Imagina o asfalto quente naquela hora ali, Pedro.
0: Pois é. E ele... Aí tinha que mandar o André Gasparetti lá, né, ele ia dizer, deixa arder. Olha aí, então é só entrar aí no YouTube da rádio, né? Como é que faz pra entrar mesmo?
1: Rádio Manchete FM Rio.
0: Isso, entra lá, você vai ver o cara todo peladão andando pela linha vermelha. O que foi, ô?
1: O Rafinha, era grande? Eu não reparei, só filmei.
0: O outro tá perguntando se era grande. Você tá preocupado, cara?
1: Não, é curiosidade mesmo, que não dá pra ver daqui na televisão.
0: Vai lá na linha vermelha, de repente ele tá por lá ainda, cara. Seu nojento. Ora, para com isso, cara. Bom, o José Luiz da Atena, o da Atena também não sabe se vai, se fica, né? O José Luiz da Atena anunciou que deixará. Primeiro ele deixou a Band, depois ele deixou a Rede TV. Agora ele está deixando a empresa Brasil de Comunicação, a EBC, para participar das eleições deste ano. O Datena, sabe, definir o que ele quer da vida, né, cara?
1: É verdade, fica pulando de galho em galho e vai acabar em lugar nenhum. Pedro Augusto, tem um ouvinte aqui, o Cristiano, tá perguntando, Pedro, quando é que você vem aqui em Santa Cruz fazer um show? Que saudade dos seus shows, Pedro.
0: Isso, em breve, se Deus quiser, nós vamos fazer um show aí em Santa Cruz. Eu também tenho saudade de fazer os meus shows nessa região aí na Zona Oeste, né? Santa Cruz. Que saudade, viu, bicho?
1: É, o Aloysio Lopes de Santa Cruz, ele falou que você já, inclusive, fez show na Praça Cristiano, em Santa Cruz.
0: Isso, exatamente. O Fábio tá dizendo aqui, como sou evangélico, não concordo. Pastoras com saias muito justas, também eu não concordo, ele está dizendo aqui, né? É, que ele não concorda com padres ou pastores, né? É, metidos a galãs, não é isso? Tem tempo aí, Rafa?
1: Tem.
0: Tem tempo ainda, né? Então, olha aqui, ó, gente. O Zezé de Camargo, ele atrasou o seu show e botou culpa na hemorroida dele, cara. O Zezé de Camargo, ele é baixinho, tem 1,68m, 1,69m. E o cantor atribuiu o atraso do seu show à hemorroida e as pessoas acabaram criticando ele e tudo mais. Uma declaração bem humorada durante um show acabou viralizando nas redes sociais. Durante uma apresentação, o cantor brincou ao comentar um atraso envolvendo o Zezé de Camargo. No palco, ele afirmou que ele teria demorado para chegar por causa de problemas causados por hemorroidas.

só porque ele é cantor e é famoso, ele não pode ter hemorroida? Qualquer um pode ter hemorroida. Eu, como você, como teu irmão, como teu tio, como tua tia.

Camargo é criticado após expor detalhes da vida pessoal do Marrone, da dupla Bruno e Marrone, né? O apresentador Dudu Camargo voltou a ser assunto nas redes sociais após fazer comentários, aliás, ele foi muito infeliz, não é? Sobre a vida pessoal do cantor Marrone, da dupla Bruno e Marrone. O Dudu Camargo afirmou que o Marrone gostava de ver sua mulher fazendo sexo com ele e com mais dois homens. Olha isso. Nas redes sociais, famosos se manifestaram e se solidarizaram com Marrone. Até fãs de

0: Dudu Camargo, passaram a criticá-lo, apontando falta de maturidade, responsabilidade e empatia. Nos bastidores, há quem veja o apresentador como um bomba-relógio, uma bomba-relógio, né? Alguém imprevisível e capaz de transformar qualquer oportunidade em crise. Para mim, ele é um grande irresponsável. É moleque. Tem muito que aprender ainda, este rapazinho aí, o Dudu Camargo.
1: Não. É verdade, Pedro. Ele não pode expor a pessoa assim, não pode falar tanta besteira quanto ele fez. Ele é um influenciador, ele tem milhões de seguidores, né? Pisou feio na bola aí, o Dudu Camargo. Às vezes é ficar calado do que soltar a língua.
0: Exatamente. Gente, daqui a pouquinho, a maior corrente de fé do rádio brasileiro. A oração de Nossa Senhora Aparecida, a padroeira do Brasil. Prepare o copo com água. Vamos rezar juntos.

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0: Metropolitano chega a mais de 3 cidades da Baixada e amplia ligação com o Rio.
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0: Terça-feira, 9 de junho de 2026. Neste momento, Rio e Grande Rio com céu claro. Aqui no centro, 27 graus. O programa Novo Desenrola Brasil já beneficiou mais de 6 milhões de pessoas nos primeiros dias de funcionamento. Segundo o governo, cerca de 4 milhões de brasileiros tiveram dívidas de até R$100 quitadas. Além disso, mais de 1 milhão de pessoas conseguiram limpar o nome, pagando seus débitos à vista, com descontos médios acima de 80%. O programa oferece condições facilitadas para renegociação de dívidas e segue aberto até o dia 2 de agosto. O Hemocentro lançou a campanha Amor é Doação para o Dia dos Namorados e conta com a participação da cantora Marvila e do músico Morfase. A iniciativa incentiva casais a se tornarem doadores frequentes de sangue e reforça que uma única doação pode salvar até 4 vidas. O Hemorrio abastece mais de 100 unidades de saúde no estado e precisa receber entre 350 e 400 doações por dia. Para doar, é preciso ter entre 16 e 69 anos, pesar mais de 50 quilos e estar em boas condições de saúde. O Hemorrio fica na rua Frei Caneca, no centro do Rio. A partir do próximo domingo, moradores de Queimados, Nilópolis e Belfor Roxo terão acesso ao BRT Metropolitano. As novas linhas vão ligar os municípios ao terminal Margaridas, em Irajá, ampliando a integração entre a Baixada Fluminense e a cidade do Rio. Os passageiros poderão seguir pela Transbrasil até o Terminal Gentileza e de lá fazer conexão com VLT e linhas municipais. A medida promete reduzir o tempo de viagem e diminuir o número de baldeações para quem trabalha ou estuda na capital. A tarifa integrada será de R$ 18,40 para validade de até 20 horas. Para usar o benefício, é necessário utilizar o cartão Jaé nas catracas exclusivas do sistema. A expectativa é aumentar ainda mais a adesão ao serviço, que já registrou mais de 12 mil usuários na primeira semana de operação. 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

aumenta o volume do rádio. Vamos ouvir os sinos da maior basílica do mundo. Os sinos estão anunciando que chegou a hora da graça. Chegou a hora do milagre. Pela intercessão de Nossa Senhora Aparecida, a padroeira do Brasil.

Santa Milagrosa, a Santa Mãe de Deus e de todos os brasileiros. Viva Nossa Senhora da Conceição Aparecida! Viva!

0: Ave Maria, cheia de graça, o Senhor é convosco. Bendita sois vós entre as mulheres. Bendito é o fruto do vosso ventre, Jesus. Santa Maria, Mãe de Deus, rogai por nós, pecadores, agora e na hora de nossa morte. Amém. Vamos colocar um copo com água sobre a mesa, gente. E nesta água será depositada uma gotinha de luz, uma gotinha do amor de Nossa Senhora. Muita paz, saúde e prosperidade para você e para toda a sua família. E disse o Senhor Jesus: aquele que beber da água que eu lhe der, nunca mais terá sede. Porém, a água que eu lhe der, se fará nele uma fonte que vai jorrar para a vida eterna. E viva Jesus Cristo!
1: Viva,
0: viva Nossa Senhora Aparecida!
1: Viva!
0: E vamos dar um viva à nova rádio do Pedro Augusto, a rádio de Nossa Senhora, né? Viva a Rádio Manchete!
1: Viva!
0: Jesus, Ele é o príncipe da paz, Ele é o Senhor do universo, Ele veio para salvar todas as criaturas da terra, Ele veio para perdoar os nossos pecados, Ele é o médico dos médicos, Jesus de Nazaré, Ele veio para curar todas as doenças, todos os males, Ele está no meio de nós. E logo após esta oração, todos deverão beber desta água. Não quebre esta corrente. Somente no finalzinho da oração que você deverá beber desta água. E o milagre vai acontecer. Em nome de Jesus, em nome da Virgem Maria Santíssima.

E agora, num gesto de amor, num gesto de muita fé e devoção à nossa mãezinha do céu, vamos colocar a mão sobre o rádio como se todos nós estivéssemos de mãos dadas com Nossa Senhora Aparecida, com Jesus de Nazaré. Vamos!

vocês que me acompanham nesta corrente de fé. A paz de Cristo e o amor de Maria. O amor de Cristo nos uniu.

0: gente acompanhando esta corrente de fé. A Edinalva, né? Edinalva de Mauá, Magé. Hoje é aniversário de Magé, não é isso? Hoje é aniversário de Magé. Então, meus parabéns a todos vocês que moram nesta cidade querida, essa terra tão abençoada que é Magé. Ô Edinalva, que Deus abençoe, viu? Muita gente participando aqui no meu Instagram, arroba Pedro Augusto Show. Quanta gente participando da nossa live. E depois você pode, quando você tiver um tempinho, né? De viajar um pouquinho aí na live do Pedro Augusto, no Instagram do Pedro Augusto, arroba Pedro Augusto Show. Tem notícias do Brasil e do mundo inteiro, o Instagram do Pedro Augusto de cara nova, tá muito legal, viu? Eu quero pedir aqui por Maria Aurora Azevedo do Maracanã, Graça Marques da Ilha do Governador, a Manuela Dias de Oliveira de Copacabana. Quem mais, hein, Gugu?
1: A Elaine Cristina Costa de Guadalupe, Fernanda Alves de Deodoro, a Rosa Maria de Sepetiba pedindo oração pelo irmão dela, o João Carlos, que está lutando contra a depressão, Kelly Regina Soares de Cosmos, Ricardo Henrique Ferreira de Paciência, a Denise Barbosa de Senador Camará pedindo oração para que Deus e Nossa Senhora abençoe o novo comércio que ela acabou de abrir, a Monique Cristina de Inhoaíba, Gustavo Ferreira dos Reis de Guaratiba, Cristiane Moura Costa do Recreio dos Bandeirantes, Fernanda Soares de Vargem Grande pede, está agradecendo a Nossa Senhora, né, pelo milagre que aconteceu na vida dela, Juliana Regina Ferreira do Pechincha, Silvana dos Reis da Freguesia, Adriana Moura de Nova Iguaçu, a Viviane Costa da Rocinha e o Marcos Vinícius do Tanque, que pede oração pela saúde do tio dele, seu Alberto, que está internado em estado grave. Pedro Augusto.
0: Estamos aqui pedindo por ele, seu Alberto, né? Que Deus abençoe, em nome do Pai, do Filho e do Espírito Santo. Amém, amém, amém. Jorge Wilton, ele está pedindo aqui pelo Sérgio da Yamaha, se não me engano é lá de Nova Iguaçu, né? Desculpe se eu estiver errado, né? O Sérgio da Yamaha, hoje é aniversário dele, que Deus abençoe, parabéns pelo seu aniversário. O Denilson Tibúrcio, peço orações para minha família, Tibúrcio, filhas Pamela e Gleice, e minha esposa Viviane de Resende, que Deus abençoe a sua família, todo esse povo querido de Resende. Daniele Millet, Jesus, consagro minha vocação em tuas mãos, né? O Fábio Guedes, Pedro Augusto, meu amigo, você é um show no rádio, muito obrigado. Ô Fábio Guedes, que Deus abençoe, meu amigo querido, né? Grande irmão que está aí acompanhando a nossa corrente de fé. Boa tarde, Pedro Augusto, peço orações pela vida da Maria Antônia Oliveira Santos Dantas, Heitor Almeida dos Santos, Helena Rubens dos Santos, Everton Júlio dos Santos Costa. O Jorge está confirmando aqui que o Sérgio, aniversariante de hoje, é da Yamaha lá de Nova Iguaçu, né? Que Deus abençoe todos aí. Ô, meu querido Rafael Melo, muita gente aí, Rafael.
2: Muita gente, Pedro Augusto, a Mariana Cristina Alves de Olaria, pedindo oração para ela e sua família, o Roberto Henrique Souza de Caxambi, a Sônia Regina de Vila Cosmos, pedindo oração para o filho Diego, que está servindo ao exército em outro estado e faz muito tempo que não vê a família. A Fernanda Barbosa Costa, de Bom Sucesso, está aqui também a Elaine Aparecida Moura, da Penha, o Gilberto Ferreira de Ramos, pedindo oração para a neta Helena, que nasceu recentemente e segue em observação médica. A Vanessa Cristina dos Santos Reis de Del Castilho, o Marcos Paulo Alves da Piedade, a Luciana Soares do Engenho Novo está pedindo oração aqui para que o filho vai fazer uma viagem, né? E que ele está indo morar em outra cidade, está pedindo para que Deus abençoe a vida aí do seu filho. A Juliana Moura Barros no Meier, o Paulo Roberto Costa de Rocha Miranda, a Mônica Helena de Brás de Pina, pedindo oração pelo casamento da filha Camila, que se casa no próximo mês. A Renata Ferreira Almeida de Irajá, o Bruno Henrique dos Santos de Cordovil, todos aqui, Pedro Augusto, pedindo oração nesse momento especial.
0: O Isalino Emiliano, Nossa Senhora me proteja, me ajude. Ele mora em Nova Iguaçu. Tem um ouvinte aqui perguntando, não é? O Natalino está perguntando, Pedro Augusto, eu moro aqui em Nova Iguaçu. E morando em Nova Iguaçu, eu posso votar em você? Claro que sim. De qualquer lugar do estado do Rio de Janeiro, né, a partir do momento das eleições, né, já que eu sou pré-candidato a deputado federal, o Natalino pergunta se ele pode votar no Pedro Augusto morando na Baixada Fluminense. De qualquer cidade do estado do Rio de Janeiro, de qualquer lugar do estado, na cidade do Rio de Janeiro, aqui na capital, vocês podem votar no Pedro Augusto, que é pré-candidato a deputado federal. O Natalino está perguntando, eu estou aqui respondendo, tá bom?
2: A Mônica de Queimados pedindo oração para a Jaqueline, a família Marinho Lopes, né? Todos pedindo aí oração. A mãe dele, né? Que vai ter aí uma audiência no próximo dia 24 de junho. Pessoal mandando aqui o nome para oração, o nascimento da filha, né? A Rosângela, o Johnny de Novo Horizonte, no Maranhão, tá ouvindo a programação e tá pedindo que Deus e Nossa Senhora abençoe o nascimento da sua filha, né? Que era uma gestação de risco e graças a Deus correu tudo bem, já estou em casa com muita saúde, Pedro.
0: A Márcia pede oração pela alma do seu filho Anderson dos Santos Dantas, e pede também por Leandro Melo, né? Muito bem, gente, olha, se eu for ficar aqui falando os nomes das pessoas na oração, tem muita gente, muita gente. Eu quero pedir pelas santas almas benditas, pela alma de Regina Pereira dos Santos, que faleceu no dia de ontem, Daniele Guimarães da Silva de Mesquita, Genoveva do Amaral Silva de Pedra de Guaratiba. Que todas as santas almas benditas descansem em paz.
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0: Minha querida vovó Filó de São João de Meriti, eu peço aqui pela sua saúde, viu, vó? Vamos abrir a porta para Nossa Senhora, vamos? Abra a porta para nossa mãezinha do céu e repita comigo estas palavras. Vem, Nossa Senhora, vem, Santa Milagrosa. Pode entrar, que esta casa é sua, Nossa Senhora. A minha casa é tão simples. Minha casa é humilde, é pequenina, é de madeira. Mas este é o meu castelo, Nossa Senhora. Cubra o meu lar com seu manto azul sagrado. Abençoe a minha família. Vem cuidar de mim, Nossa Senhora.

e com o Pedro Augusto da Manchete, na oração e consagração, a Nossa Senhora Aparecida, a padroeira do Brasil. Ó Maria Santíssima, que em vossa imagem milagrosa de Aparecida, espalhais inúmeros benefícios sobre todo o Brasil. Eu, embora indigno de pertencer ao número dos vossos servos, mas cheio do desejo de participar dos benefícios de vossa misericórdia, prostrado a vossos pés, Nossa Senhora, consagro-vos o meu entendimento, para que sempre pense no amor que mereceis. Consagro-vos minha língua, para que sempre vos louve e propague a vossa devoção. Consagro-vos o meu coração, para que depois de Deus vos ame sobre todas as coisas. Recebei-nos, ó Rainha incomparável, padroeira do Brasil, o ditoso número de vossos servos. Acolhei-nos debaixo de vossa proteção. Socorrei-nos em todas as nossas necessidades, espirituais, temporais, sobretudo, minha mãezinha querida, na hora da nossa morte. Amém. Abençoai-nos, ó Mãe Celestial, ó Santa Milagrosa, Mãe de Deus e de todos os brasileiros. Com vossa poderosa intercessão, fortalecei-nos em nossa fraqueza, a fim de que, servindo-vos fielmente nesta vida, possamos louvar-vos, amar-vos e dar-vos graças no céu por toda a eternidade. Assim seja, assim aconteça, Nossa Senhora, com a bênção do Deus Todo-Poderoso, Pai, Filho, Espírito Santo.

andarei vestido e armado com as armas de São Jorge, para que meus inimigos, tendo pés, não me alcancem, tendo mãos, não me peguem, tendo olhos, não me vejam, e nem em pensamentos eles possam me fazer mal. Armas de fogo o meu corpo não alcançarão. Facas e lanças se quebrem sem o meu corpo tocar. Cordas e correntes se arrebentem sem o meu corpo amarrar. Ó glorioso São Jorge, em nome de Deus, estenda-me o seu escudo e as suas poderosas armas, defendendo-me com a sua força, com a sua grandeza, e que debaixo das patas do seu fiel cavalo, meus inimigos fiquem mansos, humildes e submissos a vós, com o poder de Deus, de Jesus e do Espírito

0: Tudo certo, em nome de Jesus, em nome da Virgem Maria Santíssima. Um abraço aqui ao Gabriel Martins, ele pergunta: Pedro Augusto, eu sou de Resende, né? Eu posso votar em você? Né? Claro que sim, na verdade, todo o estado, quando eu digo todo o estado, são todas as cidades do interior do estado do Rio de Janeiro, né? Você pode votar no Pedro Augusto, isso quando estiver acontecendo aí a... No dia 4, né? Dia 4 de outubro, dia das eleições, aí sim as pessoas podem votar.
1: Interior do Rio, região serrana, região metropolitana, região dos lagos, todo o estado do Rio de Janeiro. Pedro, recebemos uma mensagem aqui que emocionou a todos, inclusive a produção. A Maria de Lourdes, de Nova Iguaçu, entrou em contato para compartilhar um testemunho. Ela contava que há mais de 2 anos estava sem ter notícias da mãe. Durante todo esse tempo, ela fez de tudo para encontrá-la. Procurou amigos, conhecidos, tentou contatos por telefone, redes sociais, mas não conseguia descobrir onde estava sua mãe e nem se estava bem. Segundo a nossa ouvinte, o desespero era tão grande. Há alguns dias, ela foi à loja, né, a padroeira, lá em Madureira, chorando muito, sem saber o que fazer. Ela foi muito bem atendida pela Tamires, que recebeu com muito carinho, ouviu sua história e deixou uma palavra de fé e esperança. Tocada por aquela conversa, Maria Aparecida decidiu levar a vela da Nossa Senhora e fez uma oração com muita fé, pedindo apenas uma coisa: que tenha notícia da sua mãe. Ela conta, Pedro, que, para sua surpresa, em menos de 48 horas, após acender a vela, ela recebeu uma ligação inesperada. Sua própria mãe, Pedro Augusto. Depois de 2 anos, ela, muito emocionada, disse que chorou demais. E ontem foi o encontro da mãe com a filha e a emoção tomou conta. Hoje ela entra em contato através do WhatsApp, não para pedir, mas para agradecer a Nossa Senhora pelo acolhimento, né? Inclusive a Tamires, que atendeu muito bem, deixou uma palavra de carinho para ela, Pedro.
0: Que maravilhoso, né? Que notícia fantástica. Quer dizer que ela foi até a loja, a padroeira, que fica lá em Madureira. Ela adquiriu a vela azul perfumada e ela fez um pedido. Ela acendeu a vela e fez um pedido à Nossa Senhora, que ela queria muito conhecer a sua mãe, é isso?
1: Ela queria encontrar a mãe. Ela estava 2 anos sem ver a mãe, sem ter notícias.
0: Ok. E ela não tinha notícias da mãe?
1: Não.
0: Aí ela acendeu a vela.
1: E 2 dias depois ela recebeu a ligação da mãe, Pedro.
0: Meu Deus do céu, um grande milagre de Nossa Senhora Aparecida, né? Parabéns, qual o nome dela?
1: Maria de Lourdes, de Nova Iguaçu.
0: Maria de Lourdes, de Nova Iguaçu. Que milagre maravilhoso, que Deus te abençoe. Dá um beijo na mamãe por mim, viu? E depois eu vou dar um presente para você. Vou te dar um terço de Nossa Senhora. Presente que eu trouxe lá da Basílica Nacional de Aparecida do Norte. E obrigado aí a Tamires por atender os nossos ouvintes sempre com muito carinho. Tá vendo o resultado disso? Olha o resultado aí, viu? Atender as pessoas muito bem. Isso faz um bem às pessoas e a você também. Então, muito obrigado aí a Tamires. Obrigado aí a Carol, a Luísa, que elas atendem as pessoas com muito carinho, com muita atenção. Aliás, chegou cada coisa linda lá na loja padroeira. Meu Deus do céu. Hoje pela manhã eu fui até a loja. Cada coisa bonita, Rafa. Oh, olha, terços maravilhosos. Um mais lindo que o outro. 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

0: Maria de Fátima. Ela pede aqui: Nossa Senhora, abençoe o meu neto Guilherme. Ele está a trabalho na Alemanha, né? Está ouvindo o programa. E ela pede aqui pelo seu neto, que encontra-se trabalhando na Alemanha. Quantos milagres maravilhosos estão acontecendo, né, gente? Vanderlan de Barueri. Vanderlânio, né? Vanderlânio Barueri. Coloque o meu nome na oração. E o Vanderlânio de Barueri, São Paulo. Um abraço a você, viu, Vanderlânio? Muito obrigado, gente. Obrigado pelo carinho de todos vocês. Me desculpe se eu não consegui transmitir aqui o nome de um de vocês, porque tem muita gente mesmo. A Claudinha Costa, Pedro Augusto, boa tarde. Peço orações para os meus pais, Jair e Selma, do bairro do Rocha, no Rio de Janeiro. Quanta gente, Gugu? Muita gente. Gente que não acaba mais, né?
1: Zé, Pedro Augusto, gente do Brasil inteiro com a gente também, como a Mayra Figueiró, ela tá em Ribeirão Preto, São Paulo, também tá ligadinha aqui com a gente nesse momento de véia. Felipe Augusto Barbosa, do bairro da Portuguesa, na Ilha do Governador. Camila Cristina, que está em Jacarepaguá. Michele Aparecida, de Copacabana. Rodrigo Henrique Ferreiras, de Duque de Caxias. Tem também aqui Ataíde Melo, ele tá em São Paulo, capital, também ligadinho na nossa live. Matheus Augusto Costa, da Taquara. Leonardo Souza, da Cidade de Deus. Viviane Alves, da Gardênia Azul. E a Rafaela Helena, do Catumbi, Pedro Augusto.
0: O Isalino Emiliano, ele pede aqui: Pedrão, por favor, manda o zap para eu pedir as velas de Nossa Senhora. Então, qual o zap, hein, Gugu?
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Virgem Imaculada. Ao acender esta vela azul perfumada, eu creio firmemente no milagre que já aconteceu. Obrigado, minha mãezinha do céu. Com a minha fé inabalável, eu tenho certeza que o fogo que vai queimar esta vela estará queimando todo o mal que quiserem me fazer. Todo e qualquer tipo de doença queimará. O pecado, a inveja, o olho grande, o mal olhado, a preguiça, a traição, a ingratidão, a perseguição, toda a maldade deste mundo, a falsidade, a violência desta cidade, o desemprego queimará. Todos os problemas que me afligem terão solução urgente pela intercessão do vosso Filho Jesus Cristo. No prazo de 7 dias, esta vela azul com o perfume das flores queimará. E o milagre urgente já aconteceu em minha vida.

milagre vai acontecer. Vamos todos juntos beber desta água. Água da fonte, água milagrosa, que o Senhor Jesus abençoou. E ao beber desta água, agradeça, meu Pai, meu amigo, meu bom Jesus dos perdões. Tu és o médico dos médicos. Opera em meu corpo este grande milagre. Senhor, perdoa as minhas falhas. Me ensina a amar de verdade o meu próximo. Abençoe os quatro cantos da minha casa. Abençoe a minha família. Eu bebo desta água, pois eu creio ser este o remédio que vai me curar agora. Em teu nome, Jesus, em nome da Virgem Maria Santíssima. Amém, amém, amém. Divino Pai Eterno, muito obrigado, pois todos os dias, sob todos os pontos de vista, bebendo desta água, vou

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1: Olha só, olha quem tá chegando aqui. Paulinho Mocidade. E que saudade deste cara. Ele não fica velho, não, tá jovem, bonito. Eu cheguei aqui no Rio de Janeiro, cheguei ao Rio em 92. E o Paulinho não muda em nada, cara. Continua o mesmo cara, né? Jovem, bonitão, né? É um galã, né, Rafinha?
2: É verdade. Tão lindo. Ai, esses olhos verdes. Ai, gente. Eu me acabo aí nesse carnaval.
1: Paulinho Mocidade, que prazer te receber aqui no programa. Ele veio aqui pra gravar um podcast, né? Já ele vai participar do Sobretudo Podcast, com Alexandre Araújo. Então, ele aproveitou para dar uma palhinha aqui com a gente. Paulinho, e aí, como é que vai a vida, Paulinho?
3: Boa tarde, galera. Boa tarde, boa tarde, boa tarde. Uma honra estar aqui ao lado dessa figuraça. Pedro Augusto, toda a equipe. Chegou! Chegou!
1: Chegou!
3: Chegou! Chegou! Chegou!
1: Paulinho Mocidade. E aí?
3: Energia total, energia total, alegria sempre.
1: E vocês não param, né? Eu tenho certeza que você já está se preparando pro carnaval do ano que vem, não é isso, Paulinho?
3: Sim. É, só dá um tempinho ali quando termina carnaval, fevereiro ou março, né? Abril, maio, junho já começa.
1: Já começa.
3: Aí só termina lá em...
1: Todos os preparativos,
3: fevereiro,
1: né,
3: ou março do ano que vem. E aí a gente vai, vambora, cara. Fora os shows de meio de ano, né? Vambora,
1: Paulinho,
3: pra cá,
1: muitos shows, Paulinho.
3: Graças a Deus, sempre muitos não. Antigamente eram muitos mesmo. Hoje, esporadicamente, mais coisas boas, né? Então, eu vou levando.
1: A gente vai levando. É isso aí, Paulinho. Olha, um grande abraço a você, meu querido. Estamos praticamente aqui no finalzinho do programa. Quero te agradecer aqui pela presença. Daqui a pouquinho ele vai estar no Sobretudo Podcast. Vai gravar com o Sobretudo Podcast com Alexandre Araújo. Ei, garoto.
3: Ela é igual a você. Agora, rapidamente, para não perder a oportunidade dessa grande audiência, né? Aliás, eu falei para você aqui em off, quando você deixou uma outra corrimão, eu falei, não leva uma semana e já tá com outro microfone em mãos. Quem sabe, sabe, né?
1: Pois é, cara.
3: Então,
1: depois...
3: Simone Lousada, 021 9 76 99 0756. Quem quiser o Paulinho com a banda Peu, com a bateria show, estamos à disposição.
1: Repete o telefone aí, Paulinho.
3: 21, no caso, né? 9 76 99 0756. Simone Lousada.
1: Muito bem. E você tem o teu Instagram também, não tem?
3: Tem. Paulinho Mocidade. É só entrar lá, tem muita coisinha lá que a gente já fez.
1: Legal. Quer fazer uma pergunta aí, ô Rafinha?
2: Não, eu queria que ele fizesse uma vinheta, até porque a gente vai fazer agora o Café com a Vovó. Aí eu queria que ele falasse, chegou a hora!
1: Ah, muito bem, vamos lá.
3: Mas bichona assim não. Porra, não bate essa parada comigo não. Esse negócio de censura não, não existe comigo.
2: Eu não
3: mas
2: sou não bicho, bate essa tá? Eu não comigo, sou, não, sou não, só afeminado.
3: Tu morde a fronha, né?
2: De vez em quando.
1: Ele
3: de lado, morde a fronha.
1: Ele farfanha o Rubinotti, né, cara?
3: Olha só. Mas o que você quer? Manchete? Não,
1: agora é só. É. Nós temos aqui um quadro que se chama Café com a Vovó. Onde eu vou bater um papo com a vovó, tomar um cafezinho com ela.
3: Sim,
1: com
3: sim,
1: o vovô
3: sim.
1: Também. Aí você vai dizer, chegou a hora do café com a vovó.
3: Vamos lá. Café com a vovó! Chegou, chegou, chegou, chegou!

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0: que saudade da senhora, hein? E que presença maravilhosa aqui no programa. Paulinho Mocidade, há quanto tempo que eu não vi o Paulinho. E continua bonitão, é um jovem, não é? É o que eu disse aqui agora há pouco. Eu conheci o Paulinho Mocidade em 92, quando eu cheguei ao Rio de Janeiro. E o cara continua jovem, bonito, né? É um cara muito simpático, muito querido de todos nós. Vó, bota a bochechinha aí no rádio, vou também. Olha o beijão gostoso do seu neto que te ama, vó. Mua, mua,
1: mua. Que beijo gostoso!
0: Ai, que delícia, vovó!
2: Da cor dos teus cabelos.
0: Deixa bem. Eu preparar aqui um cafezinho pra senhora. Rafinha, bota café pra vó e pro vô. Ei! Muito bem, agora algumas gotinhas de adoçante. Uma, duas, três, quatro, cinco. Pronto, pronto. Mas vó, tem coisa que a gente ouve e custa acreditar, não é? Mas acontece no Rio de Janeiro todos os dias. Blocos de concreto foram colocados nas entradas da passarela sobre a linha amarela entre Inhaúma e Del Castillo. Agora, vó, imagina um idoso indo ao médico. Imagina uma mãe com uma criança no colo. Imagina uma pessoa com dificuldade para andar. Todas elas estão sendo obrigadas a enfrentar uma verdadeira pista de obstáculos para atravessar uma passarela sobre a linha amarela entre Inhaúma e Del Castillo. E quem precisa passar por ali tem que pular. Tem que se equilibrar ou dar um jeito de contornar a situação. Ô, vó, estamos falando do caminho que liga a comunidade Águia de Ouro à clínica da família Sérgio Nicolau a mim. É o caminho de quem vai consultar o médico, tomar uma vacina, pegar um remedinho e por aí vai. De quem já carrega problemas de saúde e agora precisa enfrentar mais essa dificuldade. E eu te pergunto, vó, onde está o poder público? Onde está o poder público? Como é que pode uma passarela pública ser bloqueada e a população ficar sem resposta? Como se o povo fosse idiota, imbecil. A prefeitura diz alguma coisa? A polícia diz outra, mas enquanto as autoridades trocam explicações, quem sofre é o povão. O povo sofre demais. É o povo que quer solução, que quer saber quando o direito de ir e vir vai voltar a ser respeitado, não é, vó? No mais, minha querida vovó, já estamos praticamente no finalzinho do programa. A sua bênção, vó.
3: Deus te abençoe, meu neto.
0: A sua bênção, meu vovô querido.
4: Deus te abençoe, meu neto.
0: E até amanhã, vó, se Deus quiser, né? Até amanhã, vó. Eu vou tocar uma música pra você, viu?

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2: Augusto, uma ótima tarde para você, para todos os ouvintes da Manchete FM. Eu começo atualizando vias expressas pela linha vermelha. Os motoristas vão encontrando boa movimentação no sentido Baixada. Observo retenções para você que segue no sentido centro, ali na altura do Caju. Pela Avenida Brasil, é boa movimentação no sentido centro. A movimentação está apenas um pouco mais intensa ali na passagem por Bom Sucesso e também no trecho do Caju. No sentido Zona Oeste, aí sim tem lentidão nesse momento na passagem por Coelho Neto. 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Daqui a pouco eu tô de volta.

0: Andrei e a Helena, Daniela, a Carla e a Daniela, né? Elas são as nossas chefas. Vieram dar um abraço na gente. Beijocas carinhosas. Olha o beijo, ó.
1: Que beijo gostoso!
0: Ai, que delícia! Vamos homenagear os aniversariantes de hoje: Alessandra Ramos de Caxias, Júlia Menezes de Copacabana, Paulo Roberto Santana da Penha Circular, 80 anos, olha só. Antônio Carlos, meu querido, grande amigo, um dos maiores comunicadores deste Brasil. Ele costuma dizer que o Pedro Augusto é um dos maiores comunicadores do Brasil. É uma dupla que não falha, né, cara? Antônio Carlos, beijocas pra você. Parabéns, mais uma primavera, né? Pra todos os aniversariantes, paz, saúde, amor e as nossas homenagens. Não há tempo para mais nada. Tá chegando mais um campeoníssimo de audiência. Ele já está aqui, Alberto Brizola. Amores do Rádio.
2: Líder de

0: Investigação sobre vacina contra a dengue do Butantan segue sem prazo para conclusão, diz Ministério da Saúde.
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0: Terça-feira, 9 de junho de 2026. Neste momento, Rio e Grande Rio com céu claro. Aqui no centro, 27 graus. O governo do estado do Rio sancionou uma lei que cria a política estadual de conscientização sobre os efeitos da música na saúde mental e física da população. A medida prevê campanhas educativas em escolas e meios de comunicação para informar sobre a influência da música no bem-estar e no comportamento. A nova legislação também cria um comitê de especialistas para acompanhar pesquisas sobre o tema e promover ações de orientação à população. A proposta é de autoria do deputado estadual Arthur Monteiro e já está em vigor. O comércio do Rio de Janeiro está otimista com as festas juninas e espera um aumento de 2% nas vendas até o fim de junho. A expectativa é de lojistas especializados em produtos típicos, segundo pesquisa do CDL Rio e do Sindi Lojas Rio. Os itens mais procurados devem ser roupas, xadrez, chapéus de palha, botas, acessórios e artigos de decoração com bandeirinhas e balões. O gasto médio dos clientes é de cerca de R$ 120,00, com pagamento principalmente no cartão de crédito parcelado. As vendas foram pesquisadas em lojas do centro e das zonas norte, oeste e sul da cidade. O Ministério da Saúde informou que ainda não há prazo para concluir a investigação sobre a vacina contra a dengue desenvolvida pelo Instituto Butantan. A aplicação do imunizante foi suspensa de forma preventiva após o registro de 42 eventos adversos considerados graves, incluindo 2 óbitos e 1 caso com internação em UTI. Mais de 500 mil doses já haviam sido aplicadas no país. Segundo o governo federal, ainda não é possível afirmar se os casos têm relação direta com a vacina. A suspensão não afeta a vacina contra a dengue oferecida pelo SUS para crianças e adolescentes de 10 a 14 anos. O Instituto Butantan informou que colabora com as investigações e reforçou que o imunizante apresentou eficácia de quase 80% nos estudos clínicos. As doses permanecerão armazenadas até a conclusão das análises. 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
1: São 3 horas e 5 minutos do Rio. Uma ótima tarde para você.

0: Muito boa tarde, gente amiga. Ontem já era, hoje é o dia e o amanhã poderá não mais chegar. Está começando mais um Recordações Manchete, aqui em 96,1 no seu rádio. Também através do nosso site, dos aplicativos da Rádio Manchete, radiomanchete.com.br. Você pode ouvir a gente em qualquer lugar do planeta. Tivemos até agora por aqui o campeão de audiência, Pedro Augusto, que volta amanhã ao meio-dia com o show do Pedro Augusto, logo após o show do Rafael de França. Aliás, ele volta hoje à tarde, às 18h, na grande corrente de oração aqui da Rádio Manchete. Vamos juntos até às 17h, lembrando a você que você pode participar. O nosso zap já está liberado para você participar a partir de agora, 2199-507-0525. Você pede a sua música, você oferece para alguém que toca o seu coração, que toca os seus sentimentos. O Dia dos Namorados está chegando. Lembrando que sexta-feira, dia 12, teremos aqui um programa muito especial do Dia dos Namorados. Aproveite, mande logo a sua mensagem agora, enquanto é tempo, para o Dia dos Namorados. À noite também, na sexta-feira, o Love Times será um Love Times especial para os namorados, cheio de romantismo e músicas românticas para você amar ouvindo o Love Times. São 3h07. Daqui a pouquinho, no Recordações Manchete, nós teremos muitas atrações. Teremos uma mensagem muito especial para você. Já já teremos o Mandando a Letra. Tem ainda uma belíssima tradução para você. Nós teremos Abrindo o Coração. Às 16h, tem Mandando a Letra e tem a música que marcou a sua vida. Todo mundo tem uma música que marcou a sua vida, não tem? Qual é a sua? Peça e a gente toca. E falando em música, já que esse é um programa totalmente, eminentemente musical, a gente começa com música, e música boa. Gonzaguinha.
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0: Esse foi o Dalto cantando Muito Estranho. Antes, a gente abriu o Recordações Manchete de hoje com o Gonzaguinha cantando O Que É, O Que É. E Dr. Hook cantou Sharing the Night Together. São 3 horas e 19 minutos. Hoje é o dia 9 de junho de 2026, uma terça-feira. Uma excelente terça-feira para você. Hoje que se comemora o dia da imunização, dia do tenista, dia nacional de Anchieta, dia internacional dos arquivos, dia mundial da acreditação. E também hoje é dia dos porteiros. Então eu quero parabenizar a todos os porteiros que nos acompanham, que nos ouvem aqui na Rádio Manchete, em especial ao chefe dos porteiros do meu prédio, o seu José, mais conhecido carinhosamente por Baiano. Receba aqui, Baiano, o nosso abraço muito especial em nome de todos os porteiros que estão ligados aqui na Rádio Manchete. Agora são 3 horas e 20 minutos. Daqui a pouquinho para você tem informações sobre o trânsito e já já uma mensagem muito especial para você. Fique ligado, você está aqui na Manchete. 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
1: 3:23 agora, 3:23. Vou mandar embora essa rouquidão dessa gripezinha que não vai embora. A gripe chata. Mas olha só, está repreendida a partir de agora, ok? Então vamos lá, são 3:23. Vamos agora direto à Central Manchete de Trânsito com a Deise de Assis. Boa tarde, Deise.
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2: Oi, Alberto Brizola, uma ótima tarde para você, para todos os ouvintes da Manchete FM. Estou por aqui atualizando nesse momento a movimentação pela região da Lagoa. Tem dificuldade para você, motorista, que segue no sentido túnel Rebouças, que vai em direção ao centro, pela Avenida Borges Medeiros, a partir do acesso pela Rua Mário Ribeiro e também pela Avenida Epitácio Pessoa, a partir do Parque da Catacumba. Dificuldade também pelo túnel Rebouças, já no elevado da Avenida Paulo de Fronten. Movimentação apenas intensa nesse momento. A opção para você, motorista, que sai da Zona Sul e vai para o centro é o Aterro do Flamengo ou ainda o túnel Santa Bárbara. 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Daqui a pouco eu volto.
1: Muito bem, são 3:24 e a hora de continuar muito bem informado aqui na Manchete, porque a Joyce Santos acaba de chegar com toda a sua elegância. Boa tarde, Joyce, seja bem-vinda.
3: Boa tarde, Brizola, para você e para os nossos ouvintes da Rádio Manchete. Olha, além de notícia, quero te fazer uma pergunta, Brizola. Você tá animado, tá empolgado com a Copa do Mundo que tá chegando?
1: Olha, eu tô mais ou menos empolgado. Eu tava muito empolgado, assisti aquele jogo do Brasil ali, aquele amistoso. Fiquei um pouco decepcionado, esperava mais, mas eu sou brasileiro, então eu ainda acredito e já até encomendei a minha camisa da seleção, viu?
3: Olha, arrasou, viu?
1: É verdade, tô aguardando. Olha, chegar.
3: Eu tô empolgada, eu já ao contrário de você, eu também não entendo muito de futebol, né? Mas eu gostei do jogo do amistoso, eu achei que deu uma esperança ali pros brasileiros, né?
1: Tomara que você esteja certa e eu errado.
3: É, não, o Hexa tem que vir, gente. Tem que vir. Vamos torcer sempre pelo Hexa,
1: claro. De qualquer maneira ele virá.
3: Mas olha, não é só a gente que tá empolgado com a Copa não, hein? Porque
1: é verdade.
3: A economia em torno da Copa do Mundo também tá bem animada, hein, Brizola?
1: Que legal.
3: A expectativa é que um impacto de até 244.900.000 reais movimente a economia aqui do Rio de Janeiro por causa da Copa. Essa seleção, esse resultado aí chega a, que a seleção chegue até o final, né? E a estimativa é de que esse impacto esses dados, né, impactem diretamente na economia aqui do Rio de Janeiro, segundo o levantamento da Rio Tour. Esse estudo é que a cada vitória do Brasil pode movimentar cerca de 30 milhões de reais para a cidade, ou seja, assim como a gente, todo mundo quer que o Brasil chegue até a final e
1: claro,
3: traga essa taça pra gente, né?
1: O pessoal
3: porque é
1: se
3: mais
1: empolga.
3: É, pessoal, ó, movimenta a economia, porque o pessoal vai no mercado, compra
1: isso,
3: aquela carne pra fazer o churrasco, compra cerveja, compra eletrodoméstico pra assistir o jogo numa televisão melhor.
1: Isso.
3: Ou um sistema de som pra ouvir melhor a gente aqui na Rádio Manchete da
1: isso,
3: nossa transmissão.
1: O cara pode ver o jogo na TV e ouvir pela Manchete.
3: Exatamente. E também nesse cálculo está incluso aí os itens esportivos. Como você falou, tem gente que vai comprar o lookinho da sorte pra assistir o jogo. Então, todos esses setores aí devem ser movimentados aí nessa expectativa da Rio Tour. E os setores de turismo, comércio e empreendimento também estão entre esses beneficiados aí durante a competição. E de acordo com a prefeitura, a paixão do carioca pelo futebol ajuda a impulsionar a economia sempre que a seleção entra em campo, movimentando aí todos esses segmentos. Então, ou seja, só tem coisa boa nessa Copa, nesse Hexa, que vai vir, vamos ser positivos, o Hexa vem esse ano.
1: Se Deus quiser. E é bom também que os bares, as ruas começaram a ser pintadas, decoradas.
3: A cidade fica mais bonita, fica mais colorida, fica mais animada.
1: O astral melhora, não é?
3: O astral melhora.
1: É verdade.
3: E a gente tá precisando de um pouquinho dessa alegria, né, Brizola?
1: Tá, alguma coisa positiva tem que vir por aí, não é?
3: Exatamente. Então que a economia movimente bastante, gere bastante emprego e que o Hexa venha.
1: Se Deus quiser, você volta daqui a pouco, não
3: daqui
1: volta, Joyce?
3: Daqui a pouquinho tá de volta.
1: Até já, então. São 3:28 agora no Rio de Janeiro.

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1: São 3 horas e 39 minutos no Rio. Que bom saber que nesse momento você está ligado aqui na Rádio Manchete. Onde quer que você esteja, receba aqui o nosso boa tarde muito especial e muito obrigado pela sua audiência. Vamos juntos com você até às 5 horas da tarde, tocando músicas que tocam

0: Muito bem, você ouviu então Lionel Richie com Hello. Logo em seguida, a gente tocou para você Roberto Carlos, que cantou essa belíssima canção chamada Moço Velho. E agora foi para Lamas do Sucesso, Você. São 3h42, direto para Central Manchete de Trânsito, com Deise de Assis. É contigo, Deise. Alô, Deise.
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2: Brizola, tô de volta. Falando agora da movimentação pela zona sudoeste da cidade, tem dificuldade para você que tá pela Avenida das Américas, seguindo em direção ao Recreio, ali no acesso pela Avenida Armando Lombardi. Dificuldade também na passagem pela estação do BRT Bosque da Barra, mais à frente também, ali próximo à estação do BRT Rio Mar. Melhores condições nesse momento pela Avenida Lúcio Costa, movimentação intensa ali na altura do posto 6, mas sem grandes dificuldades. Trânsito bom tanto no sentido do Recreio quanto para você que vai em direção a São Conrado. 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Daqui a pouco eu volto.
0: Ok, muito obrigado. Desde são 3h44. Agora, daqui a pouquinho, tem Mandando a Letra.

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1: Muito bem, chegou o momento de mandar a letra. Hoje, resposta, Skank. Bem mais que o tempo que nós perdemos, ficou para trás também o que nos juntou. 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

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Que de abelha, antes Skank, a gente mandou a letra de resposta e depois você ouviu Jams, Can't Take My Eyes Off You. Agora são

0: Municipal apresenta resultados expressivos e chega a quase 700 prisões desde o início de sua implantação.
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0: Terça-feira, 9 de junho de 2026. Segundo o Sistema Alerta Rio, o tempo segue estável na cidade do Rio neste fim de semana e início de tarde. Assim, o céu estará nublado e não há previsão de chuva. Os ventos estarão fracos a moderados. Amanhã, áreas de instabilidade associadas a um sistema de baixa pressão no oceano irão influenciar o tempo na cidade. Desta forma, a previsão é de céu parcialmente nublado a nublado e chuva fraca isolada a partir da noite. Os ventos estarão fracos a moderados. Neste momento, Rio e Grande Rio com céu parcialmente nublado. Aqui no centro, 28 graus. O aumento dos casos de sarampo nos Estados Unidos, México e Canadá, países que vão sediar o torneio, acendeu o alerta das autoridades de saúde. Especialistas reforçam a importância de estar com a vacinação em dia antes da viagem. O sarampo é uma doença altamente contagiosa e pode causar complicações graves, principalmente em crianças, gestantes e idosos. O Ministério da Saúde orienta que os viajantes verifiquem a carteira de vacinação e completem o esquema vacinal pelo menos 15 dias antes do embarque. As doses estão disponíveis gratuitamente pelo SUS. O governo do estado do Rio sancionou uma lei que incentiva a oferta do idioma mandarim nas escolas da rede estadual. A medida permite que a língua seja oferecida como opção de formação para os estudantes de acordo com a disponibilidade de vagas e o interesse das comunidades escolares. A nova legislação também autoriza parcerias com universidades, centros culturais e instituições internacionais para capacitar professores e desenvolver atividades pedagógicas. O mandarim é a língua mais falada do mundo e ganha cada vez mais importância nas relações comerciais e culturais entre Brasil e China. Força Municipal, Divisão de Elite da Guarda Municipal do Rio, apresentou hoje um balanço das operações realizadas desde o início do patrulhamento da cidade. Segundo a Secretaria Municipal de Segurança Urbana, já foram feitas mais de 4.800 abordagens e 693 prisões. As equipes também recuperaram e apreenderam 118 celulares, 113 motocicletas, 19 bicicletas e 15 cordões, além de armas e réplicas de armamento. Entre os destaques estão as ações no Jardim de Alá, na Zona Sul, com 88 prisões, e na região da Rodoviária do Rio, Terminal Gentileza e Estação Leopoldina, onde foram registradas 140 prisões. Já no perímetro, que inclui a Central do Brasil, Campo de Santana e Cinelândia, o número chegou a 324 prisões. De acordo com o secretário Breno Carnevale, os resultados refletem o uso de inteligência e planejamento para concentrar o efetivo em áreas com maior incidência de crimes. 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E segue Recordações Manchete com Alberto Brizola.
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1: Casados pensando em se divorciar, enquanto solteiros sonham em se casar. O anônimo deseja a fama, enquanto o famoso tudo o que mais quer é privacidade. Os jovens querendo ficar mais velhos, enquanto os mais velhos gostariam de voltar no tempo. Pobre sonhando em ficar rico, enquanto os ricos anseiam pela paz que perderam buscando a riqueza. A grama do vizinho sempre parece mais verde, mas nada floresce sem que você regue, sem que você cuide o que já é seu. A verdade é que ninguém tem tudo, mas todo mundo tem ou espera ter o suficiente. Se a gente parar por alguns segundos para realmente ver, a felicidade está em tudo. Está em valorizar o que você já tem. Porque, no final, a sensação não vem da abundância, mas no significado. A gente perde muito tempo comprando pedaços das nossas vidas, tentando ser melhor e se comparando com os outros. E acabamos nos esquecendo que cada pessoa tem a sua própria trajetória. A beleza da vida não está naquilo que você ainda não tem. Ela está em aprender a amar o que você já tem. A vida que você tem agora pode ser o maior sonho de outra pessoa. Já pensou nisso? Talvez o segredo não seja em ter mais, mas finalmente em perceber que você já tem o suficiente.

0: 4:21 no Rio de Janeiro, você ouviu aí a Roupa Nova cantando A Força do Amor. E agora, vamos direto à Central Manchete de Trânsito com a Deise de Assis. É com você, Deise.
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2: Oi, Alberto Brizola, tô de volta falando da Avenida das Américas. Ainda tem dificuldade para você que segue no sentido Recreio. Teve acidente mais cedo ali na altura da estação do BRT Rio Mar, acidente esse envolvendo um carro trânsito lento desde a estação do BRT Américas Parque. Observo melhores condições para você que vai optando pela Avenida Lúcio Costa. Tem retenções apenas ali na passagem pelo posto 4, um pouco de retenção também na altura do posto 6, mas sem grandes dificuldades. 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Daqui a pouco eu volto.

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1: Tudo bem, Alberto Brizola aqui te ouvindo. Raquel de Santa Catarina. Vamos curtir hoje uma boa música? Manda Quase Sem Querer na

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0: São 4h41. Que bom saber que nesse momento você está ligado aqui na Rádio Manchete, ouvindo o Recordações Manchete em 96,1. Vamos direto agora à Central Manchete de Trânsito com Deise de Assis. É com você, Deise.
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2: Brizola, tô de volta. Atualizando nesse momento a movimentação para você, motorista que tá pela ponte Rio-Niterói. Tem dificuldade para você que segue em direção a Niterói, mas sem grandes dificuldades ali na altura do pedágio. Sentido Rio também com movimentação intensa, mas sem grandes dificuldades. 13 minutos é o tempo de travessia. Na chegada ao Rio, é boa movimentação pelo viaduto do gasômetro e também pela Francisco Bicalho. 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Daqui a pouco eu volto.
0: 4h42. Já mandou o seu zap pra gente? 99507-0525. 2199-507-0525.

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0: do Amor. Clube do Amor.
1: Fala-se de mãos e pés calejados, mas pouco se fala de corações calejados. As pessoas mais duronas, que parecem indiferentes ao amor, carinho e ternura, são pessoas endurecidas pela vida. São vítimas da falta de amor. Há pessoas que calejam o próprio coração e deixam marcas eternas. Não permita que alguém te magoe a ponto de te deixar insensível. Não deixe de acreditar nas estrelas, porque um dia as nuvens escuras encobriram o seu céu. E por mais difícil que seja, guarde seu coração das asperezas. Não deixe que as decepções o endureçam. Olhe em outras direções e cuide bem do seu amor. Afinal de contas, a vida só se vive uma vez só.

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1: São 4:50. Depois de Cuide Bem do Seu Amor, é hora de Elton John, que vem por aí, brevemente no Rio de Janeiro, no Rock in Rio. Ele canta pra gente agora Little Genie. Daqui a pouquinho, Rodrigo Machado e o Panorama.

para a pessoa mais importante da sua vida. Então, 995070525. Nesse momento, estamos chegando aos momentos finais do programa. Mas vou deixar você com uma recordação muito especial. Você vai ouvir o Gilberto Gil, a versão original, juntamente com The Wailers, cantando Vamos Fugir. Mete bronca aí, nosso querido Clark. Uma ótima tarde para você, para todos que acompanharam a gente. Obrigado pela audiência. Vem aí o Panorama Manchete com Rodrigo Machado. Eu volto às 10 da noite e amanhã às 3 da tarde. Ontem já era, hoje é o dia e o amanhã poderá não mais chegar. São 4 horas e 56.

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0: 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Na cidade que é Manchete, 5:01.
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Esse é o Panorama Manchete, a sua companhia até 7 da noite. A partir de agora, estamos juntos, misturados, mixados e manchetados. Vem com a gente!

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1: Mãe é presa após agredir e ameaçar matar filho de 5 meses para pressionar o pai a pagar pensão alimentícia. Ministra Carmen Lúcia critica o perdão judicial a Monique Medeiros. Ouça Luciana Paiva.
2: Segue um mistério, caso de criança envenenada por bolo na Baixada Fluminense. A polícia começou a ouvir, nesta terça-feira, testemunhas e familiares do menino Arthur.
1: Conselho Nacional de Justiça abre processo contra desembargador acusado de crimes sexuais. Justiça do Rio afasta delegado de investigação sobre morte de empresário na Pavuna. Cantor de pagode assaltado na zona norte do Rio. Justiça condena homem que fabricava falsos títulos de eleitor em casa. Rio suspende aplicação de vacina contra a dengue do Butantan. Ministério da Saúde não dá prazo para concluir investigações sobre relação entre mortes e doenças graves com imunizante. Estado recebe novos tomógrafos e outros equipamentos para ampliar cirurgias no SUS. BRT Metropolitano chega a mais 3 cidades da Baixada e amplia a ligação com o Rio. 37% dos brasileiros não conseguiram pagar todas as contas no último mês. É a vez de Joyce Santos.
3: Ministro da Fazenda afirma que o novo Desenrola Brasil já beneficiou 6 milhões de pessoas.
1: Comércio carioca prevê o crescimento de 2% nas vendas impulsionadas pelas festas juninas. Panorama pelo mundo, Samuel Correia.
4: Trump acusa Irã de derrubar helicóptero dos Estados Unidos e eleva a tensão no Oriente Médio.
1: Tudo isso e muito mais a partir de agora no nosso Panorama Manchete, que está só começando. E juntos iremos até 7 da noite. Mancheteiros, mancheteiras, hoje é terça-feira, 9 de junho de 2026. É tudo nosso, nada deles. Boa tarde. Yeah.

primeira vez que você se conecta à nossa manchete do Rio de Janeiro, seja muito bem-vindo, muito bem-vinda. São 50 anos de história no rádio brasileiro, 50 anos em prol da cultura nacional. Se você ainda não me conhece, deixa eu me apresentar. Muito prazer. Eu sou o Rodrigo Machado, mas se esquecer meu nome, pode me chamar de carinho ou me chame com carinho.

0: O motorista encontra liberado acesso da pista central para a pista lateral no sentido Orla, na altura da Vivian Festas, após um acidente envolvendo carro e moto. O trânsito apresenta boas condições. Na Transolímpica tem um acidente envolvendo 3 carros no sentido Deodoro. Uma faixa está ocupada na altura do CEPAP. Em função desse acidente no Jardim Sulacap, a concessionária atua no local. O trânsito é lento nesse trecho. Voltando à Barra da Tijuca, a faixa liberada da Avenida das Américas após a colisão de um carro contra um poste. Está liberada a faixa da pista lateral na altura da estação BRT Rio Mar, sentido Recreio, após essa colisão. Agora no Rio de Janeiro, 5:08, o Hemorrio lançou uma campanha especial para o Dia dos Namorados com o objetivo de incentivar casais a doarem sangue juntos e se tornarem doadores frequentes. Daqui a pouco a gente vai ampliar essa informação. Pesquisa afirma que casais que fazem boas ações juntos tem relacionamentos mais felizes, né, saudáveis e duradouros. O estudo diz que praticar a generosidade e a empatia em dupla diminui o estresse diário e cria um forte sentimento de união. Além disso, casais que crescem juntos constroem uma base sólida de valores compartilhados para o futuro. Por isso, nós estamos perguntando aqui no Panorama Manchete: você costuma fazer boas ações na companhia de seu parceiro, da sua parceira de vida? Você acha que tem mais chances de dar certo o relacionamento entre pessoas que gostam de praticar boas ações juntas? Participe pelo Zap Zap da nossa Manchete.
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0: 21 995070525. 21 995070525. Esse é o Zap Zap da nossa Manchete do Rio de Janeiro, que está liberado a partir de agora, porque daqui a 50 minutos, 6 em ponto, Pedro Augusto Romeiro de Aparecida. Pedro Augusto é da Manchete. É o maior comunicador do rádio brasileiro, de segunda a sexta-feira, com seu programa campeoníssimo de audiência, de meio-dia às 3. E também de segunda a sexta-feira, às 6 horas. Aqui no nosso Panorama Manchete, na maior corrente de fé do rádio brasileiro. Através do nosso WhatsApp, o 21 995070525, você pode fazer o seu pedido de oração. Porque Pedro Augusto estará orando por todas as famílias do nosso Rio de Janeiro, do Brasil, todas as famílias sintonizadas ou não, neste momento, na nossa Manchete.

Gente, o que que tá acontecendo com o ser humano, hein? Sabe que uma mulher foi presa após ser flagrada em um vídeo agredindo o próprio filho, um bebê de apenas 5 meses, e fazendo ameaças de morte contra a criança e um outro menor de 1 ano e 11 meses. Isso aconteceu no interior do estado do Rio de Janeiro, em São João da Barra, no norte fluminense. O caso mobilizou o Conselho Tutelar, a Polícia Militar e a Justiça. Nas imagens enviadas pela própria mãe ao pai de uma das crianças, a mulher aparece dando tapas, apertando o rosto do bebê e pressionando uma chupeta contra a boca desse bebê enquanto faz ameaças. Em diversos momentos, ela afirma que as crianças morreriam caso determinadas exigências não fossem atendidas. Segundo as investigações, o material teria sido encaminhado ao pai em uma tentativa de pressioná-lo a realizar o pagamento da pensão alimentícia. Além das agressões físicas, a mulher também faz referências a um homem e outras pessoas que chama de caras miseráveis, responsabilizando-os pela falta do envio do dinheiro. Em tom de coação, ela associa o não pagamento à morte das crianças. Essa, no mínimo, além de ser uma criminosa, uma vagabunda, ela é uma imbecil. Porque a única coisa que dá cadeia nesse país de fato é a falta do pagamento da pensão alimentícia. E ela usar o filho, uma criança de 5 meses, agredir a criança. A gente pode até pensar que ela, quando crescer, não vai ter uma memória disso. É algo que a gente precisa debater com psicólogos. Porque aí pode começar a se desenvolver uma mente doentia. Porque eu não acredito que ninguém nasça ruim. Ninguém nasça com a índole ruim. As pessoas se perdem no caminho. Elas saem do eixo no caminho. Muitas vezes contaminada por uma sociedade cada vez mais perversa. Uma sociedade cada vez mais que não valoriza a vida, o nosso bem maior. Recebi ontem uma mensagem de uma amiga, de um ouvinte, perguntando até quando vamos viver essa violência. Como é que eu posso responder a ela? A única possibilidade da gente reverter esse quadro começa com a valorização das famílias, a valorização de Deus. E aí não me importa se você é católico, qual é a fé que você tem, não importa se você é evangélico. Para mim, isso não importa neste momento. O que importa é que família e Deus precisam ser valorizados e estarem no centro de tudo. Porque uma mulher como essa vagabunda, não posso, desculpa, mas eu não posso denominar de outra forma. Ela não tem Deus no coração, não sabe nem o que é Deus no coração. Aí eu volto àquele caso. As mulheres que neste momento estão tentando engravidar e estão escutando isso. Que uma mulher com pelo menos 2 filhos está com uma criança no colo de 5 meses e agredindo essa criança para pressionar o pai a pagar uma pensão alimentícia. Você vai em qualquer defensoria pública, você consegue ser atendido e ter o seu direito da pensão alimentícia resguardado. Mas nada justifica a agressão contra uma criança. Nada. Aí eu volto, né, àquele pedido de reflexão dessa amiga ouvinte a respeito da violência. Então, a base de tudo tem que ser a família, Deus no coração. A base de tudo precisa ser a formação de uma índole.
Porque aí essas mentes não vão para perversidade, para atrocidade. Porque o que a gente tem visto nesse mundo são pessoas que olham somente para o próprio umbigo. Querem levar vantagem em tudo. Acham que são mais espertas do que as outras. Não têm nenhum tipo de compromisso com a vida alheia. Essa criminalidade que a gente observa todos os dias, eu só vejo como transformação através da religião, da fé, da família e da educação. Eu moro em frente ao primeiro CIEP, o primeiro brisolão que foi construído, o CIEP Tancredo Neves. Foi construído no governo Brizola pelo ex-secretário de Educação, ex-senador da República, ex-vice-governador Darcy Ribeiro. Professor Darcy Ribeiro. Imagine se tivéssemos, ao longo desses anos, uma educação em tempo integral, pública e de qualidade, em que as crianças ficassem o dia inteiro dentro da escola, aplicando atividades esportivas, aprendendo o início de uma profissão, estimulando as vocações dessas crianças, porque muitas chegam aos 18 anos a prestar um vestibular e não sabem nem o que vão fazer da vida, porque não foram preparadas para isso. E se a criança está fora da escola, só tem aquele horário normal, né, de, sei lá, de 7 da manhã ao meio-dia, durante a tarde, a maioria dessas crianças não tem a presença dos pais que estão lutando para trazer comida para casa e ficam muitas vezes sozinhas em casa, sendo cuidadas por um irmão mais velho, por um outro parente, e acabam sendo presas fáceis para o tráfico de drogas, para a criminalidade. Então, toda vez que eu olho aquela escola pública que foi construída lá atrás, na década de 80, para ser uma escola com ensino integral, uma educação pública, gratuita, de qualidade, o dia inteiro, com a criança fazendo todas as refeições ali, tendo atividades extracurriculares, eu observo como tudo isso poderia ser diferente se tivéssemos governantes comprometidos com o futuro de uma nação. 5:19.

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1: Alô, Deise de Assis, boa tarde.
2: Oi, Rodrigo, uma ótima tarde pra você, pra todos os ouvintes aqui da Manchete FM. Eu começo atualizando a linha vermelha. O trânsito tá bem complicado pra você que segue pra Baixada. Teve acidente mais cedo envolvendo carro e moto ali na altura do Galeão. Trânsito já congestionado desde a altura do Caju, pra você que segue no assente do Baixada. No assente do centro também tem dificuldade entre o Galeão até a chegada do Hospital Universitário. Dificuldade também no trecho do Caju. Melhores condições pela Avenida Brasil, mas o trânsito também não tá nada fácil para você, motorista. Dificuldades tanto na pista central quanto na pista lateral. Observo retenções até a chegada ali, o trecho de Bom Sucesso. Depois melhor, a movimentação fica apenas intensa, sem grandes dificuldades. No assente do centro, lentidão agora no trecho de Realengo e também mais à frente no trecho de Bom Sucesso e na passagem por Manguinhos. 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Daqui a pouco eu volto.
1: Ok, obrigado, Deise. Agora 5h21, na linha vermelha tem um acidente na altura do Galeão. Uma faixa está ocupada no sentido Baixada Fluminense. Devido a esse acidente envolvendo carro e moto, bombeiros e Sete Rio estão no local. Trânsito com retenções desde o Caju. 5h21.

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3: Tá chegando a hora, minha gente. A Copa do Mundo tá batendo a porta. O Brasil joga no próximo sábado, direto da terra da Copa do Mundo. O locutor explosão do rádio brasileiro. Sidney Marinho aqui pra mim, boa tarde pra você. Seria o quê? Boa tarde também, Sidney?
4: Boa tarde, Rodrigo. Boa tarde, amigos do Panorama da Manchete. Seleção Brasileira já treinou aqui em Nova Jersey na parte da manhã. Um treino muito forte, mais uma vez, né? Com ajustes de posicionamento e a busca do Carlo Ancelotti para definir a forma que o Brasil vai atuar contra Marrocos na estreia na Copa do Mundo no próximo sábado em Nova York. Seleção Brasileira teve o Ibanez concedendo uma entrevista coletiva. Ele é um dos prováveis substitutos do Wesley na lateral direita. Mas ele não abriu o jogo, não. Disse que qualquer coisa que falasse podia comprometê-lo, né? Afinal de contas, o Carleto Ancelotti ainda não definiu quem joga por ali. No treino de hoje pela manhã, o Ibanez foi muito utilizado no treino tático comandado pelo Ancelotti, exatamente pelo lado direito. Sem nenhum lateral direito de ofício, o Ibanez e o Danilo estarão se revezando, né, nessa função. E um dos dois será escolhido pelo Ancelotti como titular para a partida de estreia na Copa. A seleção só volta a trabalhar amanhã, pela manhã, no CT do New York Red Bulls, aqui em Nova Jersey. Seleção segue sua preparação para a estreia de sábado na Copa do Mundo. Daqui a pouco, no Agito Esportivo, a partir das 7, outros destaques da seleção, outros destaques da Copa. Na parceria Manchete Litoral News, direto dos Estados Unidos, ao lado da seleção, a caminho do Hexa. Tá certo, Rodrigo?
3: Tá certo, explosão, obrigado. Até amanhã aqui no Panorama Manchete e daqui a pouco tem a galera do Agito Esportivo, programa que é feito diretamente na terra da Copa. É a Manchete falando dos Estados Unidos. Tá chegando a hora, hein, minha gente? E aí, será que vem o Hexa? Eu acredito. E você, hein? 5:25.

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1: O novo levantamento divulgado hoje acendeu um alerta sobre a situação financeira das famílias brasileiras. De acordo com a pesquisa do Instituto Poder Data, 37% dos brasileiros afirmaram que não conseguiram quitar todas as despesas no último mês. Ao contrário do que se poderia imaginar, os jovens não são os que mais acumulam contas em atraso. O recorte por faixa etária revela que a maior taxa de inadimplência está entre a população mais velha. 43% dos que deixaram de pagar as contas têm 60 anos ou mais. Em contrapartida, a faixa que vai dos 16 aos 24 anos registrou o menor índice de calotes, com 30%. O estudo ouviu 2.500 pessoas em 166 municípios distribuídos pelas 27 unidades da federação e traçou um panorama do endividamento no país. E o programa Novo Desenrola Brasil já beneficiou mais de 6 milhões de pessoas? Conta pra gente, Joyce. Boa tarde.
2: Boa tarde, Rodrigo Machado, para você e para os nossos ouvintes da Rádio Manchete. Isso mesmo, Rodrigo. O Novo Desenrola Brasil já beneficiou 6 milhões de pessoas em todo o país. A informação foi divulgada hoje pelo ministro da Fazenda, Dário Durigan. Segundo o governo federal, cerca de 4 milhões de brasileiros já conseguiram quitar suas dívidas, principalmente débitos de até R$100, criado para reduzir a inadimplência e facilitar a recuperação do crédito. O programa oferece descontos que podem chegar a 90% sobre o valor das dívidas, além de juros reduzidos e parcelamento em até 48 meses. De acordo com Durigan, mais de 1 milhão de pessoas optaram pelo pagamento à vista, com descontos médios superiores a 80%, o que permitiu a regularização do nome e o retorno ao mercado de consumo. A campanha nacional de renegociação segue aberta até o dia 2 de agosto, Rodrigo.
1: Ok, obrigado, Joyce. O Ministério da Saúde informou que ainda não há prazo para concluir a investigação sobre a vacina contra a dengue desenvolvida pelo Instituto Butantan. A aplicação do imunizante foi suspensa de forma preventiva após o registro de 42 eventos adversos considerados graves, incluindo 2 mortes e 1 caso com internação em UTI. Mais de 500 mil doses já haviam sido aplicadas no país. Segundo o governo, ainda não é possível afirmar se os casos têm relação direta com a vacina. A suspensão não afeta a vacina contra a dengue oferecida pelo SUS para crianças e adolescentes de 10 a 14 anos. O Instituto Butantan informou que colabora com as investigações e reforçou que o imunizante apresentou eficácia de quase 80% nos estudos clínicos. As doses vão permanecer armazenadas até a conclusão das análises. E aqui no Rio de Janeiro, a Secretaria Municipal suspendeu, então, de forma preventiva e temporária, a aplicação da vacina do Butantan. No entanto, reforça que a vacina do laboratório Takeda, disponível desde 2024 na rede pública para adolescentes de 10 a 14 anos, não sofreu qualquer restrição. Aqui no Rio de Janeiro, de acordo com a Prefeitura, foram aplicadas 7.002 doses sem registro de eventos adversos graves na cidade. Agora 5:30 no Rio.

0: Samuel Correia, o julgamento, né, do ex-prefeito de Duque de Caxias e também ex-secretário de Transportes do Estado do Rio de Janeiro, Washington Reis, foi retomado. Conta pra gente, Samuel. Boa tarde.
1: Muito boa tarde, Rodrigo Machado. Você ligado aqui na Manchete. Exatamente. A ação envolve uma condenação definida pela segunda turma do STF em 2016. Na ocasião, Washington Reis foi sentenciado a 7 anos de prisão em regime semiaberto por crime ambiental e parcelamento irregular de loteamento na Baixada Fluminense. Até o momento, o placar é de 4-1 pela manutenção da condenação. O relator do caso, ministro Flávio Dino, foi acompanhado por Alexandre de Moraes, Cristiano Zanin e Gilmar Mendes. A única divergência até o momento foi apresentada por André Mendonça. Vale lembrar que o ministro Dias Toffoli está impedido de participar do julgamento e ainda resta o voto do ministro Luiz Fux. Rodrigo.
0: Ok, obrigado, Samuel. A partir do próximo domingo, moradores de Queimados, Nilópolis e Belfor Roxo terão acesso ao BRT Metropolitano. As novas linhas vão ligar os municípios ao Terminal Margaridas, em Irajá, ampliando a integração entre a Baixada Fluminense e a cidade do Rio de Janeiro. Os passageiros poderão seguir pela Transbrasil até o Terminal Gentileza e de lá fazer a conexão com o VLT e linhas municipais. A medida promete reduzir o tempo de viagem e diminuir o número de baldeações para quem trabalha ou estuda aqui na cidade do Rio de Janeiro. A tarifa integrada será de R$18,40, com validade de até 20 horas. Para usar o benefício, é necessário utilizar o cartão Jaé nas catracas exclusivas do sistema. A expectativa é aumentar ainda mais a adesão ao serviço, que já registrou mais de 12 mil usuários na primeira semana de operação. Agora, 5h33, o governo do estado do Rio sancionou uma lei que cria a política estadual de conscientização sobre os efeitos da música na saúde mental e física da população. A medida prevê campanhas educativas em escolas e meios de comunicação para informar sobre a influência da música no bem-estar e no comportamento. A nova legislação também cria um comitê de especialistas para acompanhar pesquisas sobre o tema e promover ações de orientação à população. A proposta é de autoria do deputado estadual Arthur Monteiro e já está em vigor. 5h33.

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1: Oi, Rodrigo, tô de volta. Atualizando nesse momento a movimentação pela Avenida das Américas. O trânsito tá bem complicado para você que segue no sentido Recreio, tem dificuldades já desde o acesso pela Avenida Armando Lombardi, dificuldades também ali no trecho da Cidade das Artes e mais à frente ali na altura do BRT Rio Mar. Você que vai em direção ao Recreio pode optar nesse momento pela Avenida Lúcio Costa, mas também tem lentidão na Avenida Lúcio Costa a partir do posto 6 até a altura do posto 3, isso no sentido Recreio. No sentido São Conrado, melhores condições, movimentação apenas intensa nesse momento. 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Daqui a pouco eu volto. 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
0: Agora 5h34 no Rio de Janeiro. Daqui, olha, essa galera não me abandona nunca. Tá todo mundo aqui na live. O Alexandro Oliveira Pereira. Boa tarde, Rodrigo. Eu tenho um sobrinho também chamado Rodrigo, tá bem? Obrigado, então, olha. Obrigado pelo carinho, o Alexandro, de estar com a gente aqui. Abraço para o Rodrigão aí, seu sobrinho. Tá bom? A Dilminha também, o Rodrigo. Ela também aqui, eu cumprimento o Breno, a Joyce, né? O Samuel. Uma terça-feira abençoada para todos nós. Para todos nós, Dilminha. Um beijo para você, o Alejandro Reis. Abençoada tarde, meu amigo. O centro de Nova Iguaçu está com trânsito pesadíssimo, mas estou aqui ligado no melhor programa. Alejandro, querido, obrigado pelo carinho e sempre mande informação pra gente. Se você puder detalhar, inclusive, né, quais são as ruas que estão com o trânsito pesado, é muito importante para que a gente possa oferecer, né, melhores possibilidades para os nossos amigos ouvintes, tá bom? Alejandro, aquele abraço para você. O Breno Pereira também dando boa tarde para mim, para Joyce, para Dilma, para todo mundo, né? E boa tarde também. Rafael Corrêa, não, quem tá aqui hoje é o Thiago Castro, o Astro, né? É, Rafael Corrêa está de folga. Ele está antecipando hoje o Dia dos Namorados, dando muitos beijos na boca, né? Será? Tenho lá minhas desconfianças. Valeu, Breno, aquele abraço pra você. 5h36, está liberado também a sua participação com pedido de oração. Porque daqui a 24 minutos, Pedro Augusto, Romeiro de Aparecida. Pedro Augusto é da Manchete. A Manchete tem o melhor comunicador do Brasil. De segunda a sexta-feira, de meio-dia às 3. E sempre aqui no nosso Panorama Manchete, com a maior corrente de fé do rádio brasileiro. A Daniela Costa, de Vilar dos Teles, São João de Meriti, diz que a mãe e o pai estão enfrentando problemas de saúde ao mesmo tempo e pede oração. O Sérgio Henrique, do Catete, dizendo que a empresa dele fechou e está começando a vida profissional do zero. A Jaqueline Martins, de Cosmos, dizendo que vai viajar para acompanhar um tratamento médico e pede proteção. Está aqui com a gente também a Rosana Ferreira, de Santa Teresa, aguardando uma cirurgia pelo SUS há muitos meses. O Gilberto Souza, de Senador Camará, dizendo que a esposa pediu um tempo no casamento e está sofrendo muito ele, com muita saudade da esposa, pedindo oração também para a restauração do seu casamento. 6 em ponto. Pedro Augusto, o Romeiro de Aparecida, estará entre nós, na maior corrente de fé do rádio brasileiro.

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4: O Panorama Manchete tem muita informação, tem notícias da cidade, do Brasil, do mundo, tem as informações da Copa do Mundo, tem tudo o que você precisa saber. Trânsito, transporte, temperatura, o que você precisa saber está aqui no Panorama Manchete, que também tem música.
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4: Taylor Swift.

0: aqui no Panorama Manchete 5h44.
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2: Oi, Rodrigo, eu tô de volta. Atualizando nesse momento a Avenida Ayrton Senna. Ainda tem dificuldade para você que segue no sentido linha amarela, desde o acesso pela Avenida das Américas até a altura da Gardenia Azul. Pela linha amarela, sentido fundão nesse momento, retenções na altura do trecho da Freguesia e também na passagem pelo pedágio. No sentido contrário, você que segue em direção à Barra da Tijuca, vai encontrando lentidão agora no trecho de Bom Sucesso e também na passagem por Del Castilho. De preferência, nesse momento, pela autoestrada. Grajaú, Jacarepaguá, apresenta melhores condições. 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Daqui a pouco eu volto.
0: Ok, obrigado, Deise.
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0: Panorama pelo mundo, Samuel Correia.
3: Rodrigo Machado, presidente dos Estados Unidos, Donald Trump, acusou o Irã de derrubar um helicóptero americano perto do Estreito de Hormuz e afirmou que o país vai precisar responder ao ataque. Autoridades americanas informaram que um drone iraniano atingiu a aeronave, mas a investigação ainda não determinou se o ato foi intencional. Os dois tripulantes do helicóptero foram resgatados e passam bem. A fala de Trump contrasta com o tom dos últimos dias, quando ele acordava um acordo de paz iminente ali na região. Em resposta, o chanceler iraniano desafiou Washington e sugeriu que os americanos retirem suas tropas da área. A tensão no Oriente Médio preocupa o mundo, pois o conflito poderá trazer o chamado efeito dominó na economia global. O professor de Relações Internacionais da UFRJ, Cícero Pimenteira, explica sobre os impactos no setor de energia, em destaque o petróleo.
4: A guerra que hoje ocorre no Oriente Médio, tendo como países principais Israel, Estados Unidos e o Irã, é uma guerra local, né? Vai envolver e afetar a economia do Oriente Médio. Como a economia do Oriente Médio afeta a economia global? Por termos uma matriz energética global profundamente dependente de energia fóssil, e aí você entende gás natural e petróleo, os preços e as variações de oferta e demanda são sentidos na commodity petróleo, nas bolsas pelo mundo, que gera um encarecimento da oferta de petróleo para o planeta como um todo.
3: E para agravar o cenário, Israel voltou a bombardear o Líbano nesta terça-feira, deixando ao menos 8 mortos e além de milhares de pessoas feridas. Rodrigo.
0: Ok, obrigado, Samuel. E essa questão política, econômica, se reflete também no futebol, porque os torcedores do Irã não poderão entrar nos Estados Unidos. Quem conta pra gente é o Gabriel Machado.
5: Rodrigo, vamos falar de Copa do Mundo, mas hoje não vamos falar de seleção brasileira, não. Vamos trazer mais um capítulo envolvendo a seleção iraniana, esse conflito entre os Estados Unidos e o Irã, que teve mais um capítulo hoje de manhã. A Federação de Futebol do Irã afirmou que os Estados Unidos retirou a cota de ingressos destinada aos torcedores iranianos poucos dias antes do início da Copa do Mundo. Faltam 2 dias para a estreia da Copa do Mundo e a Federação do Irã traz hoje essa denúncia, né, Rodrigo? Segundo a entidade, os 8% dos ingressos que são reservados para a torcida da seleção foram bloqueados, impedindo assim a distribuição das entradas para os fãs que já haviam planejado a ida ao Mundial. Fora isso, vale a gente lembrar também, Rodrigo, que a seleção iraniana não pode ficar em solo norte-americano. Então, eles estão alojados no México, treinando no México, vão até os Estados Unidos para jogar e tem que voltar para o México logo após a partida. Então, mais um capítulo para essa história entre Estados Unidos e Irã na Copa do Mundo. Volto com você.
0: Ok, obrigado, Gabriel. 5h48 no Rio.

ministra do Supremo Tribunal Federal, Carmen Lúcia, criticou o perdão judicial concedido a Monique Medeiros. Segundo a magistrada, o caso não tem a ver com misoginia. A declaração foi dada no programa da Globo News e, diante da repercussão, Carmen Lúcia explicou que não leu a sentença, mas acrescentou que a decisão deveria ter sido mais esclarecida para a sociedade. A ministra frisou que uma explicação mais detalhada evitaria que a sociedade tivesse a impressão de que o perdão foi concedido apenas por ela ser mulher. Por fim, ela destacou que a luta pela desigualdade não pode ser usada de forma equivocada. A ministra afirmou que o Instituto do Perdão Judicial está previsto em lei e não possui relação com debates sobre misoginia ou desigualdade de gênero. O Ministério Público do Rio de Janeiro recorreu do perdão, nós falamos isso aqui ontem, por entender ter havido uma irregularidade em um dos quesitos apresentados aos jurados durante o julgamento, o que pode ter influenciado o resultado. Monique foi considerada culpada por homicídio culposo quando não há intenção de matar, mas teve a punição extinta pela justiça. Caso o recurso seja aceito, o julgamento poderá ser anulado e ela poderá ser submetida a um novo júri. A defesa informou que não vê motivos para a mudança da decisão. 5h50 no Rio.

0: Você lembra que ontem nós falamos aqui do caso do menino de 11 anos que está internado em estado grave na Baixada Fluminense por conta de um bolo envenenado? E a Polícia Civil começa a ouvir, né, pessoas que possam ajudar a esclarecer, né, o que de fato aconteceu. Vamos ouvir a reportagem da Luciana Paiva, que trata sobre esse assunto. Ela atenta aos depoimentos. Alô, Luciana.
1: Rodrigo, a polícia começou a ouvir nesta terça-feira testemunhas e familiares no inquérito que investiga a suspeita de envenenamento do menino Arthur de Melo da Silva, de 11 anos, na Baixada Fluminense. O caso aconteceu no início de junho, depois que Arthur voltou da escola para a casa do pai, em São João de Meriti. Segundo a família, um pedaço de bolo de chocolate foi encontrado dentro da mochila do menino, embalado em um plástico. O alimento estava junto a roupas cuidadosamente dobradas, algo considerado incomum pelos parentes. Após consumir o bolo, Arthur começou a passar mal e durante a noite sofreu uma parada cardiorrespiratória. Ele foi socorrido à unidade de saúde e durante a lavagem gástrica, médicos encontraram uma substância com características semelhantes ao chumbinho, veneno vendido ilegalmente como raticida. Exames laboratoriais confirmaram a ingestão da substância. Nesta terça-feira, o pai da criança, Ademir de Melo, foi o primeiro a prestar depoimento na 64DP, a delegacia de São João de Meriti. Segundo ele, o estado de saúde do filho ainda inspira cuidados. Arthur segue internado em estado grave e entubado no Hospital Estadual Ricardo Cruz, em Nova Iguaçu. A mãe do menino, Lidiane da Silva, afirma que não enviou o bolo na mochila e acredita que o doce tenha sido entregue à criança por uma outra pessoa. A Polícia Civil informou que aguarda a conclusão dos laudos médicos, toxicológicos e periciais e destacou que nenhuma linha de investigação foi descartada até o momento. Segue com você, Rodrigo Machado.
0: Obrigado, Luciana. 5h53, um homem investigado por participação na tortura de duas pessoas dentro do Complexo de Israel foi preso em Bangu. Davi da Costa Martins, conhecido como Titânio, foi localizado por agentes do Departamento Geral de Homicídios e Proteção à Pessoa. Contra ele havia um mandado de prisão preventiva expedido pela primeira vara criminal da capital. Segundo o Ministério Público, Davi é um dos 12 denunciados por envolvimento no caso. As investigações apontam que o grupo tem ligação com o Terceiro Comando Puro, facção que atua na região. De acordo com a denúncia, as vítimas entraram na cidade alta, em Cordovil, uma das comunidades do Complexo de Israel, ao fugir de uma tentativa de assalto. A investigação aponta que criminosos passaram a perseguir os dois homens por suspeitarem que eles fossem policiais civis. Agora, 5h54, o Conselho Nacional de Justiça abre processo contra desembargador acusado de assédio. Quem conta é a Joyce Santos. Alô, Joyce.
2: Isso mesmo, Rodrigo. Por unanimidade, o Conselho Nacional de Justiça decidiu abrir um processo administrativo disciplinar contra o desembargador mineiro Majid Lawar, que já estava afastado do cargo desde fevereiro. A investigação começou após a repercussão de uma decisão em que o magistrado absolveu um homem acusado de estuprar uma menina de 12 anos. Com o avanço das apurações, surgiram denúncias de supostos crimes sexuais cometidos pelo desembargador durante sua carreira. Segundo o Corregedor Nacional de Justiça, ministro Mauro Campbell, pelo menos 7 vítimas já prestaram depoimento ao Conselho Nacional de Justiça. Os relatos apontam possíveis condutas inadequadas contra servidores, estagiárias e funcionárias do

Robson Gomes Pereira, da Delegacia de Homicídios da Capital, das investigações da morte do empresário Daniel Patrício Santos de Oliveira, que foi baleado durante essa abordagem policial na Pavuna. A decisão foi tomada pela juíza Alessandra da Rocha Lima Roites, da primeira vara da capital. Segundo a magistrada, houve quebra de imparcialidade na condução do inquérito. O delegado, de acordo com a magistrada, adotou por conta própria uma nova linha de investigação que contrariava as conclusões da Corregedoria da PM e do Ministério Público do Rio, que apontam que os disparos partiram de policiais militares. O caso já está em fase de ação penal e os policiais Rafael Assunção Marinho e Rodrigo da Silva Alves, do 41º Batalhão, Batalhão de Irajá, são réus por homicídio qualificado por motivo torpe, recurso que dificultou a defesa da vítima e perigo comum. Eles efetuaram mais de 20 disparos de fuzil contra a picape em que Daniel estava com outras três pessoas. A juíza destacou que a autoridade policial determinou diligências sem autorização judicial nem solicitação do Ministério Público do Rio de Janeiro. Entre elas, a tentativa de realizar uma reprodução simulada do crime prevista para o dia 16, que acabou sendo cancelada pela decisão. Agora, 5h57 no Rio.

Este é o momento que toda a família Manchete está reunida para orar com Pedro Augusto. Eu não sei se você está entre nós para agradecer uma graça recebida, para fazer um pedido. O importante é que você está aqui. Assim como o Leonardo Silva, de Botafogo, que recebeu uma proposta de trabalho e pede na oração a direção para tomar a decisão certa. A Tânia Alves, de Paracambi, diz que o marido sofreu um acidente de moto, está se recuperando, dependendo dela para tudo, e pede oração também. Roberto Pereira, de Laranjeiras, pede oração para que Deus fortaleça a fé dele em um momento muito difícil. A Daniela Costa, de Vilar dos Teles, em São João de Meriti, né, diz que o pai e a mãe estão enfrentando problemas de saúde ao mesmo tempo e pede oração. Neste momento, Pedro Augusto, Romeiro de Aparecida, Pedro Augusto é da Manchete, forma a maior corrente de fé do rádio brasileiro.

Estamos unidos para a saudação do Ângelus. E neste momento, gente, está sendo formada a maior corrente de fé do rádio brasileiro em todo o território nacional. Esta é a cruzada do amor divino. Vamos colocar um copinho com água sobre a mesa e nesta água será depositada uma gotinha de luz, uma gotinha do amor de Nossa Senhora. Muita paz, saúde e prosperidade para você e para toda a sua família. Gente, o tempo está passando, hein? Hoje é terça-feira, já estamos na terça-feira. Minha nossa, terça-feira, que Deus abençoe a todos, viu? Vamos rezar? Reze com o Pedro Augusto da Manchete, a rádio mais querida, a rádio mais amada do Brasil. É a Manchete, é o Pedro Augusto e a oração da

Ave Maria, cheia de graça, o Senhor é convosco. Bendita sois vós entre as mulheres, e bendito é o fruto do vosso ventre, Jesus. Santa Maria, Mãe de Deus, rogai por nós, pecadores, agora e na hora de nossa morte. Amém. Ó Jesus, que dissestes: pedi e recebereis, procurai e achareis, batei e a porta se abrirá. Por intermédio de Maria, vossa Mãe Santíssima, eu bato, procuro e vos rogo que seja minha prece atendida. Ó Jesus, que dissestes: tudo que pedires ao Pai em meu nome, Ele atenderá. Por intermédio de Maria, nossa Mãe Santíssima, humildemente rogo ao vosso Pai em vosso nome que minha oração seja atendida. Ó Jesus, que dissestes: o céu e a terra passarão, mas a minha palavra não passará. Por intermédio de Maria, nossa Mãe Santíssima, confio que minha oração seja ouvida neste momento em que vamos proclamar: Divino Menino Jesus de Praga, abençoai-nos. E agora vamos beber desta água em nome do Pai, do Filho e do Espírito Santo. Amém. Que pena, estamos indo embora, né? Eu volto amanhã. Amanhã é quarta-feira, hein, gente? Continue com o Panorama Manchete com o Rodrigo Machado. Ei, Rodrigão, hein? Rodrigo Machado, você é o melhor, hein? Rodrigo Machado e os repórteres, as notícias, as informações, tudo sobre o Rio de Janeiro, Brasil e o mundo inteiro. Rodrigo Machado. Tenham todos uma ótima noite e até amanhã, se Deus quiser.

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2: Já estamos de volta com o nosso Panorama Manchete. E juntos iremos até as 7 da noite pela Manchete. Eu quero muito a sua participação. Deixa eu lembrar da nossa opinião popular de hoje, né? Tem aí o Dia dos Namorados. O Emo Rio está fazendo uma campanha para doação do casal, doação de sangue. Daqui a pouco a gente vai ampliar essa informação. E tem uma pesquisa que afirma que casais que fazem boas ações juntos têm relacionamentos mais felizes, saudáveis e duradouros. O estudo diz que praticar a generosidade e a empatia em dupla diminui o estresse diário e cria um forte sentimento de união. É por isso nós estamos perguntando: você costuma fazer boas ações na companhia do seu parceiro, da sua parceira de vida? Você acha que tem mais chance, né, de dar certo o relacionamento entre pessoas que gostam de praticar boas ações juntas? Participe pelo zap zap da nossa Manchete. 21 99 507 0525. 21 99 507 0525 é o zap zap da nossa Manchete.
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2: Ainda hoje no Panorama Manchete, cantor de pagode assaltado na zona norte do Rio. Justiça condena homem que fabricava títulos de eleitor em casa. Estado recebe novos tomógrafos e outros equipamentos para ampliar cirurgias no SUS. Comércio carioca prevê o crescimento de 2% das vendas impulsionadas pelas festas juninas. Tudo isso e muito mais do nosso

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1: Alô, Deise de Assis.
2: Oi, Rodrigo, atualizando nesse momento a movimentação pela ponte Rio-Niterói, trânsito no sentido Niterói ainda tem dificuldades ali na altura do pedágio, 16 minutos é o tempo de travessia. No sentido do Rio também tem retenções na descida do vão central, 22 minutos é o tempo de travessia, dificuldade também para você que vai acessar a linha vermelha. Mais cedo teve acidente na linha vermelha ali na altura do Galeão, o trânsito ainda está congestionado desde a altura de São Cristóvão, de preferência nesse momento pela Avenida Brasil, mas também tem dificuldades pela Avenida Brasil. A gente lembra que tem retenções a partir do Caju até Manguinhos e também no trecho de Bom Sucesso. 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Daqui a pouco eu volto.
1: Ok, obrigado. Agora 6:09, o governador em exercício, Ricardo Couto, sancionou a lei que estabelece procedimentos obrigatórios a serem adotados por escolas públicas e privadas, sempre que houver casos de racismo ou intolerância religiosa. A nova legislação tem como objetivo criar protocolos de acolhimento, apuração e encaminhamento de denúncias, além de reforçar a responsabilização dos envolvidos em práticas discriminatórias. A norma entra em vigor 90 dias após a sua publicação. De acordo com o texto, as instituições de ensino deverão agir imediatamente diante de situações de racismo ou intolerância religiosa. Entre as medidas previstas estão o acolhimento e a escuta da vítima do suposto infrator, a convocação dos responsáveis pelos estudantes envolvidos e a realização de reuniões para esclarecimentos sobre a gravidade dos fatos. Agora, 6:10 do Rio, o cantor Arlindinho relatou nas suas redes sociais que foi vítima de um assalto na manhã desta terça-feira em Cascadura. O artista usou as redes sociais para contar sobre o crime e tranquilizar os fãs. Segundo Arlindinho, ele foi abordado em frente ao Clube dos Sargentos durante a ação. De acordo com o artista, os criminosos levaram um bracelete e um cordão que ele usava no momento. Em um vídeo após o ocorrido, Arlindinho contou que levou um susto, mas passa bem. Apesar do ocorrido, o cantor afirmou que não ficou ferido. Em resposta a seguidores, ele disse estar assustado, mas bem. Arlindinho também publicou fotos das joias roubadas e pediu ajuda para tentar recuperá-las. Agora 6:11. Ô Samuel, que história é essa de um cara que foi condenado pela justiça? Ele fabricava título de eleitor em casa.
3: Ele era, na verdade, o próprio título de eleitor. Vou explicar essa história. A Justiça Eleitoral aqui do Rio condenou um homem a mais de 6 anos de prisão por utilizar documentos falsos para criar 65 títulos de eleitor em diferentes municípios aqui do estado. Segundo as investigações, a fraude veio à tona após uma análise dos sistemas da Justiça Eleitoral detectar uma coincidência incomum entre os registros que oficialmente pertenciam a pessoas diferentes. Segundo a denúncia, Jorge Luiz Ferreira se apresentava nos postos munido de documentos falsificados para assumir diferentes identidades. Embora os nomes e documentos apresentados variassem, as impressões digitais permaneciam as mesmas, o que acabou revelando o esquema. Ou seja, 65 títulos de eleitor com a mesma digital.
1: Ô Samuel, às vezes eu fico confuso, sabia? Será que tem mais pilantra, picareta ou maluco? Né? Como é que pode, né? Só tem doido nessa história, hein?
3: Só tem doido, hein?
1: Difícil, hein? É doido e picareta. Acho que esse daí juntos, está, né? Incluindo, é está incluindo nas duas possibilidades, né? 6:12 no Rio.
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1: Marco Aurélio Lizan, será que a política do Rio de Janeiro tomou aí um captopril, losartana? Porque a pressão está um pouquinho mais baixa, pelo menos, né? Está suportável neste momento, pelo menos nessa semana, com a proximidade da Copa do Mundo. Hein, Lizan?
4: Boa tarde, ou boa noite já.
1: Boa noite já, né?
4: Querido Rodrigo Machado, família Manchete. Pois é, rapaz, eu tô até espantado no sentido de que a política sempre quer o protagonismo das manchetes. E nesse início de semana, a gente teve pesquisa semana passada, esse início de semana, tanto nacionalmente quanto regionalmente, a gente não tá vendo manchetes relacionadas aos principais candidatos, né? Manchetes que eu digo assim, ou aquela agressividade de um lado, rebatida do outro, né? O que a gente está vendo, talvez pela proximidade da Copa do Mundo, os pré-candidatos estejam já interessados em apoiar o Brasil para que ele traga o Hexa. Importante é frisar que a gente inicia a semana, né? Então, estamos ainda no período de pré-campanha eleitoral, então ninguém é candidato. Isso significa que os nomes que estão lançados aí não necessariamente serão os nomes que vão estar na chapa eleitoral em outubro, mas o que é mostrado nesse momento, no nível nacional, o presidente Lula é o candidato da situação, né, melhor pontuando, e o principal opositor dele, senador Flávio Bolsonaro, que também pontua. E segundo as pesquisas, no segundo turno, todas elas, Lula ganharia com uma pequena distância do senador Flávio Bolsonaro. Em nível nacional, houve aí uma decisão do novo presidente do Tribunal Superior Eleitoral, que acabou impedindo a divulgação de uma pesquisa em que o senador Flávio Bolsonaro pontuava mal. Isso ocorreu ontem, ele pontuava mal, e aí a defesa do PL, o partido dele, entrou no TSE, entendendo que a pesquisa teria sido uma pesquisa contaminada, né? Teria sido induzida ao senador pontuar mal, isso em virtude de toda a questão envolvendo o envolvimento dele com Daniel Vorcaro, com o Master, com o tal do filme do pai, Jair, enfim. E aí isso chamou atenção, porque não é inédito, o TSE já impugnou pesquisa com outros presidentes, mas isso chamou atenção por parte do governo, entendendo que pode ser que Nunes Marques tenha uma presidência, né, uma atuação no TSE que venha a, de alguma maneira, interferir nessa questão das pesquisas. No campo regional, a gente sabe que Eduardo Paes, ex-prefeito do Rio, e Douglas Ruas, que é o presidente da Assembleia Legislativa do PL, Eduardo Paes do PSD, são os dois principais candidatos pontuando nas pesquisas. O Eduardo Paes, ele é mais presente nas redes, né? Tem 1 milhão de seguidores, ele postou hoje 2 vezes, e aí o último post, ele está no Sul Fluminense, ele fala de economia, da região, que ele entrando vai dar um gás ali, ele está em Itatiaia, vai dormir em Visconde Mauá, ele fala de Porto Real e tal. E no post do início da manhã, ele cita uma reportagem que foi ao ar ontem na TV Globo, e aí bate no atual governo, na verdade nem no atual governo, no ex-governo, né, do governo de Cláudio Castro, em relação à criminalidade, à violência, porque a reportagem mostra um território em que o tráfico hoje não vende apenas droga, né? Domina o território, vende o gás, cobra taxa. O Douglas Ruas, o opositor, é mais discreto nas redes. A última postagem foi há 2 dias, e aí ele critica o presidente Lula na última postagem, né, pela decisão do governo, né, de entender que essa classificação do Trump de facções criminosas como organizações terroristas é uma interferência dos Estados Unidos aqui. E aí o Douglas diz que esses bandidos atuam livremente, segundo ele, durante o governo do PT. Dá uma atacada. E aí critica, né, a turma que está no poder há 30 anos, mas ele esquece de dizer que ele é o candidato do ex-governador, que saiu agora há bem pouco tempo. Então, os últimos 8 anos, o Rio de Janeiro foi governado pelo partido dele, o PL. E está meio tudo em banho-maria. Uma última notícia regional é que ontem lançou a sua pré-candidatura, volto a dizer, ninguém é candidato ainda, só depois de homologado pela Justiça Eleitoral, isso deve ser lá em agosto, vai esperar a Copa do Mundo. E aí o Wilson Witzel, que está pontuando mal ainda nas pesquisas, lançou a pré-candidatura pelo Democratas. Lançou ontem e aí afirmou: eles me derrubaram, mas não me quebraram. Lembrando que o Whitson sofreu impeachment e sobre suas costas, acusação pesada de corrupção, sobretudo na área da saúde, durante a pandemia, quando se criaram aqueles hospitais de campanha e o secretário de saúde dele chegou a ser preso, e aí tá prometendo voltar o Wilson Witzel, Rodrigo.
1: Ok, Elisão, você volta então quinta-feira?
4: Quinta-feira estaremos de volta. Quinta-feira já tem Copa do Mundo, né? O Brasil é só no sábado. No sábado, né?
1: Isso.
4: Mas na quinta-feira já teremos clima de Copa do Mundo. Será que até lá a gente vai ter esse banho-maria, Rodrigo?
1: Olha, eu acho que não. Por quê? Porque você falou em atuação nas redes sociais. Quem é bastante atuante, mas neste momento não está pontuando ainda bem, né? Pelo menos por enquanto, né? É o ex-governador Antony Garotinho, que em vários podcasts já revelou que tem bomba para dar um baque na campanha do que ocupa neste momento o topo, né, de todas as pesquisas, que é o ex-prefeito carioca Eduardo Paes. Temos que aguardar, como diria, né, na telenovela, cenas dos próximos capítulos.
4: E é Garotinho sendo Garotinho, isso é fantástico.
1: Tá certo, obrigado, Lisan, até quinta-feira.
4: Um abraço, querido.
1: 6:19 no Rio.
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2: Rodrigo, 6:22, o Panorama tem tudo que você precisa ouvir. Tem informações da política, da economia, do Brasil, do mundo, do futebol, a previsão do tempo, tem transporte, trânsito, tem tudo, inclusive música.

0: Roupa Nova, linda demais essa música. Meu universo é você. 6h27 no Rio.
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0: O Ministério da Saúde vai enviar ao Rio de Janeiro 20 combos cirúrgicos e 3 tomógrafos no novo PAC Saúde. Do total, equipamentos destinados à saúde fluminense a combos que já estão em uso, promovendo mais agilidade e segurança em procedimentos de média e alta complexidade. Alinhada ao programa Agora Tem Especialistas, a distribuição de equipamentos garante a estruturação de novas salas cirúrgicas na rede fluminense e em todo o Brasil. No estado do Rio de Janeiro foram beneficiadas instituições de saúde da capital e dos municípios de Araruama, Belfor Roxo, Campos, Duque de Caxias, Itaperuna, Niterói, Nova Iguaçu, Petrópolis, Piraí, Resende, São Gonçalo, Valença, Vassouras e Volta Redonda. A iniciativa do Ministério da Saúde prevê a compra de 150 novos combos cirúrgicos e 20 tomógrafos. Ao todo, serão entregues 300 combos cirúrgicos e 40 tomógrafos a 185 municípios de todo o país. O investimento é de 546 milhões de reais e o montante destinado ao estado do Rio é superior a 34 milhões de reais. Agora, precisa também, né, de pessoas, material humano, para, né, usar esses tomógrafos, para usar esses combos cirúrgicos e que, de fato, aquela temida, aquela malfadada fila do Sisreg seja agilizada, porque muita gente espera há anos por consultas, por exames e até por cirurgias. Pessoas que sofrem com dores constantes, diárias, e precisam dessa agilidade no serviço de saúde. Agora, Samuel Corrêa tem informação pra gente. Alô, Samuca.
3: O Rodrigo, a defesa do banqueiro Daniel Vorcaro, dono do Banco Master, incluiu informações sobre o financiamento de Dark House e filmes sobre a vida do ex-presidente Jair Bolsonaro e sobre a relação com o senador Ciro Nogueira. Daniel Vorcaro, entretanto, não trata os pagamentos para a produção do filme como propina. A avaliação de investigadores é de que as informações não apresentam elementos novos para a investigação e a tendência é que o acordo seja negado novamente. Os advogados de Vorcaro também incluíram informações sobre a relação do banqueiro com o senador Ciro Nogueira, presidente do PP. Em maio, o político foi alvo da operação da Polícia Federal, acusado de usar o mandato para favorecer o Banco Master. A PF diz que Vorcaro enviou um envelope a Ciro Nogueira com um projeto de lei que favorecia interesses do banqueiro. A investigação também identificou o pagamento de uma espécie de mesada, na verdade, no valor de 500 mil reais, Rodrigo.
0: É, tem que chamar ele na xixi e falar, meu irmão, se você não vomitar tudo que sabe, né, vai ficar ruim pra você, né, você vai mofar aqui dentro, né, e será que tem autoridade também, né, pra que isso aconteça? Porque o lobby que esse cara tem, o que tem de político com rabo preso com ele, querendo que ele saia logo, né, é um muito lobby também, né, então é um jogo de forças neste momento que acontece em Brasília e um jogo muito tenso. E eu tenho certeza que nós, contribuintes, nós, cidadãos comuns, não vamos sair ganhando em nada, né, com isso. 6h30.
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0: 6h32 no Rio de Janeiro, e o estado do Rio foi condenado a indenizar a família das primas Emily Vitória e Rebeca dos Santos. Elas foram mortas por um tiro de fuzil durante uma ação da Polícia Militar na favela do Sapinho, em Duque de Caxias, em dezembro de 2020. A justiça também determina o pagamento de indenização pelas falhas na investigação conduzida após o crime. A sentença representa uma nova reviravolta em um caso que, mais de 5 anos depois, continua sem a identificação de quem disparou o tiro que matou as duas crianças. Emily tinha 4 anos e Rebeca 7 anos. As duas brincavam na porta de casa quando foram atingidas por um único disparo de fuzil. E uma missa marcou os 5 anos da morte de Kathleen Romeu. Familiares, amigos e moradores se reuniram na paróquia Santa Bernadette, em Higienópolis, para homenagear a jovem assassinada pela PM e pedir justiça. Durante a celebração, parentes levaram cartazes e vestiram camisetas em homenagem a Kathleen. Famílias de outras vítimas mortas em operações participaram da cerimônia e fizeram cobranças pela responsabilização dos envolvidos. Kathleen Romeu morreu aos 24 anos, grávida de 13 semanas, após ser atingida por uma bala de fuzil durante uma operação da PM no Complexo do Lins, em 8 de junho de 2021. Segundo as investigações, o disparo partiu de um policial militar. Agora, 6h34, o Samuel Correia tem informação pra gente. Alô, Samuel.
1: Oi, Rodrigo Machado. Atenção, porque uma operação do Detran interditou um ferro velho em um depósito clandestino na Taquara. No local, os agentes flagraram peças de um veículo BYD roubado em abril, além de diversos itens importados sem comprovação de origem. A ação foi motivada por informações do Disque Denúncia e o proprietário do estabelecimento foi preso em flagrante, Rodrigo.
0: Ok, obrigado, Samuca. Agora 6h35.
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0: Marlon Glaciano é planejador financeiro. Aqui no Brasil, Marlon, são 6h35. E aí na Califórnia, onde você está neste momento? Eu posso dar boa noite, boa tarde? Que horas são por aí, meu amigo?
3: Muito boa tarde, Rodrigo. Você pode dar boa tarde. São 2h35 aqui na Califórnia. A gente tem aqui um fuso de menos 4.
0: Então, boa tarde para você, meu amigo. Olha que chique, né? Nosso Panorama Manchete estava com o Brasil ainda há pouco, né? No centro de treinamento, também nos Estados Unidos. Estamos passeando pela terra do Tio Sam, né? Neste momento. Marlon está na Califórnia, na maior conferência de seguros de vida do planeta. Esse ainda é um tema que para o brasileiro está muito ligado à morte para beneficiar quem fica. Mas não é bem assim, né, Marlon? Explica pra gente, Marlon, que coberturas os seguros oferecem para serem usadas em vida pelo próprio dono da apólice.
3: Exatamente, Rodrigo. Diretamente aqui da Califórnia, a gente se encontra uma vez por ano para trazer essa nova cultura sobre a importância de ter esse alicerce financeiro. O maior equívoco dos brasileiros é acreditar que o seguro de vida serve apenas para deixar o dinheiro para a família quando alguém morre. Só que, na realidade, existem muitos produtos modernos desenhados para proteger a vida financeira em vida. Eu digo sempre o seguinte: o nosso maior patrimônio é a nossa vida, juntamente com a nossa capacidade laboral. Então, é muito comum que a gente possa receber hoje, quando a gente tem um diagnóstico de uma doença, sofre um parto, ou tem ali uma invalidez derivada de um acidente ou também de uma doença também. Ou então uma simples cirurgia, né? Você precisa fazer uma cirurgia. Então, por exemplo, você teve aí uma tendinite, LER, DORT, você pode receber um benefício caso você tenha algum desses diagnósticos. E o mais importante, Rodrigo, a sua camada financeira, ela fica preservada juntamente ali com o seu patrimônio, porque na ausência dessa capacidade, você precisa queimar o seu patrimônio. E aí, cada perfil de pessoa, vamos imaginar aqui que somos um profissional liberal, se você não consegue produzir dinheiro, além de você aumentar o seu custo temporariamente, você vai ter um grande desafio, porque nem todo dinheiro entrando. Então, é importante a gente falar sobre esse tema, porque a vida é o ponto mais importante. Tem algo mais importante do que a sua vida e a sua capacidade de laborar nesse momento, Rodrigo?
0: É verdade, né? O nosso bem maior, sempre falo aqui, é a vida. Então, o planejamento financeiro também entra, né, nesse escopo, né, Marlon? Porque a gente precisa ou, de repente, fazer um plano de saúde, ver o que é melhor, um plano de saúde ou então um seguro de vida que pode ser usado em caso de doença e manter, né, o seu nível de vida, né, manter o seu padrão.
3: Exatamente, existe essa grande confusão também entre qual é a responsabilidade do plano de saúde ou seguro de vida. O plano de saúde, ele vai te fornecer um atendimento ali, né, de saúde, caso você tenha a necessidade de um atendimento médico, seja urgência ou algo agendado. Já o seguro de vida, ele vai se importar e proteger essa camada extra do seu patrimônio a ponto de você não perecer financeiramente, a ponto de proteger ali as suas riquezas, os seus bens. E, no nosso caso no Brasil, a gente sabe que nem tudo pode ser custeado pelo plano de saúde. Então, você precisa de um tratamento mais elaborado, e seu plano de saúde tem algumas limitações. Então, por exemplo, você tem um câncer, você recebe esse pagamento que foi acordado na pólice, por exemplo, R$1 milhão, e você tem liberdade de utilizar esse valor do modo que você desejar. Você pode sair do Brasil, procurar um especialista, contratar um médico auxiliar, fazer exames de ponta. Você tem todo esse contexto ali na gestão de dinheiro. De outro modo, o plano de saúde não te ofereceria todo esse recurso para se cuidar melhor.
0: Ô Marlon, nesse intercâmbio que você está fazendo aí com os planejadores financeiros, com o mercado de seguro do mundo, por que que o seguro no Brasil ainda não é uma prioridade para o brasileiro?
3: Olha, vai muito na questão da cultura, Rodrigo. A gente tem o hábito no Brasil de proteger coisas físicas, então é muito difícil, no Rio de Janeiro principalmente, tirar um carro da concessionária sem seguro, porque existe ali a iminência do risco, tem-se ali o medo de perder o patrimônio, né? Só que pensa na vida. Imagina que você está dirigindo, o carro colidiu, bateu, seu carro vai ter um seguro, só que a sua vida está desprotegida, não tem um seguro. Como é que você paga o seguro? Né? Essa é a primeira implicação. Se você não pode produzir, como é que você paga o seguro do carro? E seguinte, se você parar de produzir, como é que você mantém a sua capacidade? Seja alimentação, padrão de vida, educação, sua família, tudo. Então, é cultural. Esse é o desafio principal do Brasil. A gente não tem ali o hábito, a cultura de proteger e se importar com a própria vida. É o mais importante item de toda a construção de um patrimônio de uma família.
0: Ô Marlon, como te achar nas redes sociais?
3: Você pode me encontrar no Instagram, no @MarlonGlaciano, então pode escrever um e-mail para mim no contato@MarlonGlaciano.com.br, Rodrigo.
0: Ok, obrigado, meu amigo, até a próxima terça-feira.
3: Até a próxima, um grande abraço, Rodrigo.
0: Tchau, tchau. 6h40 no Rio, e o comércio do Rio de Janeiro está otimista com as festas juninas e espera um aumento de até 2% nas vendas até o fim deste mês. A expectativa é de lojistas especializados em produtos típicos, segundo pesquisa do CDL Rio e do Sindes Loja. E os itens mais procurados devem ser roupas, xadrez, chapéus de palha, botas, acessórios e artigos de decoração com bandeirinhas e balões. O gasto médio dos clientes é de cerca de R$120, com pagamento principalmente no cartão de crédito parcelado. As vendas foram pesquisadas em lojas do centro e das zonas norte, oeste e sul da cidade do Rio de Janeiro. Olha, tem quinta série, levantou aqui, né, o braço, o Samuel tá chamando. Eu não sei se é pra ir ao banheiro ou se ele tem informação, né? Então conta pra gente, Samuca.
1: Informação, olha só, aproveitando esse gancho aí sobre o comércio, os quiosques das praias do Rio vão virar uma grande arquibancada durante a Copa do Mundo. A plataforma Arena Orla, iniciativa da Orla Rio, reúne cerca de 150 quiosques em oito praias aqui do Rio de Janeiro, que vão transmitir os jogos, além de promoções e gastronomia. A expectativa é de que fomente justamente os negócios, o comércio ali na Orla do Rio de Janeiro. Para ter acesso a essa lista, basta acessar arenaorla.com.br, Rodrigo.
0: É aquele pessoal que gosta de um biricutico,
1: aproveitar, né?
0: Uma batata frita, uma calabresa, um churrasquinho,
1: uma Coca-Cola.
0: É isso, né? Zero. Não, é você que toma. Eu não faço nem propaganda disso. Né? Eu vou mesmo.
1: Você é mais natural, né?
0: Não, suco de laranja, uma limonada suíça, adoro. 6h42 no Rio.
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4: Oi, Rodrigo. Atualizando nesse momento a situação da região da Lagoa, dificuldade para você que segue no sentido Rio Comprido, retenções pela Avenida Borges Medeiros a partir do acesso pela Rua Mário Ribeiro, já pela Avenida Epitácio Pessoa tem dificuldades a partir do corte do Cantagalo, pelo Túlio Rebouças, movimentação está lenta nesse momento, mesmo panorama para você que está pelo elevado da Avenida Paulo de Fronteira, no sentido contrário, retenções no acesso pelo Rufino Pizarro. Você que segue pro centro da cidade, saindo da Zona Sul, dê preferência pelo Aterro do Flamengo. Inclusive, o Aterro do Flamengo também é uma alternativa para você que está saindo do centro e indo em direção à Zona Sul, já que tem retenções agora pelo túnel Santa Bárbara, no sentido Laranjeiras. 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Daqui a pouquinho eu volto.
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0: Agora 6h46 do Rio. Segundo o Alerta Rio, a previsão para esta noite é de céu parcialmente nublado, com ventos fracos a moderados e sem chuva. Ao longo do dia, as temperaturas ficaram estáveis, com mínima registrada de 13 graus e 3 décimos e máxima de 30 graus e 9 décimos. Para amanhã, a previsão é de céu parcialmente nublado a nublado e sem chuva. Os ventos estarão fracos a moderados. 6h46.
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0: Cama de Gato é uma telenovela brasileira produzida e exibida pela TV Globo para a faixa das 7 da noite, de 5 de outubro de 2009 a 9 de abril de 2010, com 161 capítulos. Conquistou o prêmio de melhor telenovela na categoria drama de uma emissora canadense. Escrita por Duca Rachid e Thelma Guedes, a novela teve a direção geral de Amora Maltini e direção de núcleo de Ricardo Oddton. No elenco, Marcos Palmeira, Camila Pitanga, Carmo Della Vecchia, Paola Oliveira, Dudu Azevedo, Heloísa Perissé, Marcelo Novaes e Ailton Graça. A trama gira em torno de Gustavo Brandão, vivido por Marcos Palmeira, um homem que saiu da pobreza e construiu um império de cosméticos, tornando-se arrogante e amargurado. Seu melhor amigo, Alcino, Carmo Della Vecchia, descobre uma doença terminal e, para ajudar Gustavo a recuperar a alegria de viver, arma um plano com a ajuda da esposa de Gustavo, a vilã Verônica Paola Oliveira. O plano se transforma em uma cilada. Verônica tenta assassinar o próprio marido para ficar com a fortuna e a empresa. No meio dessa confusão, entra Rose, Camila Pitanga, uma faxineira honesta e batalhadora cuja vida se cruza com a de Gustavo, mudando o destino de todos. Da trilha sonora da novela Cama de Gato, vamos ouvir Para Você Guardei o Amor. Nando Reis e Ana Canhas.

0: você. Para você, guardei o amor. Nando Reis e Ana Canhas. Teletema da novela Cama de Gato, de 2009.
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1: Alô, Deise de Assis.
2: Oi, Rodrigo, atualizando nesse momento a situação pela Avenida Borges de Medeiros, o trânsito está bem complicado para você que segue em direção ao túnel Rebouças. Tem lentidão desde a altura da Ilha dos Caiçaras, dificuldades também pelo acesso pela rua Mário Ribeiro, dificuldades também para você que está optando pela Avenida Epitácio Pessoa, desde a altura do corte do Cantagalo, dificuldades também no túnel Rebouças e pelo elevado da Avenida Paulo de Fronten. A alternativa para você, motorista, que está saindo da Zona Sul, segue sendo nesse momento Aterro do Flamengo. Estou observando lentidão também pelo 31 de março, a partir ali da saída do túnel Santa Bárbara, isso no sentido Santo Cristo, dificuldade também na chegada ao Santo Cristo. No sentido contrário, sentido Laranjeiras, movimentação intensa no túnel Santa Bárbara e lenta na chegada a Pinheiro Machado até a altura do Palácio Guanabara. 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Uma ótima noite para você, Rodrigo, e para todos os ouvintes da Manchete FM.
1: Excelente noite para você também, Deise de Assis. Agora 6h54, a Delegacia Especializada em Armas, Munições e Explosivos, a Desarme, prendeu hoje um homem que estava foragido pelo homicídio de um torcedor rival durante uma emboscada perto do estádio Nilton Santos, no Engenho de Dentro. Orlando Bernardo de Lucena, segundo as investigações, espancou Matheus Casimiro dos Santos, de 24 anos, até a morte. A vítima foi agredida com pedaços de madeira em setembro do ano passado, com Orlando. Participaram outras três pessoas, uma delas presa em flagrante. Os quatro foram indiciados e denunciados pelo Ministério Público. A briga foi protagonizada por torcedores de torcidas organizadas do São Cristóvão e do Bom Sucesso. Então, isso aconteceu no ano passado no estádio Nilton Santos. 6h55 do Rio.
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1: O Rio lançou uma campanha especial para o Dia dos Namorados, com o objetivo de incentivar casais a doarem sangue juntos e se tornarem doadores frequentes. A ação chamada Amor é Doação busca mobilizar principalmente o público jovem. Segundo o Hemocentro, a iniciativa pretende reforçar a importância da doação regular de sangue e ajudar a manter os estoques necessários para abastecer mais de 100 unidades públicas de saúde do estado. De acordo com o Hemorrio, são necessárias entre 350 e 400 doações por dia para manter a demanda.

0: bem pertinho do Hospital Souza Aguiar. Agora 6h56 no Rio. E, gente, o governo do Rio decretou ponto facultativo parcial com expediente até 15h nas repartições estaduais no próximo dia 24, quando o Brasil vai enfrentar a Escócia pela Copa do Mundo. A medida foi publicada no Diário Oficial desta terça-feira. A Prefeitura do Rio já tinha anunciado que o município também terá ponto facultativo parcial e o decreto não altera o funcionamento dos serviços considerados essenciais. Vão continuar em funcionamento as atividades que não podem ser interrompidas, como unidades de saúde, forças policiais e corpo de bombeiros. 6h57, olha que programaço você tem no próximo sábado. Jardim Botânico do Rio está completando 218 anos e com portões abertos e entrada gratuita o dia inteiro. Muita gente tem vontade de conhecer o Jardim Botânico e não vai por conta, né, do ingresso, que pode ficar pesado para as famílias, né? Uma vez que a pessoa tem lá, sei lá, 3, 4 filhos, né, vai pagar dele, né, mais esposa, mais 4 filhos, fica no orçamento familiar, fica, né, pesado. Então, próximo sábado, 218 anos do Jardim Botânico e tem uma programação toda especial e com entrada gratuita. E a grande novidade também é o lançamento de um passaporte temático por apenas R$15 à venda na loja da Associação de Amigos. Ao carimbar o passaporte e completar os percursos, os visitantes ganham recompensas exclusivas e aprendem mais sobre a natureza. Com a iniciativa, a instituição busca incentivar o retorno do público, ampliar a experiência dos visitantes e fortalecer a conexão com a natureza e a educação ambiental. Agora 6h58 no Rio de Janeiro. Vamos embora, Sabuca!
1: Bora, vambora, partiu então, vamos nessa.
0: Vamos embora então, minha gente, muito obrigado pelo carinho da audiência desde 5h, aqui no nosso Panorama Manchete. Valeu demais, mancheteiros, mancheteiras, até amanhã, se Deus quiser, com a certeza do dever cumprido e anunciando a próxima atração do nosso, no nosso Sidney Marinho, que está nos Estados Unidos, e tem a galera do Agito Esportivo na sequência da nossa programação aqui na nossa Manchete. Com a certeza do dever cumprido, eu digo tchau, Rio de Janeiro, tchau, Brasil!

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8: Boa noite para você, ligado aqui na Manchete, ligado aqui na Litoral News. É hora de seleção brasileira, é hora de falarmos da preparação do Brasil para a estreia na Copa do Mundo. Hoje, terça-feira, estamos a poucos dias da estreia da seleção brasileira. O time do Brasil já trabalhou mais cedo aqui em Nova Jersey. A seleção já treinou, hoje o treino foi no finalzinho da manhã, no horário local aqui nos Estados Unidos. E agora a contagem regressiva vai sendo acelerada, né? Faltam 3 dias de treinos para o jogo de sábado em Nova York contra o Marrocos, que hoje perdeu um dos seus mais importantes jogadores. A seleção marroquina também tem uma baixa, daqui a pouco a gente fala sobre isso. Mas o Marcelo Marinho ao meu lado aqui nos Estados Unidos, o Sidão Marinho nos estúdios da Litoral News e da Manchete, a Renata Marinho na coordenação por aqui, Thiago Castro no painel digital da Manchete, Patrícia Alegre no painel digital da Litoral News. Tem hora de seleção brasileira, tem agito esportivo no ar, aqui direto nos Estados Unidos, no cenário da Copa, bem ao lado da seleção brasileira, 24 horas por dia. Marcelo Marinho.
9: Olá, explosão. Olá, amigos que nos acompanham, galera que está participando com a gente no YouTube. Inclusive, a gente convida você a deixar o seu comentário. Nosso Dom Marinho daqui a pouco vai trazer toda essa participação da galera, justamente para que a gente possa trazer rotineiramente, todo dia, pelo menos 2 boletins diários de informação na Litoral News. Estamos ao vivo na Manchete, mas também aqui na Litoral News, justamente para que a gente possa conversar com o torcedor, saber aquilo que o torcedor está pensando sobre a seleção brasileira e atualizar. Eu tenho brincado na explosão que tem... Quantos dias tem? 15 dias que a seleção brasileira se apresentou. Hoje é dia 9. Seleção brasileira. Hoje é dia 8. Então, dia 9, né? 9 dias no mês de junho, mas 5 dias do mês de maio. Então, tem 2 semanas completas que a seleção brasileira está reunida de maneira ininterrupta.
10: Está completando hoje 2 semanas, né?
9: 2 semanas hoje.
10: Quarta em Teresópolis, hoje é terça, então hoje faz 14 dias certinho que a seleção amanhã já entramos na 3ª semana de preparação para a Copa. Né?
9: E de maneira ininterrupta, a gente traz todos os dias pelo menos 2 boletins de seleção, quando não 3, e sempre tem assunto para falar de seleção brasileira. É impressionante como é movimentado esse dia a dia da seleção na Copa do Mundo. O time trabalhou hoje pela parte da manhã, a gente está recuperando imagens aí dessa atividade, onde os jogadores estiveram bem pertinhos da gente ali no CT do New York Red Bulls. A gente está fazendo essa entrada ao vivo aqui de Red Rockaway, que é uma cidadezinha onde a gente está hospedado. São várias cidadezinhas aqui em Nova Jersey e a seleção brasileira está nesse momento em Basking Ridge, que é onde fica a concentração da pentacampeã do mundo, no The Ridge Hotel. Tem sido a casa da seleção brasileira nesse Mundial.
8: É até legal explicar essa estrutura para quem está chegando aqui na Litoral News, nessa nossa transmissão, para quem está chegando na Manchete, né? Porque Bexkin Region é uma cidade muito pequenininha, onde o Brasil está concentrado, né? Inclusive é a sede de uma das provedoras de sinal de internet aqui dessa região dos Estados Unidos. E o hotel fica à beira de uma estrada e Bexkin Region praticamente não tem acomodações. Morristown, que é onde a seleção treina, é o CT lá do New York Red Bulls, é uma cidadezinha um pouco maior, mas os aluguéis, tanto de hotéis quanto de casas, estavam impraticáveis, né? Até pelo fenômeno seleção brasileira, tudo foi lá para cima. E essa cidade aqui era junto de Percy Payne, uma alternativa interessante, as duas muito próximas, né? Tanto de Bexkin Region quanto de Morristown. Então, por isso, a nossa equipe está hospedada aqui em Rockaway. A gente fica a 20 minutos, né, do CT e do hotel da seleção brasileira, então a nossa logística é muito rápida. Só para ilustrar, os colegas que estão em Nova York levam uma hora e vinte para ir, uma hora e vinte para voltar, dependendo do trânsito. Isso aí é sem trânsito. Né? Se o trânsito engarrafar ali na entrada de Nova York, nas pontes para Manhattan, a coisa piora ainda mais em relação ao horário. Por isso que a gente está aqui colado na seleção brasileira. Foi a melhor estratégia logística que a nossa equipe encontrou para ficar realmente ao lado da seleção com deslocamento facilitado, porque a seleção brasileira é a nossa prioridade absoluta nessa Copa que está começando na quinta-feira e para o Brasil começa no sábado. Para nós, a Copa começa no sábado com esse Brasil e Marrocos, que já promete ser um grande desafio. Curiosamente, né, a seleção começou esse ciclo contra Marrocos. Não era o Carleto, era o Ramon Menezes no começo do ciclo, mas foi no amistoso contra Marrocos. E esse ciclo começou lá em 2023, foi o primeiro jogo depois da Copa de 22.
9: É, onde estava o Ibanez, por exemplo, que hoje conversou com a gente em entrevista coletiva. Foi bem interessante acompanharmos a entrevista do Ibanez, que no meu feeling, explosão, vai ser o lateral direito da estreia, porque o Tente perguntou na entrevista coletiva por onde ele treinou. Ele treinou de lateral direito, ficou muito claro isso na atividade que foi realizada no CT do New York Red Bulls, e o Danilo não treinou de lateral direito. Por mais que o Danilo vai jogar na lateral direito, claro que os dois fizeram esse trabalho depois no coletivo ali de campo reduzido que a gente pôde ver no campo aberto. Mas o Ibanez foi o cara que fez a função que o Wesley faria no treino de hoje. E aí a gente vai debater se é melhor ter o Ibanez, que é um lateral que pode ter características nem tão ofensivas como do Wesley, mas um pouco mais ofensivas do que a do Danilo. Ou então o Ancelotti optando por uma referência, pela experiência de Copa do Mundo do Danilo lá na lateral direita da seleção. É bom dizer que o Ancelotti ainda não passou a escalação para os jogadores. A gente trouxe mais cedo um boletim justamente sobre essa questão, explosão, que hoje é terça. Imagina se o teu chefe aí na tua empresa passa para vocês, é uma situação que não é muito comum no dia a dia das pessoas, mas você vai ficar reunido com todo mundo da sua empresa até o sábado, quando vão fazer alguma coisa. Aí, fulano vai apresentar lá o evento, fulano vai apresentar lá o nosso material, a palestra, você vai ficar aqui só para se precisar, para levar copo d'água para motivar o vestiário. Você dá uma desanimada. Não, vou acordar cedo aqui para trabalhar para quê? Você dá uma desanimada natural. Então o Ancelotti ainda não passou para os jogadores qual vai ser a escalação da seleção, justamente para que todo mundo fique motivado até o último momento, até o último instante de preparação. Sabe quando que ele vai passar essa escalação para os jogadores, conhecendo o Ancelotti, jogo competitivo de Copa do Mundo? 4 horas antes da estreia contra a seleção marroquina, no dia do jogo. Ele já tem a escalação, ele sabe, ele já disse isso pra gente. É claro que alterações podem acontecer durante a semana de trabalho, isso é absolutamente natural, mas o Ancelotti, ele já tem na cabeça dele qual vai ser o 11 inicial. Pra mim, há 4 dúvidas, olhando aí pra onde monta o time, as laterais e as duas vagas do meio pra frente. Porque Quinhos, Gabriel Magalhães, Casimiro, Bruno Guimarães, Rafinha e Vinícius. E aí entram as disputas em aberto na seleção. Aliás, eu convido a galera a participar com a gente, dizer para você qual deve ser a escalação da seleção na estreia da Copa do Mundo.
8: Quais são as opções, Marcelo? Na direita, que é uma das dúvidas, Danilo e Ibanez. Na esquerda, outra dúvida, Alexandro ou Douglas. E na frente, tem Luiz Henrique, tem Paquetá, tem Endrick, que entrou e fez gol. Quais são as alternativas até para o torcedor poder participar com a gente?
9: Para mim, o treino de hoje, o indicativo que o Paquetá vai ser titular pelo setor direito do gramado. Mas há algumas possibilidades de escalação para a seleção. Eu vejo 4 jogadores brigando por essas duas vagas. Então a gente pensa, lateral direito, Ibanhas ou Danilo, me parece que o Ibanhas está na frente. Lateral esquerdo, Alexandre ou Douglas Santos, me parece que o Alexandre está na frente. No ataque, você tem Paquetá, Igor, Thiago, que foram os caras que iniciaram contra o Egito, e tem Luiz Henrique e Matheus Cunha, que iniciaram contra o Panamá.
10: Tem chance do Ender que zero, na tua opinião?
9: Não, tem chance. Acredito que a gente pode colocar esse quinto nome, mas eu vejo muito mais o Ender que... E aqui eu tô não dando, emitindo a minha opinião, tá? Mas aquilo que a gente tem de... do que a gente acompanha do trabalho do Carlo Ancelotti. O Ender muito mais para um jogador, sabe, aquele cara que entra e muda a história de um jogo. Me parece que é assim, que o Carlo está olhando para a figura do Endrick na Copa. É claro que ele pode ganhar a titularidade, mas no momento parece muito mais nesse sentido. Explosão do Endrick sendo... Lembra que antigamente chamava de talismã, aquele cara que saía no banco de reserva? Me parece que vai nesse sentido a utilização do Endrick.
10: 12º titular, né? E é bom que a gente diga isso, né? Sei que tem muita gente com a gente pela primeira vez aqui na Litoral News no YouTube, aqui na Manchete. Né, quem está falando é um dos únicos repórteres, o Marcelo Marinho, que está aqui ao meu lado, que acompanhou todas as sessões de treino do Carlo Ancelotti. O Ancelotti chegou em junho.
9: Isso é verdade, para todas as sessões de treino do Ancelotti.
10: Todas as sessões, porque o Ancelotti chegou em junho, estreou contra o
9: Equador
10: no Itaquera.
9: Em Guayaquil.
10: Guayaquil, aí jogou depois contra o Paraguai em Itaquera, né? O Marcelo estava em Guayaquil e estava em Itaquera. Aí depois o Ancelotti teve o
9: Chile e Bolívia, treinou na grande.
10: Chile e Bolívia é grande, Marcelo também acompanhou os dois jogos. Né? E depois a data FIFA de outubro, data FIFA de novembro.
9: Outubro, Coreia e Japão, novembro, Inglaterra e França.
10: Março aqui nos Estados Unidos, Orlando e Boston. E agora em Teresópolis, e aqui, né, o Marcelo foi... o primeiro da nossa equipe a chegar, um dos primeiros jornalistas brasileiros a chegar aqui, chegou antes da seleção, né, para acompanhar cada sessão de treino. E quando ele tem esse feeling de que o time é assim, né, a gente tem que ouvir de forma muito atenta aquilo que o Marcelo diz pela observação. Hoje, Marcelo, até um testemunho importante para você dar, né? Você que é o cara que acompanha todos os trabalhos, todas as atividades da seleção. A rotina hoje, a imprensa viu um pouco do trabalho tático, né? Talvez ali uns 8 minutos, 9 minutos de trabalho tático efetivo. Geralmente, nesses 15 minutos de janela para a imprensa, se vê só aquecimento. A rotina do Ancelotti é essa? A gente consegue ver alguma coisa de fato, como viu hoje, para entender formatação tática, entender o esquema de trabalho do Carleto, ou hoje foi uma exceção?
9: Então, Explosão, eu acho que hoje, o cara que vai lá no treino da seleção e não tem um olhar tão apurado, vai dizer a mesma coisa sempre. Ah, o Ancelotti abriu uma movimentação leve. Não foi uma movimentação leve.
10: Eu ouvi muita gente dizendo que foi um bobinho.
9: Não. O ponto é, Explosão, eu sei que diferenciar treinos pesados de treinos leves é muito complicado, até pra gente que não é profissional da área. Mas o que a gente faz? A gente escuta, a gente ouve, a gente participa das entrevistas. E se o torcedor for comparar os treinos lá da Granja Comarim que está sendo feito agora... Na granja, a gente pôde acompanhar os treinos. Lembra? A ativação inicial era agacha, levanta, faz uma movimentação no próprio espaço. Pouca mudança de direção. O que diferencia a ativação inicial de ser, se tiver algum preparador físico? Temos vários amigos, né, da preparação física que podem nos ajudar nesse sentido. Mas são poucas mudanças de direção. Treino muito leve. Olha o treino de ontem e o treino de hoje, a quantidade de mudança de direção que teve, percebeu? A quantidade de cones que estava no gramado, a quantidade de mudanças que o jogador tinha que fazer, trabalho de costas, trabalho de frente, trabalho movimentando, dando passado de lado, tudo isso tem um porquê, tem para quê. Eu costumo dizer que não é que o Cristiano Nunes, que é o coordenador da preparação física, o Ancelotti, o Davi acordaram, hoje eu vou fazer tal coisa com os jogadores. Todos esses treinos, gente, eles são... de maneira meticulosa, estudados, preparados, desde a primeira partida, desde o primeiro dia lá na Granja Comari. E isso tudo para ter os jogadores na melhor condição possível.
10: Até para controlar carga.
9: Controlar carga. Porque no gramado os caras fazem tudo igual, mas na academia é bem diferente. O trabalho da academia... Não é aquela cufaia... O que você vai querer puxar? Não, o que você vai... Ô, Henrique, você vai ter que fazer... coisa. O Neymar, você vai precisar fazer essa coisa. Aliás, é legal dizer que o Neymar já tá...
8: Bom, já o nosso Marcelo Marinho, nossa explosão, a galera vão voltar com a gente.
0: direto dos Estados Unidos, trazendo as informações da seleção brasileira para você que está ligado aqui no canal da Litoral News, para você que também está ligado aqui na Manchete. A gente aproveita, claro, para contar aí com a sua participação, o seu like de sempre muita importância. Você faz a cobertura da seleção brasileira junto à nossa equipe. Vou mandando abraço aqui para a Richelle Oliveira, está participando com a gente. O Paladino também está por aqui participando com a gente. O Firmino está ligado com a nossa cobertura. Toda a galera, então, vai deixando aí os seus comentários. Já, já, a gente dá voz para o torcedor, já, já, também. A gente fala sobre a enquete que já está lançada aqui na nossa transmissão do canal da Litoral News para o jogo de hoje, hein, Marcelo?
9: Bom, já, já. Agora nos ouvindo bem aí, Cidão?
0: Te ouvindo bem, perfeitamente, Marcelo.
9: Vamos lá, vamos ver se a gente tem condição total de tocar aqui o nosso debate com o torcedor. Qualquer coisa você nos avisa, Cidão, aí da nossa base. Mas a gente falava desse trabalho de mudança de direção e de um trabalho tático que parece simples, mas ele é muito detalhado. E aí, esposa, a gente não viu a outra parte, mas a gente sabe o que o Ancelotti fez, porque com o tempo de acompanhar a seleção brasileira, a gente já sabe o que ele vai fazer. Como o gramado está arrumado, né? Porque ele não é um cara que faz muitos treinos toda hora diferente. Ele costuma fazer uma semana muito parecida, quando tem quatro dias, é o treino do primeiro dia, o treino do segundo dia, o treino do terceiro dia, o treino do quarto dia. Então a primeira parte da atividade, um trabalho bem interessante, que ele dividiu 10 jogadores, se minha memória estiver boa, de colete, estavam Ibanez, o Marquinhos, o Léo Pereira, o Douglas Santos. No meio de campo estava o Ederson, o Bruno Guimarães e o Casimiro. No ataque ele tinha o Luiz Henrique, o Paquetá e o Rafinha. Era esse o time de colete, tanto é que era o primeiro time que estava cruzando bolas dentro da grande área. Um outro talvez que tenha fugido da cabeça. Mas a ideia não era nem definir quem era o time. Inclusive estão passando aí os jogadores de colete, pode ajudar a gente no treino de mais cedo. A ideia desse treino não era dizer assim, ah, o Léo Pereira vai ser titular, o Luiz Henrique vai ser titular, não. Era simular uma situação de jogo em que você tinha um espaço ali, era o quê? 25 metros quadrados? É por aí, né? Imagina, 25 metros quadrados, com 10 jogadores de cada lado ali envolvidos, você tem que trocar 8 passes num terreno de 25 metros quadrados. É difícil pra caramba. Porque alguém pode olhar de fora, mas esse treino é moleza, é difícil pra caramba. E depois de trocar os 8 passes, você tem que encontrar o cara atrás da linha de defesa pro cara ainda fazer o gol. E aí, sabe o que é legal? É a coisa da... fugiu a palavra, mas quando ele coloca elementos de competitividade... estimular a competição ali de fato dentro do gramado, que isso é bom, são jovens que estão trabalhando. Então você coloca essa coisa lúdica, era a palavra que ele trazia, de competitividade, estimula os atletas a irem até melhor dentro do treino. Então o time de colete, no momento que atacava, aí o outro time defendia. Quando defendia, a bola era aberta para o lado direito, é por isso que a gente sabe que o Paquetá está na frente nessa briga pela posição. Porque ele fez essa jogada de beirada. Os quatro que fizeram beirada
11: foram Ibanez.
9: Foram Ibanez e Paquetá do lado direito, Vinícius e Rafinha. É por isso que dá pra gente ter uma ideia que esses quatro, não pelo colete, mas pela maneira como eles se comportaram dentro do gramado, a maneira como eles trabalharam durante o jogo. Então, a bola era cruzada na área e eles tinham que fazer gols. E aí, quem fizesse mais gols ganhava a atividade. Durou ali cerca de 15, 20 minutinhos essa atividade. E depois ele fez um trabalho tático. Com dois jogadores coringa, mas trocando os jogadores o tempo todo, justamente para ninguém saber quem vai ser o time titular. A verdade é que a partir de agora, ele vai ter que, querendo ou não, explosão, de alguma maneira dar indício para os jogadores quem vai ser titular. Porque a ideia não é nem fazer tantos testes. É você encontrar, estabelecer a espinha dorsal e evoluir a nível de entrosamento do time titular da seleção brasileira para essa sequência da Copa do Mundo de 2022.
11: Quer dizer, está muito claramente estabelecida a possibilidade que o Ancelotti tem de variar a equipe, né? A formação da equipe. A gente tem aí o Alisson confirmado no gol, o Marquinhos e o Magalhães, dupla finalista da Champions, confirmada na linha de zaga. A dúvida na direita, a dúvida na esquerda. Mais para o Ibanez, na opinião do Marcelo, mais para o Alexandre, na esquerda, na opinião do Marcelo, pelo que ele observa. No meio, Bruno Guimarães e Casimiro, garantidos. Na frente, Vinícius Júnior e Rafinha, garantidos. E aí você tem duas posições ainda a serem ocupadas. São quatro, né, as opções que o Marcelo destaca como mais efetivas, né? Lucas Paquetá, uma delas, Luiz Henrique a outra delas, Matheus Cunha
10: E faltou uma aqui, Igor Thiago, né, que é a revelação do futebol brasileiro. O Endrick talvez correndo por fora para ser um 12º nome aí para entrar no segundo tempo, como tem entrado, tem ido bem, tem feito gols. Amanhã tem treino de manhã, quinta-feira a programação não foi anunciada ainda.
9: Aliás, posso trazer uma curiosidade? Sabe por que, que o treino é de manhã, Explosão?
10: Por quê?
9: Porque aqui tem um outro fator, porque vai começar a chover no final da tarde, né? Então, se você fizer o treino no final da tarde, corre aquele risco do treino precisar ser interrompido por conta das condições climáticas. Mas foi um jogador que me contou isso, tá? O treino é de manhã, porque se você faz o treino à tarde, os caras também até tarde. Quando você bota o treino 11 da manhã, parece que é tarde, né? Mas ele tem que acordar 8, 7 e meia. Porque
10: já acordaram de dormir, né?
9: É pra estimular convívio também. Porque, vamos lá, o cara acorda 7 e meia da manhã, toma café, eles saem do hotel 9h15, 9h30. Chegam ali um pouco antes das 10, no centro de treinamento. Ali ele tem que fazer trabalho de fisiologia, se tiver no calendário dele. Ali ele tem que fazer trabalho de academia, se tiver no calendário dele. E aí depois da academia, ele vai pro campo. Aí o campo, hoje a atividade está até mais longa, tá? 1h40, mais ou menos, treino da seleção brasileira. Aí meio de 40, volta pro hotel. Hoje eles chegaram lá no hotel da seleção. Não, meio de 40 acaba o treino. Até você sair mais uma hora, porque tem recuperação. Então eles saíram hoje do CT por volta de 1h30 da tarde. A gente já estava lá no hotel, eles chegaram 1h45 no hotel. Almoça. Depois do almoço eles podem descansar, mas tem trabalho de vídeo, tem convivência. O treino de manhã, isso foi um jogador que me relatou, os atletas convivem mais. Porque se você faz o treino à tarde, pô, às vezes o cara foi dormir, acordou 10 horas da manhã, não toma café, aí não convive. Aí na parte da manhã, então você perde tempo de convívio. Por mais que o cara possa dar aquele cochilinho, ele já vai ter algum compromisso depois, ali na parte da tarde, aí conversa com a doutora Marisa, que é a psicóloga da seleção, conversa com o supervisor, conversa com o coordenador, conversa com todas as pessoas nesse... É para estimular convívio mesmo, de seleção brasileira.
10: Do treino no horário do jogo já é uma coisa superada no futebol, né? Faz um ou dois ali para dar uma adaptada, mas não mais que isso.
9: O de ontem foi à tarde porque você não teve regenerativo, né? Então você deu mais tempo para os jogadores se recuperarem 48 horas depois do jogo, que é o que o pessoal fala que é o suficiente para estar zero bala. Quando você faz um treino 24 horas depois do jogo, tem que ser uma atividade muito mais leve também. Só quem jogou mais de 45 minutos foi o Rafinha e o Douglas Santos no duelo contra a equipe do Egito. Mas foi legal de acompanhar, é legal de acompanhar essas informações de bastidores. Por que o treino da seleção é de manhã? Tudo tem um porquê, Explosão. Tudo tem um para quê. E aqui, além dessa questão da convivência, estimular a convivência entre os jogadores, daqui a pouco pode ter certeza que vai dar 5, 6 horas. Vai chover. Aliás, é até bom ver a previsão para sábado, né? Porque
10: chove quinta-feira, né? Chove na sexta.
9: À tarde.
10: Aliás, quinta é um dia chuvoso na previsão da meteorologia aqui nessa região de Nova Jersey. E sábado, na previsão da meteorologia, não chove. A temperatura na casa de 89 Fahrenheit. Eu vou converter aqui para dizer direitinho quanto é que dá isso. A temperatura mais alta da semana é na sexta, na véspera do jogo aqui para essa região de Nova Jersey, Nova York, né? 91 Fahrenheit na sexta, no sábado 89, no dia do jogo de estreia do Brasil na Copa do Mundo, sábado sem chuva, quinta e sexta com chuva, quinto dia todo. Isso pode até impactar de alguma forma, né, a carga de treinos, a rotina da seleção brasileira, como é que vai ser, porque a previsão de chuva, um dia chuvoso, um dia fechado, chuvoso na quinta-feira aqui nessa região de Nova Jersey, Marcelo.
9: Eu não descartaria a possibilidade de um treino em dois períodos. Amanhã já está confirmado que é só de manhã, mas na quinta talvez seja em dois períodos, na sexta vai ser um período só. Costumo dizer isso, que o treino mais importante é o da antivéspera. O treino da véspera é só para um ajuste tático, alguma coisa ali dentro do gramado. Senão a galera está participando com a gente, eu quero ouvir o torcedor, como é que a galera escalaria o time para o sábado, porque o coração já está batendo mais forte, né, na expectativa pela estreia da seleção brasileira, Sidão.
12: A expectativa é muito grande para o Brasil estrear na Copa de 2026, né? A gente está vivendo essa expectativa pela estreia da seleção brasileira. E o duelo contra o Marrocos é o nosso primeiro duelo da caminhada de 8 compromissos, até, quem sabe, levantarmos o hexacampeonato. E tem um galerão participando com a gente, um galerão vindo, chegando aqui no canal da Litoral News, chegando na manchete, deixando seus comentários. Tem até algumas perguntas que a gente pode responder aqui para o torcedor. Como eu sempre digo, a principal cobertura, mais completa, a melhor cobertura da seleção brasileira é aqui no canal da Litoral News. Aqui não é só só durante a Copa, né? Durante o ciclo inteiro da seleção brasileira, o nosso Marcelo Marinho esteve ao lado da pentacampeã mundial, trazendo informações, bastidores, entrevistas, trazendo os treinos da nossa seleção brasileira. E o torcedor está participando junto com a gente, ó, por aqui. O Johnny Bezerra está por aqui, dizendo cobertura 10. O Gel Paladino está falando, melhor canal de cobertura da seleção. Firmino Lopes também está por aqui. Riquelme Oliveira está ligada com a gente. Um grande abraço. Nessa terça-feira, agora 18 horas 26 minutos nos Estados Unidos, 7 horas 26 minutos, 19h26 no horário de Brasília. O perfil LC está dizendo aqui, esses jogadores não passam confiança nenhuma para os torcedores. Só estão aí por fama e dinheiro. Josenei Nascimento está dizendo, boa noite, vamos Brasil. Vamos mostrar para o mundo que nós somos os melhores. O Marcelo Valente manda uma pergunta aqui para o nosso Marcelo Marinho e também para o Explosão. Está perguntando o seguinte, é verdade que a seleção foi comer fora em Newark hoje? Parece que tinham várias pessoas tirando foto com o Neymar, provavelmente se referindo ao dia da folga, no último domingo, com a seleção brasileira. Jorge Antunes também está por aqui, Litoral News ligado aqui em vocês. O Valton também está por aqui falando sobre o Endrick. O Endrick é um dos trunfos da seleção hoje, mas o time todo está bem competitivo nessa leva, vai ser interessante a disputa da Copa. Um abraço também para o Felipe Nunes, está participando e dizendo que só acompanha aqui pela Litoral News. O Carlos, em Curitiba, no Paraná, também tá ligado com a gente. Por aqui o perfil LC tá dizendo, tem três jogadores aí que se salvam. Nível de seleção, são eles o Endrick, o Luiz Henrique e o Gabriel Magalhães. O resto não jogariam nem outras seleções. A galera está participando, deixando seus comentários. Tem muita gente aqui comentando, muita gente participando. E eu quero que a galera deixe qual seria a sua escalação para o jogo da estreia. Sem Wesley pela lateral direita, qual escalação o torcedor colocaria para a partida contra a seleção do Marrocos? É uma baixa importante, né, dentro da seleção brasileira. É um jogador que seria titular da Copa do Mundo, vinha como único lateral direito de ofício no decorrer da preparação da seleção brasileira, mas acabou tendo a lesão e o Ederson, volante, foi convocado para a vaga do Wesley. Então, qual seria para o torcedor a escalação para o jogo de estreia já já? A gente dá voz para a galera que está participando junto com a gente. E tem enquete também aqui lançada no canal, Marcelo, da Litoral News, para o torcedor participar. Enquanto isso, a galera está acreditando, hein, na vitória da seleção brasileira contra Marrocos. 84% dos torcedores estão dizendo que o Brasil vai vencer, 10% dizem que o Brasil vai perder e outros 6% falam que o jogo de estreia entre Brasil e Marrocos vai terminar no empate, Marcelo.
13: É, a sensação que eu tenho, Cidão, é que vai ser um jogo difícil. Não dá para esperar uma Copa do Mundo fácil. Eu acho que é importante a gente alinhar expectativa e realidade. Eu particularmente confio muito, eu falo isso todos os boletins, no hexacampeonato da seleção brasileira. Mas eu não acho que vai ser fácil. Que venceu a Copa do Mundo fácil? Teve ninguém, pelo menos na história recente, que tenha vencido Copa do Mundo assim, sobrando na Copa. Você teve seleções que venceram com o elenco, talvez fosse fato melhor do que as outras, né? Mas, cara, a Alemanha foi campeã na prorrogação, a equipe da Espanha foi campeã na prorrogação, a França de 18 sobrou contra a equipe da Croácia na grande decisão, mas é muito difícil você sobrar em Copa do Mundo. Então, o que eu estou projetando para a seleção brasileira é uma Copa que talvez o jeito de jogar não vai encantar o torcedor, pela maneira que a gente está vendo o trabalho do Ancelotti, mas eu acho que até isso pode ser positivo. Porque no entendimento do carro, Copa não é sobre quem acerta mais, é sobre quem erra menos. O carro está tentando montar uma seleção que seja muito segura dentro do gramado. Só uma... depois você pode me confirmar, se não pintou uma notificação aqui do Endrick, né? Confirmando o retorno ao Real Madrid. Depois você pode trazer mais sobre essa questão pra gente, porque já era esperado o Endrick retornando à equipe do Madrid após a passagem pelo futebol francês. E ele foi muito bem nesse ano junto do Lyon, na França. Mas o ponto que a gente estava debatendo é justamente esse. A maneira como o Ancelotti está armando uma equipe não é necessariamente uma equipe que vai dar show todo jogo, mas uma equipe que seja extremamente competitiva dentro do gramado. Gol, os dois gols contra o Panamá, um foi um azar da seleção, que a bola bateu na barragem humana, enganou o Alisson. O outro foi um chute fora da área ali, que é a felicidade do atleta da equipe do Paraná, o Harvey, que marcou aquele golaço. E o gol que sofremos contra o Egito aí foi um erro, que o Ancelotti está querendo minimizar. Mas você para para pensar contra o Paraná e contra o Egito, por mais que o Egito tenha tido muita posse de bola no segundo tempo, o Egito foi ter uma boa chance já no finalzinho do jogo. Então a seleção brasileira sempre teve um jogo sob controle. Então é bom a gente alinhar essa expectativa à realidade. O Brasil está fazendo uma Copa para ser campeão competindo em alto nível, justamente porque o que se vê das últimas campeãs do mundo é que o time teve alguma... todo mundo teve alguma dificuldade em algum momento da Copa, e o que decidiu, no final das contas, foi a seleção. Conseguiu errar menos, ser mais consistente dentro do gramado. Agora, o Sidão está confirmando aqui pra gente, né, que o Real Madrid acabou de botar o Hendrick lá, agora como integrante do elenco, de fato. Antes estava como emprestado, né? Agora já com a camisa desse ano, então o Hendrick tem tudo para fazer uma boa temporada no Real Madrid, né, Explosão? Eu sei que a galera fala, né, da questão do Kylian Mbappé, lá no Real, depois que ele saiu do PSG. O PSG ganhou tudo, o Real Madrid não ganhou mais nada. Mas, cara, quem estiver chegando agora no Real Madrid tem que ter um olhar especial pro Hendrick, que o menino é iluminado, ele precisa jogar, ele precisa ter campo, assim como eu acredito que o Ancelotti vai ter esse olhar para ele também durante o Mundial.
10: É para ele uma oportunidade boa, né, de se firmar no Madrid, que é um dos grandes times da Europa, que está precisando de um processo de recuperação. Eu falei ainda há pouco, Marcelo, do problema do nosso adversário Marrocos. Ele está confirmada a lesão no joelho direito do Abdessamad Ezzalzouli. Ele está fora, joga no Real Betis, né? Ele está fora do jogo, não tem a menor condição. A dúvida da seleção marroquina agora é saber se ele vai ficar na Copa ou se vai ser cortado, porque o prazo para o corte é até sexta-feira, é até a véspera do jogo. Depois da véspera do jogo, você só pode cortar goleiro, não pode mais cortar jogador de linha. Então, o Ezzalzouli, né, que se contundiu no joelho, teve uma contusão no joelho, vai desfalcar o Marrocos contra o Brasil, dependendo do grau da lesão, né, ele fica fora de toda a Copa, né, pela seleção marroquina. É um problema no nosso primeiro adversário, Marcelo.
13: E vai ser um jogo, Sidão, que não vai ser simples. Então, o Marrocos tendo um problema, o Brasil tem um problema da ausência do Wesley. O Wesley seria titular contra a equipe marroquina, foi cortado, aliás, a atualização que chega, que a lesão é, de fato, no adutor da coxa, é um problema de grau 3, 40 dias para a recuperação do Wesley. Então, 40 dias é sempre um cenário otimista, né? Então, bateria na final da Copa do Mundo. Muita gente perguntou, por que não mantém o Wesley no grupo, ele se sentir acolhido? Ele, porque não pode. O atleta ele tem que seguir a recuperação junto ao clube dele. Inclusive, eu falei sobre isso no boletim ontem. Está dando muita polêmica essa questão envolvendo o Flamengo e o Arrascaeta, né? Porque não há uma transparência muito grande no trato do Uruguai. Tanto é que foi um fisioterapeuta também da equipe do Flamengo para a seleção uruguaia, para ajudar o Arrascaeta nesse período de recuperação. Porque como é que funciona o futebol de seleção? O atleta... Ele fica na seleção se ele tiver condição de se recuperar a tempo de jogar outro jogo. Quando a lesão é mais grave, ele não tem como jogar outra partida na seleção, ele foi cortado, ele não pode seguir junto da equipe, Explosão. A responsabilidade da recuperação do jogador passa a ser toda da comissão médica do clube ao qual ele pertence, no caso do Wesley, a equipe da Roma. Então é por isso que o Wesley foi cortado e o...
10: Eu vou lembrar que a lesão nova do Arrascaeta tem uma nova lesão, né? Não tem nada a ver com a clavícula, ele teve uma outra lesão e está sendo tratado para tentar jogar a Copa. O Uruguai estreia um pouquinho mais adiante, tem algum prazo ainda para tirar alguém da lista de 26.
13: Aliás, já que você falou de lesão, acho que cabe falar do Neymar, né? Todo mundo sempre quer saber do Neymar. E se o jogo da seleção fosse terça, quarta, o Neymar provavelmente jogaria, condição assim de jogar 90 minutos. Mas como o jogo é sábado, o tempo da recuperação dele é domingo. Quatro semanas estabelecidas. Quando o Dr. Rodrigo Lasmar comunicou a lesão, já tinham 10 dias transcorridos. A lesão do Neymar, como o Dr. Rodrigo Lasmar bem detalhou, de 2 a 3 semanas. Cerca de 2 semanas e meia, 3 semanas de recuperação. Então isso vai bater agora no domingo. Só que o jogo da seleção é sábado. O Neymar ele entrou agora nesta segunda, a última fase de recuperação. O que é essa última fase de recuperação? Treino mais forte de academia. Volta ao campo de jogo, geralmente volta de tênis, para trabalhar ali, fazer uma corridinha no gramado. Só que eu tô... tá me parecendo, Explosão, que o Neymar deve estar já dando os pulos, já com a comissão médica, com a comissão técnica, para já voltar a trabalhar de chuteiro. dentro do gramado. Ele vai, provavelmente, voltar a trabalhar de tênis no gramado lá do CT do New York Red Bulls. Ele até teria estar fazendo esse trabalho de campo. Só que há um pedido da comissão técnica para que o Neymar ele não apresse o retorno. Para que tudo seja feito com a maior calma possível. Seria loucura o Neymar, por exemplo, treinar hoje uma parte da atividade? Nem seria tanta loucura, mas a ideia é justamente não é pular etapa. A gente já trouxe desde lá do dia, desde antes da apresentação da seleção, que o Neymar dificilmente jogaria contra o Marrocos. Então, se acelerasse a recuperação, ele poderia estar no jogo. Eu até imagino que ele vai ser relacionado. Ele vai estar no banco de reservas, vai estar com os jogadores. Mas vamos ver se ele vai de tênis, vai de chuteiro, mas não deve ser utilizado. Ele vai seguir a recuperação natural para o duelo contra a equipe do Haiti. Mas ele já está fazendo trabalho de academia, já está treinando sem limitações praticamente na academia. É uma questão, explosão, de tempo. Pode ser amanhã, pode ser quinta-feira, pode ser na sexta, para o Neymar voltar aos gramados. Esse calendário de recuperação, ele está lá nas mãos dos fisioterapeutas, da preparação física. Mas o que a gente tem para passar para o torcedor em relação ao Neymar é que a recuperação dele está muito boa. Ele só não voltou a treinar no campo ainda, porque não há motivo para você acelerar o retorno do atleta. E depois do retorno dele, é dia 19, duelo contra o Haiti, né? Na Filadélfia. De 19 de junho até 19 de julho, um mês. 30 dias. 7 jogos. A ideia é ter o Neymar bem para disputar esses 7 jogos junto da seleção brasileira.
11: Até porque lesão muscular, até para o torcedor entender, né? Eu também não sou especialista, mas a gente estuda um pouquinho e vai podendo passar uma informação mais precisa. Lesão muscular mal curada, né, ela é um problema, porque em verdade, dependendo do grau da lesão, é quanto o músculo abriu. Né? E você precisa ver com a fibra muscular precisa estar recomposta para o músculo fazer a função dele normal. Então a lesão grau 2 não é uma coisa qualquer, né? Você precisa ver aquilo, digamos assim, reintegrado, né? Restabelecido. E se você erra o prazo de recuperação num dia, você pode jogar tudo por água abaixo. Né? Você pode ter uma... nada impede, nada garante que você não vai ter uma lesão nova, até naquele mesmo lugar. Tudo pode acontecer, mas é muito mais difícil quando os prazos são observados, o tempo é respeitado dessa recuperação.
13: O que acontece muitas vezes... de você ter uma lesão na outra perna, né? Porque você... Isso. Acontece muito lesão no joelho, né? Que é uma lesão diferente do jogador voltar e ter uma lesão numa outra perna. Então, é um momento especial pro Neymar, explosão. Ontem eu falei sobre isso no boletim, de que o Neymar, ele conquistou o Ancelotti. Não pelo talento do Neymar, porque isso todo mundo já sabe. O Ancelotti ainda nem teve oportunidade de ver o Neymar dentro do gramado, mas pela postura de líder que o Neymar está tendo, e é uma postura de liderança diferente. O Neymar, ele não está querendo chamar a atenção para ele no vestiário. Está conversando com todo mundo. Sabe aquela coisa? Eu sou mais um aqui. Eu quero ajudar. As informações que a gente tem lá de dentro são justamente essas. É o Neymar que não quer se colocar como a estrela de 14, a estrela de 18, a estrela de 22, mas como mais um. A ligação do Rodrigo Caetano e do Ancelotti na semana da convocação foi importante para isso. E o Neymar chegou aqui. Eu sei que muitas vezes parece uma coisa meio repetitiva. Ah, agora o Neymar está 100% motivado. Eu acho que o motivado para disputar uma Copa do Mundo ele sempre esteve. Mas ele está com uma postura... eu não sei se... mais contida é a palavra, ou pelo menos... porque eu não queria usar a palavra mais humilde, porque não é...
11: Bom, eu tenho a sensação de que ele entende que hoje o peso dele é menor. E ao ser um peso menor, o peso do ombro também é menor, né? Não é aquela coisa, ninguém hoje está apostando que é o Neymar que tem que resolver a Copa do Mundo para a seleção brasileira. Ele é um entre os 26, e eu acho até que na comunicação, o Fábio Seixas acertou nisso, no momento em que trouxe para a primeira entrevista lá em Teresópolis o Casimiro, né? Porque o Casimiro... ele estabeleceu muito bem o comportamento, não falando especificamente do Neymar, ele foi perguntado sobre o Neymar, mas ele até abriu o parênteses, olha, eu estou falando sobre o grupo, né? Nós somos aqui um grupo de 26, hoje 27, porque o Wesley foi embora, você trouxe um jogador novo, então 27 caras já passaram nesse grupo de Copa do Mundo, o Wesley foi embora, o Ederson chegou, mas são 26 que têm a mesma importância, e aí é legal, né, você mostrar isso, por exemplo, o Neymar carrega uma frustração, poderia ter ido para a Copa em 2010, né?
13: Sim, poderia.
11: Ele carrega uma frustração.
13: Deveria, inclusive.
11: Deveria. O Ronaldo Fenômeno não teve essa frustração, porque ele estava lá em 94 com 17 anos de idade.
10: O menino Rayan, o menino Hendrick, o Estevão não pôde porque lamentavelmente se machucou, né? Mas os meninos Rayan e Hendrick que estão aqui, num papel semelhante ao que o Ronaldo fez em 94, o Kaká fez em 2002, tá?
14: Mas vamos jogar mais que o...
10: Não, o Ronaldo não jogou.
14: É. O Kaká jogou aí, entrou no finalzinho da final, né?
10: Só ali. Mas o Rayan, ele hoje é uma alternativa real. Eu acho que essa divisão de importâncias, né? Cada um tem a sua importância no grupo, no papel, todo mundo tem. Mas aquela coisa de você dividir melhor as responsabilidades, inclusive na comunicação, eu acho que isso melhora. Ninguém está apostando só no Neymar. Aposta-se no Neymar, no Henrique, no Vini Júnior, no Paquetá, no Casimiro, no Marquinhos. Né? Aposta-se num grupo como um todo, no Rayan.
14: Você divide a responsabilidade, né? E querendo ou não a presença do Neymar, ela... A responsabilidade toda do Vini, a responsabilidade toda do Rafinha. Você tem alguém que possa ser esse para-raio com costas largas, né?
10: Não deixar pra ele é bom pro grupo, né?
14: É bom pra todo mundo. É bom pra todo mundo. Porque eu acho que o Ancelotti pensou muito nisso. Quando ele não chama, é quando ele chama o Neymar também, além pelo talento, pelo que pode entregar, é que se ele não chama o Neymar e vem uma atuação ruim do Vini, o primeiro debate já seria justamente esse.
10: Cadê o Neymar?
14: Exatamente. Então, por mais que o debate possa acontecer no retorno do Neymar, se o Neymar vai ser titular ou não, se o Neymar vai ser utilizado ou não, eu acho que está todo mundo muito ciente, esse que é o ponto que eu quero tocar. Está todo mundo muito ciente da responsabilidade no vestiário da seleção. Costumo dizer uma coisa, Explosão. Você pode gostar ou não gostar do Neymar, você pode gostar ou não gostar do Vini, do Danilo, do Casimiro. Mas a gente tem que ter a real noção de que, por mais que eles ganhem salários astronômicos, por mais que eles tenham vidas diferentes da maioria de todos nós, eles não deixam de ser humanos por conta disso. Eu acho que a gente tem que ter muito ciência. E pensa num sonho que você tem para sua vida. O sonho, todo jogador que eu converso, qual o maior sonho da vida? É ganhar uma. É primeiro entrar numa Copa do Mundo. E depois ganhar uma Copa do Mundo. Então, isso é qualquer jogador de futebol.
10: O Ibanhas falou disso hoje na coletiva, né? Ele foi perguntado até pelo seu amigo coreano, né? Que pediu que o Ibanhas respondesse em inglês. E ele falou que
14: é
10: o maior momento da minha vida. É o momento mais importante.
14: A melhor parte, né?
10: This is the best part of my life.
14: Mas é até meio poético, né?
10: E terminou assim, né? Ficou no ar a resposta. Porque ele perguntou, você quer que eu responda em inglês ou em português? Seu amigo coreano, que te deu esse boné, aliás.
14: É verdade, ganhei um solzinho aqui, tirou um cabelo aí.
10: Ajuda, né? E aí ele respondeu, não, responde em inglês. O Ibanez respondeu, foi mais curtinho, em inglês, mas fala bem o inglês. E no final falou, this is the best part of my life, é a melhor parte da minha vida, a Copa do Mundo. E é mesmo, né? Eu acho que para um jogador de futebol, ainda mais numa seleção como a nossa, que tem opções variadas, qualquer um dos 55 poderia estar aqui. E deve ter gente fora da lista dos 55.
14: O Ancelotti está acontecendo. Teve gente que foi convocado e está fora da pré-lista. Militão, Wanderson, Estevão, Rodrigo.
10: Uns por lesão, outros por opção, a maioria por lesão, né? Mas se você fizer uma lista de 100, você vai encontrar 100 jogadores.
14: O Ancelotti fala que tem 70 jogadores brasileiros capacitados de jogar uma Copa.
10: Eu ampliei um pouquinho mais, né? Mas, cara, você fazer parte de um grupo desse aqui, um grupo seleto desse, de 26 nomes, para uma Copa é um negócio assim extraordinário para a carreira, para a vida, para a experiência do jogador, é bom demais, né?
14: Esse é o ponto que eu queria tocar. Você pode gostar ou não do Neymar, eu acho que isso faz parte da vida. Você pode gostar ou não de mim, do Explosão, do Sidão. Mas não perder esse olhar, gente, humano por parte dos jogadores e entender. Os caras estão aqui trabalhando pelo maior sonho da vida deles, que é ganhar uma Copa do Mundo, que é disputar uma Copa do Mundo com a seleção brasileira. Então, não é encher a bola dos caras, babar ovo dos jogadores da seleção, não. É reconhecer que eles estão aí trabalhando, buscando a realização de algo que eles sonharam, alguns por mais tempo e outros por menos tempo. Pro Neymar vai ser uma frustração se ele terminar a carreira dele sem uma Copa do Mundo. Pro Danilo, a Copa do Mundo é o título mesmo. Pro Casimiro, pro Danilo, porque às vezes a gente não tem a real dimensão do tamanho desses caras pro futebol mundial. Mas a gente sabe que pro nosso futebol brasileiro, talvez não se valorize tanto alguns jogadores que não ganharam a Copa do Mundo. Fazer um gol numa final de Copa, fazer um gol na Copa. muda a história de um jogador de futebol. Talvez se a bola não entrasse, no caso, na final de 50, a gente teria outros ídolos na história do futebol brasileiro. Enfim, são situações.
10: Se a França tivesse ganho da Argentina em 2022...
14: Sim, o Dibu não seria...
10: bicampeonato consecutivo.
14: Não, o Dibu não seria o ídolo que é, uma figura quase que endeusada na Argentina.
10: Messi.
14: Não, o próprio é só você lembrar de 14, 15 e 16, que o Messi era esculhambado pelos argentinos. Ele era esculachado pelos argentinos, aquela questão de ser vice para o Chile, vice para a Alemanha. Então, o peso de uma Copa do Mundo, ele muda a carreira de jogadores. Por exemplo, imagina se o Endrick ou o Gaian fazem um gol numa final da Copa do Mundo. O patamar que eles vão estar no nosso futebol. Esse é o sonho da vida dos caras, é o sonho da vida desses atletas. Imagina que alguns tenham ficado ansiosos antes da convocação. Eu acho até que eles ficaram mais ansiosos para a convocação do que para a estreia, tá? Porque para a estreia vai dar frio na barriga, mas o cara ele vai realizando que ele está ali. Hoje o Benz falou muito bem disso, né? A ficha já caiu, porque eu estou aqui, estou nesse ambiente de Copa do Mundo, explosão.
10: É sensacional. Agora, eu sei que a Copa está chegando, né? Mas a rivalidade clubística, ela não deixa de estar à tona, à flor da pele. Vocês sabem qual é o time do futebol mundial que mais teve jogadores dele fazendo gols em Copa do Mundo? Tem ideia? E qual o brasileiro? Qual o time brasileiro que ao longo de toda a história, das 22 Copas até hoje, de 1930 até 2022, teve mais jogadores fazendo gol? Não é convocado, não. Fazendo gol.
14: Tem ideia?
10: O Mundial e o brasileiro?
14: Eu chutaria Real Madrid aí, ou Botafogo ou Flamengo.
10: Errou, como
14: os dois?
10: Errou os dois. O time que mais fez gols com seus jogadores convocados na história das Copas do Mundo é o Bayern de Munique. 79 gols, né? Seleção alemã.
14: É Alemanha.
10: Mas perto deles, o Barcelona com 78 e o Real Madrid com 77. Então você passou perto. Na sequência, uma dupla italiana completa o top 5. A Inter de Milão com 71 gols ao longo de todas as Copas e a Juve de Turim com 59 gols. Agora, a primeira equipe não europeia a aparecer não é brasileira. É até...
14: É o Boca?
10: Não faz sentido, não. É o Penharol do Uruguai. É o Penharol do Uruguai. Com 39 gols dos jogadores do Penharol em mundiais. Sabe quem é o brasileiro melhor ranqueado? Você falou Flamengo e Botafogo.
14: Pode ser. É no Rio?
10: É no Rio.
14: Pode ser o Vasco, né? Era a base da seleção de 50.
10: O Vasco é o brasileiro melhor ranqueado em 14º lugar. 29 gols. Só como curiosidade, logo na sequência do Vasco tem o Botafogo. Com 28, e o terceiro brasileiro melhor colocado nesse ranking, curioso, é o Flamengo, com 21 gols anotados por seus jogadores.
14: Acertei o segundo e o terceiro.
10: Mas é curioso o dado, né? Interessante. A ver, da seleção da Alemanha há pouco tempo, né?
14: E aí você...
10: O nosso futebol brasileiro é mais...
14: A gente já teve Botafogo base em algumas seleções, Vasco base em seleções... Mas o nosso futebol brasileiro tem muitos times grandes.
10: De 86, talvez 86 não, né? 86 está tirando de jogador de futebol brasileiro. Mas de 90 para cá, a base da seleção sempre é a Europa, né? Aí você tem, até nessa Copa tem muito jogador que atua no futebol brasileiro. O Flamengo tem 4 aqui, o Botafogo tem 1. Né? Aliás, o Vasco pode. É porque isso não é pro jogador brasileiro, é quem atua no clube. O Vasco tem o Andrés Gomes, né? Na Copa do Mundo. Então pode, o Botafogo tem o Danilo Santos, o Flamengo tem Paquetá, tá perto do gol, tem Danilo, que gosta de fazer gol de cabeça. Alexandre, pode brigar, Léo Pereira gosta de fazer gol de cabeça, a briga tá boa nesse ranking. É interessante, eu achei curioso o ranking dos times que tiveram maiores jogadores deles fazendo gols pelas seleções nas Copas do Mundo. Legal isso.
14: Que horas são isso? Sol de fora ainda aqui, já são 6h48 aqui no horário local. Ô Cidão, como é que tá a participação aí da galera? Vamos responder, né, algumas perguntas da galera, a participação do torcedor. Tá com a gente aqui nesse dia muito movimentado. Olha o golaço que o Luiz Henrique fez no treino, hein? Ele tá voando nos treinos da seleção brasileira, o Pantera Negra, hein, Cidão?
15: Tá bem demais. É um jogador que no ciclo da seleção brasileira foi muito importante, né? Entrando sempre leve, entrando sempre tranquilo nos jogos da seleção e tem feito grandes resultados no comando da seleção brasileira. E a galera vai participando por aqui, ó. O Chamas da Fé, perfil ligado com a gente, perguntando o dia do jogo do Brasil. O Brasil estreia na Copa do Mundo no sábado, dia 13 de junho, 7 da noite no horário de Brasília, 18 horas no horário dos Estados Unidos, horário de Nova Jersey, e a seleção brasileira entra em campo para iniciar a sua caminhada rumo ao Hexa. A Copa começa na quinta. já depois de amanhã, com o jogo de abertura entre México e África do Sul. E nesse jogo de abertura, teremos Wilton Pereira Sampaio, árbitro brasileiro, apitando o compromisso, sendo comandante da parada na estreia da Copa do Mundo. O perfil tá por aqui também participando, é o Quando Estiver Lendo, tá participando aqui. Hendrick deveria sair do Real, acho que ele ainda não tem muito espaço por lá. Lembrando que o Real Madrid já posicionou no seu site oficial a volta de Hendrick para a equipe do Real Madrid. Jogador está de volta para a equipe do Real. O mesmo perfil diz aqui: minha escalação: Alisson, Magalhães, Marquinhos, Ibanhas e Douglas Santos, Bruno Guimarães, Casemiro, Lucas Paquetá, Rafinha, Vinícius Júnior e Hendrick. É a escalação do nosso companheiro que está participando com a gente. O Augusto Silva, direto da sua casa, participando junto com a gente. Está participando, parece, dois Estados Unidos, né? Dando parabéns aí pelo trabalho. Grande abraço, meu amigo.
10: Acompanha a gente daqui, então. A comunidade brasileira aqui nos Estados Unidos é muito forte, então tem muita gente que acompanha a gente, claro, no Brasil, mas aqui no, a segunda maior audiência nossa, né, aqui dos Estados Unidos, tem muita gente que mora aqui, que acompanha nossos trabalhos, então.
15: É, a galera brasileira, o povo brasileiro, né, na Flórida, em Boston, também em Nova Jersey, é muito grande o torcedor brasileiro, tá tendo a oportunidade, né, quem mora nos Estados Unidos, de acompanhar a seleção brasileira de pertinho. E a galera tá perguntando, Marcelo. Diga, explosão.
10: Uma história curiosa, né? Na chegada nossa aqui à Copa, eu e Renato entramos por Orlando, Marcelo já entrou aqui por Nova York, né? Tá muito rígida a questão da imigração, né? Ontem mandaram de volta para casa um árbitro africano que tinha visto, está escalado para a Copa e não deixaram entrar aqui. A FIFA devolveu, por ordem dos Estados Unidos, ingressos de torcedores iranianos. O Irã hoje chegou fazendo protesto, né? Então, as questões diplomáticas, não é o nosso caso aqui, a gente está aqui para falar de futebol, mas é bom fazer o parênteses. As questões diplomáticas estão bem, bem arraigadas, né? Muita gente com visto e com entrada negada aqui. E perguntas, Nova York menos, mas em Orlando, eu já vi nos Estados Unidos inúmeras vezes. Trabalhando a passeio, nunca tinha passado por uma entrevista tão rigorosa quanto foi dessa vez. E aí, corroborando com o que disse o Marcelo, né? O agente da imigração olhou para mim, olhou para Renata, nós trabalhamos juntos, mas somos marido e mulher também, nós somos pais do Cidão e do Marcelo, para quem não sabe, né? E aí o visto I, que é o visto de imprensa, nos dá direito, inclusive, de permanecer aqui durante 3-4 anos. Né? É um visto para jornalistas, a gente só pode trabalhar aqui com esse visto. E as perguntas foram as mais, assim, pesadas. Vocês têm um crachá, vocês têm o que prova que vocês trabalham, e a gente mostrou tudo. Lá pelas tantas ele chamou, né? O rapaz estava organizando a firma, não sei muito bem que função é aquela, não é um agente de imigração, como se fosse um auxiliar ali do aeroporto, e chamou o cara: vem cá. Aí eu olhei, pronto. Aí perguntou assim: você conhece ele? Ele olhou para mim, ficou olhando assim uns segundos. Aí eu falei: Litoral News. Ele falou: eu vejo vocês. Era brasileiro, né? O cara que estava fazendo a fila e foi chamado pelo agente da imigração. E aí mudou tudo, né? Quando ele falou: eu vejo vocês, eu vejo a Litoral News, acompanho vocês nas transmissões do futebol. Né? E aí facilitou tudo. Mas é para corroborar as duas coisas. Uma, que não está fácil, mesmo para quem tem visto, mesmo para quem já veio aqui 200 vezes, não está fácil entrar nos Estados Unidos por toda a questão que envolve aí a geopolítica mundial. E para corroborar a força da Litoral News aqui, Cidão Marinho, nos Estados Unidos, né, porque o rapaz estava organizando a fila lá na imigração do aeroporto de Orlando, também é ligado na Litoral News. Eu fiquei meio nervoso com o questionário, falei: caramba, nunca tinha passado por isso. Até esqueci de pegar o nome dele, mas sinta-se abraçado e obrigado por ter facilitado, né, a nossa entrada, minha e da Renata, nos Estados Unidos, com o conhecimento que tem da gente. Só uma historinha de bastidores, viu, Cidão Marinho?
15: É, e de fato a coisa está bem rígida. E até, né, gera muitos debates em relação à escolha do país para a Copa. Os Estados Unidos já passaram por alguns outros problemas em relação a essa questão. Tem uma situação que envolve também a seleção do Irã. E no ano passado, o Gianni Infantino tinha dito, né, que todos seriam bem-vindos à Copa do Mundo. É o que vem acontecendo, né? Esse caso aí do árbitro afastado tem demonstrado bastante como está essa situação. A nossa colega de imprensa, Karine Alves, lá do Grupo Globo, chegou a falar também, né, do que ela passou no decorrer da sua chegada aos Estados Unidos, da sua chegada à terra da Copa, mas vamos torcer para que tudo ocorra da melhor maneira possível. Ô Marcelo, o pessoal está perguntando em relação à escalação para o jogo contra o Marrocos. Neymar,
12: tem chance de jogar. Tem muita gente perguntando a relação do Neymar, que segue recuperando, né? O jogador está em trabalhos físicos junto da academia da seleção brasileira, mas tem chance de ser relacionado para o jogo contra o Marrocos ou ainda não, Marcelo?
13: Bom, sobre a questão envolvendo o Neymar. O Neymar, Sidão, ele está sendo preparado para a segunda rodada da Copa. Titular contra o Marrocos, sem cogitação. Primeiro porque ele ainda não fez trabalho com o grupo e depois porque não há pressa no retorno do Neymar. Não há motivo para acelerar de uma maneira desnecessária o retorno dele. Vai depender dos próximos 3 dias. Eu estou apostando que o Neymar vai para o banco contra a equipe do Marrocos. A gente trouxe a informação lá antes da semana da apresentação que a presença dele no gramado contra o Marrocos era improvável justamente por isso. Porque o término da recuperação é no domingo e o jogo é sábado. Então, é condição de jogo, o Neymar vai ter para sábado 15, 20, 10 minutos. Isso aí ele tem condição, com certeza. O ponto é, vale a pena correr o risco de sacrificar

0: após dia. O Neymar já chegou nessa etapa do processo, que é dia após dia. Eu sei que o assunto Neymar, muita gente reverbera de uma maneira muito forte. Para mim, a nota da CBF, tem que falar, é uma nota misteriosa. Gente, a nota diz o seguinte, o Neymar segue o cronograma de recuperação natural.
1: Entenda, se tá tudo normal.
0: Tá tudo normal. Eu vi gente falar, meu Deus do céu, Neymar. O Neymar está evoluindo bem. Eu lembro que muita gente tinha falado, o Neymar vai fazer um exame para ver se ele vai ser cortado. Não, em nenhum momento. Foi questionado o corte do Neymar.
1: Até porque se fosse para ser cortado, ele seria cortado naquele exame que você... É o furo de reportagem lá em Teresópolis. Né? Naquele momento. Ali, vamos olhar para a situação, pessoal, do Wesley. O Wesley saiu machucado no sábado. Na coletiva já se dava as indicações de que ele não permaneceria. E no domingo, na primeira hora, quando chegou aqui em Nova Jersey, chegou ali do lado em Morristown, procuraram uma clínica e fizeram o exame e constataram. A lesão na coxa, no adutor, é grave. É uma distensão, é uma lesão que leva 40 dias, minimamente, corta.
0: Esse é o ponto.
1: Então, não tem essa. Ah, porque o Neymar é o Neymar, o Wesley é o Wesley. Todo mundo é igual aqui. Né? O que se avalia é a chance do jogador permanecer e ser útil na Copa. O Wesley não tinha mais essa chance. Foi cortado.
0: O Ancelotti até falou sobre isso, que o Neymar, por sorte, ele teve tempo de se recuperar a ponto de poder jogar a Copa do Mundo. Então, a nota da CBF, no meu entendimento, ela foi muito clara. Neymar segue o cronograma natural de recuperação. O cronograma de recuperação foi detalhado pelo Dr. Rodrigo Lasmar, dia 28 de maio, mais 2 a 3 semanas, que vai bater 4 semanas total de recuperação, 4 domingos. Então, num retorno de recuperação, explosão, você já pode jogar alguns minutos na primeira rodada, no sábado, um dia antes. Só que para não correr risco de ter uma nova lesão, para ter o Neymar 100%, pode ser que ele vá para o banco, e aí isso vai ser avaliado. O Neymar vai precisar trabalhar mais forte na academia ou ele tem condição de ir para o banco de reservas? Isso que vai ser avaliado. Está muito pertinho aqui, então ele pode fazer trabalho de academia com o time para o estádio. O Neymar vai estar no estádio. A grande questão é se ele vai estar de tênis ou se ele vai estar de chuteiro para acompanhar a seleção brasileira ali no banco. Entrar em campo ele não deve entrar, mas pode anotar, contra o Haiti, o Neymar estará em campo junto da seleção brasileira. Aí é a opção técnica do Ancelotti utilizá-lo ou não. Mas contra o Haiti, o Neymar estará à disposição da seleção brasileira para o duelo na segunda rodada, lá no Lincoln Financial Field, na Filadélfia, representando a seleção brasileira.
1: É um recado importante para a galera, né? A gente vai estar todo dia aqui com essa informação da seleção na Litoral News. Quem ainda não está inscrito no canal, por favor, se inscreva.
0: Ativa o sininho.
1: Ativa o sininho, tem vídeos todo dia, tem... E todo mundo elogia, né? A gente fica muito feliz com esse elogio, porque é um trabalho feito com dedicação, com seriedade, né? Um trabalho que está ao lado da seleção de muito tempo para cá. O Marcelo esteve na Copa de 22 acompanhando. O Sidão acompanha tudo do Flamengo, para quem é rubro-negro, né? O Sidão está em todas do Flamengo. Não vou nem voltar muito na minha história, mas eu convivo com Copa do Mundo desde 1990 na Itália, né? Convivi com as Copas de 90, 94, 98, 2002, aquela geração maravilhosa, 2006, 2014 do Brasil. E depois o Marcelo, até disse isso para o Fábio Seixas, da comunicação. Marcelo herdou esse amor pela seleção brasileira e não abre mão, está onde a seleção está. Então, ativa o sininho, se inscreva aqui no canal, porque é importante, né? A galera tá ligada na gente, vai todo dia ter essa informação. Claro, no dia que tiver jogo da seleção nesse horário, né, a gente já vai estar com a transmissão, com a pré-hora, com as informações, mas todo dia, de 7 às 8 e um pouquinho, você tem aqui, pode anotar, ativar o sininho e os vídeos que a nossa equipe produz aqui com o comando do Marcelo Marinho, direto dos Estados Unidos. Vamos liberar a galera da Manchete, né, que está com a gente. Thiago, obrigado, amanhã tem agito às 7 da noite e a gente segue com a galera da Litoral News no YouTube. Valeu, rapaziada, da Manchete, amanhã tem mais agito. E aqui a gente segue com o torcedor.

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0: governo federal que movimentaram o país no dia de hoje.
1: Olá, boa noite.
2: Boa noite para você que nos acompanha em todo o país.
1: Terça-feira, 9 de junho de 2026.
2: Vamos ao destaque do dia, Estatuto da Segurança Privada.
1: Presidente Lula regulamenta a lei que traz mais controle das autoridades sobre esse tipo de serviço.
2: Segurança jurídica também deve estimular a abertura de mais empresas no setor.
1: O presidente também destacou a legitimidade para trabalhadores que fazem serviços de vigília e segurança.
3: Da cidadania para você, é você andar de cabeça erguida, não sendo tratado como clandestino e não recebendo calote.
2: E ainda, Conselho de Política Energética vai avaliar aumento da mistura de etanol na gasolina.
1: Proposta do governo e de empresários é que composição passe a ter 32% de álcool combustível. Márcia Fernandes.
4: Se a medida for acatada, 450 milhões de litros de gasolina deixarão de ser importados.
2: E a gente vai falar também da prevenção aos incêndios florestais esse ano.
1: Com a possibilidade de termos El Niño no segundo semestre, o governo do Brasil já vem se preparando com contratação de profissionais e equipamentos.
2: A gente conversa sobre isso em entrevista ao vivo com o ministro do Meio Ambiente e Mudança do Clima, João Paulo Capobianco.
1: Hoje, na apresentação da Voz do Brasil, Mariana Jungmann e Luciano Seixas.
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1: O governo pretende aumentar novamente o percentual de etanol presente na gasolina, agora para 32%.
2: A proposta, que é defendida também por empresários do setor, será avaliada nas próximas semanas pelo Conselho Nacional de Política Energética.
1: E, se aprovada, deve contribuir para aumentar a autonomia do país no setor de combustíveis e diminuir os preços para o consumidor.
4: Empresários e representantes do setor de etanol levaram ao governo federal a proposta de um aumento no percentual de etanol na gasolina para 32%. Hoje, esse percentual é de 30%. De acordo com o ministro de Minas e Energia, Alexandre Silveira, a medida pode ajudar a reduzir o preço do combustível e acelerar o processo de descarbonização.
5: Tema fundamental para a segurança energética, para aumentar ainda mais a mistura do etanol. Etanol anidro na gasolina, deixando de ser necessária a importação de gasolina e, com isso, minimizando os impactos também da guerra, como temos conseguido, tanto com as subvenções quanto com as